0: coração é a vida em frente. Persevera nisso. Em nome do Pai, do Filho e do Espírito Santo, te abençoo com toda a tua família, em todo o mundo que você carrega no coração. Obrigado por ser milite.
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3: Olá, boa noite para você que tá ligado na Rede Imaculada, o Evangelho em primeiro lugar, agora 21 horas e 1 minuto pelo horário de Brasília. Eu sou Gil Ortiz e você continua acompanhando o Igreja no Rádio. Entramos na segunda hora da Igreja no Rádio. Hoje é segunda-feira, 27 de julho de 2026, 17ª semana do tempo comum. Na mesa de áudio, na sonoplastia comigo essa noite, nosso grande amigo Renato Figueiredo. Na produção, a Maria Paula, que sempre produz com muito carinho o nosso programa. Na central de atendimento é a Quitéria, porém, a Quitéria está de férias. Mas logo, logo ela volta, viu? Logo, logo ela está com a gente novamente, viu, Quitéria? Boas férias! E toda a nossa equipe, produtores, jornalistas e o pessoal das redes sociais, é sempre uma grande equipe evangelizando 24 horas por dia. Primeira leitura de hoje é de Jeremias, capítulo 13, versículos de 1 a 11. Salmo é Deuteronômio 2. Esqueceram o Deus que os gerou. O evangelho de hoje é de Mateus, capítulo 13, versículos 31 a 35. O grão de mostarda torna-se uma árvore, de modo que os pássaros vêm e fazem ninhos em seus ramos. Hoje é dia de São Celestino I, Papa São Simeão Estilita. Hoje é dia do motociclista. Parabéns a todos os motociclistas. Hoje é dia do pediatra. Parabéns a todos os profissionais que cuidam com tanto carinho das nossas crianças, né? Pediatra. Hoje é dia nacional da prevenção de acidentes do trabalho, né? Por isso que algumas empresas têm a tal da CIPA, né? Que é aquela comissão, né? De acidentes, né? Para evitar acidentes de trabalho. Muitas empresas fazem as eleições. Enfim, né? Tem sempre alguém lá representando e trabalhando bastante para evitar os acidentes no trabalho. Hoje é Dia Mundial de Conscientização e Combate ao Câncer de Cabeça e Pescoço, tá bom? Bom, pergunta do dia, gente. A pergunta do dia para a interação é a seguinte. Miqueias resume a vida cristã em 3 passos. Praticar a justiça, amar a misericórdia e caminhar humildemente com Deus. Qual desses 3 passos você sente que é o seu maior desafio nesta semana? Estamos iniciando mais uma semana, né? Então a pergunta é essa, tá bom? Qual desses 3 passos você sente que é o seu maior desafio nesta semana? Praticar a justiça, amar a misericórdia e caminhar humildemente com Deus. Então responda a nossa pergunta para interatividade, viu? Daqui a pouquinho no programa tem a mensagem do Papa Leão XIV, tem muitas músicas, enfim, eu quero agradecer a todas as emissoras que estão conosco, além das nossas emissoras próprias, né? A Rádio Imaculada FM 107.1, tem a Rádio Imaculada em Maceió 92,3 FM, mas eu quero agradecer muito de coração a você, Web Rádio, pessoal da Web Rádio Fé e Luz, da cidade de Campinas, em São Paulo, e Rádio São José FM, da cidade de Macapá, no Amapá, pelo 100,5 FM.
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3: Hoje é segunda-feira. É o dia em que Deus nos entrega, vamos dizer assim, uma página em branco. Não importa o quão pesada tenha sido a semana que passou, ou quais desafios ficaram para trás. Não, o sol de hoje nasce carregado da misericórdia do Pai. Lembrando que cada amanhecer é um convite para recomeçar. Começar a semana, por exemplo, com fé. É entender que não caminhamos no escuro. A fé não elimina a tempestade, mas nos dá a certeza absoluta de quem segura o nosso barco. É olhar para os dias que virão, não com o medo do incerto, mas com a serenidade de quem sabe que o Senhor já está no futuro preparando o nosso caminho. Abrir o coração para o amor é decidir ser a resposta de Deus na vida de alguém. Amor não é apenas um sentimento, é atitude. É um olhar atento na família, é uma palavra de incentivo ao colega de trabalho, um gesto de paciência no trânsito. Quando amamos como Jesus nos amou, transformamos a rotina mais simples em solo sagrado. E por fim, vamos vestir-se da esperança. Por quê? Vestir-se de esperança é recusar-se a entregar os pontos. A esperança cristã não é um mero, tomara que dê certo. É a ancoragem da alma nas promessas do Evangelho. É saber que aconteça o que acontecer, a última palavra sobre a sua vida não vem das suas dificuldades, vem de Deus. Então, gente, ânimo, alegria, que nestes próximos dias a sua casa seja abençoada, seus passos sejam protegidos e sua vida seja um reflexo da luz de Cristo, viu? Coloque teus planos nas mãos do Senhor. Vamos lá, respire fundo, avance com coragem. Então vamos lá, sejam muito bem-vindos ao programa Igreja no Rádio. Vamos juntos na fé, na oração, na esperança, na alegria, iniciar mais uma abençoada semana. Pai nosso que estais no céu, santificado seja o vosso nome. Venha a nós o vosso reino, seja feita a vossa vontade, assim na terra como no céu. O pão nosso de cada dia nos dai hoje. Perdoai as nossas ofensas, assim como nós perdoamos a quem nos tem ofendido. E não nos deixeis cair em tentação, mas livrai-nos do mal. Amém. Glória ao Pai, ao Filho e ao Espírito Santo, como era no princípio, agora e sempre. Amém. Vamos começar o programa com essa música linda, Imenso Amor, Jesus, Música Viva. Música Viva.

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1: Acompanho com apreensão o prolongamento e o agravamento da violência na Terra Santa, da qual ultimamente foram vítimas também muitos civis na Cisjordânia e em Gaza. Dirijo um sentido apelo para que se volte a negociar uma equitativa solução política, baseada na mesma dignidade e nos iguais direitos de toda pessoa humana, e a rejeitar novas ações militares e decisões unilaterais, em particular aquelas que violam o respeito e o status quo dos lugares sagrados de cada religião.
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1: Muito bem, vamos ouvir meu pai, Padre Aguinaldo José.

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Olha que bonito, né? Então, a nossa Rede Imaculada de Comunicação, a nossa Milícia da Imaculada, precisa de novas mãos e de novos corações para que essa missão não pare. 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Muito bem, e vamos agora com mais uma música. E essa música é bonita, hein, também. É o Rosa de Saron cantando Como Eu Te Vejo.

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1: Agora 21h21 pelo horário de Brasília, Rede Imaculada, o Evangelho em primeiro lugar. Quero mandar um grande abraço a todos os nossos ouvintes e convidá-los, né? Convidá-los para participar com a gente, deixando a sua mensagem, o seu alô. Você sabe que eu gosto quando o ouvinte participa, viu? O programa fica muito mais bonito, fica muito melhor, muito mais gostoso com a participação do ouvinte, viu? E eu quero agradecer toda a manifestação de carinho dos nossos ouvintes na madrugada de sábado, viu? Pessoal que ficou com a gente firme nesse último sábado, que foi a primeira vez que eu fiz a madrugada, viu? E, gente, hoje nós temos aqui a pergunta para interação. A pergunta para você participar com a gente. A pergunta é a seguinte: Miqueias resume a vida cristã em 3 passos. Praticar a justiça, amar a misericórdia e caminhar humildemente com Deus. Então, qual desses 3 passos você sente que é o seu maior desafio nesta semana? Hã? Vai me respondendo aí. Quero mandar aqui um boa noite rapidinho, olha, para o João Batista de São Raimundo Nonato, no Piauí. A Yolanda da Silva de Maceió. Deixa eu ver quem mais. A Vânia Flórida da Atibaia. Boa noite, Gil Ortiz e Renato. A Helena Santos de São Paulo também está com a gente. A Mariana Fonseca de Mauá, sempre ligadinha na programação, deixando seus pedidos de oração. O José Carlos da Silva, a Cícera, a Eliane, enfim, todo mundo ligado na Rede Imaculada de Comunicação. Daqui a pouquinho, gente, às 22 horas, tem a oração do Santo Rosário. Então, já vai colocando aí também as suas intenções. Antes, tenho ouvindo você, rezando por você. Mas agora, nós vamos com a Letícia Seriani, pelo nome. Vamos ouvir.
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3: Amigo é coisa para se guardar, não debaixo de sete chaves, e sim no coração. 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Reze pelos seus amigos, para que este laço seja sempre fortalecido através da fé e que Deus os capacite a ser imagem e semelhança de Cristo, um na vida do outro.
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1: 21:32, pelo horário de Brasília, Rede Imaculada, o Evangelho em primeiro lugar. E agora nós estamos com esse momento tão bonito do ouvindo você, rezando por você. É o momento em que você participa, deixa os seus pedidos de oração, deixa seus pedidos, né? Pode mandar áudio. E é interessante assim, você pode mandar áudio até um minuto pouquinho, a gente coloca no ar, tá bom? Então mande o seu áudio, os seus pedidos de oração. Eu quero saber de onde você está falando. Porque é o Brasil, né, que sintoniza a Rede Imaculada de Comunicação. O Evangelho, em primeiro lugar, é a Rede Imaculada, uma das maiores audiências do rádio em todo o estado de São Paulo e boa parte do Brasil. Então, vamos lá, participe com a gente, porque é aquilo que eu sempre digo. Você, ouvinte, enriquece o nosso programa. Deixa ele mais bonito, deixa muito mais bonito, tá bom? Eu gosto de ouvir você. Eu quero mandar um abraço para Suzete Monte, de Fortaleza, no Ceará, viu, Suzete? Muito obrigado pelo teu carinho aqui comigo, viu? Obrigado também. Eu quero agradecer também uma ouvinte outro dia que ligou, falando com o Frei Sebastião, né? Não me lembro agora o nome da ouvinte, que falou assim, ah, o Gil devagarzinho foi conquistando a gente aqui e tal. Então eu agradeço muito, de coração, a todos vocês, viu? Obrigado mesmo. E eu quero colocar aqui em oração o Paulo César de Tabira, Pernambuco, né? Tá sempre com a gente, né, Paulo César? Obrigado, viu? Olha, um abração para vocês de Pernambuco. Tá bom? E vamos rezar pelas suas intenções também. Bom, ó, o José Carlos da Silva, de Petrolândia, Pernambuco também, audiência grande em Pernambuco. Também o nosso grande abraço a todos vocês. Estamos em oração também, viu? Obrigado mesmo. Vamos rezar também pelo Vivinho, de Jacaré dos Homens, em Alagoas. Oi, Vivinho, boa noite.
2: Salve, Maria Imaculada.
1: Salve.
2: Quero pedir oração pela paz do mundo inteiro, pela alma da minha mãe. Ah. Amo meu filho Roberto, pela alma do meu pai, e alma do meu amigo Cademir e todas as almas do purgatório, pela paz do mundo inteiro, pela saúde do meu amigo Tonho, de Monteópolis, meu pai Mauro Rocha, de Maravilha, minha esposa Graça,
1: sim,
2: que está no Olhar das Flores, e toda a sua família, e também para a dona Aurita, a Pretinha, de Monteópolis, Luciene, Santana do Panema.
1: Uhum.
2: Também para a Laíde, seu Severino, Maria Damiana,
1: uhum,
2: e seu Mauro, e toda a família cristã que está ouvindo essa maravilhosa emissora.
1: Uhum.
2: É Vivinho de Jacaré dos Homens. Abraço.
1: Abraço, Vivinho. Muito obrigado, viu? Jacaré dos Homens, Alagoas, a Helena do Aeroporto Zumbi dos Palmares. A Yolanda da Silva de Maceió também está sempre na escuta, sempre rezando conosco. O José Antônio de Monteirópolis, Alagoas, também participando com a gente aqui. Boa noite, José Antônio.
3: Boa noite, Geotis.
1: Boa noite,
3: José Antônio, da cidade de Monteirópolis, Alagoas.
1: Isso.
3: Mandou para Vivinho no Jacaré, mais graça. Jotobidão, mais Dilso, Italvano, Catitu, Fátima Melo também, Dana Dede e Mato Grosso. A Cícero de Santana de Ipanema também. A Zé Américo também. Pela saúde, Socorro Gomes da Silva.
1: Sim.
3: Pela saúde, Marley de Lino da Silva. Pela saúde da minha mãe, Olina Maria Francisca da Conceição. E a minha saúde, a saúde de Maria, uma prima minha que está no ITI. E Santa Catarina, pela recuperação dela, eu peço também.
1: Amém. Tá certo, José. José Antônio de Monteirópolis, Alagoas. Que bom, vamos rezar sim por essas intenções que você nos apresentou aí, rezando por todas as intenções, né, que nos chegam aqui todos os dias. Você sabe que a fé, ela não nos isenta das dores do mundo, mas nos dá a certeza de que nenhuma dor é vivida em vão quando entregue nas mãos do Pai. Então, o que eu quero dizer? Se hoje o seu corpo padece pela doença, se a ansiedade do desemprego bate à sua porta, ou se, de repente, sei lá, a sua família atravessa dias de dificuldades, de incompreensão, discórdia, lembre-se, Deus não está distante do seu sofrimento, não. Ele se faz presente no silêncio da sua prece, no leito do hospital, na procura por um novo trabalho, no teto que acolhe o seu lar. Então não perca a esperança, viu, meu irmão, minha irmã? Não perca a esperança. O mesmo Deus que acalma as tempestades no mar é aquele que, né, sustenta a sua vida hoje. Então entregue a Ele a sua dor. Confie no seu tempo. Confie. Tá certo? Vamos fazer o seguinte. A gente daqui a pouco vai ler mais intenções aqui. Vai mandando mensagem para mim. 9 é 11, né? Porque o código de área aqui é 11 em São Paulo. 11 9 8904 3747. 11 9 8904 3747. Anotou o número do WhatsApp? Maravilha. Vamos derramar o louvor agora no programa, aproveitando esse momento de oração com o Gabriel Kizan. Vamos ouvir?

0: Estamos ouvindo você, rezando por você aqui no programa Igreja no Rádio. Você pode colocar suas intenções, mandar o teu áudio, participar com a gente aqui no programa. Agora são 21 horas e 43 minutos pelo horário de Brasília. A gente segue rezando por você, rezando, por exemplo, para a Eliane Lima de Conceição, do Canindé, em Piauí. Ela pede oração por toda a família, ela pede oração aqui, olha, Salve Maria Imaculada, peço oração por mim, pela saúde. Deixa eu ver quem mais aqui tá pedindo oração. A Helena de Santo, São Paulo, a Mariana Fonseca de Mauá, né? Que sempre pede orações também. A gente coloca todas essas intenções, Mariana, que você nos apresenta. Cícera de Santana do Ipanema, Alagoas. Deixa eu ver aqui, o Gilson da Legião de Maria. O Walter de Iório, do bairro Itaquera, São Paulo, também com a gente. Colocamos em oração. A Maria José da Serrinha, na Bahia, dando uma boa noite. Muito obrigado pela audiência. Estamos rezando também por você, viu, Maria José? Deixa eu ver quem mais aqui. A Edna Almeida de Fortaleza, que sempre pede também para a gente colocar ela em oração no Santo Rosário. A Fátima Lopes, de São Paulo, rezo por minha mãe bendita. Ela caiu. Puxa vida, vamos rezar. Sim, viu? Rezamos pelo João, de Mirassol, São Paulo. Peço orações para minha família. Saúde e paz para vocês aí. Muito obrigado, viu? Muito obrigado mesmo, de coração. Deixa eu ver, o Diego Paim, de Pará de Minas, em Minas Gerais, Diego. Muito obrigado, viu? Vamos rezar pelas suas intenções também. A Elza de Santo André, peço oração para Duda, família Souza Silva, né? Silva Souza Brito, Vasconcelos, Edson e família. A Cida de São Caetano do Sul. Boa noite, Gil Ortiz e equipe. Tudo bem? Tudo ótimo, Cida. Graças a Deus. Peço orações por Pedro Casati, está com insuficiência renal. Adolescente de 14 anos. Caramba, que Jesus e Nossa Senhora restaure sua saúde, né? Bom, Deus os abençoe, Cida. São Caetano, obrigado pela participação. Vamos rezar pelo Pedro Casati, né? Que coisa, não? O Francisvaldo Pinto, de São Luís do Maranhão, boa noite. Ô Maria, peço oração por toda a minha família. Tá certo, Francisvaldo Pinto, de São Luís do Maranhão. A gente coloca assim em oração. A Cailane Santana do Ipanema, boa noite, Gil. Minha avó Maria de Lourdes pede oração por toda a família, pela sua família e por todas as famílias do mundo inteiro. Amém, muito obrigado. Por uma colega dela que se chama Eliette, que teve um começo de AVC. Boa noite, paz e bem. Salve Maria Imaculada. Salve Maria Imaculada, muito obrigado pelas orações aí também, viu? Deixa eu ver quem mais está com a gente rezando aqui. A Dinalva, de Santa Luzia do Norte. É isso, Dinalva? Boa noite.
1: Boa noite, Gil. Eu sou a Dinalva, de Santa Luzia do Norte.
0: Maravilha.
1: Eu peço oração pelas minhas amigas, pelos meus filhos, pela paz do mundo, pelo fim dessa guerra, por todos os enfermos da nossa comunidade, pela saúde da Márcia, pela saúde da Dona Beré, pela saúde do seu Luiz, que está internado, pela Senhora da Saúde e a saúde dele. Eu sou muito grata e feliz por ser Mili, né, por ajudar com essa rádio Imaculada Conceição.
0: Que bom.
1: Porque essa rádio é uma benção. Eu sou feliz quando eu chego um mês que eu ajudo. Mas graças a Deus, nunca chegou um mês e assim, eu não posso ajudar. Passei apertado os tempos, mas graças a Deus, todo mês eu mandava a minha ajudinha. Vendia minhas cocadas.
0: Poxa,
1: e tirava um tocadinho.
0: Olha isso.
1: E contribuía. Mas não chegou um mês, hoje não tem. Mas graças a Deus, eu fico feliz porque muita gente não pode sair de casa, é a companhia de muitos. E essa rádio vai pelo Brasil, por todo mundo inteiro, né? Graças a Deus, né? Através da nossa doação. E cada um faz sua doação, doar um pouquinho, chega lá, em nome de Jesus.
0: Amém.
1: Né?
0: Obrigado.
1: Com Deus, Gil, tenha uma boa noite.
0: Boa noite, Dinalva. Tem uma lindinha falando de fundo aí, viu? Mas, Dinalva, que testemunho lindo, hein? Quer dizer, sempre colaborando, doando com fidelidade e mesmo diante das dificuldades não desanimou. Continuou aí batalhando, lutando, vendendo as cocadas, né? Vendendo aí para ganhar um dinheirinho e poder continuar ajudando. Olha que testemunho lindo, hein? Tem que separar esse testemunho da Dinalva aqui, viu? Muito bonito. A Cícera Guimarães de Maceió. Boa noite, Gil. Gratidão por tudo. Beijo. Um grande abraço para você também, viu? Deixa eu ver quem mais aqui. A Vânia, Flórido de Atibaia. Alô, Atibaia!
2: Boa noite, Gil Ortiz. Boa noite. Renato e a Vânia de Atibaia. peço pela paz mundial, pelo fim dos conflitos. Amém. Eu peço saúde, paz, proteção e a conversão diária pelas famílias Flórido Fontana, Russo, Lucas e Garcia.
0: Sim.
2: Pelos nossos irmãos da Venezuela e do Rio Grande do Sul. Por todos os enfermos, os desempregados, todos que se encontram em situação de rua, pelas pessoas que se encontram desaparecidas, pelas intenções da equipe e de seus familiares. Amém. Salve Maria Imaculada.
0: Salve Maria Imaculada. Obrigado, viu, Vânia? Obrigado mesmo pelas suas orações. Boa noite, Gil Ortiz. Tudo bem? Tudo ótimo, Antonildo. Antonildo Barbosa, de Fortaleza, no Ceará. Peço orações pela minha recuperação da cirurgia, que está sendo muito lenta. Que Deus tenha misericórdia, faça com que eu fique bem melhor e para todos que estão passando pelo que eu estou. Salve Maria Imaculada. Tá certo, Antonildo, vamos rezar sim. A Fátima de Parnaíba, boa e abençoada noite, Gil Ortiz. Peço oração para o meu irmão Danilo, porque está enfermo. Salve Maria Imaculada, vamos rezar por ele sim, tá bom? Deixa eu ver quem mais está rezando conosco aqui. Vamos lá, tem mais mensagem chegando, a audiência é grande. Nils Helena, GQ.
3: Boa noite, Gil. Boa noite. Pai de Deus, deu uma noite com muita bênção, saúde e paz.
0: Amém.
3: Peço oração para o Papa Leão 14, para os nossos bispos, nossos padres, nossas comunidades, para o mundo inteiro, a minha família, a tua família, Frei Sebastião e todos os nossos padres do mundo inteiro. Tá bom? Que Deus dê uma noite com muita bênção, saúde e paz. E agradecer a Deus pelo livramento que ele deu meu sobrinho agora à noite. Meu sobrinho neto, que ele levou um tombo e não teve nada, graças a Deus. Um tombo perigoso, mas não teve nada. Que Deus abençoe e dê uma boa noite. A Nilza de Jequié.
0: Boa noite, Nilza. Nils Helena de Jequié na Bahia, obrigado pela participação. Maria Aparecida de Divinópolis, peço oração pela minha família e todas as famílias. Eu vou fazer uma oraçãozinha daqui a pouquinho, gente, final, tá bom? A Josilene de Clevelândia, no Paraná, obrigado também. O Carmo Pinto, do Jardim Aricanduva, São Paulo. Alô, Carmo.
4: Boa noite, Gil Ortiz.
0: Boa noite.
4: Frei Sebastião Benito. É Carmo, do Jardim Aricanduva. Quero pedir orações para o meu cunhado Cláudio Honor, que irá fazer a cirurgia amanhã no Hospital da Prevent Sênior, Dubai. E também pela saúde de todos os meus familiares. Amém. Salve Maria Imaculada.
0: Salve Maria Imaculada. Tá certo, Carmo. Vamos colocar sim, viu? Vamos colocar essas orações todas. A Jane Santana do Ipanema, também com a gente aqui. Muito obrigado. Deixa eu ver aqui. Peço oração por minha situação financeira e por minha família. Obrigado, Messias. Me chamo Manuel Messias. Muito obrigado, viu, Manuel Messias? Estamos rezando por você também. A Carmen Almeida de Atibaia. Boa noite, Carmen.
5: Oi, Joaquim. Boa noite, a paz. Aqui é Carmen. Carmen Almeida, aqui de Atibaia. Gil, coloca aí meu nome em oração, Carmen Almeida. Pela minha saúde, pelo dom da vida, pela minha filha Vitória, minha pequena Isabelle, meu pequeno Bruno. Eu peço por toda a minha família, por todas as famílias, por você, Gil, todos aí do plantão que você tem trabalho, pelo Frei, por todos os nossos irmãos, irmãs, nossos próximos, nossos amigos e amigas, todas as pessoas que se encontram na escuta, amém?
0: Amém.
5: A paz, uma boa noite, salve Maria Imaculada, salve. Paz e bem.
0: Paz e bem. Sônia Lopes de Maceió, obrigado, viu, Carmen? Sônia Lopes de Maceió, salve Maria Imaculada, estamos rezando por vocês. Olha que audiência em Maceió, hein? Que coisa, hein? Audiência grande em Maceió, é a Rádio Imaculada, 92,3 FM. Olha, boa noite, salve Maria Imaculada, rezo com vocês por Dom da Vida, do Frei Sebastião, que foi dia 20, para as almas dos meus avós, paterno, José Marques de Carvalho, Cecília Maria da Conceição, e materno, Antônio Santana e Hermínia, Carlos Santana. Abraço fraterno, Gil. Lidiana Marques também está rezando com a gente. Maria Guerra, da Vila Prudente também. Alô, Maria.
6: Boa noite, Gil Ortiz. Tudo bem?
0: Tudo jóia.
6: Eu gostaria de pedir oração por todos da minha família, pelos meus netos, meus filhos, pela minha irmã Lídia. Peço também por todos os doentes que fazem tratamento de câncer. Verdade. E pelas crianças com doenças incuráveis.
0: Tá.
6: Peço para Peço também pela senhora Cristina, que já faz mais de 2 meses que está na UTI,
0: uhum,
6: que ela melhore, pela minha amiga Dalva, que também se encontra internada.
0: Ah.
6: E peço pela paz no mundo, né, pelo fim das guerras.
0: Amém.
6: E por todos da Milícia da Imaculada e suas famílias.
0: Obrigado, Maria Guerra. Vamos rezar sim.
7: Boa noite, Gil. Boa noite, Jane. Meu nome é Jane, moro aqui em Santana do Ipanema, Alagoas.
0: Sim.
7: Primeiramente, peço a Deus que nos abençoe, abençoe vocês.
0: Amém, todos nós.
7: E peço oração por mim, que estou para fazer uma cirurgia da mama.
0: Ah.
7: Abençoe o meu filho, que está em Maceió, em situação de rua. Minha sobrinha Andressa, que está muito doente. É, minha filha Joyce, que é especial, meus filhos, minha mãe, meu pai, toda a minha família, né? E todos que estão precisando de orações, para que Deus tenha misericórdia, para todos que estão hospitalizados, para aqueles que estão também nos presídios, que Deus ilumine o caminho de cada um deles.
0: Ah.
7: E é isso que eu peço, oração para todos nós em geral. Boa noite, boa Deus noite. Abençoe vocês. Nossa Senhora Aparecida proteja nós sempre. E salve Maria Imaculada. Fica com a paz do Senhor e o amor de Maria.
0: Amém.
7: Nossa Senhora Aparecida nos abençoe hoje e sempre. Boa noite.
0: Boa noite, obrigado, viu, minha irmã, pelas orações. Alô, Isabel de Taubaté, boa noite.
8: Eu peço oração pelo meu filho André Luiz, Ana Maria, Lucas e Cibele Cristina, para os meus 3 netos. Peço para minha mãe, peço para o meu irmão, que é deficiente, está preso.
0: Uhum.
8: Minha mãe está sofrendo muito, peço para, né, o médico do laudo, peço, né, por toda a conversão dos pecadores, pela Rádio Imaculada, pelo Frei Sebastião.
0: Obrigado.
8: E por todos que estão... que estão ouvindo nossas orações e precisam das nossas orações e pelas nossas nações, pelo país.
0: Amém. Obrigado, Isabel de Taubaté. Bom, a gente reza por todas essas intenções, né? O Lércio Alves de Divinópolis, daqui a pouco a gente vai também ouvir o áudio dele. A Mirley de Divinópolis, Minas Gerais, Antonildo Barbosa de Fortaleza. Enfim, rezamos por todos vocês e pedimos, né? De modo especial, Senhor, abençoa os nossos lares. Abençoa cada ouvinte que está na sintonia da Rede Imaculada nessa noite, aqueles que não conseguiram participar, por todas essas intenções que nós lemos e que nós ouvimos também, que a tua paz reine onde há conflito, que o perdão vença a mágoa e que a fé seja o alicerce que mantém todos unidos no teu amor. Mãe Santíssima, interceda por cada uma dessas intenções e guarda nossos ouvintes sobre o teu manto protetor. Ave Maria, cheia de graça, o Senhor é convosco. Bendita sois vós entre as mulheres e bendito é o fruto do vosso ventre, Jesus. Santa Maria, Mãe de Deus, rogai por nós, pecadores, agora e na hora de nossa morte. Amém, amém. Muito obrigado, viu? Quero até colocar aqui também, pelas intenções aqui antes da gente encerrar, a Gisele de Itutinga, Minas Gerais. Boa noite, Gil Ortiz, é muita gratidão ter você fazendo parte da minha vida, obrigado de coração, eu encontrei vocês pelo aplicativo, peço orações para mim, meu filho Gilian Gustavo, acho que é isso, né, Gilian Gustavo, né, Gangana e todos os meus familiares, para toda a família Imaculada, e mando abraço também ao Frei Sebastião, agora tá seguindo no Instagram também. Bom, gente, falando no Frei Sebastião, nós já temos a nossa equipe já se preparando, porque daqui a pouquinho nós vamos rezar o Santo Rosário.

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2: Maria torna-se verdadeiramente mãe de todos os crentes, afirmou Bento XVI. Ela nos acolhe com ternura e nos conduz com segurança ao coração de Deus. Sua presença junto à cruz e no Pentecostes é sinal de fidelidade e amor. Seu coração, unido intimamente a Deus, é fonte que jorra água viva. Você também é chamado a viver esse amor puro. Confie-se a Maria e descubra com ela o que é amar de verdade.
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5: Por que estás abatida, ó minha alma, e gemes por mim? Espere em Deus, pois ainda o louvarei. Presença que me salva e Deus meu. Salmo 42.
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9: Agora 22h01, pelo horário de Brasília, nós nesse momento damos início também à oração do Santo Rosário, essa hora toda dedicada à oração do Santo Rosário, a coroa de oração do Santo Rosário, né? A partir das 22h. Eu quero agradecer aqui, deixa eu mandar um abraço, porque cadê aqui? Eu li uma mensagem aqui, gente. Cadê aqui? Vamos ver aqui. Ah, Rádio Educativa. Aqui, ó. Rádio Educativa FM, 104.7, também de Maceió. Eles colocaram assim, ó. Boa noite, salve Maria Imaculada. Às 10 em ponto da noite estaremos transmitindo a programação da Rádio Imaculada até às 5h40 da manhã. Olha que beleza. Então, a partir de agora, a Rádio Educativa FM, 104.7, também já está com a gente, né? Já está rezando conosco. Então, muito obrigado aí pela audiência, muito obrigado a todos vocês que estão na escuta, tá bom? Nós rezamos esse rosário de Alagoas, por Bruno Henrique Miranda, da Praia Grande, São Paulo, Rivadavia, Buque Oliveira, Carminha, Ana Paula, Renato, também William Roberto Garcia Júnior. Rezamos também por Vitória Helena Ainui da Silva. Eu acho que eu pronunciei corretamente, espero que sim, viu, Vitória? Vitória Helena Ainui da Silva, São Bernardo do Campo, João Aguiar, também de São Bernardo do Campo. Essas são as intenções para o Santo Rosário. Nós rezamos também pelas intenções, todas essas intenções que a gente leu aqui durante o Ouvindo Você, rezando por você, colocando também pelas intenções aqui do Quirino de Campo Grande. Peço oração pelos vícios dos meus filhos e netos, na bebida e no cigarro. Salve Maria Imaculada, Quirino de Campo Grande, Mato Grosso. Rezo também por mim, por Ramona e Ivolene, que sofre de hérnia de disco e fibromialgia. Pela Eva de Mauá, por todas as suas intenções, a gente reza pelas suas intenções. Colocamos aqui também pela Rosimeire de Pará de Minas, né? Pede oração para ela e para toda a família. Também agradecemos, viu, pelo filho Gabriel. O Adolfo Moraes de Santos, boa noite Gil, bom trabalho, salve Maria Imaculada, obrigado Adolfo, estamos rezando também por você, pelas suas intenções. Boa noite, salve Maria, paz e bem. Romão, Vila Invernada, São Paulo, hoje peço pela alma de Edna Pesce, uma amiga que faleceu essa tarde, salve Maria. Muito bem, salve Maria Imaculada. Delfim Gino de Maceió, Alagoas, também a gente reza pelas suas intenções, lhe dando boa noite para o Gil Ortiz, para o Frei Sebastião. Então a gente agradece também, viu, pela audiência e pelo carinho, viu? Delfim e Gino de Maceió. Bom, nós vamos agora rezar o Santo Rosário, juntos com o nosso querido Frei Sebastião Benito Coalho, frade menor conventual e guardião internacional do carisma da Milícia da Imaculada, junto com essa equipe maravilhosa que já está no estúdio aí ao lado dele, que ele vai apresentar também a todos vocês. Boa noite, Frei!
10: Gil Ortiz, boa noite.
9: Sim. Boa noite.
10: Estou aqui com um grupinho sempre muito familiar, que nunca deixa a gente, já celebrar uma missa com eles.
9: Sim.
10: Temos Renato, que está aí sempre silencioso, atrás da técnica. Temos a Vânia Maria e Nivaldo, com a esposa Salete. Vamos rezar, sim, com todas as intenções. Tem uma intenção especial de uma Elaina Ribeiro Nauti, que está bem grave. Vamos rezar por todas as intenções, viu? Muito bem, Gil Ortiz, podemos abrir então?
9: Sim.
10: Em nome do Pai, do Filho e do Espírito Santo.
11: Amém.
10: Renovemos nossa fé rezando. Creio em Deus Pai, Todo-Poderoso, Criador do céu e da terra. Em Jesus Cristo, seu único Filho, nosso Senhor, que foi concebido pelo poder do Espírito Santo, nasceu da Virgem Maria, padeceu sob Pôncio Pilatos, foi crucificado, morto e sepultado, desceu à mansão dos mortos, ressuscitou ao terceiro dia, subiu aos céus, está sentado à direita de Deus Pai Todo-Poderoso, donde há de vir a julgar os vivos e os mortos. Creio no Espírito Santo, na Santa Igreja Católica, na comunhão dos santos, na remissão dos pecados, na ressurreição da carne, na vida eterna. Amém. Pai nosso que está no céu, santificado seja o vosso nome. Venha a nós o vosso reino, seja feita a vossa vontade, assim na terra como no céu.
11: O pão nosso de cada dia nos dai hoje, perdoai-nos as nossas ofensas, assim como nós perdoamos a quem nos tem ofendido. E não nos deixeis cair em tentação, mas livrai-nos do mal. Amém.
10: Pedimos a Nossa Senhora que, filha predileta do Pai, Mãe do Verbo Eterno, esposa do Espírito Santo, Nossa Mãe, que interceda pela nossa fé, caridade e esperança. Ave Maria, cheia de graça, o Senhor é convosco. Bendita sois vós entre as mulheres, bendito o fruto do vosso ventre, Jesus.
11: Santa Maria, Mãe de Deus, rogai por nós, pecadores, agora e na hora de nossa morte. Amém.
10: Ave Maria, cheia de graça, o Senhor é convosco. Bendita sois vós entre as mulheres, bendito o fruto do vosso ventre, Jesus.
11: Santa Maria, Mãe de Deus, rogai por nós, pecadores, agora e na hora de nossa morte. Amém.
10: Ave Maria, cheia de graça, o Senhor é convosco. Bendita sois vós entre as mulheres, bendito o fruto do vosso ventre, Jesus.
11: Santa Maria, Mãe de Deus, rogai por nós, pecadores, agora e na hora de nossa morte. Amém.
10: Glória ao Pai, ao Filho e ao Espírito Santo.
11: Como era no princípio, agora e sempre. Amém.
10: Meditemos os mistérios gozosos. O anúncio do Arcanjo Gabriel, Nossa Senhora, visita Santa Isabel, nascimento de Jesus, apresentação do templo e Jesus no templo aos 12 anos. O primeiro mistério é a anunciação, o começo de tudo, uma nova criação. O anjo Gabriel enviado por Deus a uma virgem prometida em casamento, um jovem chamado José. E aí o anjo chega e cumprimenta Nossa Senhora, ave cheia de graça, o Senhor é contigo. Essas palavras assustam Nossa Senhora. Queria compreender o significado disso. E o anjo lhe explicou que você vai ser mãe. E ela coloca a sua dificuldade, que não tinha pensamento se viver um casamento normal. E o anjo disse, não tenhas medo, Maria. O Espírito Santo vai fazer em você este milagre. O que vai nascer de você será chamado Filho do Altíssimo. O seu reino não tem fim. E Nossa Senhora então disse, eis aqui a serva do Senhor, faça-se em mim segundo a tua palavra. E o Verbo se fez carne e morou entre nós. Meus irmãos, isso vai além da nossa imaginação. O Criador do Universo, pelo qual está escrito por Ele, com Ele, para Ele, tudo foi feito. Sem Ele, nada existe, se torna criança. Por quê? Criança quer ser recebida. Criança conquista não pelo poder, mas pela atração de ternura. Esse é o nosso Deus, que nos ama desse jeito. Quer o nosso amor, porque Ele nos ama infinitamente. Agora é João Planas, de Santo André, São Paulo, que vai nos acompanhar. Boa noite, João Planas.
12: Boa noite, Sebastião. Sua bênção.
10: Deus te abençoe, meu filho. Pode colocar as suas intenções.
12: Obrigado. Eu rezo, em primeiro lugar, pela minha mãe, que está com uma crise forte de labirintite. E rezo pela minha melhora, pela esquizofrenia, né? Eu agradecimento, né? Pelo seu Estevão Mateus do Santo André, pelo seu Maurício lá de Conselho Lafayette, pela dona Maria de Fátima de Apucarana no Paraná, pela dona Olga de Santo André, Aparecida de São Bernardo, Maximiliano de Vacaria, Rio Grande do Sul, e demais.
10: Muito bem, João Planas. Coloquei-me essas suas intenções e as de todos vocês que estão rezando conosco. Pai nosso que estais nos céus, santificado seja o vosso nome. Venha a nós o vosso reino. Seja feita a vossa vontade, assim na terra como no céu.
12: O pão nosso de cada dia nos dai hoje. Perdoai as nossas ofensas, assim como nós perdoamos a quem nos tem ofendido, e não nos deixeis cair em tentação, mas livrai-nos do mal. Amém.
11: Ave Maria, cheia de graça, o Senhor é convosco. Bendita sois vós entre as mulheres, bendito o fruto do vosso ventre, Jesus.
12: Santa Maria, Mãe de Deus, rogai por nós, pecadores, agora e na hora de nossa morte. Amém.
11: Ave Maria, cheia de graça,
13: O Senhor é convosco. Bendita sois vós entre as mulheres. E bendito é o fruto do vosso ventre, Jesus.
12: Santa Maria, Mãe de Deus, rogai por nós, pecadores, agora e na hora de nossa morte. Amém.
13: Ave Maria, cheia de graça, o Senhor é convosco. Bendita sois vós entre as mulheres, bendito é o fruto do vosso ventre, Jesus.
12: Santa Maria, Mãe de Deus, rogai por nós, pecadores, agora e na hora de nossa morte. Amém.
13: Ave Maria, cheia de graça, o Senhor é convosco. Bendita sois vós entre as mulheres, bendito é o fruto do vosso ventre, Jesus.
12: Santa Maria, Mãe de Deus, rogai por nós, pecadores, agora e na hora de nossa morte. Amém.
13: Ave Maria, cheia de graça, o Senhor é convosco. Bendita sois vós entre as mulheres, bendito é o fruto do vosso ventre, Jesus.
12: Santa Maria, Mãe de Deus, rogai por nós, pecadores, agora e na hora de nossa morte. Amém.
13: Ave Maria, cheia de graça, o Senhor é convosco. Bendita sois vós entre as mulheres, bendito é o fruto do vosso ventre, Jesus.
12: Santa Maria, Mãe de Deus, rogai por nós, pecadores, agora e na hora de nossa morte. Amém.
13: Ave Maria, cheia de graça, o Senhor é convosco. Bendita sois vós entre as mulheres, bendito é o fruto do vosso ventre, Jesus.
12: Santa Maria, Mãe de Deus, rogai por nós, pecadores, agora e na hora de nossa morte. Amém.
13: Ave Maria, cheia de graça, o Senhor é convosco. Bendita sois vós entre as mulheres, bendito é o fruto do vosso ventre, Jesus.
12: Santa Maria, Mãe de Deus, rogai por nós, pecadores, agora e na hora de nossa morte. Amém.
13: Ave Maria, cheia de graça, o Senhor é convosco. Bendita sois vós entre as mulheres, bendito é o fruto do vosso ventre, Jesus.
12: Santa Maria, Mãe de Deus, rogai por nós, pecadores, agora e na hora de nossa morte. Amém.
13: Ave Maria, cheia de graça, o Senhor é convosco. Bendita sois vós entre as mulheres, bendito é o fruto do vosso ventre, Jesus.
12: Santa Maria, Mãe de Deus, rogai por nós, pecadores, agora e na hora de nossa morte. Amém.
13: Glória ao Pai, ao Filho e ao Espírito Santo.
12: Como é no princípio, agora e sempre. Amém.
13: Ó meu Jesus,
12: perdoai-nos, livrai-nos do fogo do inferno, levai as almas todas para o céu e socorrei principalmente as que mais precisarem.
13: Ó Maria concebida.

0: Convidando também os nossos ouvintes a rezarem conosco no 0 operadora 11 4397 6520, é o telefone para o ouvinte ligar e rezar ao vivo. Nós vamos ouvir agora as intenções do Lércio Alves, de Divinópolis, Minas Gerais. Boa noite, Lércio.
1: Boa noite, Gil. Aqui é Divinópolis, o Lércio, já em meu leito sagrado aqui, dormindo um bocadinho. E amanhã também é verde, né? Com a graça de Deus. Eu como esposa. E tô pedindo oração por mim, pra minha família, pra minhas duas filhas, Alessa e Alesca. Por todos que estão, assim, precisando de oração. E por todos que estão, assim, acamados. Em dificuldade. Pela minha família, pelos meus irmãos. Por todos os meus cunhados, em especial pela minha cunhada, a Maria Aparecida, que é irmã da minha esposa, que está precisando muito de orações. Um abraço, boa noite, Deus abençoe.
2: Deus te abençoe, meu filho. Vamos então colocar estas suas intenções e meditemos agora o segundo mistério gozoso. Nossa Senhora não podia falar para ninguém da sua gravidez. E naquela época, uma jovem grávida, sem a participação do noivo ou do marido, era simplesmente apedrejada até a morte. Olha a confiança na Senhora. E quando ouviu que nossa Santa Isabel também foi agraciada, ela foi correndo. E claro, o encontro das duas mães dentro de um caminho de fé. E quando Isabel viu Nossa Senhora, ela saudou: mamãe do meu Senhor, de onde vem que a mão do Senhor me visite? Quando a tua saudação chegou aos meus ouvidos, a criança pulou de alegria no meu ventre. Feliz és tu que acreditou, bendito o fruto do teu ventre. Que coisa linda! E Nossa Senhora respondeu com um Magnificat. Vamos participar deste encontro destas duas mães, que nos ensine também nós encontrar Deus na nossa vida. Agora Maria Roberta de São Paulo, que vai nos acompanhar. Boa noite, Maria Roberta. Alô, boa noite, Maria Roberta.
3: Boa noite, Frei.
2: Boa noite, minha filha. Pode colocar as suas intenções.
3: As minhas intenções, Frei, eu quero rezar especialmente por todos os ouvintes, pela Maria da Conceição, e eu quero rezar pelo pessoal que está aí com o senhor também, e pelo Gil Ortiz.
2: Muito bem. Que mais? Alô? Maria Roberta? Bom, tenta de novo. Coloquemos as suas intenções e a de todos vocês que estão rezando conosco. Pai nosso que está nos céus, santificado seja o vosso nome. Venha a nós o vosso reino. Seja feita a vossa vontade, assim na terra como no céu.
4: O pão nosso de cada dia nos dai hoje. Perdoai-nos as nossas ofensas, assim como nós perdoamos a quem nos tem ofendido. E não nos deixeis cair em tentação, mas livrai-nos do mal. Amém.
2: Ave Maria, cheia de graça, o Senhor é convosco. Bendita sois vós entre as mulheres, bendito o fruto do vosso ventre, Jesus.
4: Santa Maria, Mãe de Deus, rogai por nós, pecadores, agora e na hora de nossa morte. Amém.
2: Ave Maria, cheia de graça, o Senhor é convosco. Bendita sois vós entre as mulheres, bendito o fruto do vosso ventre, Jesus.
4: Santa Maria, Mãe de Deus, rogai por nós, pecadores, agora e na hora de nossa morte. Amém.
2: Ave Maria, cheia de graça, o Senhor é convosco. Bendita sois vós entre as mulheres, bendito o fruto do vosso ventre, Jesus.
4: Santa Maria, Mãe de Deus, Rogai por nós, pecadores,

0: de nossa morte. Amém.
1: Ave Maria, cheia de graça, o Senhor é convosco. Bendita sois vós entre as mulheres, bendito o fruto do vosso ventre, Jesus.
0: Santa Maria, Mãe de Deus, rogai por nós, pecadores, agora e na hora de nossa morte. Amém.
1: Ave Maria, cheia de graça, o Senhor é convosco. Bendita sois vós entre as mulheres, bendito o fruto do vosso ventre, Jesus.
0: Santa Maria, Mãe de Deus, rogai por nós, pecadores, agora e na hora de nossa morte. Amém.
1: Ave Maria, cheia de graça, o Senhor é convosco. Bendita sois vós entre as mulheres, bendito o fruto do vosso ventre, Jesus.
0: Santa Maria, Mãe de Deus, rogai por nós, pecadores, agora e na hora de nossa morte. Amém.
1: Ave Maria, cheia de graça, o Senhor é convosco. Bendita sois vós entre as mulheres, bendito o fruto do vosso ventre, Jesus.
0: Santa Maria, Mãe de Deus, rogai por nós, pecadores, agora e na hora de nossa morte. Amém.
1: Ave Maria, cheia de graça, o Senhor é convosco. Bendita sois vós entre as mulheres, bendito o fruto do vosso ventre, Jesus.
0: Santa Maria, Mãe de Deus, rogai por nós, pecadores, agora e na hora de nossa morte. Amém.
1: Ave Maria, cheia de graça, o Senhor é convosco. Bendita sois vós entre as mulheres, bendito o fruto do vosso ventre, Jesus.
0: Santa Maria, Mãe de Deus, rogai por nós, pecadores, agora e na hora de nossa morte. Amém.
1: Ave Maria, cheia de graça, o Senhor é convosco. Bendita sois vós entre as mulheres, bendito o fruto do vosso ventre, Jesus.
0: Santa Maria, Mãe de Deus, rogai por nós, pecadores, agora e na hora de nossa morte. Amém.
1: Glória ao Pai, ao Filho e ao Espírito Santo.
0: Como era no princípio, agora e sempre. Amém.
1: Ó meu Jesus,
0: perdoai-nos, livrai-nos do fogo do inferno, levai as almas todas para o céu, e socorrei principalmente as que mais precisarem.
1: Ó Maria concebida sem pecado,
0: rogai por nós que recorremos a vós, e por todos quantos não recorrem a vós, especialmente pelos inimigos da Santa Igreja, e por todos quantos são a vós recomendados.
2: Boa noite, meu primo.
1: Quem está falando? Muito bem. Então vamos agora ouvir mais uma mensagem. Jurtis.
3: Oi, Frei, vamos sim, vamos ouvir mais uma mensagem e também nós queremos aproveitar e convidar, né, os nossos ouvintes para participar com a gente ao vivo no 0 operadora 11 4397-6520, tá certo? Então o pessoal pode, a partir de agora, rezar com a gente através do nosso telefone. Nós vamos ouvir mais um pedido de oração aqui, nós vamos colocar mais um áudio aqui. É a Jane, de Santana do Ipanema, Alagoas.
4: Boa noite, Gil. Boa noite para todos. Meu nome é Jane, moro aqui em Santana do Ipanema, Alagoas. Primeiramente, peço a Deus que nos abençoe, abençoe vocês. E peço oração por mim, que estou para fazer uma cirurgia da mama. Abençoe o meu filho, que está em Maceió, em situação de rua. Minha sobrinha Andressa, que está muito doente. É, minha filha Joyce, que é especial, meus filhos, minha mãe, meu pai, toda a minha família, né? E todos que estão precisando de orações, para que Deus tenha misericórdia, para todos que estão hospitalizados, para aqueles que estão também nos presídios, que Deus ilumine o caminho de cada um deles. E é isso que eu peço oração para todos nós em geral. Boa noite, Deus abençoe vocês. Nossa Senhora Aparecida proteja nós sempre. E salve Maria Imaculada. Fica com a paz do Senhor e o amor de Maria. Nossa Senhora Aparecida nos abençoe hoje e sempre. Boa noite.
1: Coloquemos estas intenções e meditemos agora o terceiro mistério gozoso, o nascimento de Jesus. No lugar bem longe, devido à necessidade de São José se alistar na cidade da família, Maria estava grávida, perto de dar à luz o menino Jesus, e aconteceu que deu à luz num lugar bem pobre, onde tinha animais. Tanto é verdade que o lugar onde foi colocado o menino foi realmente um lugar onde os animais comiam. Manjedoura, né? Que se tornou o berço mais lindo do mundo. Vamos meditar. O Criador do Universo veio ao mundo numa forma tão simples, porque a beleza não é tanto o lugar, mas é Ele. Ele que é a esperança da humanidade, o próprio Deus que se torna criança. O que tem mais preso de uma criança? Não existe. Vamos receber sempre esse Cristo na sua maravilhosa entrega de amor. É Meire, de Nova Serrana, Minas Gerais, que vai nos acompanhar. Boa noite, Meire.
5: Boa noite. Salve Maria Imaculada.
1: Salve Maria Imaculada, pode colocar as suas intenções.
5: Eu quero colocar nas intenções de toda a minha família, meu esposo Ademar, que está aqui comigo, nós vamos rezar juntos. Quero colocar na intenção de meus filhos, minha filha Joyce, seu esposo Davidson, que está fazendo um tratamento, peço pela cura dele, a cura do câncer. E coloco meu filho Ademar Júnior, sua noiva Isabela. Meu filho vai formar esse ano, se Deus quiser, em medicina. Então peço por ele, né, que Deus abençoe os caminhos dele, pela noiva dele também, que no início do ano eles vão casar, se Deus quiser, para dar tudo certo. Rezo na intenção de todos aí da Rádio Milícia Imaculada e do senhor Frei, continue abençoando, né? Levando essa mensagem para todos nós.
1: Certo, Meire. Coloquemos estas suas intenções e de todo você que estão rezando conosco. Pai nosso que estais nos céus, santificado seja o vosso nome. Venha a nós o vosso reino. Seja feita a vossa vontade, assim na terra como no céu.
5: O pão nosso de cada dia nos dai hoje. Perdoai-nos as nossas ofensas, assim como nós perdoamos a quem nos tem ofendido. E não nos deixeis cair em tentação, mas livrai-nos do mal. Amém.
1: Meire, quem está rezando com a senhora?
5: É meu esposo Ademar.
1: Ademar, pode colocar as suas intenções também.
6: Eu quero colocar a intenção de todos aqueles que estão de oração nesse momento. Que Nossa Senhora interceda por eles, a seu filho, nosso querido, adorado Jesus Cristo.
1: Muito bem. Então, assim, juntos, rezemos. Ave Maria, cheia de graça,
0: o Senhor é convosco. Bendita sois vós entre as mulheres, e bendito é o fruto do vosso ventre, Jesus.
5: Santa Maria, Mãe de Deus, rogai por nós, pecadores, agora e na hora de nossa morte. Amém.
0: Ave Maria, cheia de graça, o Senhor é convosco. Bendita sois vós entre as mulheres, e bendito é o fruto do vosso ventre, Jesus.
5: Santa Maria, Mãe de Deus,
7: rogai por nós, os pecadores, agora e na hora da nossa morte. Amém.
1: Ave Maria, cheia de graça, o Senhor é convosco. Bendita sois vós entre as mulheres, e bendito é o fruto do vosso ventre, Jesus.
7: Santa Maria, Mãe de Deus, rogai por nós, os pecadores, agora e na hora da nossa morte. Amém.
1: Ave Maria, cheia de graça, o Senhor é convosco. Bendita sois vós entre as mulheres, e bendito é o fruto do vosso ventre, Jesus.
7: Santa Maria, Mãe de Deus, rogai por nós, os pecadores, agora e na hora da nossa morte. Amém.
1: Ave Maria, cheia de graça, o Senhor é convosco. Bendita sois vós entre as mulheres, bendito é o fruto do vosso ventre, Jesus.
7: Santa Maria, Mãe de Deus, rogai por nós, pecadores, agora e na hora da nossa morte. Amém.
1: Ave Maria, cheia de graça, o Senhor é convosco. Bendita sois vós entre as mulheres, e bendito é o fruto do vosso ventre, Jesus.
7: Santa Maria, Mãe de Deus, rogai por os pecadores, agora e na hora da nossa morte. Amém.
1: Ave Maria, cheia de graça, o Senhor é convosco. Bendita sois vós entre as mulheres, e bendito é o fruto do vosso ventre, Jesus.
7: Santa Maria, Mãe de Deus, rogai por nós, os pecadores, agora e na hora da nossa morte. Amém.
1: Amém. Ave Maria, cheia de graça, o Senhor é convosco. Bendita sois vós entre as mulheres, e bendito é o fruto do vosso ventre, Jesus.
7: Santa Maria, Mãe de Deus, rogai por nós, os pecadores, agora e na hora da nossa morte. Amém.
1: Ave Maria, cheia de graça, o Senhor é convosco. Bendita sois vós entre as mulheres, bendito é o fruto do vosso ventre, Jesus.
7: Santa Maria, Mãe de Deus, rogai por nós, os pecadores, agora e na hora da nossa morte. Amém.
1: Ave Maria, cheia de graça, o Senhor é convosco. Bendita sois vós entre as mulheres, bendito é o fruto do vosso ventre, Jesus.
7: Santa Maria, Mãe de Deus, rogai por nós, os pecadores, agora na hora da nossa morte. Amém.
1: Glória ao Pai, ao Filho e ao Espírito Santo.
7: Como era no princípio, agora e sempre, por todos os séculos dos séculos. Amém.
1: Ó meu Jesus,
7: perdoai, livrai-nos do fogo do inferno, levai as almas todas para o céu e socorrei principalmente as que mais precisarem da vossa infinita misericórdia.
1: Ó Maria concebida sem pecado,
7: rogai por nós que recorremos a vós, e por todos quanto não recorrem a vós, especialmente pelos inimigos da Santa Igreja, e por todos quantos são a vós recomendados.
1: Obrigado pela vossa participação. Deus os abençoe sempre e abençoe todos vocês que estão rezando conosco. Em nome do Pai, do Filho e do Espírito Santo. Salve Maria Imaculada.
0: Salve Maria Imaculada.
1: Gil Ortiz, podemos ouvir mais uma mensagem?
3: Vamos sim, Frei. Vamos ouvir mais uma mensagem, convidando também os nossos ouvintes a rezarem ao vivo conosco no 0 operadora 11 4397 6520. Nós vamos ouvir agora mais uma mensagem, é a do Expedito Oliveira de Campo Grande, Mato Grosso. Vamos ouvir. Boa noite, Expedito.
8: Boa noite, Ortiz. Boa noite, Frei Sebastião, sua bênção. É Expedito de Campo Grande, Mato Grosso do Sul. mandei um áudio aí da minha prima aí, Vilma, aí Olho d'Água das Flores, em Alagoas, pedindo intercessão pelas nossas orações, que foi fazer uma cirurgia, né? E então eu mandei um áudio aí, é dela, pedindo intercessão de nossas orações. Salve Maria Imaculada, um abraço, meu irmão.
1: E meditemos o quarto mistério, a apresentação ao templo do menino Jesus, 40 dias depois do nascimento da criança. A mãe tinha sido purificada legalmente e apresentava ao templo o filho primogênito para consacrá-lo ao Senhor. Então, 40 dias depois, José, Maria José e Jesus foram ao templo. E aí, o velho Simeão reconheceu Jesus como Messias e o chamou luz ao mundo. E profetizou no Senhor quanto ela iria sofrer por causa dessa criança. Uma espada transpassará o teu coração. E ainda, Ana, uma senhora de idade, reconheceu Jesus, louvando a Deus. Também nós queremos, como Simeão e Ana, acolher Nossa Senhora e acolher o menino Jesus na nossa vida, com São José. Agora, Yolanda de Maceió, Alagoas, que vai nos acompanhar. Boa noite, Yolanda.
9: Boa noite, meu Frei. A sua bênção de vir da minha casa, meu irmãozinho que atendo sempre eu aí, meu irmãozinho Renato, meu Gil, o xará do outro Gil, o xará do Gil da minha... Do aeroporto, a minha Gil Brasil também. Capaz de irmã de Maria, Frei, vou rezar só gratidão a Deus pelo meu casamento. Está fazendo, hoje, dia 27, é meu Frei, de um ano casada com meu papai e minha mãe, que era meu papai, honrou meu papai e ele me honrou. Aí eu estou muito feliz no ano de casamento, mas é um ano de vida, né, Frei? Eu, meu marido, né? Meu papai me deu, meu esposo, e por ser eu, meu Frei, que continue nessa missão do Senhor, que mamãe sempre cubra meu fio aí, vocês todos aí, pro Beto e a equipe no Tiro 1, e para o mundo inteiro, você, pela minha família, que Deus sabe meu coração, e também, meu Frei, minha aposentadoria, esse advogado não me disse nada, né, mas Deus sabe de tudo, que Deus toque no coração do juiz, que ele me dê esse advogado, ligue para mim, estou muito ansiosa, que seja a vontade do meu papai, mas eu sei, meu Frei, que vocês me ensinou que meu papai está vendo tudo, e ele está, amém.
1: Certo. Yolanda, vamos, vamos ouvir Yolanda, mas antes quero agradecer pelo seu testemunho, viu? Porque agora nós vamos meditar este mistério com a participação de Yolanda de Maceió, isso, Alagoas. Boa noite, Yolanda.
9: Boa noite, meu filho.
1: Isso, minha filha, pode colocar as suas intenções.
9: Minha intenção, meu filho, só isso mesmo. Só gratidão, meu papai, minha mãe, todos os santos e santos. Amém.
1: Muito bem. Então vamos lá, colocando as suas intenções e a de todos vocês que estão rezando conosco. Pai nosso que está no céu,
0: santificado seja o vosso nome. Venha a nós o vosso reino. Seja feita a vossa vontade, assim na terra como no céu.
9: Nosso de cada dia nos dai hoje, perdoai nossas ofensas, assim como nós perdoamos aqueles que têm ofendido. Não me deixe, papai, cair em tentação, mas me livrai do mal. Amém.
0: Ave Maria, cheia de graça, o Senhor é convosco. Bendita sois vós entre as mulheres, bendito é o fruto do vosso ventre, Jesus.
9: Santa Maria, Mãe de Deus, rogai por nós, pecadores, agora e na hora da nossa morte. Amém.
0: Ave Maria, cheia de graça, o Senhor é convosco. Bendita sois vós entre as mulheres, e bendito é o fruto do vosso ventre, Jesus.
10: Santa Maria, Mãe de Deus, rogai por nós, pecadores, agora e na hora da nossa morte. Amém.
0: Ave Maria, cheia de graça, o Senhor é convosco. Bendita sois vós entre as mulheres, e bendito é o fruto do vosso ventre, Jesus.
10: Santa Maria, Mãe de Deus, rogai por nós, pecadores, agora e na hora da nossa morte. Amém.
0: Ave Maria, cheia de graça, o Senhor é convosco. Bendita sois vós entre as mulheres, e bendito é o fruto do vosso ventre, Jesus.
10: Santa Maria, Mãe de Deus, rogai por nós, pecadores, agora e na hora da nossa morte. Amém.
0: Ave Maria, cheia de graça, o Senhor é convosco. Bendita sois vós entre as mulheres, e bendito é o fruto do vosso ventre, Jesus.
10: Santa Maria, Mãe de Deus, rogai por nós, pecadores, agora e na hora da nossa morte. Amém.
0: Ave Maria, cheia de graça, o Senhor é convosco. Bendita sois vós entre as mulheres, bendito é o fruto do vosso ventre, Jesus.
10: Santa Maria, Mãe de Deus, rogai por nós, pecadores, agora e na hora da nossa morte. Amém.
0: Ave Maria, cheia de graça, o Senhor é convosco. Bendita sois vós entre as mulheres, bendito é o fruto do vosso ventre, Jesus.
10: Santa Maria, Mãe de Deus, rogai por nós, pecadores, agora e na hora da nossa morte. Amém.
1: Ave Maria, cheia de graça, o Senhor é convosco.
0: Bendita sois vós entre as mulheres, bendito é o fruto do vosso ventre, Jesus.
10: Santa Maria, Mãe de Deus, rogai por nós, pecadores, agora e na hora da nossa morte. Amém.
0: Ave Maria, cheia de graça, o Senhor é convosco. Bendita sois vós entre as mulheres, e bendito é o fruto do vosso ventre, Jesus.
10: Santa Maria, Mãe de Deus, rogai por nós, pecadores, agora e na hora da nossa morte. Amém.
0: Ave Maria, cheia de graça, o Senhor é convosco. Bendita sois vós entre as mulheres, bendito é o fruto do vosso ventre, Jesus.
10: Santa Maria, Mãe de Deus, rogai por nós, pecadores, agora e na hora da nossa morte. Amém.
0: Glória ao Pai, ao Filho e ao Espírito Santo.
10: Como era no princípio, agora e sempre. Amém.
0: Ó meu Jesus.
10: Ó meu bom Jesus, perdoai-me, livrai-me do fogo do inferno, levar as almas todas para o céu e socorrer principalmente a quem mais precisar da vossa infinita misericórdia.
0: Ó Maria concebida sem pecado,
10: rogai por nós que recorremos a vós e por todos quantos não recorrem a vós, especialmente pelos inimigos da Santa Igreja e por todos os salvos recomendados. Amém. Ô meu Frei, a Benê que está aí é a Vânia, estou escutando a vozinha.
1: Obrigado, Yolanda, pela sua participação.
11: É a Vânia Maria, sim, Yolanda.
1: Sim, um momentinho. E vão abençoar todos vocês que estão rezando conosco. Em nome do Pai, do Filho e do Espírito Santo. Salve Maria Imaculada.
0: Salve Maria Imaculada.
1: João Ortiz, podemos ouvir mais uma mensagem?
3: Sim, Frei, vamos ouvir mais uma mensagem e queremos convidar também os nossos ouvintes a continuar rezando conosco no 0-11-4397-6520. Vamos ouvir mais uma intenção. Maria Joana, de Bergamo, na Itália. Boa noite.
12: Boa noite, Frei Sebastião. Aqui Maria Joana, da Itália. Sua bênção. Nessa noite, Frei, eu gostaria de pedir pela vida do meu pai Alfério, das minhas irmãs e sobrinhas, do meu marido Fábio, da minha filha Júlia, da minha filha Rafaela, do meu genro James, pela saúde do meu primo Fernando, pela saúde da minha tia Maria Helena, pela vida da Cláudia, da senhora Maria, do seu pai Alessandro, da Luísa, da Ludovica. Eu também gostaria de pedir, ó Frei, pela vida de uma senhora que uma noite eu ouvi aqui no Rosário. Eu não lembro o nome dela, mas naquela noite ela ligava pedindo pela vida do filho que estava numa penitenciária. E eu não sei o nome dela, mas Deus sabe. E ela tocou muito meu coração, essa senhora. Muito obrigada, Frei, muito obrigada. Também eu peço pela vida de todos da milícia, todos que contribuem nessa obra tão linda. Também por todas as pessoas que nesse momento se sentem aflitas, desamparadas e sem muita esperança. Que o Senhor possa renovar suas esperanças. Salve Maria Imaculada.
1: Muito bem, Maria Joana, muito obrigado pelo seu pensamento. E agora nós vamos meditar o quinto mistério. Nesse quinto mistério, é o próprio Jesus, aos 12 anos, que vai com José Maria a Jerusalém com todos os anos. Mas desta vez, ele, ao invés de voltar com Maria, e José ficou no templo sem avisar. Sabemos que naquela época, o adolescente de 12 anos se tornava responsável pela Torá. Então, os mestres da lei ficavam reunindo esses adolescentes para formá-los. E na hora de ir embora, as mulheres saíram de uma porta, os homens de outra. Então, a gente entende porque nem Maria nem José perceberam que Cristo ficou no templo. Mas depois, quando perceberam que não estava com motivo, você pode imaginar a dor de Maria e de José. Procuraram e certamente um dia se foi. Voltaram outro dia e finalmente encontraram no templo. Aí Jesus, esta mãe para valer, viu, chamou a atenção dele: filho, por que você fez isso? Teu pai e eu, aflito, te procurávamos. Não sabias que tinha que fazer a vontade do meu pai. Então isso foi muito importante para Nossa Senhora, vendo que Jesus tinha consciência de quem ele era mesmo. Mas voltou para casa e durante 30 anos viveu junto com sua mãe e São José, para falar a todo mundo a importância da família, viu? Lugar privilegiado para viver a experiência de Deus é a família. E agora eu gostaria que a Vânia Maria colocasse as suas intenções.
11: Por todas as intenções de todos esses ouvintes, aqueles que estão lutando contra o câncer, que tem filho na prisão, todas as pessoas que estão com algum sofrimento, passando por algum sofrimento.
1: Muito bem, Salete, pode colocar as suas intenções.
13: Quero rezar por todos da minha família e pela volta do meu filho no Brasil no sábado, que ele retorna, que chegue bem ele e meus netos.
1: Muito bem, Nivaldo.
14: Quero rezar pela recuperação de um amigo meu de Santa Fé, no Paraná, Reinaldo.
1: Jurtis.
15: Oi, Frei, eu quero rezar, né, colocando intenção por todos os enfermos, né, por aqueles que estão nos leitos dos hospitais, em casa, aqueles que estão nas filas dos transplantes, né, esperando também por uma oportunidade. Então a gente coloca todos esses nossos irmãos em oração.
1: Eu, Renato. Muito bem. Eu quero colocar uma minha intenção, pedindo a Deus que todos vocês que estão participando perseverem, viu? Porque tudo nós realizamos com vocês. Vocês são a alma da milícia. Com vocês que nós estamos evangelizando. E cada um de vocês sinta parte dessa obra maravilhosa de evangelização sob a proteção de Nossa Senhora, levando ao mundo todo Jesus Cristo, porque Ele é o único caminho, a verdade e a vida. Ninguém vai ao Pai não ser por mim, Ele falou. Então todos têm que amar Jesus. Agora é Lúcia do Pará, de Minas, Minas Gerais, que vai nos acompanhar. Boa noite, Lúcia.
16: Boa noite, Frei Sebastião. Sua bênção.
1: Deus te abençoe, minha filha. Pode colocar as suas intenções.
16: É, quero colocar em agradecimento por o senhor entrar na minha casa, né, por todos os sacerdotes, por todos os enfermos e por todas as pessoas que recomendaram as nossas orações.
1: Muito bem, Lúcia. Com estas intenções, rezemos este quinto mistério gozoso. E vamos rezar por todos os adolescentes, tá bom? Pelos pais, pelas famílias, por todos os doentes, presos, sem casa, vítima do terremoto, da guerra. Irmãos e irmãs, temos que crer que a nossa oração é um alívio para número impensável de pessoas. Vamos sim. Lembre-se a semente pequena que pode produzir árvores enormes, porque o que vale é a fé, é o amor. Pai nosso que está nos céus, santificado
17: seja o vosso nome. Venha a nós o vosso reino. Seja feita a vossa vontade, assim na terra como no céu.
16: O pão nosso de cada dia nos dai hoje, perdoai as nossas ofensas, assim como nós perdoamos a quem nos tem ofendido. Não os deixeis cair em tentação, mas livrai-nos do mal. Amém.
17: Ave Maria, cheia de graça, o Senhor é convosco. Bendita sois vós entre as mulheres. Bendito é o fruto do vosso ventre, Jesus.
16: Santa Maria, Mãe de Deus, rogai por nós, pecadores, agora e na hora de nossa morte. Amém.
17: Ave Maria, cheia de graça, o Senhor é convosco. Bendita sois vós entre as mulheres. Bendito é o fruto do vosso ventre, Jesus.
16: Santa Maria, Mãe de Deus, rogai por nós, pecadores, agora e na hora de nossa morte. Amém.
17: Ave Maria, cheia de graça, o Senhor é convosco. Bendita sois vós entre as mulheres. Bendito é o fruto do vosso ventre, Jesus.
16: Santa Maria, Mãe de Deus, rogai por nós, pecadores, agora e na hora de nossa morte. Amém.
17: Ave Maria, cheia de graça, o Senhor é convosco. Bendita sois vós entre as mulheres. Bendito é o fruto do vosso ventre, Jesus.
16: Santa Maria, Mãe de Deus, rogai por nós, pecadores, agora e na hora de nossa morte. Amém.
17: Ave Maria, cheia de graça, o Senhor é convosco. Bendita sois vós entre as mulheres. Bendito é o fruto do vosso ventre, Jesus.
16: Santa Maria, Mãe de Deus, rogai por nós, pecadores, agora e na hora de nossa morte. Amém.
17: Ave Maria, cheia de graça, o Senhor é convosco. Bendita sois vós entre as mulheres. Bendito é o fruto do vosso ventre, Jesus.
16: Santa Maria, Mãe de Deus, rogai por nós, pecadores, agora e na hora de nossa morte. Amém.
17: Ave Maria, cheia de graça, o Senhor é convosco. Bendita sois vós entre as mulheres. Bendito é o fruto do vosso ventre, Jesus.
16: Santa Maria, Mãe de Deus, rogai por nós, pecadores, agora e na hora de nossa morte. Amém.
17: Ave Maria, cheia de graça, o Senhor é convosco.
0: bendita sois vós entre as mulheres, bendito é o fruto do vosso ventre, Jesus.
16: Santa Maria, Mãe de Deus, rogai por nós, pecadores, agora e na hora de nossa morte. Amém.
0: Ave Maria, cheia de graça, o Senhor é convosco. Bendita sois vós entre as mulheres, bendito é o fruto do vosso ventre, Jesus.
16: Santa Maria, Mãe de Deus, rogai por nós, pecadores, agora e na hora de nossa morte. Amém.
0: Ave Maria, cheia de graça, o Senhor é convosco. Bendita sois vós entre as mulheres, bendito é o fruto do vosso ventre, Jesus.
16: Santa Maria, Mãe de Deus, rogai por nós, pecadores, agora e na hora de nossa morte. Amém.
0: Glória ao Pai, ao Filho e ao Espírito Santo.
16: Como era no princípio, agora e sempre. Amém.
0: Ó meu Jesus,
16: perdoai-nos, livrai-nos do fogo do inferno, levai as almas todas para o céu e socorrei principalmente aquelas que mais precisarem da vossa infinita misericórdia.
0: Ó Maria, concebida sem pecado,
16: rogai por nós que recorremos a vós e por todos aqueles que não recorrem a vós, especialmente os inimigos da Santa Igreja e por todos quantos são a vós recomendados.
1: Obrigado, Lúcia, pela sua participação. Deus abençoe a senhora e abençoe todos vocês que estão conosco nesta oração. Em nome do Pai, do Filho e do Espírito Santo.
11: Amém.
1: Salve Maria Imaculada.
0: Salve Maria Imaculada.
1: Salve Regina, Mater Misericordiae, Vita Dulcedo, Espes Nostra Salve. 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

0: dulcis Virgo Maria. Arrogai por nós, Santa Mãe de Deus,
1: para que sejamos dignos das promessas de Cristo.
0: Ouçamos agora a mensagem que preparo todos os dias para renovar a nossa consagração, Nossa Senhora. Consagrados à Imaculada, para conquistar o mundo inteiro a Cristo sob a proteção e a mediação dela. Salve Maria Imaculada! As diretrizes da espiritualidade mariana deixadas por São Maximiliano Kolbe para a Milícia da Imaculada não são apenas teorias devocionais. Elas representam um caminho prático de transformação interior e ação no mundo. Uma dessas diretrizes é a Imaculada como reflexo da vida trinitária. Padre Kolbe apresenta a Virgem Maria como o ideal supremo de como a Santíssima Trindade deseja habitar em nós. Maria é o espelho perfeito da graça divina. Olhar para a Imaculada é entender como o Pai, o Filho e o Espírito Santo se relacionam com o ser humano. Quando nos aproximamos dela, aprendemos a abrir espaço em nossa própria vida para que Deus faça morada em nosso coração, transformando nossa rotina em um reflexo de amor divino. E na consagração de Nossa Senhora, estamos em sintonia com esta realidade. Ela que transforma a nossa maneira de ver, enxergar, ouvir e querer e agir. Por isso, estamos em sintonia com Nossa Senhora, com este nosso ato de consagração radical da nossa vida a ela.
2: Virgem Imaculada, minha Mãe Maria, eu renovo hoje e sempre a consagração de todo o meu ser, para que disponhais de mim para o bem de todos. Somente peço que eu possa, minha Rainha e Mãe da Igreja, cooperar fielmente com a vossa missão de construir o reino do Filho Jesus no mundo. Para isso vos ofereço minhas orações, sacrifícios e ações. Ó Maria, concebida sem pecado, rogai por nós que recorremos a vós e por todos quantos não recorrem a vós, especialmente pelos inimigos da Santa Igreja e por todos quantos são a vós recomendados.
0: Pela intercessão da Virgem Imaculada, Nossa Mãe, de São Maximiliano Kolbe, abençoe-vos, ó Deus Todo-Poderoso, Pai, Filho, Espírito Santo.
3: Amém.
0: E agora, vamos abençoar água que você já preparou no copo e também uma garrafinha ou qualquer outro recipiente para guardar água abençoada, porque sabemos a importância da água benta dentro de casa. É a presença de uma proteção especial de Deus. O inimigo infernal tem pavor disso. Onde tem água benta, ele não se aproxima. Portanto, vamos guardar sempre um pouco desta água benta. E agora vou abençoá-la. Em nome do Pai, do Filho e do Espírito Santo. A nossa proteção está no nome do Senhor,
4: que fez o céu e a terra.
0: O Senhor esteja convosco.
1: Ele está no meio de nós.
0: Senhor, vos pedimos que abençoe esta água que agora vamos tomar no vosso santo nome. Dá, Senhor, esta água uma energia, que refaça nossas forças físicas, mentais e espirituais. Dá, Senhor, esta água o poder de afastar de nós angústia, medo, vazio, depressão, mágoas, doenças, perigos, ameaça, desânimo. E aumentai, Senhor, em nós, com esta água abençoada, a serenidade interior, a alegria do espírito, a paz do coração. Senhor, dai-nos com esta água novo vigor físico, mental e espiritual, nova coragem, muita luz e esperança. E abençoai, Senhor, com esta água todas as pessoas que vivem conosco, que vivem no nosso coração, todas as pessoas representadas pelas fotos, documentos, pedidos, objetos. Senhor, abençoai o nosso trabalho. Dá trabalho, Senhor, para quem não tem. Abençoai os instrumentos de trabalho, o objeto do nosso uso, a roupa que usamos, Senhor. Abençoai o nosso alimento, que nunca falte. Senhor, abençoai os nossos remédios, a nossa saúde física, mental e espiritual. Dai-nos força, Senhor, coragem, luz, amor, perseverança em viver com alegria a nossa fé, a caridade e a esperança. Em nome do Pai, do Filho e do Espírito Santo.
4: Amém.

0: Obrigado, Senhor, por esse momento precioso de oração. Obrigado, Virgem Santíssima, nossa Mãe. Cuida de nós, seus filhos. E abençoe todas as pessoas que hoje se recomendaram nossas orações, que colocaram aqui as suas intenções. Que essa nossa oração seja de muita paz, alívio, coragem, força para todos. Tenha uma noite abençoada, meus irmãos e irmãs, no coração de Jesus e de Nossa Senhora. Salve Maria Imaculada.
1: Salve Maria Imaculada.
0: Seja louvado nosso Senhor Jesus Cristo.
1: Para sempre seja louvado.
2: Obrigado, Frei Sebastião Benito Coalho, frade menor conventual e guardião internacional do carisma da Milícia da Imaculada, por ter rezado conosco, Nivaldo, a Salete, a Vânia Maria, enfim, a todos os nossos ouvintes. Muito obrigado. E a gente segue com o nosso Igreja no Rádio.

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2: O Papa Leão XIV completou um ano de pontificado no último dia 8 de maio. Seu primeiro ano foi amplamente marcado por fortes apelos pela paz global, viagens apostólicas, estratégias e um estilo pastoral focado na proximidade com os fiéis. E para falar sobre o primeiro ano de pontificado do Papa Leão XIV, eu recebo Dom Gil Antônio Moreira. Ele é arcebispo emérito de Juiz de Fora, em Minas Gerais. Dom Gil, é uma grande alegria receber o senhor aqui na Rede Imaculada, seja muito bem-vindo.
3: Muito obrigado, para mim também uma alegria.
2: Queria começar essa nossa conversa, Dom Gil, falando sobre esse primeiro ano. Como que o senhor analisa a transição do estilo pastoral do Papa Francisco para a forma mais institucional do Papa Leão XIV?
3: Eu acho que é um pontificado complementar. Um pontificado complementa o outro, um pontificado leva coisas importantes do antecessor e imprime um novo caráter, que é natural. Não, não vejo nenhuma contradição nem oposição entre Leão XIV e Francisco. Vejo, como eu estava dizendo, uma complementação e um prosseguimento, sempre com fidelidade. Você não encontra em Leão XIV nenhuma posição contrária a Francisco, mas cada um tem seu jeito, cada um tem seu jeito. Acontece também com os bispos, até com os padres nas paróquias. Cada um prossegue o trabalho anterior, mas com o seu jeito que Deus lhe deu. Então, vejo o Papa Leão valorizando muitas coisas do Papa Francisco, trazendo com seu novo jeito também novas coisas para a Igreja.
2: E o Papa Leão, Dom Gil, ele se mostrou solidário com a população de Juiz de Fora, né, que foi aí atingida pela tragédia climática algum tempo atrás. Como é que foi esse gesto do Papa?
3: Me encantou muito porque, na verdade, aquele desastre em Juiz de Fora foi na última semana do meu trabalho como arcebispo metropolitano, dado que eu completei 75 anos em outubro e já tinha pedido pessoalmente ao Papa Leão para que enviasse o meu sucessor. E ele nomeou esse novo sucessor no dia 8 de janeiro. E estava marcado para a posse dele, do novo sucessor, no dia 7 de março. Quando foi no dia 24 de fevereiro, veio aquela tempestade horrível e que causou tanto desastre, mortes e perdas, e pessoas desabrigadas, mais de 4 mil. Então, foi um momento assim, de muito abalo na cidade e que marcou esta última semana no meu trabalho como arcebispo metropolitano ali. Nós tivemos até que modificar muita coisa da festa que ia acontecer no dia 7 de março, como aconteceu após, mas de uma maneira muito diferente, não teve aquela expressividade festiva que a gente tinha preparado. Mas nesse momento, o Papa Leão foi muito leal, muito irmão, muito pai, enviou uma carta para nós através da Nunciatura, também fez referência lá na audiência da Praça de São Pedro, de maneira que a sua palavra foi muito forte, muito consoladora, não só para mim, mas para os padres e para todo o povo da Arquidiocese de Juiz de Fora, sobretudo para os atingidos, né, com as tempestades.
2: Isso é muito lindo na Igreja, né? A gente vê que a Igreja realmente é universal, né? Saber que existe esse olhar do nosso pastor, né, sobre a Igreja no mundo inteiro, né? Isso aquece o coração da gente, mesmo em meio às tragédias, né, Dom Gil?
3: Sem dúvida.
2: E muito interessante, né, na sua trajetória como bispo, é que o senhor foi escolhido bispo pelo Papa João Paulo II, Bento XVI escolheu o senhor para Juiz de Fora e o Papa Leão acolheu o seu pedido de renúncia. Queria que o senhor falasse um pouquinho sobre essa relação com esses três papas, acho que isso é um privilégio, né? Como que foi esse processo? Se o senhor se encontrou com todos eles ou com apenas um deles, conta pra gente sobre o seu episcopado ali como arcebispo metropolitano e a sua relação com os três papas.
3: Uma graça assim indefinida, digo infinita, de Deus me dar essa oportunidade de conviver com três papas na condição de bispo. na condição de padre, eu convivi com Paulo VI e depois João Paulo II. Mas João Paulo II foi aquele que me nomeou bispo no dia 14 de julho de 1999. O Papa João Paulo II, hoje São João Paulo II, foi aquele que me escolheu, me nomeou. Fui ordenado bispo no dia 16 de outubro, né, daquele mesmo ano, e pude conviver com o Papa João Paulo II na condição de bispo durante algum tempo. E isso para mim é uma honra, porque quando eu estudava em Roma, eu estive muitas vezes no Vaticano, na capela do Papa João Paulo II, celebrando com ele, de maneira que tinha uma certa proximidade com o Papa João Paulo II, admirava muito, como todo o mundo admira os 27 anos de pontificado do Papa João Paulo II. Depois veio o Papa Bento, também estive com o Papa Bento várias vezes, em audiências, né, públicas, em visita a Limina uma vez. Tive proximidade também com o Papa Bento. E o Papa Bento me nomeou arcebispo. Se o Papa João Paulo me criou bispo, o Papa Bento me elevou ao arcebispado. Depois veio, então, a renúncia do Papa Bento e eu continuei com o Papa Francisco. Também estive com ele pessoalmente, né? No Vaticano, com toda aquela sua espontaneidade, com toda a sua simplicidade de vida. Tive a oportunidade de estar perto de Francisco algumas vezes. Então, essa graça que Deus me deu marca o meu coração. Humildemente, recebo, né? Recebi o episcopado, vivi o episcopado com toda a dedicação que eu pude, dentro dos limites da minha pessoa, mas posso garantir que foi por inteiro. E isso, portanto, dependeu também desta proximidade, fidelidade aos sucessores de Pedro, seja João Paulo II, seja Bento XVI, seja o nosso amado Papa Francisco e agora o Papa Leão XIV. O Papa Leão XIV, então, agora me recebeu pessoalmente no dia 1 de julho. Eu estive com ele pessoalmente e ele, então, pôde receber a minha renúncia e nomear o meu sucessor. Então, com o Papa Leão também, eu posso dizer, eu tive pessoalmente com ele. E eu me admirei muito da sua simplicidade, da sua competência, do seu amor à Igreja.
2: Que maravilha, que graça, né? O senhor como bispo, arcebispo, é realmente um privilégio para poucos, né? E o Papa Leão XIV, Dom Gil, ele tem reforçado aí a defesa da família e dos direitos humanos contra visões que ele chama de fluidas. E de que

0: aquilo que vem dos papas anteriores, inclusive o Papa Francisco, ele vem, portanto, definindo com muita clareza isso. Essa clareza, essa transparência, ela é muito importante para a igreja e para o mundo, porque o mundo tem suas teorias e tem suas hipóteses, cada um tem seu caminho. A igreja tem a sua posição definida, que não é de hoje, de 2000 anos atrás, é a posição de Cristo. E por mais que ela possa ser criticada num ponto ou no outro, ela não tem nenhum receio, ela vai continuando a sua obra, né? Como também outras correntes, às vezes, são criticadas. Mas a igreja não tem medo de críticas negativas. A igreja tem medo de ser infiel a Cristo. O Papa Leão tem sido muito definido, muito claro em tudo aquilo que ele diz a respeito desses temas morais.
1: Um outro traço que a gente percebe uma preocupação muito grande do Papa Leão XIV é a questão dos avanços tecnológicos. Não que seja algo nocivo, mas o uso correto das ferramentas, né, de inteligência artificial, especialmente. E para o último Dia Mundial das Comunicações Sociais, ele fala, né, sobre a valorização de vozes e rostos, chamando a atenção para o uso consciente, né, da inteligência artificial. E agora, né, está aí a iminente publicação da encíclica sobre a inteligência artificial, né? Queria que o senhor falasse um pouquinho sobre a importância desse olhar teológico cristão sobre esse avanço tecnológico, Dom Gil.
0: Olha, a igreja sempre foi muito aberta ao progresso tecnológico e científico em todas as áreas. A igreja, ela não nega a ciência, pelo contrário, ela vê na ciência uma obra de Deus. É Deus que criou a inteligência humana, criou a razão e possibilita, então, a inteligência humana, a razão, de se desenvolver ao máximo, né? Então, também isso corresponde à inteligência artificial, que é uma coisa do momento. O Papa disse justamente que, nesse dia da comunicação, na sua mensagem, ele disse justamente isso, que a igreja não quer cercear a potencialidade dessas técnicas agora da inteligência artificial, mas ela tem o dever de orientar para que esta novidade de instrumento de comunicação, que orientar para que não haja desvios ou coisa que possa perturbar, né, a utilidade disso em benefício da pessoa humana.
1: Queria que o senhor partilhasse com a gente, Dom Gil, o seu olhar, né, a sua visão, sobre a ação, digamos assim, política e diplomática do Papa, sempre defendendo uma paz desarmada e desarmante, e sendo atacado aí pelo próprio presidente americano, né, um ano de pontificado, ele está incomodando, né, algumas pessoas que não contribuem muito aí pela paz.
0: A paz é um dom de Deus, mas é também uma resposta humana. A paz, ela vai ser anunciada pela igreja, agrade ou desagrade. São Paulo já dizia, quer agrade, quer desagrade, continue pregando a palavra. A igreja não tem medo de desagradar, ela não quer desagradar, ela não quer ferir ninguém, mas ela tem a sua missão, a missão de paz. Jesus é chamado Príncipe da Paz. A igreja quer colaborar para a paz entre todos, entre as pessoas, entre as nações. A igreja acredita que o instrumento da violência, da guerra, deve terminar. Um dia ela tem que terminar. A guerra é indesejável. O Papa Bento XV, na Primeira Guerra, dizia na sua locução pela rádio: com a guerra tudo se perde, com a paz tudo se ganha. Então, para evitar uma guerra, não conseguiu. Depois também Pio XI falava para que evitasse a Segunda Guerra Mundial, não conseguiu. Pio XII falou muito sobre a paz, né? Depois da guerra, no meio da guerra, que o Papa Pio XII foi eleito em 1939, justamente quando começou a Segunda Guerra Mundial. Depois todo, o Paulo VI instituiu o Dia Mundial da Paz, dia 1º de janeiro, e tantas vezes falou contra as guerras, né, para evitar as guerras, para a paz. A ONU foi criada para se evitar a guerra. Então, agora também a igreja vai falar sempre, todos os papas vão falar a favor da paz, contra os conflitos bélicos. E por isso o Papa agora tem um dever de falar da paz. O conflito que ele teve com o Trump, não posso chamar conflito, ele deu uma resposta a partir do ideal da igreja. ele não é político, como ele diz, eu não, a igreja não fala em política, ela não

0: toma partido, ela não tem uma posição política, mas ela tem um dever sagrado de anunciar a paz. Ele foi muito claro naquela sua palavra, que eu achei que foi inspirada por Deus, sem ofender a ninguém, mas ele diz: a igreja tem o dever de anunciar a paz e assim ela vai prosseguir, né?
1: Tá certo, Dom Gil. Que alegria poder conversar com o senhor aqui, né, na Rede Imaculada. Espero ter o senhor aqui outras vezes, tá, partilhando com a gente todo esse seu conhecimento, dessa sua caminhada, né, de pastor. Continua sendo pastor, porque o senhor foi escolhido por Deus. Então, quero agradecer a sua participação aqui na Rede Imaculada de Comunicação.
0: Muito obrigado a você e uma bênção para todos que nos ouvem e nos veem.
1: Amém! Dom Gil Antônio Moreira é arcebispo emérito de Juiz de Fora, em Minas Gerais.

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1: Agora 23 horas 27 minutos pelo horário de Brasília. Deixa eu mandar um abraço para Irene Bernardo de Maceió, com a gente na escuta. Oi, boa noite. Estamos rezando também pelas intenções de Mari Danésio, Verônica Danésio, né? Muito obrigado pelo carinho e pela audiência. Rosângela Fernandes de Mauá, muito obrigado também por estar na escuta. Francisco de Assis também está com a gente aqui. Muito obrigado, Givanil, de bairro São Mateus, São Paulo, também colocando orações. A Osmária Reis da Vila Ré, São Paulo também, muito obrigado pelo carinho. Gislene, também de Itaúna, Minas Gerais, muito obrigado a todos vocês, viu? A todas as emissoras que estão em rede conosco, a rádio A Voz do Rincão FM, da cidade de Bonito, no Mato Grosso do Sul, pelos 87,9 FM, Rádio Alvorada FM de Londrina, no Paraná, pelo 106,3 FM, e a Mucuri, da cidade de Teófilo Otoni, em Minas Gerais, pelos 1320 AM. Vamos de música, música! Quem canta pra gente? A Bruna Farias, por você.

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2: Acolhe teu servo, viverei e cumprirei tua palavra. Abre meus olhos para que eu veja as maravilhas de tua vontade. Salmo 117.
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0: Caro e minha cara ouvinte, estamos juntos para mais uma semana. Este é o momento Despertai para o Amor. Eu quero desejar a você graça e paz e uma semana de realizações. Gostaria de falar sobre a decisão. Alguns obstáculos para tomar as decisões. Decisões precisam ser tomadas diariamente. As pessoas com dificuldade de decidir costumam perguntar o que as impede de fazê-lo. Muitas vezes elas dizem que não sabem o que é certo, ou que têm a impressão de não conseguir escolher um caminho entre as várias possibilidades, porque posteriormente elas poderiam descobrir que a outra escolha teria sido melhor. O que se percebe são concepções que impedem essas pessoas de decidir-se, devido às imagens que fazem de si mesmas. Daí a importância de examinar as ideias que estão por trás dessa incapacidade de tomar decisões. Uma dessas concepções pode ser o perfeccionismo. As pessoas pensam que têm que tomar a decisão absolutamente certa, sempre. Mas não existe decisão absolutamente certa. Toda decisão é relativa. Não nos é dado saber de antemão o que vamos encontrar no caminho escolhido. Por isso devemos aceitar a relatividade de nossa vida e também de nossas decisões. Aceitação, esta que se mostra difícil, por exemplo, para um perfeccionista. O perfeccionista gostaria de ter domínio de tudo, e tomar uma decisão significa o contrário, significa abdicar da segurança e abrir mão exatamente daquilo que se quer manter. Até para decisões menos importantes, os perfeccionistas enfrentam problemas maiores. Para comprar um carro, uma senhora não conseguia decidir-se pela cor. Diante de todas as cores que a empresa lhe oferecia, ela hesitava. Nenhuma cor preenchia as suas expectativas. Assim, ela ficou em dúvida por semanas em relação à cor que devia escolher, o que lhe consumiu bastante energia. De um lado, ela não estava segura quanto ao próprio gosto, e de outro, havia o receio da reação dos outros a uma determinada cor. Ela estava se colocando na dependência do julgamento de terceiros. Enfim, não importa a cor que escolho, uma vez que posso acostumar-me com qualquer carro. No entanto, para muitas pessoas, esta escolha acaba sendo uma cerimônia. O perfeccionismo pode estar ligado à compulsão de querer controlar tudo. Mas ao tomar uma decisão, entregamos o controle, confiamos a decisão a Deus. Por isso, a falta de confiança também é algo que dificulta a decisão. Caro ouvinte, pensemos nisso. Você pode viver isso em você ou pode conhecer pessoas que têm dificuldade de decidir. Talvez seja porque são perfeccionistas demais. A decisão é sempre relativa, é preciso decidir e confiar. Você pode encontrar mais mensagens diariamente curtindo a nossa página no Facebook, facebook.com/Padre Ezequiel. Um forte abraço, Deus te abençoe e te guarde. Em nome do Pai, do Filho e do Espírito Santo. Amém.
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2: Três horas 42 minutos pelo horário de Brasília, Rede Imaculada, o Evangelho em primeiro lugar. Daqui a pouquinho, gente, daqui a pouquinho. Boa noite, meu Jesus, com o nosso querido Padre Alex Nogueira. Deixa eu mandar um abraço aqui para a Cícera Guimarães de Maceió, que está participando com a gente aqui. Boa noite, Gil, Cícera Guimarães de Maceió. Gratidão. Muito obrigado pelo carinho, pela audiência também, viu? A Giovana também aqui na escuta da Rede Imaculada, pedindo orações aqui também para toda a sua família. São vários nomes aqui, várias intenções que ela traz no coração dela nessa noite, né, Giovana? Muito obrigado, viu, pela sua participação aqui também com a gente nessa noite, viu? Muito obrigado mesmo. 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Vamos ouvir agora o nosso grande amigo Padre Alex Nogueira.
1: Boa noite, meu Jesus.

Chegamos à noite desta segunda-feira e queremos, com você e por você, elevar o nosso coração a Deus através do Salmo 19, versículos 2 e 3. Que o Senhor te escute no dia da aflição e o Deus de Jacó te proteja por seu nome, que do seu santuário te envie seu auxílio e te ajude do alto do monte de Sião. Nós precisamos contar com o auxílio do Senhor. Algumas pessoas querem ser autossuficientes e achar que sozinhas conseguem levar a vida adiante. Mas não, nós precisamos do Senhor e por isso confiamos na sua graça e por isso pedimos que Ele nos escute no dia de nossa aflição. Assim, elevemos o nosso coração a Deus nesta oração. Em nome do Pai, e do Filho, e do Espírito Santo. Amém. Leitura da carta de São Paulo aos Romanos, capítulo 15, versículos de 22 a 24. É isso que, o mais das vezes, me impedia de ir até vós. Agora, porém, que não tenho mais campo para o meu trabalho naquelas regiões, e como há tantos anos desejo vivamente visitar-vos, espero ver-vos de passagem quando viajar à Espanha. Espero também que me ajudeis no prosseguimento da minha viagem depois que eu desfrutar um pouco da vossa convivência. Palavra do Senhor. Graças a Deus. São Paulo apresenta o seu itinerário de missão. Ele vai a diversas regiões. Esta carta, ela está direcionada aos romanos, portanto a Roma, e ele afirma que tem a intenção de ir até a região da Espanha, que seria ali o limite, o extremo leste do mundo antigo, onde chegava então o Império Romano. E São Paulo, com esta intenção de ir até lá, disse que passaria por Roma, ficaria um pouquinho com eles e depois continuaria a viagem. Nós nos perguntamos, o que impulsionava São Paulo, naquele tempo, a viajar tanto? Era a palavra de Deus, o anúncio do Evangelho e, principalmente, o Espírito Santo que o sustentava e o impelia a levar adiante. Ele conheceu a Jesus. Esta é a sua grande alegria e ele não consegue guardar esta alegria apenas para si, porque de fato quem testemunha Jesus quer testemunhar aos outros esta alegria de ter encontrado o caminho seguro da salvação, de ter encontrado em Jesus de fato o Mestre que nos leva para o céu. É isto que impulsiona São Paulo. Ele é guiado pelo Espírito Santo e pela certeza de uma esperança que não se resume apenas aos poderes deste mundo, mas de uma esperança que está guardada no céu. Por isso, São Paulo, ele viaja, ele vai de comunidade em comunidade, reafirmando a fé dos que já têm e evangelizando e levando Cristo aos que ainda não têm fé. Que nós também aprendamos do testemunho de São Paulo. Vamos agora com você fazer o nosso exame de consciência, observando como foi o nosso dia, o que precisamos mudar, o que vivemos também de virtudes. Disse Jesus: amai-vos uns aos outros como eu vos amei. Tenho amado meus irmãos como Jesus ensinou? Tenho anunciado Jesus às pessoas que convivem comigo? Ou trago vergonha de falar de Cristo?

0: Nesta segunda-feira, unidos na fé e inspirados na promessa de Nossa Senhora, a Santa Matilde, rezemos as três Ave-Marias, pedindo a perseverança final até o último dia de nossas vidas e que Maria, nossa Mãe, nos livre de cair em pecado mortal. Pelo poder que o Pai Eterno te concedeu, ó Maria, rezemos. Ave Maria, cheia de graça, o Senhor é convosco. Bendita sois vós entre as mulheres, e bendito é o fruto do vosso ventre, Jesus. Santa Maria, Mãe de Deus, rogai por nós, pecadores, agora e na hora de nossa morte. Amém. Pela sabedoria que Deus Filho te concedeu, rezemos. Ave Maria, cheia de graça, o Senhor é convosco. Bendita sois vós entre as mulheres, e bendito é o fruto do vosso ventre, Jesus. Santa Maria, Mãe de Deus, rogai por nós, pecadores, agora e na hora de nossa morte. Amém. Pelo amor que o Espírito Santo te concedeu, rezemos. Ave Maria, cheia de graça, o Senhor é convosco. Bendita sois vós entre as mulheres, e bendito é o fruto do vosso ventre, Jesus. Santa Maria, Mãe de Deus, rogai por nós, pecadores, agora e na hora de nossa morte. Amém. Por vossa conceição imaculada, ó Maria, purificai nosso corpo e santificai nossa alma. Oremos. Ó Deus, que iluminais a noite e fazeis brilhar a luz depois das trevas, concedei-nos passar esta noite livres do tentador e, ao raiar um novo dia, dar-vos graças em vossa presença. Isto vos pedimos por Cristo nosso Senhor. Amém. O Senhor esteja convosco. Ele está no meio de nós. A nossa proteção está no nome do Senhor, que fez o céu e a terra. O Senhor Jesus Cristo esteja contigo para te proteger. Esteja à tua frente para te conduzir e atrás de ti para te guardar. Olhe por ti, te conserve e te abençoe nesta noite. Amém. E a bênção de Deus Todo-Poderoso, Pai e Filho e Espírito Santo, desça sobre vós e permaneça para sempre. Amém. Com Deus me deito, com Deus me levanto, com a graça divina do Espírito Santo. Abençoada noite a você e sua família.
1: Boa noite, meu Jesus.
2: Valeu, Padre Alex Nogueira, obrigado pela participação. Quero agradecer a todos os nossos ouvintes que participaram com a gente do programa de hoje. Muito obrigado. Renato, muito obrigado também na sonoplastia. Continue na sintonia da Rede Imaculada. Eu volto amanhã, a partir das 8 da noite. Salve Maria Imaculada! Música.

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1: A fé nasce da esperança em acreditar sem ver. Esperança não é somente esperar por alguma coisa, é olhar para aquilo que o Senhor já realizou. Acreditar que Deus vai agir em nossa vida, não da nossa maneira, mas do jeito dele, que é sempre o melhor modo para nós. Por isso, não se entregue ao desânimo. Acredite, vai dar tudo certo.
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0: 0:01, horário de Brasília. Paz e bem. Salve Maria Imaculada. Louvado seja nosso Senhor Jesus Cristo. Para sempre seja louvado. Muito bom dia. Bom dia para você, meu irmão, para você, minha irmã, que sintoniza a Rádio Imaculada na Grande São Paulo. Você que nos ouve também em todo o Brasil pela Rede Imaculada de Comunicação. Quantas emissoras estão conosco retransmitindo o programa Igreja no Rádio? Primeira edição está começando, dando bom dia para você, eu Leandro Barsana, apresentação com os trabalhos técnicos de Rivaldo Chagas. Bom dia, Rivaldo! O Evangelho em primeiro lugar, louvado seja Deus, que alegria estar com você começando este novo dia, dia 28 de julho de 2026. Como é que você está? Espero que esteja bem na presença de Jesus e Maria. Vamos seguir juntos, te fazendo companhia até as 5 da manhã, programa Igreja no Rádio. Aproveito para mandar um abraço para você que nos ouve além Brasil. Não tem fronteiras à evangelização. Você que está com a gente através do aplicativo Imaculada Play. Bom dia. Pelo site miliciadaimaculada.org.br. Você que ouve também pela Alexa. Alexa, toca a Rádio Imaculada. E está aí com a gente acompanhando de várias partes do mundo, não só do Brasil. Que coisa boa. Bom dia a você que ouve pelo áudio da TV Imaculada, canal 321, na nova parabólica digital. Estamos aqui iniciando esse dia 28 de julho de 2026 e vamos aqui com fé, com amor, com esperança, celebrar este novo dia, né? Agradecer a Deus essa reta final do mês, hein? Está acabando o mês de julho, o mês da amizade. E está se aproximando também a festa de São Maximiliano Maria Kolbe. Vamos celebrar no dia 14 de agosto. Que coisa boa ter aqui muitas novidades. Muito legal. Vamos celebrar bem o mês de agosto, o mês do nosso fundador São Maximiliano Kolbe. A festa no dia 14. E o mês das vocações, né? Está chegando o mês das vocações. Vamos celebrar os padres, o ministério ordenado, né? Os padres, os bispos e os diáconos, no dia 4, já no dia 4, no próximo, na verdade no dia 2, né? No dia 2, dia 4 é terça, dia 2, domingo que vem, já vamos celebrar os padres, ministério ordenado, depois também vamos celebrar o dia dos pais, os consagrados e consagradas, né? Religiosos e religiosas, e vamos celebrar esse mês de agosto muito especial. E os leigos, né? Os catequistas. O mês das vocações é muito bonito. Mas estamos aí nessa terça-feira, 17ª semana do tempo comum. Hoje pedimos a intercessão dos santos. São Vítor I, Papa. Hoje também é dia de São Nazário e São Celso, mártires milaneses. E ainda o bem-aventurado Urbano II, que foi Papa. Rogai por nós. Na liturgia diária, está em Jeremias, a primeira leitura, capítulo 14, versículos 17 ao 22. Jeremias 14, 17 ao 22. O salmo de hoje é o 78, 79. Por vosso nome e vossa glória, libertai-nos, Senhor. Por vosso nome e vossa glória, libertai-nos. O Santo Evangelho está em Mateus, capítulo 13, versículos 36 ao 43. Mateus 13, 36 ao 43. Amai vossos inimigos. E no calendário civil, gente, hoje é dia do agricultor. Parabéns aos agricultores. Que bênção, né? Trazendo comida boa para nós. E muito importante a vida do agricultor. Então, parabéns a eles. Você que é agricultor, agricultora, parabéns pelo seu dia 28 de julho. Esses profissionais, né, que trabalham com o cultivo de produtos da terra, frutas, hortaliças e vegetais, é um dos principais motores da economia nacional, viu? Responsável aí por produzir alguns dos bens essenciais para o sustento do nosso Brasil. Então, construindo com qualidade uma agricultura forte, alimentando o mundo através de uma semeadura de dedicação e cuidado com o solo e com a vida, cultivando amor pelo que faz e orgulhando a todos pelo que produz. Parabéns, agricultor, nesse dia bonito. Hoje também é dia mundial de luta contra as hepatites virais. E também é dia mundial da conservação da natureza. Vamos conservar a terra, né, gente? Grande dom de Deus, a mãe natureza. Então, dia mundial da conservação da natureza. Vamos à nossa perguntinha de hoje? Perguntinha para você participar conosco através do nosso WhatsApp 11 98904 3747, mandando seu áudio, escrevendo e também registrando as suas intenções para a coroa de São Maximiliano Kolbe daqui a pouco, tá? Teremos também o padre Zezinho com palavras que não passam. Mas uma pergunta para você conversar com a gente, hein? Jesus nos garante que ao final os justos brilharão como o sol no reino do Pai. Em meio às sombras ou às dificuldades de hoje, o que te dá certeza de que a luz de Deus prevalecerá em sua vida? Diante, né? Em meio às sombras e dificuldades de hoje em dia, o que te dá certeza de que a luz de Deus prevalecerá em sua vida? Participe! Vai ser um prazer ler aqui a sua mensagem, a sua reflexão também a partir deste tema que a gente vai conversar pelo WhatsApp, tá? Então, vamos juntos começar com o programa Igreja no Rádio, com muito amor, fé, confiança, pedindo a Deus saúde, muita luz e inspiração pra gente para esta terça-feira. Que ela seja iluminada. Agora, 8 minutos deste novo dia, o programa Igreja no Rádio está apenas começando. Fique conosco.
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iniciando a nossa reflexão, entregando o nosso programa, nossa vida, nossa missão, nossa vocação à Nossa Mãe Santíssima. Com o pensamento de São Maximiliano Kolbe, que diz: exige-se um tal empenho apostólico capaz de conduzir a Deus os pecadores todos. Exige-se um tal empenho apostólico capaz de reconduzir a Deus os pecadores todos. É o escrito 850 de São Maximiliano Kolbe. Como é bela a missão de cada um daqueles que fizeram a sua consagração, a sua entrega ao Imaculado Coração de Maria, meus irmãos. Olhemos para Padre Kolbe e procuremos sonhar, penetrar o seu coração inquieto e amoroso para com Deus, a Imaculada e o próximo. Foi realmente uma vida toda dedicada. Para conquistar os corações para a Imaculada e, consequentemente, para Cristo, ele alimentava profundamente este desejo. Mãe Imaculada, olha quantos ainda não te conhecem e não te amam. Olha quantos nesta terra, lamentavelmente, ainda se perguntam: quem é Maria? Quem é a Imaculada? Por isso estes pensamentos acendiam mais e mais o ardor de Padre Kolbe pela missão, um fogo de amor que ele partilhava com os seus confrades de missão, dizendo: pobres pessoas que não conhecem a sua Mãe Imaculada, não sabem o quanto ela os ama, nem sequer pensam nisso. Estes mesmos questionamentos devemos ter em nossos corações hoje em dia. No entanto, a Imaculada o ama e deseja que todos a conheçam, que a amem. E o que nós devemos fazer, hein? É a pergunta que nós fazemos hoje. Senhor, o que eu posso fazer hoje para que a Imaculada seja mais e mais conhecida e amada? Jesus Cristo, assim, vai ser conhecido e amado. Que possamos dizer: bom dia, Espírito Santo. O que vamos fazer juntos hoje? Entregar-nos mais e mais à Imaculada em todos os ambientes que estivermos, com a força do amor e do coração, falar sobre ela, revelar o amor que a Imaculada tem no coração por todos e o desejo de salvação para com todos, de levar Cristo a cada um dos corações. Peçamos a sua intercessão para que consigamos ter sucesso nessa empreitada, não é? A missão não pode parar. Todos os dias nós vamos revelando o rosto de Cristo aos corações que estão ao nosso redor. Que hoje possamos ser esse rosto de Cristo, de Jesus e da Mãe Imaculada através dos nossos gestos, das nossas palavras, das nossas atitudes, das opções que vamos tomar hoje. Possamos escolher sempre o caminho do bem, o caminho do amor, o caminho realmente da luz. Peçamos a sua intercessão por você e sua família, especialmente por todos que estão sofrendo alguma situação difícil na saúde. Lembremos daqueles que estão enfrentando problemas de saúde, estão internados, aqueles que estão fazendo o seu tratamento, aqueles que estão desanimados também, sem esperança nesse mundo. Rezemos. Ave Maria, cheia de graça, o Senhor é convosco. Bendita sois vós entre as mulheres, e bendito é o fruto do vosso ventre, Jesus. Santa Maria, Mãe de Deus, rogai por nós, pecadores, agora e na hora de nossa morte. Amém. Vamos ouvir o Lenho da Esperança, a São Maximiliano.

0: 0:17, agora 18 minutos, horário de Brasília. Que bom ter você com a gente. Tem muitas mensagens chegando, hein, de bom dia. Que Deus abençoe vocês, hein? Um abraço carinhoso. Daqui a pouquinho vamos dedicar a próxima música para vocês. Dê aí o seu bom dia. Nosso WhatsApp está à disposição para você registrar as suas intenções. E vamos partilhar a vida, né? Vamos juntos nesta madrugada bonita. E ele está chegando, trazendo a sua reflexão, a sua catequese diária aqui na Rede Imaculada. O Padre Zezinho. É o Palavras que Não Passam.
1: Irmão, irmã, falamos de catequese e falemos agora de reformas, dissensões, digressões e contra-reformas. Tem tudo a ver com as separações no catolicismo, no protestantismo e no cristianismo. Alguém não gostou, achou uma ideia nova, não quis continuar com os outros, criou uma nova igreja. Ou criou um jeito de ser igreja. Aconteceu naquele tempo e infelizmente acontece hoje. As pessoas se fecham, nunca vão visitar o encontro do outro, mas chamam os outros para o seu. Dificilmente aceitam participar no lugar onde o outro comanda. Isso tudo naquele tempo era assim e continua sendo. É a mentalidade de nós temos mais, somos mais, não queremos nos contaminar com os outros. Infelizmente é o que acontece. Pensem comigo e orem juntos pela unidade da igreja.

Maravilhosa mensagem do Padre Zezinho para nós. Que maravilha, né, gente? Agradecemos a Deus essa oportunidade de estarmos juntos neste novo dia. Então, dando bom dia aqui, dedicando essa próxima música para vocês. Lembrando que temos a coroa de São Maximiliano Kolbe. Então, apresente as suas intenções para a gente rezar. A pergunta de hoje também. Jesus nos garante que, no final, os justos brilharão como o sol no reino do Pai. Em meio às sombras ou dificuldades de hoje, o que te dá certeza de que a luz de Deus prevalecerá em sua vida? Participe! Bom dia para Maria Lúcia de São Vicente, litoral de São Paulo. Bom dia também para Carmelita. Carmelita de Fortaleza, no Ceará. Também recebi aqui o bom dia da Suzete Monte. Suzete Monte de Fortaleza também. Bom dia, Iraci, no Guarujá, litoral de São Paulo. Bom dia, Iraci. Lembrando quando veio aqui na festa de São Maximiliano Kolbe, trouxe a sua netinha, as amigas. Foi uma bênção. E participou da missa com o Frei Sebastião. Foi na sala do Frei. Recebeu a bênção para sua neta também. Tinha 7 aninhos. E participou aqui do programa do Jorge Lorente. Foi uma bênção, né? Foi uma excursão. Se Deus quiser, vai conseguir fazer novamente, né? Para vir aqui celebrar conosco, né? Depois a partida do esposo, né? E já faz excursões há 40 anos. Mas, com a graça de Deus, você vai conseguir, viu? Iraci, obrigado por partilhar esses momentos maravilhosos. Também ao Daniel Rodrigues, de Divinópolis. A Milena Rosângela, de São Paulo. Bom dia. Bom dia, Cícera Guimarães, de Maceió, Alagoas. Deus abençoe a toda a família. O Henrique Ponciano, de Fortaleza, também está com a gente, com fé, confiança e esperança. Rezemos, Leandro. Boa madrugada. Mais uma madrugada juntos, com a graça de Deus. O Diego, de Pará de Minas. A Mariana Fonseca, de Mauá, São Paulo. Estamos juntos. E em oração pelo seu irmão, né? Graças a Deus saiu da UTI. Está no quarto da enfermaria, desde sábado à tarde e amanhã. Depois de amanhã terá alta, com a graça de Deus. Bom dia, viu? Da Silva, de Belém do Pará, também já deu bom dia. O Pedro, de Concórdia do Pará. A Yolanda, de Maceió. Então, bom dia para você. E vamos dedicar para você essa bonita canção com a voz de Valmir Alencar, né, e companhia, no Ministério Adoração e Vida. Vamos ouvir Brilhará. Bom dia.

Existe uma geração que está sendo gerada aos pés da cruz. Uma geração que ama o Senhor. Uma geração comprometida com a palavra. E uma geração que quer trazer para a terra

0: A tampa da panela todo mundo encontra. Quero ver mesmo é achar um Francisco para sua Clara, um Paulo para o seu Timóteo. A amizade é um dom tão bonito que nem mesmo os santos conseguiram ficar sem. Eles uniram potências, deram as mãos e trilharam um caminho de fé, admiração e oração. Qual amigo mais te aproxima de Deus? Você já rezou por ele hoje? Bota o joelhinho no chão e não deixa para depois.
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6: E agora 0:33 no horário de Brasília. Muito obrigado pela sua companhia no programa Igreja no Rádio. Vamos juntos até as 5 da manhã, né? Vamos rezar pelas suas intenções. Daqui a pouquinho já vamos ler e ouvir o seu áudio e queremos saudar os nossos ouvintes da Rádio Santa Cruz de Pará de Minas, em Minas Gerais, também da Rádio Esperança FM de Novo Horizonte, no interior de São Paulo, a FM Dom Bosco de Fortaleza, no Ceará também. Obrigado pela audiência. Você que ouve a Rádio Nazaré FM de Belém do Pará, também a Rádio Vida Nova FM de Jaboticabal, no interior de São Paulo, a Div FM de Divinópolis, Minas Gerais. Também damos bom dia para você que ouve a Rádio Imaculada FM de Atibaia, São Paulo. Bom dia!
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0: Rezemos, irmãos, a coroa de oração em louvor a São Maximiliano Maria Kolbe, mártir da caridade, patrono dos nossos difíceis séculos, fundador da Milícia da Imaculada. E ele, assim, proclamado pelo Papa São João Paulo II como protetor das famílias. Vamos meditar cada dia um pensamento retirado dos seus escritos. E vamos aqui, o pensamento de hoje é extraído do escrito 1113. Para manifestar o próprio amor à Imaculada, cada um faça de tudo, segundo sua habilidade, da inteligência, a astúcia, a força de vontade e o zelo lhe permitam, para fazer com que a revista da Milícia da Imaculada chegue em todo lugar. Oxalá também entre os que não são católicos, entre os não cristãos, se existe uma esperança de que o possam ler. Que lindo, não é? Que possamos continuar nessa missão deixada por Padre Kolbe neste mundo que precisa muito ser evangelizado. Rezemos com confiança e você participa conosco pelo WhatsApp 11 98904 3747, escrevendo ou gravando seu áudio, rezando, falando seu nome, a sua cidade, a sua intenção. E lógico, você pode rezar São Maximiliano Kolbe, rogai por nós. Ó Maria concebida sem pecado, rogai por nós que recorremos a vós, e por todos quantos não recorrem a vós, especialmente pelos inimigos da Santa Igreja, e por todos quantos são a vós recomendados. São 14 invocações, reze com a gente. Em nome do Pai, do Filho e do Espírito Santo. Amém. Lembrai-vos, ó Puríssima Virgem Maria, que jamais se ouviu dizer que algum daqueles que tem recorrido à vossa proteção, implorado o vosso auxílio e reclamado o vosso socorro, fosse por vós desamparado. Animado com igual confiança a vós, Virgem das Virgens, como a mãe recorro, a vós me aproximo e, gemendo sob o peso dos meus pecados, me prostro aos vossos pés. Não desprezeis as minhas súplicas, ó Mãe do Filho de Deus, mas antes as atendei e ouvi propícia. Amém. Rezemos, irmãos, rezemos, começando rezando pela paz mundial, pelo fim de tantas guerras, tantos conflitos, tanta ganância, né, pelo poder, tanto ódio pelos nossos irmãos que são iguais, né? Vamos rezar pedindo a fraternidade no mundo inteiro, que as pessoas possam se respeitar e se amar. Rezemos pelos refugiados de guerra em tantos continentes diferentes, países diferentes, que sofrem tanto longe do seu lar, da sua família, pelos cristãos perseguidos, por aqueles que trabalham também, né, em campos de concentração, campos de guerra, pelos que precisam lutar pela sua pátria, né, mesmo sem querer, mas precisam estar lá. Então rezemos por todos que perderam também as suas vidas nas guerras. É muito triste, mas vamos rezar pedindo a intercessão da Mãe Imaculada e de São Maximiliano. Rezamos pelas intenções de nosso irmão Diego Paim, de Pará de Minas, Minas Gerais. Bom dia, Diego. Henrique Ponciano, de Fortaleza, no Ceará. Bom dia, Henrique. E também vamos rezar com a participação da Maria Lúcia, de São Vicente, litoral de São Paulo, pelas suas intenções. Bom dia, Maria Lúcia.
1: São Maximiliano Maria Kolbe, rogai por nós. Ó Maria concebida sem pecado, rogai por nós que recorremos a vós e por todos quantos não recorrem a vós, especialmente pelos inimigos da Santa Igreja e por todos quantos são a vós recomendados. Salve Maria Imaculada.
0: Amém. Salve Maria Imaculada, bom dia. Vamos rezar também pelo Milton Gomes, que é da Praia Grande, Ocean. Bom dia, Leandro. Bom dia, Rivaldo. Peço pela minha saúde e de minha família e de todos que participam desse momento abençoado. Obrigado, Milton. Dia abençoado aí para você, boa terça-feira. É o Pedro Chaves em Concórdia do Pará, no estado do Pará. E também rezamos pelo Carlos da Ilha do Mosqueiro. Bom dia, Carlos Humberto. Oração para sua família e também reza pelos seus amigos. Então, bom dia aí para você, todos os nossos ouvintes de Belém do Pará, da Ilha do Mosqueiro. Vamos rezar. Também colocamos em oração todas as famílias, pedindo a união e a santificação das famílias. São Maximiliano Maria Kolbe, rogai por nós. Ó Maria concebida sem pecado, rogai por nós que recorremos a vós, e por todos quantos não recorrem a vós, especialmente pelos inimigos da Santa Igreja, e por todos quantos são a vós recomendados. Vamos rezar também pela Helena, da Baixada Santista, São Paulo. Também nos unimos às intenções da Mariana Fonseca, de Mauá, São Paulo. Rezamos por você, Mariana, pedindo muita saúde aí para toda a família, especialmente para o seu irmão, o Rony Fonseca, que graças a Deus foi para o quarto, saiu da UTI e, se Deus quiser, amanhã ou depois estará de alta. Vamos rezar então agradecendo e vamos rezar pela sua família Moreira da Fonseca. Saúde, paz, harmonia, paz em todas as famílias, paz do mundo, pela saúde dos radialistas, obrigado. Todos os padres, pelo Frei Sebastião, todos os freis, todos os párocos, diáconos, bispo, pelo Papa Leão XIV, pela alma do Padre Chicão, de tantos outros padres, pelo Frei Diogo Luiz Foiten, pela alma do Papa Francisco, de Bento XVI, e com a intercessão de São João Paulo II. Vamos rezar também, ela reza também pelo Fernando Cruz de São Paulo, Ercílio Luiz de Blumenau, Santa Catarina, pelo Alfério de Concórdia, Danilo de São Paulo e esposa Maria Batista, Renata Maria, filha da Senhora Maria Antônia, e também para todos os militares e ouvintes. Amém, assim seja. Pedimos então juntos São Maximiliano Maria Kolbe, rogai por nós. Ó Maria concebida sem pecado, rogai por nós que recorremos a vós e por todos quantos não recorrem a vós, especialmente pelos inimigos da Santa Igreja e por todos quantos são a vós recomendados. Você também pode participar através do nosso telefone do ouvinte, que é o 4397-6520, tá bom? 0 operadora 11 4397-6520. E o WhatsApp também, né? Está à disposição, registrando sua intenção pelo áudio, escrevendo. Vamos rezar também pedindo por intenções do Edson de União da Vitória, no Paraná. Pelo descanso eterno da sua mãe, a Ana Nelly Cardoso, 1 mês e 18 dias. E também pela alma do seu cunhado Adelino de Oliveira, 7 meses. Por todas as almas e as almas do purgatório, para que Deus dê força ao seu pai, José Justino Cardoso, nossas orações. Então, por todos que perderam um ente querido, pelas almas dos milites e ouvintes, todos que foram ao encontro do Pai. São Maximiliano Maria Kolbe, rogai por nós. Ó Maria concebida sem pecado, rogai por nós que recorremos a vós e por todos quantos não recorrem a vós, especialmente pelos inimigos da Santa Igreja e por todos quantos são a vós recomendados. Vamos rezar também pelo José Marcos de Triunfo, Pernambuco. Está no alto do vento em Triunfo, Pernambuco. Aceleração para mim, peço oração para mim, para minhas filhas e netas. Deus abençoe, José Marcos. Rezamos por você e sua família. Pelas intenções da Suzete Monte de Fortaleza, no Ceará. E também Yolanda da Silva de Maceió, Alagoas. Rezamos por você, por toda a família. Rezemos também pelos nossos irmãos que estão desempregados. São Maximiliano Maria Kolbe, rogai por nós. Ó Maria concebida sem pecado, rogai por nós que recorremos a vós e por todos quantos não recorrem a vós, especialmente pelos inimigos da Santa Igreja e por todos quantos são a vós recomendados. Também vamos rezar pela Milena Rosângela, de São Paulo, capital, bairro Sapopemba. Por ela e pela sua família, abençoada terça-feira para você também. Pelo Vanderlei Mendes, de Fortaleza, no Ceará. Bom dia, Vanderlei. Bom dia, Leandro. Bom dia. Rivaldo, peço orações pela paz do mundo, pelas almas do purgatório, por uma causa na justiça, por todos que estão de plantão hoje. Então, vamos rezar por todos que estão trabalhando agora também, Vanderlei. Que Deus abençoe o trabalho de todos os nossos irmãos trabalhadores da madrugada, pelos motoristas, pelos caminhoneiros, pelos frentistas, todos que estão aí nesta hora nos ouvindo, vigilantes, né, seguranças, guardas, bombeiros, socorristas, né? Rezamos também pela Carmelita de Fortaleza, São Maximiliano Maria Kolbe, rogai por nós. Ó Maria concebida sem pecado, rogai por nós que recorremos a vós e por todos quantos não recorrem a vós, especialmente pelos inimigos da Santa Igreja e por todos quantos são a vós recomendados. Vamos rezar pela Cícera Guimarães, de Maceió, Alagoas, toda a sua família, oração por uma graça particular. Agradece a Deus por tudo também. Vamos rezar pelas intenções da Dorilene de Ananindeua, no Pará. Bom dia, Dorilene da Silva Correia. Ela reza pela sua filha Ariadna, saúde, e a todos da Matriz, Cristo Rei, Padre Edgar e Benedito, é do bairro Guanabara. Deus abençoe então Dorilene, toda a sua paróquia, toda a comunidade, todos os seus familiares. E rezemos também pelos nossos enfermos do Brasil e do mundo, pelos profissionais da saúde, pelos dependentes químicos, pedindo a cura. São Maximiliano Maria Kolbe, rogai por nós. Ó Maria concebida sem pecado, rogai por nós que recorremos a vós e por todos quantos não recorrem a vós, especialmente pelos inimigos da Santa Igreja e por todos quantos são a vós recomendados. Rezemos pela Milícia da Imaculada, por todos os milites colaboradores, representantes, voluntários e funcionários que com certeza estão no coração da Mãe Imaculada. Com certeza, com muita gratidão, obrigado Milite pela sua ajuda na evangelização. E vamos ouvir a intenção da Silvanete de Penedo, Alagoas. Bom dia.
2: Bom dia, Leandro. Eu sou Silvanete da cidade de Penedo, Alagoas. Eu peço orações e rezo por saúde, cura e libertação, salvação, proteção, conversão em paz para minha filha Maiara Valéria da Silva Quirino, minhas netas, Mirela Maria da Silva Souza, Maria Clara da Silva Souza, Maria Vitória da Silva Souza. Rezo por mim, meus irmãos, irmãs, sobrinhos, todos da minha família. Peço orações e rezo por vocês, sua família. Família, Robin, família, todos que fazem a Milícia Imaculada, por todos os padres, o Papa, Frei Sebastião, pelo mundo inteiro, pelos doentes, pelo fim das guerras, fim das pandemias, fim das queimadas, fim dos terremotos. Peço orações e rezo pelo falecido da minha família e por todas as almas. Amém. Salve Maria Imaculada. São Maximiliano Maria Kolbe, rogai por nós. Ó Maria concebida sem pecado, rogai por nós que recorremos a vós e por todos quantos não recorrem a vós, especialmente pelos inimigos da Santa Igreja e por todos quantos são a vós recomendados. Amém. Salve Maria Imaculada.
0: Amém. Deus abençoe, minha irmã. Salve Maria Imaculada. Rezemos com confiança por todos que estão conosco agora, né, rezando pelos seus, pelos familiares, pelos amigos, pela família. Rezemos também, colocando em oração, as intenções de José Ferreira, de Maceió, Alagoas. Bom dia para você. Oração para ele e para a família. José Ferreira também está rezando conosco, a Iraci do Guarujá, né, toda a sua família, pelo descanso eterno do seu esposo, pela sua saúde e da sua família. Também pelas intenções do Henrique Ponciano de Fortaleza. Vamos rezar também pedindo pela nossa conversão pessoal e a conversão de todos os pecadores. Vamos ouvir a intenção da Givaldete. Bom dia, Givaldete, de Maceió, Alagoas.
3: Bom dia, Leandro. Bom dia, Rivaldo. Eu sou a Givaldete Paulino, daqui de Maceió. Estou aqui, Leandro, ligadinha, juntinho com vocês.
0: Obrigado.
3: Nessa madrugada, para rezar a oração de São Maximiliano, o texto da Misericórdia, e quem sabe até o texto de manhã, de 4 horas, Santo Teosário. Salve Maria Imaculada.
0: Um abraço, obrigado Givaldete pela participação, pelas orações também, viu? Toda a sua família, Paulino, um abraço carinhoso. Então rezemos São Maximiliano Maria Kolbe, rogai por nós. Ó Maria concebida sem pecado, rogai por nós que recorremos a vós e por todos quantos não recorrem a vós, especialmente pelos inimigos da Santa Igreja e por todos quantos são a vós recomendados. Rezemos pelos desanimados, pelos enfermos, né? Pelos nossos irmãos que estão sem fé, incrédulos, sem esperança, pedindo que o Senhor os levante, dê muita força, coragem, esperança, vontade de viver, não é? De superar todas as adversidades, pois temos um Deus, o Deus do impossível, ao nosso lado, não é? Precisamos sempre renascer, todos os dias é oportunidade de reanimar, né? Reavivar a fé, a esperança, a chama do amor que há no nosso coração, lembrarmos que somos filhos amados do Pai, imagem e semelhança de Deus, e sempre prosseguir, né? E vou colocar aqui a intenção do Da Silva, que é de Belém do Pará. Bom dia, Da Silva.
4: Bom dia, Leandro. Mais uma vez estamos na escuta do seu programa.
0: Que bom.
4: E pedimos as orações em prol de nossa família, da sua família, de todos da fazem parte da Rádio Humilde, né? E de toda a nossa comunidade mosqueirense. Raí César e da Silva, da Ilha de Mosqueiro, em Belém do Pará.
0: Maravilha, grande abraço da Silva e toda a família. Muita saúde, um ótimo dia. Vamos rezar por vocês. Colocamos em oração também o Papa Leão XIV e todos os padres do mundo inteiro, né? Vamos celebrar domingo já, em Dia dos Padres, Dia do Padre, diáconos, todos os sacerdotes do mundo inteiro, né? Pelos bispos, todo o ministério ordenado. Agradeçamos a Deus pelo sim dos nossos padres, né? Graças a eles nós temos os sacramentos, né? Sendo conferidos a nós, podendo comungar Jesus Eucarístico. Que graça, que maravilha, que milagre na nossa vida, graças ao sim desses homens que se dedicam inteiramente a Deus. Rezemos pelos padres que sofrem, pelos padres que já são eméritos, pelos padres enfermos, pelos padres que estão pensando em desistir, não é? Aqueles que estão doentes, que estão enfrentando uma depressão e tantas outras situações ruins de perseguições, infelizmente, muitas perseguições, pois servem inteiramente a Jesus Cristo, são o próprio Cristo no altar. Imagina a perseguição que eles enfrentam. Então rezemos por todos os padres do mundo inteiro. São Maximiliano Maria Kolbe, rogai por nós. Ó Maria concebida sem pecado, rogai por nós que recorremos a vós e por todos quantos não recorrem a vós, especialmente pelos inimigos da Santa Igreja e por todos quantos são a vós recomendados. E aí temos a importância de rezar pelas vocações sacerdotais, religiosas e leigas, né? E que toda a família, das famílias, surjam muitas e muitas vocações. Vamos rezar pelas intenções da Júlia, da Baixada Santista, São Paulo. Bom dia, Júlia. E bom descanso, um bom trabalho também. Deus te abençoe também, viu? Rezemos. São Maximiliano Maria Kolbe, rogai por nós. Ó Maria concebida sem pecado, rogai por nós que recorremos a vós e por todos quantos não recorrem a vós, especialmente pelos inimigos da Santa Igreja e por todos quantos são a vós recomendados. Vamos rezar também pela Afrânia de Fortaleza, Afrânia Cruz. Pede oração para sua mãe Francisca Cruz, pela sua irmã Cláudia Cruz, para o seu primo, que hoje se encontra acamado, sentindo dores todos os dias, todos os doentes, necessitados, todas as crianças, idosos, todas as almas, e a proteção para os nossos animais. Rezemos. E também pelos nossos irmãos em situação de rua, que são marginalizados da sociedade. Rezemos. Temos uma ligação também. Alô, bom dia.
5: Bom dia.
0: Alô, bom dia. Quem fala?
5: Regina.
0: Regina?
5: Sim.
0: Oi, Regina. De qual cidade?
5: Belém do Pará.
0: Que bom. Seja bem-vinda. Pode apresentar suas intenções, Regina.
5: As minhas intenções em agradecimento pela minha vida, pela minha saúde e pela saúde do meus sobrinhos netos, que já estão melhorando, que estavam internados, mas já estão bem melhor, graças a Deus, graças a mim. E eu gostaria de rezar pela paz no mundo, por todos os doentes e por todos nós. Amém.
0: Amém. Então rezemos por toda a família, por todos aí de Belém do Pará. Coloquemos todos em oração. São Maximiliano Maria Kolbe,
6: rogai por nós.
0: Ó Maria concebida sem pecado,
6: rogai por nós que recorremos a vós, e por todos quantos não recorrem a vós, especialmente pelos inimigos da Santa Igreja e por todos quantos são a vós recomendados.
0: Amém. Muito obrigado pela participação, Regina. Um ótimo dia, viu? Salve Maria Imaculada.
6: Obrigada. Amém.
0: Que bom. Obrigado pela ligação, por rezar com a gente. Também vamos ouvir aqui mais uma intenção. E agradecer também todas as graças, todas as bênçãos inúmeras em nossas vidas, não é? O dom da vida, o ar que respiramos, toda a natureza, não é? Vamos agradecer. Hoje é o dia do agricultor, rezamos por todos eles, os agricultores, que são tão importantes para o bem-estar, né, das nossas famílias. E hoje também é o Dia Mundial de Luta contra as Hepatites Virais, e é o dia também mundial, né, de proteção à terra. Então vamos rezar aqui agradecendo a terra, né, ao planeta Terra, a natureza, grande obra de Deus em nossas vidas. É o Dia Mundial da Conservação da Natureza. Vamos ouvir a intenção da Maria Ferreira de Maceió. Bom dia.
7: Bom dia, Leandro. Aqui é Maria de Maceió, Maria Ferreira de Maceió. Peço oração por mim, por toda a minha família, meu esposo, filhos, genros e noras e netos, pela Santa Igreja Católica, pelas almas do purgatório, por todos os milhares, pelo fim da guerra, pela paz do mundo inteiro, por você ir plantando da Melissa da Imaculada, por todos os milhares e por todos que precisam de oração, que estamos rezando a coroa de São Maximiliano Maria Kolbe. São Maximiliano Maria Kolbe, rogai por nós. Ó Maria concebida sem pecado, rogai por nós que recorremos a vós e por todos quantos não recorrem a vós, especialmente pelos inimigos da Santa Igreja e por todos quantos são a vós recomendados. Amém. Salve Maria Imaculada.
0: Amém, Maria. Deus abençoe, viu? Salve Maria Imaculada. Rezamos também pela Verônica Damésio, da Grande São Paulo. Rezamos por você e sua família. Obrigado pela mensagem. E também por Irene Bernardo, de Maceió, Alagoas. Obrigado pela mensagem aqui mais cedo.
8: Boa noite, Salve Maria Imaculada. Eu me sinto pedir oração para Maria. Ela está muito rebelde, me respondendo muito, não sei por causa do que está acontecendo. E eu também, estou com dor de estômago tão grande, peço por uma oração para mim também e para ela. Salve Maria Imaculada, eu estou em débito com você, vou chegar, vou ajudar de novo com o que eu puder, viu? Para o meu comércio, salve, para o meu comércio ajudar. Salve Maria Imaculada, ore por mim, por a minha neta, minha bisneta.
0: Rezemos com certeza, Irene Bernardo de Maceió, Deus abençoe, fique tranquila, fique na paz, que com certeza Deus agirá na sua providência infinita, na sua vida, na sua família, tá bom? Também pela Givanilde de São Paulo e pela Rosângela Fernandes de Mauá, São Paulo. Vamos rezar por você que nos ouve agora, pelas suas intenções particulares, sua família, as pessoas que você ama, que pediram orações para você, viu? Mesmo que você não possa participar agora, mas está em comunhão, em oração com a gente. São Maximiliano Maria Kolbe, rogai por nós. Ó Maria concebida sem pecado, rogai por nós que recorremos a vós e por todos quantos não recorrem a vós, especialmente pelos inimigos da Santa Igreja e por todos quantos são a vós recomendados. E encerramos a nossa oração com a participação do Frei Sebastião Benito Coelho.
9: Ó Deus, que deste à Igreja e ao mundo São Maximiliano Maria Kolbe, sacerdote mártir, ardente de amor pela Virgem Imaculada e inteiramente dedicado à missão apostólica e ao heróico serviço ao próximo, pela sua intercessão, concedei-nos sem reservas para o bem da humanidade, imitar na vida e na morte o Cristo, teu Filho. Amém. São Maximiliano Maria Kolbe, incansável apóstolo da Imaculada, mártir da caridade, patrono dos nossos difíceis tempos, rogai por nós. Pela intercessão da Virgem Imaculada, nossa Mãe, pela intercessão de São Maximiliano Maria Kolbe, abençoe-vos, ó Deus Todo-Poderoso, ó Pai, ó Filho e ó Espírito Santo. Amém.

0: pessoa sem fé não traz metas para sua vida, vive sem perspectiva. 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Não podemos olhar para trás e ver as coisas que o Senhor não fez para nós. Devemos ver o que Ele já fez por cada um de nós. E o maior sinal desse amor está na cruz. 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
1: Muito bom dia, agora 1h07 no horário de Brasília. Um abraço carinhoso para você que ouve a rádio Pajeú FM de Afogados da Ingazeira, Pernambuco. Também os ouvintes da Web Rádio Criativa de Brumada, Bahia. Web Rádio Jesus Pão da Vida de Londrina, no Paraná. Também em Londrina, Rádio Alvorada. Rádio Cultura FM de Ituverava, no interior de São Paulo. E em Rebouças, no Paraná, a Rádio Alvorada Rebouças FM. Bom dia!
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0: Iniciando o nosso momento, você no coração da mãe. Maravilhoso, né? De manhã, às 9 da manhã, temos o Frei Sebastião conduzindo o programa, né? Você no coração da mãe, uma hora com o Frei Sebastião. E na madrugada, trazendo para você também esse momento de rezarmos, de apresentarmos a Nossa Senhora, nossa vida, depositando no seu coração imaculado as nossas intenções. Então aproveite, participe também, registre as suas intenções aqui com a gente. Vamos rezando por você e sua família. Partilhe conosco também o que está aí no seu coração. Vamos depositar realmente no coração imaculado de Nossa Senhora. Tá? O nosso WhatsApp é o 11 98904-3747. E o telefone também, se você pretender ligar, é o 0 operadora 11 4397-6520. Nós teremos, além das orações, a reflexão do Padre José Allen no Caminhando com Maria. Também no final, a consagração a Nossa Senhora com Frei Sebastião Benito Coalho, guardião internacional do carisma da Milícia da Imaculada. Vamos agradecer, né, esse mês todo dedicado à amizade. Foi o meio das férias, né, as crianças já voltando aos estudos, às escolas. Rezemos pelas crianças, pelos profissionais da educação, pelos professores, auxiliares, todos, né, diretores, todas as escolas, para que nossas crianças sejam, estudem bem, né, voltem bem aos estudos, que é muito importante. Então vamos agradecer, rezar pela saúde também de todos eles. E nós vamos rezar também aqui pelas intenções que chegam para a gente. Agradeço o Valmir de Lima, ele é de Suzano, aqui na Grande São Paulo. Bom dia, Valmir. Deu aqui uma mensagem rápida. Bom dia, Valmir.
1: Boa noite. Eu peço oração por mim e por toda a minha família. Peço oração também pelo meu filho Renan. Sou Valmir de Lima, de Suzano, São Paulo.
0: Obrigado, Valmir. Obrigado pela mensagem, viu? Conhecemos aí Suzano. Um abraço carinhoso. Bom dia. Nossas orações. Também está com a gente participando, nossos irmãos, respondendo a nossa perguntinha do dia. Se você quiser mandar aqui a sua resposta também, fique à vontade. Jesus nos garante que, ao final, os justos brilharão como o sol no reino do Pai. Em meio às sombras ou dificuldades de hoje, o que te dá certeza de que a luz de Deus prevalecerá em sua vida? Participe. Quem respondeu aqui foi a Milena Rosângela, de São Paulo. Ela diz que o amor de Deus sobre mim e todos que me pertencem e a oração. É isso mesmo que dá certeza para ela de que Deus prevalecerá na vida dela. E é o que Deus quer, né? Que Ele reine em nossos corações. E a Maria Lúcia de São Vicente, São Paulo, disse: a certeza de que a luz de Deus prevalecerá é minha fé. Buscando todos os dias a força do Senhor Jesus. Ele me fortalecerá a cada dia em minhas longas caminhadas de fé. É isso mesmo, muita fé para você também, Maria Lúcia. É isso aí, continue firme nessa caminhada e assim vamos em frente, né? Também agradeço a Júlia de Santos, obrigado Júlia, e disse: Leandro, eu creio que a minha fé, ela me faz forte e nada posso temer. Amém, assim seja. Coisa boa. Maravilhoso, né? A gente, ao olhar as crianças, ao olhar a bondade das crianças, né? A simplicidade delas e o amor gratuito, né? Um amor assim que não mede, né, esforços para amar, para respeitar o próximo. Quando a gente vê os vídeos das crianças, essas crianças agora que são tão assim boas em muita coisa, né? E prodígias, né? Você fica pensando, puxa, como pode, né? Nascem com um dom maravilhoso. E quando a gente vê aqueles vídeos de testes, né? De colocar diante das crianças um prato, dois pratinhos, aí um tá vazio e o outro tá com alguma comidinha ali, um lanchinho, e eles dividem. Aí ele vê que o outro tá com um prato vazio, ele já pega, na hora ele já corta e já dá um pedaço pro outro. É incrível, né? Como a gente aprende com as crianças. Então, eu fico pensando nelas, assim, quando a gente vejo isso, dá muita esperança, né, neste mundo, que ele seja melhor e melhor para elas também, né? Elas que são o futuro do nosso Brasil e do mundo. Então, rezemos por essa intenção que você traz aí no seu coração também, entregando no coração imaculado de Nossa Senhora. Ave Maria, cheia de graça, o Senhor é convosco. Bendita sois vós entre as mulheres, e bendito é o fruto do vosso ventre, Jesus. Santa Maria, Mãe de Deus, rogai por nós, pecadores, agora e na hora de nossa morte. Amém. Vamos ouvir essa linda canção com Alexandro, Virgem Santa Aparecida, 1:14.

0: Vamos seguir juntos rezando pelas suas intenções. Participe. WhatsApp 11 98904-3747. Estamos aí, né, na reta final do mês, lembrando da cartinha do Frei Sebastião para os Milites. Ele disse: no dia 20 de julho celebrei mais um aniversário, justamente no dia do amigo. Essa coincidência tão bonita me faz pensar em quantas amizades Deus colocou em meu caminho ao longo dos anos. Não poderia deixar de agradecer pela amizade que construímos através desta missão. Mesmo distantes geograficamente, permanecemos unidos pelo mesmo ideal de amor, evangelização e confiança na Imaculada. O aniversário nos recorda que Deus nos chamou à existência para uma missão única. Quando nos deixamos iluminar pela oração, vamos descobrindo essa missão e encontramos a verdadeira alegria. A alegria de sermos filhos amados de Deus e da Virgem Santíssima. Você é uma pessoa amada, protegida e acompanhada por Deus. Agora, olhe com carinho para as pessoas que estão ao seu redor. Nosso mundo tem tanta necessidade de paz, amizade e compreensão. Muitas vezes esquecemos o valor de quem caminha ao nosso lado e por isso surgem divisões, conflitos e sofrimentos. Como Milite da Imaculada, você é uma pessoa chamada a ser sinal da luz de Deus. Linda, né? A mensagem do Frei, seguida da bênção. A gente recebe todo dia, todo mês, né? Essa carta do Frei Sebastião, que ilumina o mês. Então você que é Milite, receba com alegria essas mensagens do Frei através da carta, que ele, todo dia, todo mês, ele vai diante do Santíssimo, faz oração, pede a intercessão de Nossa Senhora e escreve para você, Milite. Então é feito com muito carinho, com muito amor, há tantos anos, 31 anos, a Milícia da Imaculada, né? Vamos agradecer a esse dom que o Frei Sebastião é para todos nós. Daqui a pouquinho vamos renovar a consagração a Nossa Senhora com ele. E vamos também rezar aqui por intenções da Maria Pereira, de Campo Grande. Bem-vinda, Maria Pereira.
1: Bom dia, Leandro. Bom dia, Rivaldo.
0: Bom dia
1: a todos os irmãos que estão rezando. Vamos rezar por todos, meus filhos. Que Nossa Senhora esteja na frente de todos nós e abençoe todos eles. Vamos rezar, meu filho.
0: Amém. Deus abençoe também você e sua família. Pela Simone de Sapopemba, São Paulo. Bom dia para você, viu? Vamos rezar para você e para toda a família aí. Também está rezando com a gente a Dani Saraiva, de Fortaleza. Bom dia, Dani.
2: Santo dia, salve Maria Imaculada. A certeza que eu tenho que a luz de Deus prevalece na minha vida e na minha família. A certeza de que sem Ele nada posso e nada faço. Que sem Ele eu não vivo, que sem Ele eu não realizo nada na minha vida, que sem Ele a minha existência nem seria possível, né? Então é essa a certeza que eu tenho. Um excelente dia a todos, paz e bem, Dani, salve Maria Imaculada.
0: Que bênção, Dani, salve Maria Imaculada, que legal. Obrigado aí pela inspiração, por partilhar com a gente, né? O que toca aí o seu coração neste dia. Essa terça-feira vai ser maravilhosa para todos nós, uma bênção poder partilhar um pouquinho do nosso dia, né? Da nossa vida, das nossas experiências com Deus. Um abraço também pelo Pedro Chaves lá em Concórdia do Pará. Rezamos por suas intenções. Ave Maria, cheia de graça, o Senhor é convosco. Bendita sois vós entre as mulheres e bendito é o fruto do vosso ventre, Jesus. Santa Maria, Mãe de Deus, rogai por nós, pecadores, agora e na hora de nossa morte. Amém.
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0: E vamos ouvir essa linda canção, agora 1h23, Daniel, Raridade.
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2: Agora 1h29 no horário de Brasília, acerte o seu relógio. Estamos aqui no Você no Coração da Mãe. E agora, esse momento de reflexão, hein? Caminhando com Maria, com o Padre José Allen.
3: A paz esteja com você. Caríssimos ouvintes, aqui estamos mais uma vez nesse encontro com Maria. E vamos lembrar que muitos são os títulos com os quais a Igreja louva e enaltece Nossa Senhora. E muitos ainda são os títulos que a nossa piedade popular conhece no seu desejo de glorificar sempre mais a Mãe de Deus. Todos esses títulos alimentam a nossa devoção a Maria, fazendo-nos pensar na grandeza e na dignidade da Mãe de Deus. Quando, porém, a invocamos como refúgio dos pecadores, esse título desperta não apenas a nossa piedade, mas acende a nossa confiança, porque ele realmente nos anima e nos consola. Nós somos pecadores e Maria é nosso refúgio. Nós podemos correr a ela, encontrar nela a mãe que nos acolhe, mesmo sendo pecadores. Não nos rejeita por isso como seus filhos. Diante de Deus, todos somos mais ou menos pecadores. Ninguém pode afirmar que esteja isento de alguma culpa diante da verdade e da misericórdia de Deus. Em nossa vida, o pecado é sempre uma situação, um passo que nos conduz longe de Deus. E afastando-nos de Deus, qual o caminho mais indicado para podermos voltar a conviver com Deus? Outro não será senão a lembrança daquela mãe cheia de bondade e de compreensão que nos quer todos juntos o seu filho. Maria nos dá o exemplo de como devemos nos arrepender de nossas faltas, ter confiança para não cairmos no desespero, ter coragem para nos apresentarmos diante de Deus, reconhecendo humildemente as nossas culpas. No Evangelho, Jesus nos fala muitas vezes da misericórdia do Pai. Em diversas parábolas, principalmente naquela da parábola chamada do Filho Pródigo ou Pai Misericordioso, Jesus nos mostra como Deus espera pela conversão do pecador, a fim de que ele não se perca nem se condene. Esse é o desejo também de Nossa Senhora. Pois ela, sendo nossa mãe, seu coração nos quer a todos, vivendo na paz, na unidade, na amizade com Deus. Um dia nosso Senhor nos disse que ele veio ao mundo não para procurar os justos, mas para salvar os pecadores. Não são eles os mais necessitados? É por isso que Nossa Senhora também acolhe com seu carinho de mãe todos aqueles que se reconhecem pecadores. Se não nos reconhecemos pecadores, não vamos também sentir necessidade de Deus, de perdão, de conversão, de reconciliação. É na devoção a Nossa Senhora, como já tantos santos observaram, que o pecador encontra o início do seu caminho de volta para junto de Deus. Peçamos a Maria, refúgio dos pecadores, que rogue por nós. Rezemos todos os dias com a Igreja para que todos os pecadores retornem para Deus e possam ser salvos, seguindo a intercessão de Maria, conduzidos pelo Espírito Santo, fazendo a vontade do Pai.

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2: Agora 1h39, horário de Brasília. Que legal poder receber a sua mensagem, rezar com você na madrugada. E agora, acompanhando aqui a mensagem da Andréia na Alemanha. Obrigado, Andréia. Bom dia, Leandro. Bom dia, Rivaldo. Acordei agora há pouco, né? 6h23, na hora que ela mandou. Agora 1h39, 6h39, né? Na Alemanha. Ela mandou aqui: que a noite traga paz ao seu coração, sossego à sua alma e que Deus renove suas forças e seus sonhos para um amanhã cheio de bênçãos. Descanse, confie e entregue. Deus cuida de tudo. Amém. Que seu dia seja lindo e próspero e abençoado por Deus. Bom dia. Obrigado, Andréia. Também rezamos com a Helena de Santos, São Paulo, que respondeu a perguntinha de hoje. A consciência tranquila de ter cumprido com minha missão na paz de Deus. Que legal. Obrigado pela mensagem, Helena. Deus abençoe aí todos na Baixada Santista, né? Temos audiência boa no litoral de São Paulo. Todos os ouvintes da Boa Nova FM. Pelo aplicativo também, Imaculada Play. Chegando longe na evangelização. E vamos ouvir um áudio da Vera Barros. Ela é de Maceió, Alagoas. Fez aqui uma partilha com a gente. Então, bom dia, Vera.
3: Bom dia, Leandro. Acordei agora para rezar. Eu vim dessa música de Maria Imaculada, né? Muito linda. Eu estou muito feliz, né? Que meu filho João vai ter uma Maria. Se fosse homem, era José. Aí, como é mulher, é a Maria, muito esperada, minha Maria. Estou esperando minha neta, primeira neta. Graças a Deus. Está com 6 meses. Vamos aguardar aqui, né? Mais uns dias para a gente ver o rostinho dela. Eu já, desde que eu sou com 1 mês, eu já consagrei a Nossa Senhora. Como eu consagrei o João e o meu outro filho, Pedro, Pedro Henrique. Então, desde de pequenininho, na barriga, já consagrei a Nossa Senhora. Desde pequena que eu sou devota da Legião de Maria. E eu fiquei muito emocionada com esse nome. Pedi oração, por já trabalhar, né? Meu esposo também está no hospital trabalhando. E eu também fui professora, 20 anos. E é uma missão muito bonita, muito gratificante e dá muita paciência lidar com criança. Sou psicopedagoga, só que quando eu estava perto de aposentar, eu fui fazer outro curso, né? Sou assistente social e, graças a Deus, eu aposentei e continuo como assistente social na pandemia. Já está com 6 anos, né? Migrei para outra profissão, que é também muito boa. Diferente de educar, que educar é uma missão muito grande. E eu vejo muitas colegas que já estão doentes, né? Porque falta o apoio, muitas vezes, dos pais para auxiliar nas tarefas que a gente passava. Chegava em casa no outro dia, a criança não fazia tarefa, porque os pais não acompanhavam, aí ficava muito complicado, né? Educado. Ah, vou para outra profissão. Terminei em outra profissão, mas foi muito prazeroso, né? Dificuldades, todas as profissões há. Mas Deus abençoe todos os educadores, com exceção, sem exceção de nenhum, né? E tem vários tipos, né? Na escola tem o educador, tem o serviçal, tem o porteiro, tem do porteiro ao diretor. Salve Maria Imaculada e abençoe todos que fazem parte da educação.
2: Que maravilha. Obrigado, Vera, por partilhar aí um pouquinho da sua história, da sua trajetória. Muito bom, né? Obrigado. Que Deus abençoe muito o seu trabalho e fazendo essa assistência às pessoas, às famílias que enfrentam tantos problemas. Muito obrigado. E tantos anos também dedicados às crianças, né? À educação das crianças. É uma luta mesmo. Então rezemos para que os pais tenham essa consciência, né? Tomada de consciência sobre a importância de acompanhar os filhos na escola. Participar da reunião é o mínimo, né? E muitos não vão, infelizmente. E não sabem nem o que o filho faz na escola. É duro, né? Mas a gente tem que continuar assim, valorizando os profissionais da educação e todos que trabalham lá. Minha esposa está nessa luta aí já desde 2010, hein? Ela trabalhou aqui na Milícia da Imaculada no atendimento, na central de atendimento, por 3 anos. Depois passou no concurso, né? E está lá até hoje, numa creche aqui de Santo André. Todo dia, aquelas crianças, né? E auxiliando ali nas criancinhas de 3 até no máximo 4 aninhos. Então vamos rezar por você que está aí nessa atividade diária, né, de estar ali junto aos enfermos, dar essa assistência, né, às pessoas, porque tem muitas famílias que sofrem, são desestruturadas, né? Então imagina, a pessoa está enferma, está internada, precisa de visita, precisa ter aquele apoio, né? E muitos estão sozinhos mesmo. Os filhos já abandonaram os idosos. Então, vamos rezar por você. Que Deus dê muita luz, muita força nessa caminhada bonita, viu? E vamos rezar por essas intenções. Também da Thelma de Jequié, na Bahia. Deus, seu bom dia. Puxa vida, hein? Parece que combinaram aqui a Thelma e a Joselice, hein? De Jequié, na Bahia, as duas mandaram um bom dia. Que legal. Então a Thelma só deu aqui um bom dia pra gente. Thelma Cajá, salve Maria Imaculada. E a Joselice de Jequié também deseja a paz, a saúde para a família. Reza pelas escolas, pelas igrejas, pelas crianças, pelo Papa, desabrigados, desamparados. Aproveitamos e rezamos pelos nossos irmãos de Santa Catarina e do Rio Grande do Sul, enfrentando fortes chuvas, já com muitos alagamentos e muitas pessoas também sem as suas casas. Um grande abraço, obrigado, minha irmã. Ave Maria, cheia de graça, o Senhor é convosco. Bendita sois vós entre as mulheres, e bendito é o fruto do vosso ventre, Jesus. Santa Maria, Mãe de Deus, rogai por nós, pecadores, agora e na hora de nossa morte. Amém. Virgem do Silêncio, vamos ouvir Mata a Saudade, do Padre Jonas Abibi, 1:46.

0: Agora 1h53, depois dessa linda canção, Padre Jonas Abib, vamos abrir o coração e renovar a consagração a Nossa Senhora com o Frei Sebastião Benito Coelho.
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2: Salve Maria Imaculada! A Virgem Maria foi consagrada a Deus desde a sua infância. Movida pelo Espírito Santo, Maria foi essa criatura maravilhosa que Deus fez cheia de graça, a Imaculada Conceição. Ela é muito importante na vida da Igreja. Massimiliano Kolbe se encantou com ela, sobretudo pelo dogma da Imaculada Conceição, que o Papa Pio IX proclamou em 1854 e nos deixou essa herança. Esse dogma foi confirmado por ela mesma na aparição em Lourdes, 4 anos depois. Eu sou Imaculada Conceição. Ela guardava tudo em seu coração e depois meditava. Também participou de todos os momentos da vida, morte e ressurreição de Jesus. Ela sempre foi consagrada a Deus. Agora é a nossa vez de reconhecermos a grandeza da Imaculada, viver com ela sempre, porque esse é o caminho que leva a Deus. Para confirmar este caminho, renovemos com amor, alegria e entusiasmo a nossa consagração a ela. Virgem Imaculada, minha Mãe Maria, eu renovo hoje e sempre a consagração de todo o meu ser, para que disponhais de mim para o bem de todos. Somente peço que eu possa, minha Rainha e Mãe da Igreja, cooperar fielmente com a vossa missão de construir o reino do vosso Filho Jesus no mundo. Para isso vos ofereço minhas orações, sacrifícios e ações. Ó Maria concebida sem pecado, rogai por nós, que recorremos a vós, e por todos quantos não recorrem a vós, especialmente pelos inimigos da Santa Igreja, e por todos quantos são a vós recomendados. Pela intercessão da Virgem Imaculada, Nossa Mãe, abençoe-vos, ó Deus Todo-Poderoso, Pai, Filho, Espírito Santo. Salve Maria Imaculada!

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2: Deus tenha piedade de nós e nos abençoe. Faça brilhar sua face sobre nós. Que se conheça na terra o teu caminho e em todas as nações a tua salvação. Salmo 66.
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4: Estamos vivendo o mês da amizade. Como é bonito sentir alguém que ama, alguém que se preocupa com você. Vamos hoje olhar mais com atenção as pessoas que ficam ao nosso redor. Vamos perceber que todos precisam de amor. E nós aqui, com a Milícia Imaculada, queremos expandir no mundo a dimensão do verdadeiro amor, que é Deus. Levar as pessoas a identificar nesse Deus como filhos e filhas. Portanto, algo que Deus ama acima de tudo. Hoje quero dizer a você que a atenção de Deus é permanente em tua vida. E Ele te deu a mãe que Ele mesmo escolheu para o seu filho, a Virgem Santíssima. Esta missão, a tua riqueza, é a plataforma da tua realização. Neste mês, queremos pedir a paz, o amor, a amizade. Eu quero te dizer uma coisa: você é muito preciosa para a nossa milícia. Você é alguém que a carrega no coração. Ela vem em frente. Persevera nisso. Em nome do Pai, do Filho e do Espírito Santo, te abençoo com toda a tua família, em todo o mundo que você carrega no coração. Obrigado por ser milite.
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6: Paz e bem, e salve Maria Imaculada. Muito bom dia para você que está conosco pela Rádio Imaculada na Grande São Paulo e em todo o Brasil, Rede Imaculada de Comunicação. Um abraço aos ouvintes da Rádio Capital FM de Cianorte, Paraná. Obrigado também em São Carlos, interior de São Paulo, Web Rádio Precursor. Em Santa Rita da Paraíba, Rádio Sua Melodia, Web Rádio. Também agradeço você que ouve a Rádio Imaculada de Maceió, Alagoas, Rádio Nova Aliança de Brasília, Distrito Federal, a Rádio Boa Nova FM na Praia Grande, litoral de São Paulo, e em Quixadá, no Ceará, a Rádio Cultura FM. E agora temos a participação, sempre aqui trazendo entrevistas da programação da Rádio Imaculada para você. Vamos conferir mais uma aqui no programa Igreja no Rádio.
7: O que é um dogma, professor?
8: Olha, eu gosto de usar um exemplo que eu acho que ajuda muito, né? Quando, imagine que você está para entrar numa sala escura. Aí dentro da sala tem mesa, tem cadeira. E se você entrar com a luz apagada, você vai esbarrar em alguma coisa. O dogma é a luz que a Igreja acende para que você possa caminhar. Então, o dogma não inventa nada. A mesa já está lá. A cadeira já está lá. Sempre foi assim. Só que a gente não conseguia enxergar. E ao acender essa luz, uma verdade de fé, a gente consegue caminhar, consegue compreender melhor a vida de Jesus e de Nossa Senhora. Eu acho que esse exemplo ajuda a tirar um pouco essa ideia de que o dogma é uma coisa criada, inventada. Não, é uma luz que a igreja acende para a gente poder caminhar.
9: E quando nós não temos ainda esta visão, e quando nós esbarramos ali na cadeira, na mesa, é falta de fé, professor Vinícius?
8: É falta às vezes de formação, né? Porque a fé é algo... Quem realmente ama Nossa Senhora, segue Jesus, tem essa fé viva no coração, mas nem sempre sabe expressá-la. Então, o dogma ajuda, inclusive, a formular essa fé. Então, uma pessoa ama muito Nossa Senhora e sabe que ela é especial. Mas por que ela é especial? Então, o dogma vai ajudar a ter esse entendimento, sem cometer exageros, tem que ser maximalista, mas também sem minimizar, né, as verdades da fé sobre Jesus e Maria.
7: E, professor, então, o dogma é uma nova verdade que já faz parte da tradição cristã, no caso?
8: Na verdade, ela é uma verdade de fé que sempre fez parte. Nós temos quatro dogmas, por exemplo, a gente vai falar sobre eles daqui a pouco. Mas, assim, cada um foi definido numa época diferente. Mas eles sempre foram verdade. Só que uns demoraram mais tempo para que a igreja pudesse formular. Porque, gente, a fórmula é muito importante. Se a fórmula não fosse importante, não existia bula de remédio, né? Então, o remédio tem que ser exatamente com a fórmula certa. Porque o mesmo remédio que dá saúde também pode matar, se você não seguir a fórmula correta. Então, a verdade está lá posta. Sempre foi assim, né? Maria sempre foi virgem, por exemplo. Ela sempre foi aquela católica, mãe de Deus. Mas como formular isso? Então, nós, uma igreja, com sua sabedoria, ela consegue formular isso de maneira clara para que todo mundo possa seguir.
9: O senhor nos falava que são quatro dogmas marianos. Qual a importância deles e por que, ao compreender esses dogmas, nós entendemos melhor a missão de Maria na história da salvação?
8: Porque são quatro luzes, né? E são acesas. E eu gosto de falar o seguinte, Maria é uma só, né? É uma única pessoa. Ela não sofre de bipolaridade, ela é uma pessoa só. Então, são quatro luzes que lançamos sobre essa mesma pessoa. Então, são ângulos diferentes. Então, quando você fala, por exemplo, da virgindade de Maria, é uma luz. Quando você fala da sua maternidade, é outra luz. Da Assunção, né? Então, assim, tudo isso, da Imaculada Conceição, então, são luzes diferentes, quatro luzes lançadas sobre a vida de uma mesma pessoa. Isso mostra o quanto especial ela é, né?
9: E essas quatro luzes, elas estão direcionadas na mesma pessoa. As quatro vêm cada uma de um ponto, como os pontos cardeais. Seria isso, norte, sul, leste, oeste?
8: Sim, embora, como uma mesma pessoa, elas estão relacionadas, né? Então, quando a gente, por exemplo, fala da Imaculada Conceição de Maria, é como o mistério da fé, ali já é uma preparação para o dogma da Assunção. E como fala da maternidade, também tem relação com o dogma da virgindade. Então, assim, os dogmas, eles estão relacionados. É claro, uma pessoa só, uma única pessoa, eles não se contradizem, os quatro dogmas marianos.
7: E, professor, o senhor poderia confirmar, né? São quatro dogmas. Quais são esses dogmas para o pessoal já ir assimilando?
8: Vou falar na ordem histórica, onde certo. Eles foram sendo definidos, né? Uhum. O primeiro é o dogma da Theotokos, a mãe de Deus, né? Ela não é só Christotokos, ela não é só a mãe de Cristo. Ela é mãe de Deus porque Jesus é o filho de Deus. Então, esse é o primeiro dogma, da maternidade divina. Logo em seguida, isso foi lá pelo século IV, mais ou menos. Logo em seguida, também definido o dogma da virgindade perpétua. Ela foi virgem antes, durante e depois do parto. Isso tem a ver também com a sua escolha de vida, com a sua vocação de mãe de Deus e também com a sua escolha de vida, né? De ter vivido esse projeto celibatário junto com José, uma família absolutamente especialíssima. Depois, já na idade moderna, nós tivemos o dogma da Imaculada Conceição, em 1854, ele foi definido. Não é que ela virou Imaculada, não, ela sempre foi, mas o dogma foi definido em 1854. E, por último, o dogma da Assunção, no século passado, no ano de 1950. Então, existe uma história dos dogmas, uma história dessa compreensão, uma história muito bonita, afinal, sobre a vida de Maria.
9: O senhor falando agora do primeiro dogma, a maternidade divina de Maria, foi algo que foi muito difícil, porque alguns diziam que ela era somente mãe de Jesus, o homem, outros diziam que era somente mãe de Deus, e depois chegou à conclusão desta questão da maternidade divina de Maria. O senhor pode explicar melhor esse dogma?
8: Eu sempre falo assim que não existe mãe do braço, nem mãe da terra, existe mãe da pessoa, né? Então, até aqueles que defendiam que Maria era só mãe de Cristo, falavam assim, não, ela é mãe da parte humana de Cristo. Ora, o Cristo não está dividido, ele é totalmente homem e totalmente Deus, é a pessoa, a segunda pessoa da Santíssima Trindade, que se encarnou e assumiu a nossa humanidade. O caso de Jesus e Maria, ela é a única mãe que vem depois do filho. De todo filho vem a partir da mãe. Ela é a mãe porque o filho já existia. Ele já era Deus. Só que ele assumiu a natureza humana integralmente. E depois que juntou, não separa mais. Então, quando ela é mãe da pessoa Jesus Cristo, e essa pessoa é a pessoa divina, a segunda pessoa da Santíssima Trindade, logo ela é mãe de Deus. E não só mãe do revestimento, do corpo, da pele. Então, isso foi importante. E esse dogma da maternidade divina, que foi muito mais um dogma para falar de Cristo que de Maria. Né? Porque caso negassem essa maternidade divina, isso traria consequências muito ruins para a fé católica. Então, Cristo só é... Tem hora que ele é Deus, tem hora que ele... Não, ele é... Quando ele chora, quando ele dorme, quando ela amamentava o menino Jesus, ela estava amamentando o próprio Filho de Deus, o próprio Deus, né?
7: E, professor, agora tem muita gente que duvida, né? Tem gente que faz esses comentários aí. Qual o sentimento espiritual da virgindade, desse próximo dogma, dogma da virgindade de Maria? Qual é o sentido espiritual deste dogma?
8: O dogma da virgindade talvez seja o dogma, assim, menos explicado. Ah, e por isso gera muitas dúvidas. Porque o dogma da virgindade fala que ela foi virgem antes, durante e depois do parto. E cada aspecto desse diz respeito a uma dimensão diferente. Então, a virgindade antes do parto, por exemplo, ela é bíblica, está na Bíblia isso, e os evangélicos aceitam. É mesmo uma virgem, a Virgem Maria, aquela que foi prometida a José, mas virgem, e virgem nasceu Jesus. Durante o parto, é a questão do milagre, o parto glorioso, o parto que não violentou o corpo de Maria, por um milagre. Existem tantos milagres, né? Da água para o vinho, paralítico, coxo. Então, se você não encarar o parto milagroso de Maria como um milagre, você começa a virar um racionalista da ciência, né? Querer entender como. E agora, o mais importante, a virgindade depois do parto, ela tem respeito à vocação. A vocação, ao abraçar a vocação celibatária. Então, assim, quem não entende a vocação de Maria, não vai compreender como José e Maria decidiram viver uma vocação plena de entrega a Jesus. Aí vem a pergunta, se José e Maria tivessem decidido não viver a virgindade depois que Jesus nasceu, isso seria pecado? Não, eles eram casados. Então, a virgindade depois do parto não tem a ver com mais santidade, tem a ver com escolha de vida. Não tem tanta freira padre aí que abraça o celibato em nome de uma causa do amor a Jesus, imagina você ter o próprio Deus tudo para cuidar, né? Querendo matar o menino Jesus, ter que fugir para o Egito, Herodes queria matar. Gente, cuidar de Deus não é mole, não. Eu tenho pausa, porque os anjos vieram no início, né? Os anjos todos lá. Mas depois os anjinhos sumiram, ficou só não vendo nada para cuidar. Então, eles tiveram que dar duro para cuidar de Deus, porque Deus corria perigo. Então, quando você olha para isso, por fato, o aspecto histórico, você começa a entender, sim. E faz todo sentido. Eles resolveram, como um acordo, viver essa vida celibatária para cuidar de Deus, né? Então, viu como são três aspectos diferentes? Agora, quando você fala da virgindade como uma coisa só, não trata desses três momentos, aí você não consegue explicar direito. Então, assim, mas o bonito desse dogma é que ele mostra a vida dela, a vida que eles abraçaram, entendeu?
9: Estamos recebendo hoje o professor Vinícius Paiva, ele que é da Academia Marial, nos falando sobre os dogmas marianos e a nossa fé cristã. Estamos aqui na Rede Imaculada de Comunicação, levamos o nome Imaculada, e é um dos dogmas, a Imaculada Conceição. Professor, por que que muitas vezes é confundido este dogma com a Conceição, concepção de Jesus, e o que nos vem a definir este dogma?
8: Eu gosto muito, não é porque eu estou aqui na Rede Imaculada, não, mas eu gosto muito.

0: No início não deu certo, né? A Samaria deu. Então Deus recomeça a sua história. Maria, gente, ela não sabia que ela era imaculada, né? E quem contou para ela? Ela não sabia, ela passou a vida nunca viu. Ficou sabendo quando chegou no céu. Então, o dom imaculado é muito mais para nós do que para ela. É, ela é preservada do pecado original, ou seja, o pecado não a domina. Isso não quer dizer que ela não tenha tentações, não tenha provações. Tem sim, mas ela é preservada do pecado original como uma nova criação em vista dos méritos de Cristo. Para quê? Então, quem foi que preservou Maria do pecado original? A graça de Cristo, do Redentor. Ah, professor, e se ela não dissesse sim? Ah, Deus gastou o cartucho em vão, né? Apostou errado de novo, mas não, da segunda vez ele acertou. Por quê? Porque ela disse sim. Ela disse sim. Então, a Imaculada Conceição é o nome que fala da nossa história. Deus não desistiu da humanidade, ele recria, ele começa de novo, tá? A nova criação. Aquilo que a desobediência de Eva e de Adão, o nó que eles deram, foi desatado pelo nó, pelo sim de Maria. Isso sim é preparado. Então, ela foi concebida de maneira normal, assim, com Joaquim Santana, numa relação normal. Só que aquela herança do pecado original não foi transmitida por ela. Isso foi por graça. Então é a graça atuando em Maria, já quando ela nem imaginava, já na sua concepção. Entendeu? E você perguntou de Jesus. Não, nem se aplica a Jesus, a concepção de Jesus, porque ele já é próprio Deus. Já é totalmente imaculado. Então, assim, o fato de Jesus nascer, ele não é nenhum pecado, mas a Maria foi preciso que ela fosse preservada, porque ela não é deusa. Então a graça precisou atuar nessa nova criação.
1: Obrigado, professor,
2: Obrigado,
1: por nos
2: professor.
1: ajudar a ter esse aspecto também de Maria em nossas vidas.
0: Amém. Obrigado. Eu que agradeço.

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3: Quanto a mim, sou um pobre desvalido, mas o Senhor cuida de mim. Tu és meu amparo e meu libertador. Meu Deus, não tardes mais. Salmo 39.
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0: agora 2h29 no horário de Brasília. Muito bom dia, obrigado pela companhia no programa Igreja no Rádio. Logo mais teremos a participação do Padre Ezequiel Dalpozo em Com Despertai para o Amor. Convidamos você a registrar suas intenções para o Terço da Misericórdia às 3 horas. Nosso WhatsApp é 119-8904-3747. Agradeço aqui a Carol de Ananindeua, também a Dinamar Barros de Mosqueiro, Belém do Pará. Bom dia também, Graciete de Belém do Pará. Obrigado, Gilson de São Paulo e também Maria Roberta em São Paulo e Andréia da Alemanha. Todos estão aqui registrando suas intenções. Participe também. E agora vamos à meditação do Santo Evangelho de hoje com o Frei Luiz Favaron.
1: Evangelho de Jesus Cristo, narrado por Mateus, capítulo 13, versículos 36 a 43. Então, tendo deixado as multidões, Jesus foi para casa. Seus discípulos se aproximaram dele e lhe pediram: "Explica-nos a parábola do joio do campo." Ele respondeu: "Quem semeia a boa semente é o filho do homem. O campo é o mundo. A boa semente são os filhos do reino. O joio são os filhos do maligno. O inimigo que o semeou é o diabo. A colheita é o fim do mundo. Os ceifadores são os anjos. Tal como o joio é recolhido e queimado no fogo, assim será no fim do mundo. O Filho do Homem enviará seus anjos, eles recolherão de seu reino todos os escândalos e os que praticam mal, e os jogarão na fornalha ardente. Aí haverá choro e ranger de dentes. Então os justos brilharão como o sol no reino de seu Pai. Quem tiver ouvidos, ouça." Esta é a palavra do Evangelho de Mateus. Minha saudação e meu abraço para todos vocês, meus irmãos e irmãs queridas, que estão participando hoje de mais um encontro com o Evangelho de Jesus. Um encontro que sempre nos faz bem, que nos alimenta espiritualmente, que nos ajuda a viver bem e nos dá força para enfrentarmos a doença, a dor, o sofrimento e a tristeza da vida. Apesar da advertência de Jesus, caímos sempre de novo na velha tentação de pretender separar o trigo do joio, de que fala o Evangelho hoje, da parábola que Jesus nos fala hoje, achando que somos cada um de nós naturalmente trigo limpo. O que surpreende é a dureza com que certas pessoas que se dizem pessoas crentes de fé se atrevem a condenar aqueles que, por razões bem diversas, se afastaram da fé e da Igreja. No entanto, crença e descrença, assim como o trigo e o joio da parábola, estão muito entremeados em nós. E o mais honesto seria descobrir o descrente que há em cada um de nós e reconhecer o crente, a pessoa de fé, que ainda palpita no fundo de muitos que estão afastados. Por outro lado, não é o escândalo ou a perturbação a única reação possível diante dos irmãos que se afastam. Sua atuação pode, inclusive, ajudar-nos a entender e viver melhor a nossa própria fé. O fato de haver homens e mulheres que podem viver sem crer em Deus nos faz descobrir que todo mundo é livre ao crer. Minha fé não é algo que me vem por imposição. Não me sinto coagido por nada nem por ninguém. Minha fé é um ato de liberdade que nasce dentro de mim. Por outro lado, os que não têm fé me ensinam a ser mais exigente ao viver a minha fé. Com frequência, os que não têm fé, na prática, recusam um Deus ridículo e falso que não existe, mas que às vezes podem deduzi-lo da vida daqueles que dizem que têm fé. Não deveríamos esquecer as palavras do Concílio Vaticano II, que diz: nesta proliferação do ateísmo, pode muito bem suceder que grande parte da responsabilidade podem ter as pessoas de fé, enquanto que pelo descuido em educar sua fé ou por uma exposição deficiente da doutrina ou também pelos defeitos de sua vida religiosa, moral ou social, se poderia dizer deles que mais oculta do que revela a face genuína de Deus e da religião. Além disso, o que as pessoas de fé nos obriga a lembrar é que também em cada um de nós há o incrédulo. É certo que podemos falar hoje de pessoas que têm fé e de pessoas que não têm fé, mas esta divisão é muito cômoda. A fronteira entre fé e descrença passa por dentro de cada um. Então aprendemos a não ser pessoas de fé arrogantes, envaidecidas ou fanáticas, mas a seguir caminhando humildemente diante do mistério de Deus. Não podemos esquecer aquelas palavras tão consoladoras de Deus escritas no livro do profeta Isaías: eu me deixei encontrar por aqueles que não perguntavam por mim. Eu me deixei achar por aqueles que não me procuravam. E eu disse: aqui estou, aqui estou, aos que não invocavam o meu nome. E esta é a nossa reflexão de hoje, do Evangelho de Mateus.

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1: Agora 2h44, horário de Brasília. Muito obrigado pela sua audiência. Daqui a pouquinho, Terço da Misericórdia. Reze com a gente, participe. E agora, recebendo ele, o Padre Ezequiel Dalpozo, com Despertai para o Amor.
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Olá, meu amigo, olá, minha amiga ouvinte, estamos juntos mais uma vez e este é o momento Despertai. Eu sou o Padre Ezequiel e desejo a você graça e paz, que a força e a luz de Jesus nos acompanhe no nosso dia e na nossa vida. Gostaria de falar sobre a importância de escutar os sonhos. Você já pensou sobre isso? Deus pode me falar nos sonhos. Ele me encaminha para a verdade, para aspectos em mim que eu reprimi. E Ele me indica sempre de novo o caminho que devo seguir. Nos sonhos, Deus me dá instruções para meu caminho. E Ele exige de mim obediência às suas instruções. Mostra-nos como devemos decidir e ajuda-nos a encontrar uma orientação em nossa vida. Na instrução, claro, há algo de libertador. O sonho não é uma brincadeira de ideias, mas nos diz respeito, ele fala da nossa vida. Ele tem efeito sobre o nosso agir. Ele se traduz em ações concretas neste mundo. Ele determina realmente decisões e coisas históricas importantes que aconteceram conosco e com a nossa vida. Ele coloca em movimento um acontecer que tem consequências. Há sonhos nos quais me confronto com a própria verdade. Às vezes são sonhos religiosos, em que brilha uma luz ou em que Deus me dirige a palavra. Os sonhos me indicam que não basta apenas viver corretamente, mas é preciso cultivar a riqueza e amplitude da minha alma, deixando-me sempre de novo guiar por Deus e me colocar em seu caminho. Os sonhos nos dizem quando devemos partir para novas paragens e quando devemos voltar para casa. Por isso, escute os seus sonhos. Às vezes aparece-nos em sonho um mundo bem diferente, cheio de vidas e cores. Exatamente para pessoas que vivem num ambiente apertado, que são mandadas e maltratadas, abre-se tal amplitude em que o sonhador se sente livre e cheio de fantasias. O sonho me mostra, neste caso, o tesouro interior que ninguém nos pode tirar. Caro ouvintes, muitas pessoas perguntam sobre os sonhos. O que eles querem dizer? É importante ir cuidando os nossos sonhos e tentar descobrir o que eles querem nos dizer. Muitas vezes nós temos uma vida reprimida e sufocada em muitos aspectos e o sonho vai, de certa forma, manifestando. Por isso eu preciso perceber o que está acontecendo para ser livre. Pensemos

0: Curta a nossa página no Facebook, facebook.com/PadreEzequiel. Ali também você vai encontrar diariamente mensagens. Divulgue também esse momento para outros, para que também escutem nesta mesma hora. Um forte abraço para você, Deus te abençoe, em nome do Pai, do Filho e do Espírito Santo. Amém.
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1: Amigo é coisa para se guardar, não debaixo de sete chaves e sim no coração. 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
8: Bom dia! Bom dia!
9: Bom dia!

0: 3 horas em ponto.
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0: Louvado seja nosso Senhor Jesus Cristo, para sempre seja louvado. Paz e bem, meu irmão, paz e bem, minha irmã, salve Maria Imaculada. Bom estarmos juntos, começando um novo dia em oração. A partir de agora, rezando o Terço da Divina Misericórdia, queremos rezar juntos com você, elevar nossas preces a Jesus misericordioso, pedindo a sua misericórdia infinita sobre cada um de nós, cada um dos nossos familiares. Reze com a gente. Eu, Leandro Barçan, na apresentação, Rivaldo Chagas nos trabalhos técnicos. Bom dia mais uma vez, Rivaldo. E te recebemos com muito carinho aqui no telefone do ouvinte, 4397-6520, tá bom? 0 operadora 11-4397-6520. Queremos rezar também pelas intenções do WhatsApp, 11 98904-3747. 11 98904-3747. Você que for enviar um áudio, a média de no máximo um minutinho, por gentileza, colocando as suas principais intenções para a gente rezar. E também rezando ao vivo, abaixo o volume do rádio e ouça pelo retorno do telefone, tá bom? A gente agradece muito. Vamos juntos apresentar a Jesus misericordioso todos que entraram em contato conosco. Rezemos confiantes. Lembrando aqui do Diário de Santa Faustina, a virtude da misericórdia alcança-nos as graças e a luz, purifica-nos dos pecados, encaminhando-nos ao sacramento da penitência, salva a alma da morte ou da condenação eterna, como diz a Sagrada Escritura, pois a esmola livra da morte e impede que se caia nas trevas. Para alcançarmos pelos atos misericordiosos a recompensa eterna, eles devem corresponder a certas condições, a saber, devem ser praticados com intenção pura, de bom grado, continuamente e sem levar em consideração as pessoas a quem os proporcionamos. Rezamos então juntos, pedindo por cada milite colaborador da Milícia da Imaculada, sobretudo nessa reta final do mês, agradecendo a todos que disseram seu sim à evangelização nesse mês bonito, mês da amizade, do aniversário do Frei Sebastião, dia 20. E agradecemos aqui a pequena milite, nova milite, a Martina Gasek Miniti, de Santo André, São Paulo, e a Edna Alexandre Guerra Silva, de São Bernardo do Campo, São Paulo, reativou seu cadastro. Muito obrigado por todos os ouvintes e milites. Vamos colocar todos eles nas mãos de Nossa Senhora e de Jesus misericordioso. Rezando, meditando sobre a paixão de Jesus e o abandono que ele sofreu na sua agonia, iniciemos o Terço da Misericórdia, em nome do Pai, do Filho e do Espírito Santo. Amém. Pai nosso que estais nos céus, santificado seja o vosso nome. Venha a nós o vosso reino. Seja feita a vossa vontade, assim na terra como no céu. O pão nosso de cada dia nos dai hoje. Perdoai-nos as nossas ofensas, assim como nós perdoamos a quem nos tem ofendido. E não nos deixeis cair em tentação, mas livrai-nos do mal. Amém. Peçamos a intercessão de Nossa Senhora, Mãe da Divina Misericórdia. Ave Maria, cheia de graça, o Senhor é convosco. Bendita sois vós entre as mulheres, e bendito é o fruto do vosso ventre, Jesus. Santa Maria, Mãe de Deus, rogai por nós, pecadores, agora e na hora de nossa morte. Amém. Professemos nossa fé dizendo: creio em Deus Pai Todo-Poderoso, Criador do céu e da terra, e em Jesus Cristo, seu único Filho, nosso Senhor, que foi concebido pelo poder do Espírito Santo, nasceu da Virgem Maria, padeceu sob Pôncio Pilatos, foi crucificado, morto e sepultado, desceu à mansão dos mortos, ressuscitou ao terceiro dia, subiu aos céus, está sentado à direita de Deus Pai Todo-Poderoso, donde há de vir a julgar os vivos e os mortos. Creio no Espírito Santo, na Santa Igreja Católica, na comunhão dos santos, na remissão dos pecados, na ressurreição da carne, na vida eterna. Amém.

0: Rezando com você e por você, as intenções da Luciene Santiago de Fortaleza, no Ceará, pelo filho Glauber e toda a sua família, também pelo Gilson José de São Paulo, capital, e reza pela Legião de Maria. Rezamos também pelo Pedro Chaves de Concórdia do Pará, no estado do Pará. Está rezando também com a gente a Socorro Nergino de Fortaleza, no Ceará. Bom dia. Obrigado também às intenções de Cláudio Nogueira de Fortaleza. Rezamos por você e família. Também reza com a gente Odir Santana de Santo André, São Paulo, por toda a família, pelo Rubens Gomes, pela Aline Santana e Roberto Mesas. Também rezamos pelo Ninou de Osasco, São Paulo. Orações para a saúde da Eva Sueli, alma de Cida Maria e do Papa Francisco. Rezamos também pela Gorete de Campina Grande, na Paraíba, e Maria Lúcia de São Vicente, no litoral de São Paulo, rezando por todos os locutores, operadores, todos os familiares, e pelo Papa e todos os padres. Acompanhando aqui as intenções da Cláudia Gomes, de Goiânia, Goiás. Bom dia, Cláudia.
1: Bom dia, salve Maria Imaculada, Leandro, Rivaldo. Rezo por mim, pela minha saúde, pelos meus cães, pelas pessoas que rezam nesse momento, pelos desabrigados da Venezuela. Rezo pela paz do mundo, rezo pela Rede Milícia da Imaculada, por todos nós. E agradecimento também a Deus pela nossa vida. Salve Maria Imaculada.
0: Salve Maria Imaculada. Obrigado, Cláudia. Também rezamos com o Anderson de Divinópolis.
2: Ô Leandro, meu querido, como é que você tá? Tudo bem?
0: Tudo.
2: Muito tempo nós não bate uma caixa. Coloca em oração aí, Leandro. Peguei meia-noite, tô te escutando aqui, cara. Trabalhando, te escutando, entendeu?
0: Entendi, graças a Deus.
2: Salve Maria Imaculada, rezemos ao Senhor. Oi, uma boa noite para todo mundo que estão trabalhando, estão nas estradas, vigilante, para os médicos, para todo mundo que estão ralando nessa hora, que vão pegar. Uma abençoada terça-feira aí para todo mundo. Com
0: Amém.
2: Deus aí, Leandro. Manda um alô aí que eu estou escutando, hein?
0: Deus abençoe, meu irmão. Bom trabalho, hein? Boa madrugada. Em oração, Deus abençoe todos aí de Divinópolis, Minas Gerais. E vamos ao telefone já. Alô, bom dia.
3: Bom dia, salve Maria Imaculada.
0: Bom dia, salve Maria Imaculada. Quem fala?
3: É a Páscoa do Sacomã.
0: Seja bem-vinda, Páscoa. Bom dia para você. Vamos ouvir suas intenções.
3: Eu quero, em primeiro lugar, agradecer por tudo que eu tenho, pelo dom da vida, pelos filhos, pela casa, pela oportunidade de estar viva. Quero pedir a misericórdia de vida no trabalho dos meus filhos, na saúde, em tudo, todos os agonizantes da hora, os que estão se recuperando em clínicas, pelo Papa Leão XIII, pela nossa igreja, pela família da Imaculada.
0: Amém. Então rezemos por toda a sua família, todos aí de São Paulo, cada ouvinte. Vamos pedir a misericórdia divina. Meditando sobre a oração em agonia de Nosso Senhor Jesus Cristo no Horto das Oliveiras. Eterno Pai, eu vos ofereço corpo e sangue, alma e divindade de vosso diletíssimo Filho, Nosso Senhor Jesus Cristo, em expiação dos nossos pecados e os do mundo inteiro. Pela sua dolorosa paixão.
3: Tende misericórdia de nós e do mundo inteiro.
0: Pela sua dolorosa paixão.
3: Tende misericórdia de nós e do mundo inteiro.
0: Pela sua dolorosa paixão.
3: Tende misericórdia de nós e do mundo inteiro.
0: Pela sua dolorosa paixão.
3: Tende misericórdia de nós e do mundo inteiro.
0: Pela sua dolorosa paixão.
3: Tende misericórdia de nós e do mundo inteiro.
0: Pela sua dolorosa paixão.
3: Tende misericórdia de nós e do mundo inteiro.
0: Pela sua dolorosa paixão. Pela sua dolorosa paixão.
3: Tende misericórdia de nós e do mundo inteiro.
0: Pela sua dolorosa paixão.
3: Tende misericórdia de nós e do mundo inteiro.
0: Pela sua dolorosa paixão.
3: Tende misericórdia de nós e do mundo inteiro.
0: Ó sangue e água que jorrastes do coração de Jesus, como fonte de misericórdia para nós, eu confio em vós. Páscoa, um ótimo dia. Muito obrigado pela participação. Pedimos que Jesus misericordioso, por intercessão de Nossa Senhora e de São Maximiliano Kolbe, abençoe a você e toda a sua família.

0: rezando com você e por você. E participe ligando. Você que pode ligar 0 operadora 11 4397-6520. Rezamos pelas intenções de Rivadavia Buque de Oliveira, na Praia Grande, litoral de São Paulo, Carminha, Ana Paula e Renato. Rezemos pelos nossos irmãos que estão sofrendo com as chuvas no Rio Grande do Sul, em Santa Catarina, também em Paraná, tantos lugares sofrendo agora com essas chuvas fortes. Rezemos pelos desabrigados, pelos desempregados também, as intenções de todos os enfermos. Rezamos pela Mariana Fonseca de Mauá, São Paulo, e toda a sua família, especialmente pelo seu irmão, pela saúde e recuperação dele, viu? Logo, logo já vai sair, vai ter alta, com a graça de Deus. Rezamos também pelo Delson Santos de Ananindeua, no Pará, a esposa Nazaré, suas filhas Fernanda, Andra e Maria Júlia, e o neto João Felipe. Também rezamos pela Lorena Pastore de Vacaria, no Rio Grande do Sul, pela Maria Jandira de Macedo, em Santo André, São Paulo. Também rezamos por Adinamar Barros, da Ilha do Mosqueiro, Belém do Pará. Oração, viu? Por você, pro seu trabalho de professor, a Dinamar, que Deus abençoe. Intenções também da Milena Rosângela, de São Paulo, capital, de Liliane Lobato, de Ananindeua, no Pará, e alma do Otávio Carvalho, seu esposo, saúde, proteção. Julieta, de São Paulo, capital, também agradece as graças alcançadas e aquelas que ainda não alcançamos, pela paz e união na família. Tratamento emocional do seu neto, emprego, estudos, as intenções particulares. Vamos ouvir a Luciana Santos de Belém do Pará. Bom dia.
1: Bom dia, Leandro. A paz de Cristo e o amor de Maria. Amém? Aqui é Luciana Santos de Belém do Pará e eu estou rezando o texto da misericórdia pela minha saúde, pela saúde de todos os meus familiares. Por um pedido particular, Leandro, por todos os paroquianos do Santuário São José Tadeu, pelo grupo Renascer, o qual eu sou coordenadora, pela saúde de Benedita Silva, Lucimar Guedes, Dejanira Silva e Raimunda Silva, e pelo mundo inteiro, Leandro. Salve Maria Imaculada.
0: Amém. Salve Maria Imaculada, obrigado pelas orações, conte com as nossas também, Luciana. E a Olivanda, de Governador Valadares, Minas Gerais. Bom dia.
2: Imaculada. Bom dia, Leandro. Bom dia, Rivaldo. Sou Olivanda. Peço oração para Gorete de Campina Grande, Maria da Silva, Senhor Antônio Fernandes, César Teles, Senhor Lorival Mota, Beto Machado, Senhor Ofélio, Del Moraes, Luiz Vieira, Marinho Miranda, Iraci Barbosa, Maria Evangelista, Andréia da Alemanha e a todos os ouvintes. Amém? Salve Maria Imaculada.
0: Amém, Olivanda. Obrigado. Salve Maria Imaculada. E vamos ao telefone. Alô, bom dia. Alô, bom dia.
3: Bom dia, tudo bem?
0: Tudo bom? Quem fala?
3: É Gilson José da Legião Maria, São Paulo, capital.
0: Seja bem-vindo, Gilson. Vamos ouvir suas intenções, meu irmão.
3: É por você, pela Luciana que está em Belém, por todos os ouvintes, para que os ouvintes sejam humildes, ser humilde, é ser evangelizador, é agradecer a Deus pelo dom da vida, é agradecer a Deus por evangelizar, e é nossa obrigação. Jesus nos pede, Jesus não nos obriga, desculpem, mas ele nos ordena para que nós levemos a evangelizadora e a criatura. Pela Legião de Maria, o nosso grupo é ele, José Marcos Silva, da Legião de Maria, Orienta Teixeira, que estava doente e agora está bom, graças a Deus, pelo grupo, pelo Conselho de Legião Santos. Eu também sou um grupo, graças a Deus, pela Legião de Maria no Brasil, no mundo, só os meninos, todos os domingos, às 8h15 da manhã, na Paróquia São José, na Legião de Maria, para aqueles que estão perto e que é para estar bem, são todos os meninos, todos os
0: meninos, todos os vamos rezar, Gilson. Infelizmente está bem baixa a ligação. Se você puder falar mais pertinho do aparelho, vamos rezar por você, então, por toda a Legião de Maria, pela sua saúde, toda a família, cada ouvinte. Vamos pedir a misericórdia divina, meditando sobre a flagelação de nosso Senhor Jesus Cristo. Eterno Pai, eu vos ofereço o corpo e sangue, alma e divindade de vosso diletíssimo Filho, nosso Senhor Jesus Cristo, em expiação dos nossos pecados e os do mundo inteiro, pela sua dolorosa paixão.
3: Tende misericórdia de nós e do mundo inteiro.
0: Pela sua dolorosa paixão.
3: Tende misericórdia de nós e do mundo inteiro.
0: Pela sua dolorosa paixão.
3: Tende misericórdia de nós e do mundo inteiro.
0: Pela sua dolorosa paixão.
3: Tende misericórdia de nós e do mundo inteiro.
0: Pela sua dolorosa paixão.
3: Tende misericórdia de nós e do mundo inteiro.
0: Pela sua dolorosa paixão.
3: Tende misericórdia de nós e do mundo inteiro.
0: Pela sua dolorosa paixão.
3: Tende misericórdia de nós e do mundo inteiro.
0: Pela sua dolorosa paixão.
3: Tende misericórdia de nós e do mundo inteiro.
0: Pela sua dolorosa paixão.
3: Tende misericórdia de nós e do mundo inteiro.
0: Pela sua dolorosa paixão.
3: Tende misericórdia de nós e do mundo inteiro.
0: Ó sangue e água, que jorrastes do coração de Jesus, como fonte de misericórdia para nós, eu confio em vós. Muito obrigado, Gilson. Um ótimo dia. E que Jesus misericordioso, por intercessão de Nossa Senhora e de São Maximiliano Kolbe, abençoe a você e toda a sua família.

0: Rezando com você e por você, participe com a gente. Telefone 0 operadora 11 4397 6520. Vamos ouvir as intenções aqui do Francisco Xavier de Calcaia, no Ceará. Bom dia.
1: Bom dia, Leandro Bassa. Aqui é o Francisco Xavier do Caraí, Calcaia. Neste mistério do texto, peço por todos que estão com o texto na mão nesse momento. Peço pela Guarda de Campina Grande, peço pela minha esposa Regina Meira, pelos meus filhos Daniel e Francisco José, pelo meu genro Jorge Luiz, pelos meus netos Heitor e Luísa, por todos nós. Salve Maria Imaculada.
0: Obrigado, salve Maria Imaculada, meu irmão. Também a Terezinha de Cascavel, Paraná.
2: Bom dia. Salve Maria Imaculada. Eu peço oração por mim, para minha família, todos os meus parentes, meus vizinhos.

em São Paulo, pela Graciete de Belém do Pará, também a Andréia na Alemanha, a Patrícia Fernandes em Campina Grande, na Paraíba, Carol de Ananindeua, também rezamos pela Ana Araújo de Giraldo Ponciano, Alagoas, e família, e a Suzete Monte em Fortaleza. Ligue para a gente, 0 operadora 11 4397-6520, queremos rezar com você e por você. Vamos rezar também pelos agricultores hoje, né? Celebrando o Dia dos Agricultores. Parabéns, parabéns por esse trabalho incrível, tão abençoado que fazem para a nossa sociedade, né? Chegando a alimento de qualidade na nossa mesa, graças a toda a dedicação dos agricultores que trabalham bastante, né? Deus abençoe. Então rezemos pedindo a misericórdia divina, meditando agora sobre a coroação de espinhos de nosso Senhor Jesus Cristo. Eterno Pai, eu vos ofereço o corpo e sangue, alma e divindade de vosso diletíssimo Filho, nosso Senhor Jesus Cristo, em expiação dos nossos pecados e os do mundo inteiro. Pela sua dolorosa paixão, tende misericórdia de nós e do mundo inteiro. Pela sua dolorosa paixão, tende misericórdia de nós e do mundo inteiro. Pela sua dolorosa paixão, tende misericórdia de nós e do mundo inteiro. Pela sua dolorosa paixão, tende misericórdia de nós e do mundo inteiro. Pela sua dolorosa paixão, tende misericórdia de nós e do mundo inteiro. Pela sua dolorosa paixão, tende misericórdia de nós e do mundo inteiro. Pela sua dolorosa paixão, tende misericórdia de nós e do mundo inteiro. Pela sua dolorosa paixão, tende misericórdia de nós e do mundo inteiro. Pela sua dolorosa paixão, tende misericórdia de nós e do mundo inteiro. Pela sua dolorosa paixão, tende misericórdia de nós e do mundo inteiro. Ó sangue e água, que jorrastes do coração de Jesus como fonte de misericórdia para nós, eu confio em vós. 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

0: Reze conosco ligando 0 operadora 11 4397 6520. Vamos rezar juntos com confiança pelas intenções de nossos irmãos e irmãs. Agradeço aqui a participação de Isaías Marques de Diadema, São Paulo. Também rezamos pela Madalena de Santo André, São Paulo, pela Maria da Silva e Zé Soares de Engenheiro Caldas, Minas Gerais. Rezamos por você, Zé Soares, e também pela esposa, que dê tudo certo no seu exame da ressonância. Vai dar tudo certo com a graça de Deus, viu? E confiança. Camilo Moraes, de Pindoretama, no Ceará. Rezamos por você e pela família. Também reza, rezando aqui também conosco. Obrigado. Tem bastante áudio hoje, então vamos ouvir aqui a Maximília de Vacaria, Rio Grande do Sul. Bom dia.
1: Salve Maria Imaculada, vamos rezar, agradecer nossa saúde, a saúde do corpo, da alma, da mente, a saúde dos meus olhos, saúde do meu netinho José Pedro, a fala e a audição dele, saúde do meu marido, de todos aqui de casa, trabalho da minha filha Graciele, saúde de todos, todos nós, seu Alfério, seu Zartelli, João de Joinville, Sebastião Marinho e Ana Maria de Florianópolis. Todos, todos, todos, seu José Xavier, de Pernambuco, uma intenção particular e almas dos falecidos. Maximília Vacaria, Rio Grande do Sul. Salve Maria Imaculada.
0: Salve Maria Imaculada, também o Antônio Pereira de Pará de Minas.
2: Ô Leandro, bom dia meu amigo, bom dia para todos os ouvintes, salve Maria Imaculada, para todos que trabalham na rádio. Essa oração no dia de hoje pela minha família, família de Deus também, que Nossa Senhora... Que nosso Senhor Jesus Cristo abençoe o nosso dia. Papai, eu aqui tentando vencer mais um dia. Abençoe meus dois filhos, minha esposa, minhas duas netinhas, todos aqueles que precisam da cura e da libertação. Meu amigo Tamar Soares e pelos motoristas do mundo inteiro.

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1: Deus abençoe Antônio Pereira, todos os caminhoneiros. Todos estão aí no trecho, nos acompanhando, rezando pela família, pelo trabalho, né? A proteção nas estradas. Um grande abraço. Também agradecendo aqui a Lindalva, é isso, Lindalva de Santo André, São Paulo. Também o Edinaldo Lins, de Belém, do Pará. Obrigado, Edson Henrique, de Marituba, no Pará, e toda a sua família também. E a Leda Maria, de Maceió, Alagoas, pedindo a misericórdia divina sobre a sua saúde, filhos, saúde dos doentes. Saúde do Papa e também para todos nós da rádio, muito obrigado e a sua causa do INSS. Vamos ao telefone, alô, bom dia.
2: Bom dia, salve Maria Imaculada.
1: Salve Maria Imaculada, Maximília de Vacaria.
2: Acertou, seja bem-vindo Leandro na minha casa.
1: Obrigado, bem-vinda também, vamos ouvir suas intenções.
2: Ô Leandro, eu quero rezar hoje especialmente por aqueles que nunca participam, nunca conseguem ligar. A gente abre espaço, então aproveite, venham participar conosco. É uma experiência maravilhosa. Eu fico pensando, a hora que eles estiverem conosco ao vivo, eles vão sempre continuar. Então, que Deus dê essa oportunidade para aqueles que não ligam, não conseguem ligar. Eu quero hoje rezar especialmente o seu Mário de Torezan, de Curitiba. Ele está sempre na audiência, mas ele também não participa. Não sei se ele não consegue, se ele não... Então, por ele, o seu José Xavier, também de Pernambuco, a Gorete, a Marlene da Paraíba. Eu quero agradecer e rezar pela saúde dos meus óculos. Saúde do meu netinho José Pedro, a falta de audição dele está bem melhor, graças a Deus, poder da oração, que Deus tenha misericórdia em nossas falhas, nossas dificuldades, que são muitas, mas eu aprendo e todos os dias que se a gente colocar nas mãos de Deus tudo o que acontece, Deus nos dará muitas bênçãos e perseverar na oração é o que nós temos que fazer. Ter fé, acreditar que um dia sempre será melhor que o outro. Muita saúde para você, meu querido Leandro, tua família, o Rivaldo, e todos aqueles que estão sempre rezando por mim, o seu Alfério. Eu não posso citar o nome de todos, porque o espaço é pequeno, mas eu não tenho palavras para agradecer. Todo mundo lembra da minha pessoa, e fazem 23 anos que eu sou milite. Colaboro com muito pouco, mas é de coração. Muito, muito obrigada por tudo, querido. E as almas dos falecidos.
1: Amém. Que Deus continue abençoando, iluminando para você continuar firme nessa caminhada bonita. E o senhor Mário Torrezan rezou com a gente no dia 22, no Rosário. Então, um abraço para ele. E vamos rezar pedindo a misericórdia divina, meditando sobre Jesus carregando a cruz para o Calvário. Eterno Pai, eu vos ofereço corpo e sangue, alma e divindade de vosso diletíssimo Filho, nosso Senhor Jesus Cristo, em expiação dos nossos pecados e os do mundo inteiro, pela sua dolorosa paixão.
2: Tende misericórdia de nós e do mundo inteiro.
1: Pela sua dolorosa paixão.
2: Tende misericórdia de nós e do mundo inteiro.
1: Pela sua dolorosa paixão.
2: Tende misericórdia de nós e do mundo inteiro.
1: Pela sua dolorosa paixão.
2: Tende misericórdia de nós e do mundo inteiro.
1: Pela sua dolorosa paixão.
2: Tende misericórdia de nós e do mundo inteiro.
1: Pela sua dolorosa paixão.
2: Tende misericórdia de nós e do mundo inteiro.
1: Pela sua dolorosa paixão.
2: Tende misericórdia de nós e do mundo inteiro.
1: Pela sua dolorosa paixão.
2: Tende misericórdia de nós e do mundo inteiro.
1: Pela sua dolorosa paixão.
2: Tende misericórdia de nós e do mundo inteiro.
1: Pela sua dolorosa paixão.
2: Tende misericórdia de nós e do mundo inteiro.
1: Ó sangue e água, que jorrastes do coração de Jesus, como fonte de misericórdia para nós, eu confio em vós. Obrigado, Maximília. Um ótimo dia e que Jesus misericordioso, por intercessão de Nossa Senhora e de São Maximiliano Kolbe, abençoe a você e toda a sua família.

0: Reze conosco ligando 0 operadora 11-4397-6520. Participe, vamos acompanhar aqui a intenção de nosso ouvinte Maria das Graças de Guarulhos, São Paulo. Bom dia.
1: Salve Maria Imaculada, querido Leandro. Rezo por você, sua família, pelo rival de família, pelo Robinho de família. Rezo pelo Frei Sebastião, pelo Frei Gilson, pelo Papa Leão XIV, pela minha diocese, pela minha paróquia, por todos os irmãozinhos que estão rezando nesse momento. Rezo pela minha saúde, pela minha família, pelos meus filhos. Rezo pelos jovens. Rezo pelas almas do purgatório, pelos moradores de rua, por todos que pediram nossas orações. Rezo pela minha família no Piauí, em Teresina, em União, José de Freitas. Rezo pelo seu Ofério, família, pela alma da Maria Salete. Rezo pela Maximília. Rezo por todos os irmãozinhos que estão rezando nesse momento. Estamos juntos, irmãos, em oração, graças a Deus. Maria das Graças de Guarulhos, juntinho com vocês em oração. Amém, amém. Salve Maria Imaculada.
0: Amém, Maria das Graças. Deus abençoe. Um ótimo dia. Também o José Xavier em Itaíba, Pernambuco. Bom dia.
2: Bom dia, Leandro. Bom dia a toda a Imaculada. Quero pedir orações para mim, para minha família, para todos vocês aí da rádio. Pelos doentes, moradores de rua e desempregados, pelas graças alcançadas, pela alma do meu pai, da minha mãe. Rezo pela dona Maximília, dona Maria Antônia, seu Astério, a alma, dona Maria Salete, o senhor César Télio, o senhor Danilo. E para todos que estão ouvindo, José Xavier, Lagoa da Laje, Itaíba, no Pernambuco.
0: Amém. Deus abençoe José Xavier e todos aí que estão rezando com a gente. As intenções também, rezamos por Sérgio Garcia de Ponta Grossa, Paraná, o Antônio Marcos em Pará de Minas, rezamos também por Flor Cordeiro de Chavantes, interior de São Paulo, Neuza Maria de Londrina, no Paraná, Gorete de Campina Grande, na Paraíba, Lucidalva Monteiro de Belém do Pará, e também a Mari Danésio de Sapopemba, São Paulo. O Antônio Serrão de Ananindeua, no Pará. Vamos ao telefone. Alô, bom dia.
3: Bom dia, Leandro. É Marta de Belém do Pará.
0: Bom dia, seja bem-vinda, Marta. Vamos ouvir suas intenções,
3: Leandro,
0: minha irmã.
3: Leandro, as minhas intenções, eu quero pedir, é um apelo, uma súplica aos meus irmãos que estão com o terço na mão agora, rezando. Leandro, fazem 3 meses e 18 dias que eu estou no fundo de uma rede, que eu levei uma queda.
0: Sim.
3: E fui parar numa chuva torrencial, fui parar dentro de um bueiro. Então eu me encontro com 3 vértebras da minha coluna fraturada e os 2 ligamentos do joelho. Eu estou dependendo de muleta, só que as muletas, passadura na axila, e agora me apareceu uma bolha, um carro, dentro de uma cadeira de roda. Só que a cadeira de roda custa R$ 679, a mais simples. Mas Deus é tão maravilhoso que eu tive que me hospitalizar domingo, que eu passei muito mal. E um senhor fechou uma cadeira e estava entrando num carro, e eu perguntei o que tinha acontecido. Ele tinha perdido a esposa dele. E eu perguntei o que ele ia fazer com aquela cadeira. Ele disse que ia vender. Eu disse assim, quanto o senhor quer nela? Ele falou assim, R$ 200 para você me der agora, eu lhe vendo. Eu peguei, disse, eu não consigo, mas 150 se eu conseguir, o senhor me vende. Leandro, eu estou pedindo, eu estou suplicando a todos os meus irmãos que, se puderem me ajudar a adquirir essa cadeira de roda, a minha chave Pix é 518-848-0234, Marta dos Santos Neves, Banco Itaú, Belém do Pará.
0: Sim, Marta, e se alguém quiser, eu passo aqui, depois você deixa com o Rivaldo, que não dá tempo de anotar agora, tá? E eu vou, a gente vai anotar, tá bom? E vamos rezar para que você consiga essa graça da cadeira de rodas e todos, né, que estão aí também passando por essa necessidade. Rezemos com confiança, pedindo a misericórdia divina, sobretudo sobre a sua saúde, a sua vida, essa importância agora, meditando sobre a morte de Jesus na cruz. Eterno Pai, eu vos ofereço corpo e sangue, alma e divindade de vosso diletíssimo Filho, nosso Senhor Jesus Cristo, em expiação dos nossos pecados e os do mundo inteiro, pela sua dolorosa paixão. Tende misericórdia de nós
3: e do mundo
0: inteiro. Pela sua dolorosa paixão.
3: Tende misericórdia de nós e do mundo inteiro.
0: Pela sua dolorosa paixão. Tende misericórdia de nós e do mundo inteiro. Pela sua dolorosa paixão. Tende misericórdia de nós e do mundo inteiro. Pela sua dolorosa paixão. Tende misericórdia de nós e do mundo inteiro. Pela sua dolorosa paixão. Tende misericórdia de nós e do mundo inteiro. Pela sua dolorosa paixão. Tende misericórdia de nós e do mundo inteiro. Pela sua dolorosa paixão, tende misericórdia de nós e do mundo inteiro. Pela sua dolorosa paixão, tende misericórdia de nós e do mundo inteiro. Pela sua dolorosa paixão, tende misericórdia de nós e do mundo inteiro. Ó sangue e água, que jorrastes do coração de Jesus como fonte de misericórdia para nós, eu confio em vós. Rezemos juntos. Deus Santo, Deus Forte, Deus Imortal, tende piedade de nós e do mundo inteiro. Deus Santo, Deus Forte, Deus Imortal, tende piedade de nós e do mundo inteiro. Deus Santo, Deus Forte, Deus Imortal, tende piedade de nós e do mundo inteiro. Louvemos a misericórdia divina. Misericórdia divina, que brota do seio do Pai, eu confio em vós. Misericórdia divina, atributo máximo de Deus, eu confio em vós. Misericórdia divina, mistério inefável, eu confio em vós. Misericórdia divina, fonte que brota do mistério da Santíssima Trindade, eu confio em vós. Misericórdia divina, que nenhuma mente, nem humana, nem angélica pode perscrutar, eu confio em vós. Misericórdia divina, da qual provém toda vida e felicidade, eu confio em vós. Misericórdia divina, mais sublime do que os céus, eu confio em vós. Misericórdia divina, fonte de milagres e prodígios, eu confio em vós. Misericórdia divina, que envolve o universo todo, eu confio em vós. Misericórdia divina, que desce ao mundo na pessoa do Verbo encarnado, eu confio em vós. Misericórdia divina, que brotou da chaga aberta do coração de Jesus, eu confio em vós. Misericórdia divina, encerrada no coração de Jesus para nós e, sobretudo, para os pecadores, eu confio em vós. Misericórdia divina, imperscrutável na instituição da Eucaristia, eu confio em vós. Misericórdia divina, na instituição da Santa Igreja, eu confio em vós. Misericórdia divina, no sacramento do Santo Batismo, eu confio em vós. Misericórdia divina, na nossa justificação por Jesus Cristo, eu confio em vós. Misericórdia divina, que nos acompanha por toda a vida, eu confio em vós. Misericórdia divina, que nos envolve de modo particular na hora da morte, eu confio em vós. Misericórdia divina, que nos concede a vida imortal, eu confio em vós. Misericórdia divina, que nos acompanha em todos os momentos da vida, eu confio em vós. Misericórdia divina, que nos defende do fogo do inferno, eu confio em vós. Misericórdia divina, na conversão dos pecadores endurecidos, eu confio em vós. Misericórdia divina, enlevo para os anjos, inefável para os santos, eu confio em vós. Misericórdia divina, insondável em todos os mistérios divinos, eu confio em vós. Misericórdia divina, que nos eleva de toda a miséria, eu confio em vós. Misericórdia divina, fonte de nossa felicidade e alegria, eu confio em vós. Misericórdia divina, que do nada nos chama para a existência, eu confio em vós. Misericórdia divina, que abrange todas as obras das suas mãos, eu confio em vós. Misericórdia divina, que coroa tudo o que existe e que existirá, eu confio em vós. Misericórdia divina, na qual todos somos imersos, eu confio em vós. Misericórdia divina, doce consolo para os corações atormentados, eu confio em vós. Misericórdia divina, única esperança dos desesperados, eu confio em vós. Misericórdia divina, repouso dos corações, paz em meio ao terror, eu confio em vós. Misericórdia divina, delícia e êxtase dos santos, eu confio em vós. Misericórdia divina, que desperta confiança onde não há esperança, eu confio em vós. Encerrando agora este momento de oração, vamos suplicar para todos a misericórdia de Deus, que é infinitamente amoroso para com todos os seus filhos e filhas. Oremos. Ó Deus eterno, em quem a misericórdia é insondável e o tesouro da compaixão é inesgotável, olhai propício para nós e multiplicai em nós a vossa misericórdia, para que não desesperemos nos momentos difíceis, nem esmoreçamos, mas nos submetamos com grande confiança à vossa santa vontade, que é amor e a própria misericórdia. Amém. Louvado seja nosso Senhor Jesus Cristo, para sempre seja louvado. Salve Maria Imaculada.

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1: Olá, ouvinte da Rede Imaculada de Comunicação. Eu sou Angélica Lima, venho te fazer companhia com mais um Conexão CNBB. A Igreja celebra neste tempo a força da evangelização que nasce também das mãos e do coração das crianças. A infância e a adolescência missionária, IAM, é uma obra pontifícia presente em mais de 130 países que desperta nos pequenos o espírito de solidariedade, oração e compromisso com a missão da Igreja por meio do lema Crianças e Adolescentes, Evangelizando e Ajudando Crianças e Adolescentes. Para refletir sobre a importância da IAM na formação de discípulos missionários desde a infância, conversamos com Dom Giovanni Cripa. Ele é bispo de Ilhéus, na Bahia, e é missionário do Instituto Missionário da Consolata e profundo conhecedor da dimensão missionária da Igreja. Ele vai nos ajudar a compreender como crianças e adolescentes podem ser protagonistas da evangelização e construtores de uma cultura de fraternidade e partilha. Dom Giovanni, é uma alegria recebê-lo aqui no Conexão.
2: Também para mim uma alegria, viu, Angélica, é que nos encontramos hoje para assim falar um pouquinho de algo que é fundamental, é o DNA, digamos assim, da Igreja. Isto é, a Igreja nasceu para ser enviada, a Igreja é missionária, é a natureza dela. Ou é missionária ou ela deixa de existir. Portanto, é algo que interessa muito a todos nós que fazemos parte, somos membros da Igreja.
1: A Pontifícia Obra da Infância e Adolescência Missionária, IAM, ela foi fundada em maio de 1843 pelo bispo de Nancy, na França, Dom Carlos Forbin Jansson, que sempre se interessou muito pela realidade e a evangelização dos povos. Dom Giovanni, eu gostaria que o senhor nos explicasse o que é a Pontifícia Obra da Infância e Adolescência Missionária e qual é a sua finalidade.
2: É interessante porque Dom Carlos sempre se interessou muito, né, pela realidade da evangelização dos povos. E ele estava, digamos assim, de posse de informações a respeito do sofrimento de milhares de crianças daquele país asiático no sentido que ele sempre desejou ser missionário na China. O desejo de ser missionário na China levou ele a se interessar sempre mais da Igreja missionária. Então, o que que ele fez? Ele pensou, tendo conhecimento da situação triste de tantas crianças daquele país, pensou de convocar as crianças para socorrer as crianças. Então, propôs às crianças da França que ajudassem outras crianças rezando uma Ave Maria por dia e doando uma moeda, um dinheirinho por mês. E foi assim que surgiu a Pontifícia Obra da Infância e Adolescência Missionária, para educar as crianças no crescimento da fé e, sobretudo, inserindo já a criança na perspectiva missionária da Igreja. Então, a partir do compromisso que as crianças, que todos nós temos a partir do nosso batismo, as crianças foram chamadas a viver concretamente a partilha da própria experiência de fé e também a partilha da própria vida. Então, essa realidade depois se espalhou pelo mundo inteiro. Sobretudo, esta obra, hoje são muitos os grupos de crianças e adolescentes que até 14 anos de idade, que atuam, digamos assim, como fermento missionário na escola, na família e na comunidade. Então, é uma presença significativa na Igreja.
1: Dom Giovanni, gostaria assim, que o senhor explicasse para a gente na prática como que é esse trabalho. É criança falando para criança nesse trabalho de evangelização? Como que isso é organizado?
2: É interessante partir de 5 objetivos que a infância e a adolescência missionária têm. Né? São 5 objetivos. Primeiro objetivo é ajudar pais, educadores, catequistas, assessores a despertar nos meninos, nas meninas, esta consciência missionária por meio de um plano de formação que é adequado para cada idade, reuniões semanais, e depois levando eles a um compromisso missionário, testemunhar o seu protagonismo na evangelização. Depois tem um segundo objetivo, que é suscitar e promover o espírito missionário entre as crianças, que são, digamos assim, conduzidas, encaminhadas para que elas possam partilhar sua fé e também os bens materiais em prol das crianças e da igreja no mundo inteiro. Depois tem um terceiro objetivo, que é suscitar, despertar vocações missionárias. Porque é isso que nós devemos fazer. Cada um de nós descobrir na igreja qual é a sua vocação. Também a vocação missionária. Tem depois um quarto objetivo, que é chamado na linguagem das pontifícias obras missionárias, que é a cooperação espiritual. Isto é, através da oração, através do sacrifício, através do testemunho da minha vida. Quase dizer assim, a fé é algo que deve ser vivida antes de ser anunciada. Tenho que ver na minha fé para anunciar a fé. E depois, por último, cooperar materialmente com as ofertas. E, portanto, a criança, logicamente, quem pode falar, quem tem uma linguagem, quem tem uma maneira de se aproximar às crianças sem não a mesma criança. Isso fica muito mais fácil. Portanto, a criança, através dos encontros, a criança vai aos pouquinhos sendo educada nesta perspectiva de ser um pequeno missionário, uma pequena missionária, uma pequena semente, que é chamada depois a se tornar uma grande árvore. A igreja sempre acreditou que as crianças, os jovens, são também o nosso futuro. Então, quando a gente cuida de uma criança, quando a gente cuida de uma vida que está desabrochando, ela está cuidando não somente do próprio presente, mas também do próprio futuro. É fundamental que nós possamos educar a partir da família, a partir da escola, a partir das nossas comunidades, as crianças a terem um olhar universal. Isto é, eu costumo dizer isso, a fazer da própria família, da própria comunidade, não o lugar onde eu devo ou posso encerrar o horizonte, mas a igreja, a comunidade, a família, é o lugar a partir do qual eu tenho que aprender a enxergar o mundo. É interessante que a formação missionária das crianças e dos adolescentes tem quatro passos que eu acho que valem também para nós adultos. O primeiro passo consiste em escutar a palavra, porque nós precisamos compreender a missão de Jesus, a missão da igreja e a nossa própria missão. Então, a Ian chama esta fase de catequese missionária. O segundo passo, depois de ter ouvido a palavra de Deus, eu tenho que viver a palavra. Isto é, fazer que a minha vida seja vivida segundo o estilo de Jesus. Então, chamamos esta fase, aí a gente chama esta fase de espiritualidade missionária. Depois tem um terceiro passo, ajudar a colocar em prática a palavra, fazendo discípulos para Jesus. Isto é, fazer com que aquilo que eu vi, aquilo que eu tento viver, seja também transmitido a tantos irmãos e irmãs, a tantos pequeninos, a tantas crianças, a tantos adolescentes. Então, é a fase do serviço missionário. E depois tem a última fase, o quarto passo, que é viver a palavra em comunhão, como os apóstolos fizeram com Jesus, partilhando a vida, os serviços. Então, esta fase é a comunhão missionária. Colocar-me a serviço, prestando um serviço dentro da minha comunidade, até, quem sabe, um dia oferecer a minha vida, quem sabe ser missionário também, indo pelo mundo inteiro. Então, é, digamos assim, um processo muito bonito que ajuda no crescimento da criança a redescobrir o próprio batismo, a viver a própria fé e a testemunhá-la, certo?
1: E depois, quando a gente começa desde criança a educar na fé, né, aquilo, a fé, a confiança em Deus, ela é bem mais embasada, não é, Dom Giovanni?
2: Lógico, porque a criança, é isso que é fundamental, aquilo que visa a IAM. A criança não é somente objeto, mas é sujeito da ação da igreja. Isto é, eles não somente são o futuro, são o presente da igreja, enquanto ela também pode evangelizar e transformar o mundo através dele. Então, aqui entra o protagonismo missionário da criança. Eles são protagonistas, não são somente objeto de um anúncio, de um cuidado, mas eles mesmos se tornam pequenos evangelizadores. Por isso, o lema criança evangelizando criança. Porque ela tem um protagonismo. Através da sua linguagem, das suas características, da própria maneira de ser, ela também consegue fazer grandes coisas. Então, os nossos pequenos são, de verdade, grandes missionários. As paróquias que tem na IAM são paróquias vivas, são paróquias alegres, felizes, porque a gente percebe como a alegria do Evangelho está presente nos corações dos pequeninos, e eles mesmos se tornam, antes de tudo, evangelizadores dentro da própria família, dos próprios pais. E aos pouquinhos, eles vão atingindo a comunidade inteira.
1: Dom Giovanni Cripa é missionário do Instituto Missionário da Consolata e bispo de Ilhéus, na Bahia.

0: no horário de Brasília, 4 horas em ponto.
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0: Louvado seja nosso Senhor Jesus Cristo, para sempre seja louvado. Paz e bem, salve Maria Imaculada. Muito bom dia para você, meu amigo, para você, minha amiga, que sintoniza a Rádio Imaculada na Grande São Paulo e em todo o Brasil, pela Rede Imaculada de Comunicação, pela internet também, nosso aplicativo Imaculada Play, pelo áudio da TV Imaculada, pela Alexa, pelo site miliciadaimaculada.org.br. Vamos rezar o Rosário em seu lar. Reze conosco. Eu, Leandro Barçan, na apresentação, e Rivaldo Chagas nos trabalhos técnicos. Bom dia, Rivaldo, mais uma vez. E bom dia para você. Participe conosco ligando no 0 operadora 11 4397-6520. 0 operadora 11 4397-6520. Você pode enviar um áudio no máximo de um minutinho no WhatsApp 11 98904-3747. Por gentileza, sempre abaixe o volume do rádio para a gente ouvir bem a sua voz, a sua participação, tá bom? Então, mais uma vez, 11 98904-3747. Vamos acompanhar as intenções que chegam para a gente, escrevendo ou gravando áudio. E vamos rezar por todos os milites colaboradores da Milícia da Imaculada, que fazem parte desta grande família consagrada da Milícia da Imaculada. Queremos rezar agradecendo a Deus hoje o dia do agricultor. Parabéns a todos os agricultores que estão aí nos acompanhando. Que Deus abençoe grandemente a vida de todos vocês, que proporcionam, né, comida na mesa de qualidade, né? Então, parabéns e que Deus abençoe sempre. Nós vamos rezar por todos os milites, né, colaboradores, representantes, voluntários e funcionários desta obra de Nossa Senhora. E agradecendo Edna Alexandre Guerra Silva, de São Bernardo, que reativou o cadastro ontem, e a Martina, que é a nossa nova pequena milite de Santo André, São Paulo. Então, rezemos com confiança, abrindo nosso coração, meditando os mistérios dolorosos nessa terça-feira, 28 de julho de 2026. Iniciando em nome do Pai, do Filho e do Espírito Santo. Amém. Divino Jesus, nós vos oferecemos este rosário que vamos rezar, meditando nos mistérios dolorosos da nossa redenção. Concedei-nos, por intercessão da bem-aventurada Virgem Maria, Mãe de Deus e Nossa Mãe, as virtudes que nos são necessárias para bem rezá-lo e a graça de ganharmos as indulgências desta santa devoção. Oferecemos como intenções gerais, em desagravo dos pecados cometidos contra o Santíssimo Coração de Jesus e o Imaculado Coração de Maria, pela paz no mundo, pela conversão dos pecadores, pelas almas do purgatório, pelas intenções do Santo Padre, o Papa Leão XIV, pelo aumento e santificação do clero, pela santificação das famílias e pelos doentes. E você que reza conosco em casa, no trabalho, na estrada, num leito de hospital ou em outro ambiente, apresente também suas intenções à Nossa Senhora, confiante que ela, como mãe amorosa, há de interceder por cada uma delas junto ao seu Filho Jesus. E professemos nossa fé dizendo: creio em Deus Pai Todo-Poderoso, Criador do céu e da terra, e em Jesus Cristo, seu único Filho, nosso Senhor, que foi concebido pelo poder do Espírito Santo, nasceu da Virgem Maria, padeceu sob Pôncio Pilatos, foi crucificado, morto e sepultado, desceu à mansão dos mortos, ressuscitou ao terceiro dia, subiu aos céus, está sentado à direita de Deus Pai Todo-Poderoso, donde há de vir a julgar os vivos e os mortos. Creio no Espírito Santo, na Santa Igreja Católica, na comunhão dos santos, na remissão dos pecados, na ressurreição da carne, na vida eterna. Amém. Rezemos a oração que Jesus nos ensinou. Pai nosso que estais nos céus, santificado seja o vosso nome. Venha a nós o vosso reino. Seja feita a vossa vontade, assim na terra como no céu. O pão nosso de cada dia nos dai hoje. Perdoai-nos as nossas ofensas, assim como nós perdoamos a quem nos tem ofendido. E não nos deixeis cair em tentação, mas livrai-nos do mal. Amém. A primeira Ave Maria, rezaremos em honra a Deus Pai que nos criou. Ave Maria, cheia de graça, o Senhor é convosco. Bendita sois vós entre as mulheres, e bendito é o fruto do vosso ventre, Jesus. Santa Maria, Mãe de Deus, rogai por nós, pecadores, agora e na hora de nossa morte. Amém. A segunda Ave Maria, em honra a Deus Filho, que nos remiu. Ave Maria, cheia de graça, o Senhor é convosco. Bendita sois vós entre as mulheres, e bendito é o fruto do vosso ventre, Jesus. Santa Maria, Mãe de Deus, rogai por nós, pecadores, agora e na hora de nossa morte. Amém. E a terceira Ave Maria, em louvor ao Espírito Santo que nos guia e santifica. Ave Maria, cheia de graça, o Senhor é convosco. Bendita sois vós entre as mulheres, e bendito é o fruto do vosso ventre, Jesus. Santa Maria, Mãe de Deus, rogai por nós, pecadores, agora e na hora de nossa morte. Amém. Glória ao Pai, ao Filho e ao Espírito Santo, como era no princípio, agora e sempre. Amém. Ligue e participe conosco, 0 operadora 11 4397-6520. Vamos rezar por Rivadavia Buque de Oliveira, da Praia Grande, Carminha, Ana Paula e Renato também. Deus abençoe, obrigado por rezar conosco. Também colocamos em oração nossos ouvintes, a Ana de Giraldo Ponciano em Alagoas, também reza com a gente. Pedro Chaves em Concórdia do Pará, Francisco Lima de Juazeiro do Norte no Ceará, por toda a sua família e saúde, né? Pela Milena Rosângela de São Paulo, capital, João de Mirassol no interior de São Paulo, Zeleiro de Londrina no Paraná, trabalho e família, as intenções da Sônia Vieira de Santana do Ipanema, Alagoas, pela sua família, reza por todos nós da rádio, obrigado. 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Depois eu te respondo melhor. Muito obrigado pela sua iniciativa, né, de se tornar uma Mirit. Também rezamos pelo Alessandro Ferreira, de São José da Varginha, Minas Gerais, a Elídia de Limeira, São Paulo, especialmente rezando por sua mãe Ivanira, seu afilhado Pietro, pela sua prima Viviane, que está na UTI com um AVC, tão jovem. Rezamos por ela, por toda a família, Elídia. Também pelo Cláudio Nogueira, de Fortaleza, pelo Antônio Aparecida, de Curitiba, no Paraná. Antônio Aparecido. E vamos ouvir o Carlinhos e o Romilda. O Carlinhos é de São Paulo, capital, Zona Leste.
1: Bom dia, Leandro. Bom dia a todos os ouvintes da Rádio Maria Imaculada, que é o Carlinhos. Quero pedir bênção para os meus filhos, meus netinhos Liz e Léo, minha esposa Romilda, meu genro, minha nora, e a todos da Rádio Maria Imaculada. E agradecer a Nossa Senhora tudo que está acontecendo de bom na minha vida, que sempre que continue sempre melhorando, meu Deus. Nos ajude. Amém. Carlinhos de Romilho da Vila Ioconé. Um abraço, Leandro. Fica com Deus.
0: Outro, Deus abençoe. Grande abraço. Também o Adalmir de Divinópolis. Bom dia.
2: Bom dia, Leandro. Bom dia, irmão. Vini, Adalmir de Divinópolis. Em primeiro lugar, agradecer a Deus pelo dom da vida. As orações pela minha saúde, saúde da minha esposa, meus filhos, meus netos, filhos da minha família. E pela minha cidade, meus conterrâneos, Beto Machado, Adelmos, Henrique Azevedo, Alain Carne Amadeu, Samuel. E peço orações pela minha cidade e para tudo que acontece na mão nesse momento. Agradeço a Deus pela casa recebida. Salve Maria Imaculada.
0: Amém. Deus abençoe, meu irmão. Salve Maria Imaculada. Vamos então juntos agradecer também todas as graças e bênçãos. Vamos ao telefone. Alô, bom dia.
3: Bom dia, Dan.
0: Bom dia, quem fala?
3: Aqui é Sérgio de Divinópolis.
0: Ô, Sérgio, seja muito bem-vindo. Vamos ouvir suas intenções, meu irmão.
4: Eu rezo para todas as intenções de todos os ouvintes, pela saúde dos meus familiares, por minha saúde e pelos enfermos do Brasil inteiro e pelas pessoas que moram na rua, que as pessoas possam ajudar eles, né, que na necessidade de cada um. E é isso, só isso.
0: Amém. Por hoje. Vamos rezar juntos, com certeza, com muita fé, por você, Sérgio, e toda a família, cada um dos nossos ouvintes. E nesse primeiro mistério doloroso, nós contemplamos a oração e agonia de nosso Senhor Jesus Cristo no Horto das Oliveiras. Pai nosso que estais nos céus, santificado seja o vosso nome. Venha a nós o vosso reino. Seja feita a vossa vontade, assim na terra como no céu.
4: O pão nosso que nos dai hoje, perdoai as nossas ofensas, assim como nós perdoamos o que nos tem ofendido, e não nos deixeis cair em tentação, mas livrai-nos do mal. Amém.
0: Ave Maria, cheia de graça, o Senhor é convosco. Bendita sois vós entre as mulheres, e bendito é o fruto do vosso ventre, Jesus.
4: Santa Maria, Mãe de Deus, rogai por nós, pecadores, agora e na hora de nossa morte. Amém.
0: Ave Maria, cheia de graça, o Senhor é convosco. Bendita sois vós entre as mulheres, e bendito é o fruto do vosso ventre, Jesus.
4: Santa Maria, Mãe de Deus, rogai por nós, pecadores, agora e na hora de nossa morte. Amém.
0: Ave Maria, cheia de graça, o Senhor é convosco. Bendita sois vós entre as mulheres, e bendito é o fruto do vosso ventre, Jesus.
4: Santa Maria, Mãe de Deus, rogai por nós, pecadores, agora e na hora de nossa morte. Amém.
0: Ave Maria, cheia de graça, o Senhor é convosco. Bendita sois vós entre as mulheres, e bendito é o fruto do vosso ventre, Jesus.
4: Santa Maria, Mãe de Deus, rogai por nós, pecadores, agora e na hora de nossa morte. Amém.
0: Ave Maria, cheia de graça, o Senhor é convosco. Bendita sois vós entre as mulheres, e bendito é o fruto do vosso ventre, Jesus.
4: Santa Maria, Mãe de Deus, rogai por nós, pecadores, agora e na hora de nossa morte. Amém.
0: Ave Maria, cheia de graça, o Senhor é convosco. Bendita sois vós entre as mulheres, e bendito é o fruto do vosso ventre, Jesus.
4: Santa Maria, Mãe de Deus, rogai por nós, pecadores, agora e na hora de nossa morte. Amém.
0: Ave Maria, cheia de graça, o Senhor é convosco. Bendita sois vós entre as mulheres, e bendito é o fruto do vosso ventre, Jesus.
4: Santa Maria, Mãe de Deus, rogai por nós, pecadores, agora e na hora de nossa morte. Amém.
0: Ave Maria, cheia de graça, o Senhor é convosco. Bendita sois vós entre as mulheres, e bendito é o fruto do vosso ventre, Jesus.
4: Santa Maria, Mãe de Deus, rogai por nós, pecadores, agora e na hora de nossa morte. Amém.
0: Ave Maria, cheia de graça, o Senhor é convosco. Bendita sois vós entre as mulheres, e bendito é o fruto do vosso ventre, Jesus.
4: Santa Maria, Mãe de Deus, rogai por nós, pecadores, agora e na hora de nossa morte. Amém.
0: Ave Maria, cheia de graça, o Senhor é convosco. Bendita sois vós entre as mulheres, e bendito é o fruto do vosso ventre, Jesus.
4: Santa Maria, Mãe de Deus, rogai por nós, pecadores, agora e na hora de nossa morte. Amém.
0: Glória ao Pai, ao Filho e ao Espírito Santo.
4: Como era no princípio, agora e sempre, agora e para sempre. Amém.
0: Ó meu Jesus,
4: perdoai-nos e livrai-nos do fogo do inferno, e levai-nos todos para o céu, e socorrei-nos principalmente aqueles que mais precisarem.
0: Ó Maria, concebida sem pecado,
4: rogai por nós, que recorremos a vós, e por todos quantos não recorrem a vós, e por todos que esquecidos.
0: Pelos inimigos da Santa Igreja e por todos quantos são a vós recomendados. Muito obrigado, Sérgio. Um ótimo dia. Obrigado por rezar conosco e que a paz de Jesus e o amor de Maria permaneçam com você e toda a sua família. É Rezem também ligando 0 operadora 11-4397-6520. Vamos também nos unir às intenções do Geraldo Pires de Governador Valadares, Minas Gerais, a Mari Danésio de São Paulo, Luciana Santos de Belém do Pará, a Suzete Monte em Fortaleza, a Flor Cordeiro de Chavantes, São Paulo. Vou colocar aqui um pedacinho do áudio, que ela mandou um áudio bem grande, mas é uma ótima intenção, né, do centenário da sua paróquia.
5: Bom dia, Rivaldo. Bom dia, Leandro Bassan. Salve Maria Imaculada. Aqui é a Flor Cordeiro de Chavantes. Hoje eu gostaria de agradecer a Deus pelo centenário da nossa paróquia. Eu, como ornamentadora da paróquia, agradeço a Deus que tudo saiu dentro dos conformes, deu tudo certo. E agradeço a Deus pela vida do nosso pároco, também o Monsenhor Giovanni, que fez uma cirurgia no intestino, está com câncer, está afastado temporariamente, se recuperando. Nosso pároco, o Padre Gilson. E agradecer pela vida da minha família, meu esposo Antônio, minha filha Ana Clara, meu filho Marcos Vinícius, meus netos Lucas, Letícia, Isaac e Ágata.
0: Amém. Um abraço, Flor. Obrigado e parabéns aí à sua paróquia em Chavantes, em interior de São Paulo. Também rezamos por Fernando Lacerda em Fortaleza, o Arthur Montagnini de Santo André, São Paulo. Rezamos aí por você e toda a família. Montagnini, família Souza, Silva, Santos, Saborano, Couto e Rodrigues. Conversão, saúde e a providência divina na vida de vocês, agradecendo as intenções, as graças alcançadas. Também rezamos pela Ângela e Márcio Arronque em São Paulo, Henrique Azevedo em Divinópolis, Mauro Silva em Divinópolis também, Neus Oliveira também de Divinópolis. Obrigado. Vamos ouvir também a intenção de Maria Bárbara de Londrina. Enquanto isso, vai ligando para a gente, 0 operadora 11-4397-6520, participe do segundo mistério.
6: Bom dia, Leandro, bom dia, Rivaldo, bom dia a todos que vão rezar o texto. Eu quero oferecer esse texto pela alma da minha mãe Conceição, pela alma do meu pai Cláudio, por todos falecidos da minha família, pela situação muito difícil que estou vivendo aqui em casa. Também por todos que vão rezar conosco, pelas almas do purgatório, pelas almas dos aflitos, pelo Santo Padre e o Papa, por toda a minha comunidade, pela Elza Explorador e família, pelo seu Mário Torrezan, por essas pessoas que estão rezando por mim, alguém de Rolândia ou Apucarana que esses dias rezaram por mim, que esteja ouvindo, que possa essa oração chegar até ele. Obrigada, estou precisando muito. Ore por mim, por toda essa situação difícil. Maria Bárbara de Londrina, salve Maria Imaculada.
0: Salve Maria Imaculada, muito obrigado. Deus abençoe todas essas intenções, viu? E vamos rezar, né? Colocar em oração todos esses pedidos, cada família. E nesse segundo mistério doloroso, contemplamos a flagelação de nosso Senhor Jesus Cristo. Pai nosso que estais nos céus, santificado seja o vosso nome. Venha a nós o vosso reino. Seja feita a vossa vontade, assim na terra como no céu.

0: Mãe de Deus, rogai por nós, pecadores, agora e na hora de nossa morte. Amém. Ave Maria, cheia de graça, o Senhor é convosco. Bendita sois vós entre as mulheres, e bendito é o fruto do vosso ventre, Jesus. Santa Maria, Mãe de Deus, rogai por nós, pecadores, agora e na hora de nossa morte. Amém. Ave Maria, cheia de graça, o Senhor é convosco. Bendita sois vós entre as mulheres, e bendito é o fruto do vosso ventre, Jesus. Santa Maria, Mãe de Deus, rogai por nós, pecadores, agora e na hora de nossa morte. Amém. Ave Maria, cheia de graça, o Senhor é convosco. Bendita sois vós entre as mulheres, e bendito é o fruto do vosso ventre, Jesus. Santa Maria, Mãe de Deus, rogai por nós, pecadores, agora e na hora de nossa morte. Amém. Ave Maria, cheia de graça, o Senhor é convosco. Bendita sois vós entre as mulheres, e bendito é o fruto do vosso ventre, Jesus. Santa Maria, Mãe de Deus, rogai por nós, pecadores, agora e na hora de nossa morte. Amém. Ave Maria, cheia de graça, o Senhor é convosco. Bendita sois vós entre as mulheres, e bendito é o fruto do vosso ventre, Jesus. Santa Maria, Mãe de Deus, rogai por nós, pecadores, agora e na hora de nossa morte. Amém. Ave Maria, cheia de graça, o Senhor é convosco. Bendita sois vós entre as mulheres, e bendito é o fruto do vosso ventre, Jesus. Santa Maria, Mãe de Deus, rogai por nós, pecadores, agora e na hora de nossa morte. Amém. Ave Maria, cheia de graça, o Senhor é convosco. Bendita sois vós entre as mulheres, e bendito é o fruto do vosso ventre, Jesus. Santa Maria, Mãe de Deus, rogai por nós, pecadores, agora e na hora de nossa morte. Amém. Ave Maria, cheia de graça, o Senhor é convosco. Bendita sois vós entre as mulheres, e bendito é o fruto do vosso ventre, Jesus. Santa Maria, Mãe de Deus, rogai por nós, pecadores, agora e na hora de nossa morte. Amém. Glória ao Pai, ao Filho e ao Espírito Santo, como era no princípio, agora e sempre. Amém. Ó meu Jesus, perdoai-nos, livrai-nos do fogo do inferno, levai as almas todas para o céu e socorrei principalmente as que mais precisarem. Ó Maria concebida sem pecado, rogai por nós que recorremos a vós e por todos quantos não recorrem a vós, especialmente pelos inimigos da Santa Igreja e por todos quantos são a vós recomendados. Reze conosco, aproveite para ligar 0 operadora 11 4397-6520. Confiando a Mãe Imaculada a cada intenção, rezamos pelo Paulo César de Itabira, Pernambuco, o João César de Fartura, São Paulo, pelo Clodoaldo Mazieiro de Brusque, Santa Catarina. Também rezamos pelo Senival de Itaíba, Pernambuco, pelo Isaías de Diadema, pelo Dopércio de Piracicaba, São Paulo, pelo Luciano Natalício de Ribeirão do Pinhal, Paraná, para todas as crianças com necessidades especiais, em particular o seu filho que é autista. Rezamos também pela Flávia Carvalho de São Luís do Maranhão, saúde, proteção, união na família, especial sua filha que está grávida, por sua netinha Vivian, que nasça com muita saúde, por todos os seus familiares. Também rezamos pela Margarete de Teófilo Otoni, em Minas Gerais, pela Nancy Souza de Acará, no Pará. Vamos ouvir a intenção da Maria Lúcia de Maceió. Bom dia.
1: Bom dia, Leandro. Salve Maria. Sou Maria Lúcia de Maceió. Vamos rezar por todas as pessoas que estão precisando de oração, pela minha família, pela minha filha, Carol, minha sobrinha Eri, por todos os amigos que rezam por mim, pela Carminha, seu Ofélio, César Tere, José Ambrós, Sebastião de Marinho, Rui Jacó, Fernando Lacerda, Maria de Lima, Danilo, Lourival Moto, Bete Cascavel, Raimundo de Esmeralda. São muitos. Eu rezo todos os dias. Salve Maria Imaculada. Obrigada.
0: Amém. Salve Maria Imaculada. Também por Edileuza de São José da Tapera, Alagoas.
2: Bom dia, Leandro.

0: Bom dia.
1: Eu sou Edilson Feiros do Santo, meu discípulo de São José de Tapé. Leandro, coloquei o nosso intenção do Santo Terço aí, Mariano, pela minha saúde, né? Sempre estou recuperando bem. Agora é o zóio que está doendo um pouco, mas com as graças de Deus e da Virgem Maria, eu vou melhorar sim. E pelas orações que as meninas fazem por mim. Eu rezo também por Goreto de Campina Grande, Andréa da Alemanha, Luísa Vieira, Maria Silva e Dona Cícera Ramos, que reza sempre por mim, e seu Mário e seu Ofélio, e você e família, e por a minha família e minha família também, que não estão bem de saúde. E Salve Maria Imaculada, Leandro.
0: Amém. Que Deus abençoe, então, todas as suas intenções. Obrigado. E vamos ao telefone. Alô, bom dia.
2: Bom dia, Leandro. Quitéria de Maceió.
0: Seja bem-vinda, Quitéria. Salve Maria Imaculada.
2: Salve Maria.
0: Vamos ouvir intenção, suas intenções.
2: Eu agradeço a Deus, né, por mais que está a minha oração. Eu rezo por toda a minha família, pressão do purgatório, para o Leandro, por você que está no estúdio, também pelos idosos nesse momento. A minha tia de São Miguel, meu tio de Cadói, meus irmãos de Anadia, a minha família que mora em Periperi, também eu recebo os idosos, né, que neste momento na rádio, nem a das pessoas na rádio, no socorro, a gente de Pimabom, e todos ouvindo, amém?
0: Amém. Obrigado pelas orações. Rezemos juntos, então, por suas intenções e cada ouvinte. Nesse terceiro mistério doloroso, contemplamos a coroação de espinhos de nosso Senhor Jesus Cristo. Pai nosso, que estais nos céus, santificado seja o vosso nome. Venha a nós o vosso reino, seja feita a vossa vontade, assim na terra como no céu.
2: O pão nosso de cada dia nos dai hoje, perdoai as nossas ofensas, assim como nós perdoamos a quem nos tem ofendido. E não deixeis cair em tentação, mas livrai-nos do mal. Amém.
0: Ave Maria, cheia de graça, o Senhor é convosco. Bendita sois vós entre as mulheres, e bendito é o fruto do vosso ventre, Jesus.
2: Santa Maria, Mãe de Deus, rogai por nós, pecadores, agora e na hora da nossa morte. Amém.
0: Ave Maria, cheia de graça, o Senhor é convosco. Bendita sois vós entre as mulheres, e bendito é o fruto do vosso ventre, Jesus.
2: Santa Maria, Mãe de Deus, rogai por nós, pecadores, agora e na hora da nossa morte. Amém.
0: Ave Maria, cheia de graça, o Senhor é convosco. Bendita sois vós entre as mulheres, e bendito é o fruto do vosso ventre, Jesus.
2: Santa Maria, Mãe de Deus, rogai por nós, pecadores, agora e na hora da nossa morte. Amém.
0: Ave Maria, cheia de graça, o Senhor é convosco. Bendita sois vós entre as mulheres, e bendito é o fruto do vosso ventre, Jesus.
2: Santa Maria, Mãe de Deus, rogai por nós, pecadores, agora e na hora da nossa morte. Amém.
0: Ave Maria, cheia de graça, o Senhor é convosco. Bendita sois vós entre as mulheres, e bendito é o fruto do vosso ventre, Jesus.
2: Santa Maria, Mãe de Deus, rogai por nós, pecadores, agora e na hora da nossa morte. Amém.
0: Ave Maria, cheia de graça, o Senhor é convosco. Bendita sois vós entre as mulheres, e bendito é o fruto do vosso ventre, Jesus.
2: Santa Maria, Mãe de Deus, rogai por nós, pecadores, agora e na hora da nossa morte. Amém.
0: Ave Maria, cheia de graça, o Senhor é convosco. Bendita sois vós entre as mulheres, e bendito é o fruto do vosso ventre, Jesus.
2: Santa Maria, Mãe de Deus, rogai por nós, pecadores, agora e na hora da nossa morte. Amém.
0: Ave Maria, cheia de graça, o Senhor é convosco. Bendita sois vós entre as mulheres, e bendito é o fruto do vosso ventre, Jesus.
2: Santa Maria, Mãe de Deus, rogai por nós, pecadores, agora e na hora da nossa morte. Amém.
0: Ave Maria, cheia de graça, o Senhor é convosco. Bendita sois vós entre as mulheres, e bendito é o fruto do vosso ventre, Jesus.
2: Santa Maria, Mãe de Deus, rogai por nós, pecadores, agora e na hora da nossa morte. Amém.
0: Glória ao Pai, ao Filho e ao Espírito Santo.
2: Como era no princípio, agora e sempre. Amém.
0: Ó meu Jesus,
2: perdoai-nos, livrai-nos do fogo e do inferno, levar as almas todas para o céu e socorrei principalmente a que mais precisarem. da vossa infinita misericórdia.
0: Ó Maria, concebida sem pecado,
2: rogai por nós que recorremos a vós e por todo quanto não recorrem a vós, especialmente pelos inimigos da Santa Igreja e por todo quanto só a vós é recomendado. Amém. Bom dia, Leandro, Salve Maria Imaculada.
0: Obrigado, Quitéria. Um ótimo dia e que Jesus e Maria abençoem a você e toda a sua família. Reze também conosco ligando 0 operadora 11 4397-6520. Deus abençoe suas intenções. Rezamos pela Rose e Rafael de Macapá, Mapá, o Antônio José de Couto de Pará de Minas, Minas Gerais, toda a família. Família Couto, especial para sua esposa Eliana, seu filho seminarista Felipe Antônio. Também rezamos pela Eliane de Ávila de Conselheiro Lafaiete, em Minas Gerais. Pela Valéria Santos de Irapuã, no interior de São Paulo, pela Isabel Paiva de Belo Horizonte, em Minas Gerais, especialmente sua irmã Maria Emília e sua filha Maria Letícia e toda a sua família, saúde, paz, proteção. Raimundo Alves de Esmeraldas, Minas Gerais, rezamos também pela Maria Célia de Presidente Prudente, interior de São Paulo, e toda a família. As intenções também de Afrânia Cruz de Fortaleza, no Ceará, e sua irmã Cláudia Cruz, sua mãe Francisca Cruz, o primo Lucivaldo Cruz, pelos doentes, pela sua vida e falecidos da família. Também rezamos pela Maria Lúcia de São Vicente, litoral de São Paulo, Benedito Bastos de Maceió, Alagoas. Também agradecemos Gorete de Campina Grande, na Paraíba. Intenções de Alexandre, Cleusa, Maria Caroline e Otávio, da Grande São Paulo, né, Creuza? E vamos ouvir também as intenções, agradecendo aqui a participação da Lurdinha, de Pará de Minas.
3: Bom dia, Leandro, que é Lurdinha de Pará de Minas. Gostaria de pedir oração aí do Santo Rosário, oferecer para minha netinha, Maria Fernanda, que ontem ela completou 5 aninhos de vida. Que Deus, Nossa Senhora, os arcanjos Miguel, Rafael, Gabriel, protegem muito ela. Dê ela muitos anos de vida, muita saúde, muita paz para ela. Pedia também de toda a família Silva, dos pais dela, José Paulo, Carol, da irmãzinha dela, Maria Luísa. Fica com Deus, Leandro. Uma boa noite para você. Bom dia, né? E salve Maria Imaculada.
0: Amém, minha irmã. Salve Maria Imaculada. Também vamos acompanhar o Adelmes em Divinópolis. Bom dia.
4: Bom dia, Leandro. Bom dia, Rivaldo. Salve Maria Imaculada. Em primeiro lugar, agradeço a Deus pelo dom da vida. E agradeço por uma graça recebida. Resistir minha saúde e intenção particular. Minha saúde, meu neto, Theo. Peço oração também para você, para todos da rádio, da técnica, para o Fê Sebastião. Peço oração para o Beto Machado, sua família, para Dalmi, Samuel, todos aqui de Divinópolis, para o Sandro, do Conselho Lafaiete, sua filha Isabela, que precisa de transplante de rins, pela Maximília, seu neto Zé Pedro, pelo Danilo, que sapava, rezo pela Andréia, da Alemanha, pelos médicos, enfermeiros, dependentes químicos, cuidadores idosos, pelos padres aqui, o Pedro Henrique, o padre Bruno, que é da igreja São José Operário, todos os padres do Brasil e do mundo, e todos que estão com o texto na mão rezando nesse momento. Salve Maria Imaculada. Tá, bom dia, muito obrigado.
0: Deus abençoe, obrigado, meu irmão. E vamos ao telefone. Alô, bom dia.
5: Bom dia, Leandro.
0: Bom dia, quem fala?
5: Mário Torres Ander, Rolândia, City Vitória.
0: Seja bem-vindo, Mário. Bom dia, vamos ouvir suas intenções, meu irmão.
5: Então, primeiramente, agradecer a Deus por mais um dia de vida, pela minha família, pela vocação sacerdotal, em louvor a Nossa Senhora das Graças, a Maria Bárbara de Londrina, ao Roberto de Londrina, a todo o povo de Londrina, de Cambé, e todo o Brasil inteiro, pela paz do mundo, pelo fim da guerra, e por todos que estão acompanhando esse momento, Santo Rosário. Amém.
0: Amém. Então rezemos juntos com confiança por suas intenções, por cada um dos nossos ouvintes, e vamos neste quarto mistério doloroso contemplarmos Jesus carregando a cruz para o Calvário. Pai nosso, que estais nos céus, santificado seja o vosso nome. Venha a nós o vosso reino. Seja feita a vossa vontade, assim na terra como no céu.
5: O pão nosso de cada dia nos dai hoje. Perdoai as nossas ofensas, assim como nós perdoamos a quem nos tem ofendido. E não deixeis cair em tentação, mas livrai-nos do mal. Amém.
0: Ave Maria, cheia de graça, o Senhor é convosco. Bendita sois vós entre as mulheres, e bendito é o fruto do vosso ventre, Jesus.
5: Santa Maria, Mãe de Deus, rogai por nós, pecadores, agora e na hora de nossa morte. Amém.
0: Ave Maria, cheia de graça, o Senhor é convosco. Bendita sois vós entre as mulheres, e bendito é o fruto do vosso ventre, Jesus.
5: Santa Maria, Mãe de Deus, rogai por nós, pecadores, agora e na hora de nossa morte. Amém.
0: Ave Maria, cheia de graça, o Senhor é convosco. Bendita sois vós entre as mulheres, e bendito é o fruto do vosso ventre, Jesus.
5: Santa Maria, Mãe de Deus, rogai por nós, pecadores, agora e na hora de nossa morte. Amém.
0: Ave Maria, cheia de graça, o Senhor é convosco. Bendita sois vós entre as mulheres, e bendito é o fruto do vosso ventre, Jesus.
5: Santa Maria, Mãe de Deus, rogai por nós, pecadores, agora e na hora de nossa morte. Amém.
0: Ave Maria, cheia de graça, o Senhor é convosco. Bendita sois vós entre as mulheres, e bendito é o fruto do vosso ventre, Jesus.
5: Santa Maria, Mãe de Deus, rogai por nós, pecadores, agora e na hora de nossa morte. Amém.
0: Ave Maria, cheia de graça, o Senhor é convosco. Bendita sois vós entre as mulheres, e bendito é o fruto do vosso ventre, Jesus.
5: Santa Maria, Mãe de Deus, rogai por nós, pecadores, agora e na hora de nossa morte. Amém.
0: Ave Maria, cheia de graça, o Senhor é convosco. Bendita sois vós entre as mulheres, e bendito é o fruto do vosso ventre, Jesus.
5: Santa Maria, Mãe de Deus, rogai por nós, pecadores, agora e na hora de nossa morte. Amém.
0: Ave Maria, cheia de graça, o Senhor é convosco. Bendita sois vós entre as mulheres, e bendito é o fruto do vosso ventre, Jesus.
5: Santa Maria, Mãe de Deus, rogai por nós, pecadores, agora e na hora de nossa morte. Amém.
0: Ave Maria, cheia de graça, o Senhor é convosco. Bendita sois vós entre as mulheres, e bendito é o fruto do vosso ventre, Jesus.
5: Santa Maria, Mãe de Deus, rogai por nós, pecadores, agora e na hora de nossa morte. Amém.
0: Ave Maria, cheia de graça, o Senhor é convosco. Bendita sois vós entre as mulheres, e bendito é o fruto do vosso ventre, Jesus.
5: Santa Maria, Mãe de Deus, rogai por nós, pecadores, agora e na hora de nossa morte. Amém.
0: Glória ao Pai, ao Filho e ao Espírito Santo.
5: Como era no princípio, agora e sempre, todos os séculos dos séculos. Amém.
0: Ó meu Jesus,
5: perdoai-me, livrai-me do fogo do inferno, levai as almas todas para o céu, e socorrei justamente a que mais precisais da vossa infinita misericórdia.
0: Ó Maria concebida sem pecado,
5: rogai por nós, recorremos a vós, e por tudo quanto nos recorre a vós, especialmente os inimigos da Santa Igreja, e por todos são vós recomendado. Amém.
0: Amém, Mário. Muito obrigado, um ótimo dia e que a paz de Jesus e o amor de Maria permaneçam com você e toda a sua família. Ligue também, reze conosco, 0 operadora 11 4397-6520. Vamos rezar pelas suas intenções. Agradecemos a todos pela participação, rezamos pela Maria Damiana de Rainha Isabel, Pernambuco, Luísa Vieira de Fortaleza, Edinaldo de Belém do Pará, Marilene Oliveira de Maceió, Renato Matias de Divinópolis, Maximília de Vacaria, Ronaldo de Santos, Gilmara de Castanhal, Luiz Blauner de Santo André, José da Silva de Itaim Paulista, Ivonei e Adriana de Belém, Maria Lúcia de Belém também, rezamos ainda pelas intenções de Gislaine e seu neto Levi, seu Wesley de Arapiraca, Alagoas. Também usamos pelo Delmo Mendes de Guabiruba, Santa Catarina, Beto Machado e Jussara de Divinópolis, Carlinhos de Conselheiro Lafaiete, Josineide de São Paulo, Cida de São Caetano do Sul, São Paulo, Enedino Júnior de Eunápolis, Bahia, pela Ana de Lauro de Freitas, Bahia, os nossos irmãos da Rádio Mundial de Maceió, pela Osmária Reis de São Paulo, pelo José Viana de Pará de Minas, Nelson Mesquita de Fortaleza, Maria da Conceição de Santos, o Antônio Celso de Pará de Minas, pelo José Vitor de Londrina, José Antônio de Monteirópolis, Alagoas, Sandro de Santana do Ipanema, Lorena de Vacaria, Antônio Marcos de Pará de Minas, Minas Gerais. Também vamos ouvir aqui a intenção. Cristina de Conselheiro Lafaiete.
6: Cristina Vieira de Conselheiro Lafaiete. Peço oração para todos nós, especialmente para minha mãe Heloísa. Paz e bem. Salve Maria, Mãe Imaculada.
0: Salve Maria Imaculada. Também a Margarida.
7: Margarida de Mauá. Estou rezando com vocês.
0: Amém. E também a Cícera Ramos em Santana do Ipanema.
8: Bom dia, Leandro. Bom dia a todos que estão em oração. Eu rezo pela minha saúde, que não vive muito boa. Rezo por toda a minha família. Rezo por Dona Edileuza, pela saúde dela, dos olhos dela. Rezo por Maria do Nascimento, socorro. Rezo por Luísa Vieira, pela mão do seu esposo, Leonardo. Rezo também pela Agorete, pela Maria da Silva, pelo André da Alemanha, pelo Cristiano e por todos, todos que estão em oração. Salve Maria Imaculada, Cícera Ramos, Santana do Ipanema, Alagoas.
0: Amém. Cícera, muito obrigado. Deus abençoe cada intenção dos nossos ouvintes e também pelo Leandro Barroso de Leme do Prado, Minas Gerais. Vamos ao telefone. Alô, bom dia.
9: Alô?
0: Oi, bom dia. Quem fala?
9: Bom dia, José.
0: Olá, José. De qual cidade?
9: Taubaté.
0: Taubaté, São Paulo. Seja bem-vindo. Vamos ouvir suas intenções.
9: Eu vou passar aqui minha esposa, Rosilene.
0: Rosilene?
9: Isso.
0: Bom dia, Rosilene. Seja bem-vinda.
10: Bom dia, Leandro. Deus abençoe.
0: Amém. A nós. Vamos ouvir suas intenções, Rosilene.
10: Eu quero pedir pela saúde do meu marido, pelos meus filhos, minhas noras, meus netos, pela saúde da Mariazinha, que está tendo muita febre, minha pequena neta, e pelas almas do purgatório, por todos vocês, amigos.
0: Amém, muito obrigado. Então vamos rezar por você, toda a família, cada um dos nossos ouvintes. Nesse quinto mistério doloroso, contemplamos a crucificação e morte de nosso Senhor Jesus Cristo. Pai nosso, que estais nos céus, santificado seja o vosso nome. Venha a nós o vosso reino, seja feita a vossa vontade, assim na terra como no céu.
10: O pão nosso de cada dia nos dai hoje, perdoai as nossas ofensas, assim como nós perdoamos a quem nos tem ofendido, e não nos deixeis cair em tentação, mas livrai-nos do mal. Amém.
0: Ave Maria, cheia de graça, o Senhor é convosco. Bendita sois vós entre as mulheres, e bendito é o fruto do vosso ventre, Jesus.
10: Santa Maria, Mãe de Deus, rogai por nós, pecadores, agora e na hora de nossa morte. Amém.
0: Ave Maria, cheia de graça, o Senhor é convosco. Bendita sois vós entre as mulheres, e bendito é o fruto do vosso ventre, Jesus.
10: Santa Maria, Mãe de Deus, rogai por nós, pecadores, agora e na hora de nossa morte. Amém.
0: Ave Maria, cheia de graça, o Senhor é convosco. Bendita sois vós entre as mulheres, e bendito é o fruto do vosso ventre, Jesus.
10: Santa Maria, Mãe de Deus, rogai por nós, pecadores, agora e na hora de nossa morte. Amém.
0: Ave Maria, cheia de graça, o Senhor é convosco. Bendita sois vós entre as mulheres, e bendito é o fruto do vosso ventre, Jesus.
10: Santa Maria, Mãe de Deus, rogai por nós, pecadores, agora e na hora de nossa morte. Amém.
0: Ave Maria, cheia de graça, o Senhor é convosco. Bendita sois vós entre as mulheres, e bendito é o fruto do vosso ventre, Jesus.
10: Santa Maria, Mãe de Deus, rogai por nós, pecadores, agora e na hora de nossa morte. Amém.
0: Ave Maria, cheia de graça, o Senhor é convosco. Bendita sois vós entre as mulheres, e bendito é o fruto do vosso ventre, Jesus.
11: Santa Maria, Mãe de Deus, rogai por nós, pecadores, agora e na hora de nossa morte. Amém.
0: Ave Maria, cheia de graça, o Senhor é convosco. Bendita sois vós entre as mulheres, e bendito é o fruto do vosso ventre, Jesus.
11: Santa Maria, Mãe de Deus, rogai por nós, pecadores, agora e na hora de nossa morte. Amém.
0: Ave Maria, cheia de graça, o Senhor é convosco. Bendita sois vós entre as mulheres, e bendito é o fruto do vosso ventre, Jesus.
11: Santa Maria, Mãe de Deus, rogai por nós, pecadores, agora e na hora de nossa morte. Amém.
0: Ave Maria, cheia de graça, o Senhor é convosco. Bendita sois vós entre as mulheres, e bendito é o fruto do vosso ventre, Jesus.
11: Santa Maria, Mãe de Deus, rogai por nós, pecadores, agora e na hora de nossa morte. Amém.
0: Ave Maria, cheia de graça, o Senhor é convosco. Bendita sois vós entre as mulheres, e bendito é o fruto do vosso ventre, Jesus.
11: Santa Maria, Mãe de Deus, rogai por nós, pecadores, agora e na hora de nossa morte. Amém.
0: Glória ao Pai, ao Filho e ao Espírito Santo.
11: Assim como era no princípio, agora e sempre. Amém.
0: Ó meu Jesus,
11: perdoai-nos e livrai-nos do fogo do inferno. Levai as almas todas para o céu e socorrei principalmente as que mais precisarem.
0: Ó Maria concebida sem pecado,
11: rogai por nós e recorremos a vós e a todos que não recorrem a vós, especialmente pelos inimigos da Santa Igreja e por todos quantos são a vós recomendados.
0: Amém.
11: Salve Maria Imaculada.
0: Muito obrigado, Rosilene e José. Um ótimo dia. Que a paz de Jesus e o amor de Maria permaneçam com vocês e toda a família. Amém.

0: Infinitas graças vos damos, ó soberana Rainha, pelos benefícios que todos os dias recebemos de vossas mãos maternais. Dignai-vos agora e para sempre tomar-nos debaixo de vosso poderoso amparo. E para melhor vos agradecer, os saudamos com uma salve, Rainha. Salve, Rainha, Mãe de Misericórdia, vida, doçura e esperança nossa, salve. A vós bradamos os degredados filhos de Eva. A vós suspiramos, gemendo e chorando neste vale de lágrimas. Eia, pois, advogada nossa, esses vossos olhos misericordiosos a nós volvei. E depois deste desterro, mostrai-nos Jesus. Bendito o fruto do vosso ventre, ó clemente, ó piedosa, ó doce sempre Virgem Maria. Rogai por nós, Santa Mãe de Deus, para que sejamos dignos das promessas de Cristo. Amém. E neste momento vamos louvar a Deus e a Nossa Mãe Santíssima através da ladainha de Nossa Senhora. Senhor, tende piedade de nós. Senhor, tende piedade de nós. Jesus Cristo, tende piedade de nós. Jesus Cristo, tende piedade de nós. Senhor, tende piedade de nós. Senhor, tende piedade de nós. Jesus Cristo, ouvi-nos. Jesus Cristo, ouvi-nos. Jesus Cristo, atendei-nos. Jesus Cristo, atendei-nos. Deus Pai dos céus, tende piedade de nós. Deus Filho, Redentor do mundo, tende piedade de nós. Deus Espírito Santo, tende piedade de nós. Santíssima Trindade, que sois um só Deus, tende piedade de nós. Santa Maria, rogai por nós. Santa Mãe de Deus, rogai por nós. Santa Virgem das Virgens, rogai por nós. Mãe de Jesus Cristo, rogai por nós. Mãe da Divina Graça, rogai por nós. Mãe de Esperança, rogai por nós. Mãe Puríssima, rogai por nós. Mãe Castíssima, rogai por nós. Mãe Imaculada, rogai por nós. Mãe Intacta, rogai por nós. Mãe Amável, rogai por nós. Mãe Admirável, rogai por nós. Mãe do Bom Conselho, rogai por nós. Mãe do Criador, rogai por nós. Mãe do Salvador, rogai por nós. Mãe da Igreja, rogai por nós. Mãe de Misericórdia, rogai por nós. Virgem Prudentíssima, rogai por nós. Virgem Venerável, rogai por nós. Virgem Louvável, rogai por nós. Virgem Poderosa, rogai por nós. Virgem Benigna, rogai por nós. Virgem Fiel, rogai por nós. Espelho de Justiça, rogai por nós. Sede de Sabedoria, rogai por nós. Causa de nossa alegria, rogai por nós. Vaso Espiritual, rogai por nós. Vaso Honorífico, rogai por nós. Vaso Insigne de Devoção, rogai por nós. Rosa Mística, rogai por nós. Torre de Davi, rogai por nós. Torre de Marfim, rogai por nós. Casa de Ouro, rogai por nós. Arca da Aliança, rogai por nós. Porta do Céu, rogai por nós. Estrela da Manhã, rogai por nós. Saúde dos enfermos, rogai por nós. Refúgio dos pecadores, rogai por nós. Auxílio dos refugiados, rogai por nós. Consoladora dos aflitos, rogai por nós. Auxílio dos cristãos, rogai por nós. Rainha dos anjos, rogai por nós. Rainha dos patriarcas, rogai por nós. Rainha dos profetas, rogai por nós. Rainha dos apóstolos, rogai por nós. Rainha dos mártires, rogai por nós. Rainha dos confessores, rogai por nós. Rainha das virgens, rogai por nós. Rainha de todos os santos, rogai por nós. Rainha concebida sem pecado original, rogai por nós. Rainha assunta ao céu, rogai por nós. Rainha do Santo Rosário, rogai por nós. Rainha da Família, rogai por nós. Rainha da Paz, rogai por nós. Cordeiro de Deus, que tirais o pecado do mundo, perdoai-nos, Senhor. Cordeiro de Deus, que tirais o pecado do mundo, ouvi-nos, Senhor. Cordeiro de Deus, que tirais o pecado do mundo, tende piedade de nós. Oremos. Senhor nosso Deus, concedei-nos sempre saúde de alma e corpo, e fazei que, pela intercessão da Virgem Maria, libertos das tristezas presentes, gozemos das alegrias eternas. Amém.
1: E assim encerramos este maravilhoso momento de oração, deixando nossa mensagem no sentido de que a oração do Santo Rosário faça parte diariamente de nossas vidas e de nossas famílias, a exemplo do nosso fundador, São Maximiliano Maria Kolbe. E assim chegamos ao final da primeira edição do programa Igreja no Rádio, agradecendo a sua audiência e companhia. E vamos continuar juntos, eu, Leandro Barçan e Rivaldo Chagas, até às 6, no programa Fogão de Lenha, daqui a pouquinho. 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
1: A fé é um elemento indispensável para quem deseja viver para Deus. Com ela, o cristão é mais forte. Ela capacita o fiel a suportar as adversidades e a viver uma vida que agrada ao Senhor. Tomé não acreditou quando ouviu dizer que Jesus havia ressuscitado, mas quando o mestre apareceu a ele, a incredulidade de Tomé caiu por terra e ele declamou: "Meu Senhor e meu Deus."
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1: 5 e 6.

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1: 5 e 14.
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1: 5 e 16.
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6: Muito bem, camarada. Eu quero mandar um abraço aqui para Madalena e para o Osório, lá no bairro Vale do Sol. Para Cristiane e a sua filha Valesca, no bairro Serra Verde. Para Nayara Rabelo, lá em Paíns. Eu não sei se ela está em Paíns ou se ela está aqui em Divinópolis, porque ela tem um apartamentozinho aqui na... No bairro Cidil ali, é Cidil ainda? É, né? É um apartamentozinho, coisa à toa, um apartamentozinho, cobertura, né, Nayara? Coisa à toa. Cobertura desse baita prédio. Um abração pra você, viu? A Nayara é filha da Zenaide, do meu grande amigo Expedito. A Zenaide, que é filha do saudosíssimo Tonico Rabelo, falou em Paíns. Você pergunta lá para qualquer pessoa lá de Paíns, quem foi Tonico Rabelo? Tonico Rabelo foi prefeito, foi delegado, foi juiz, foi tudo aqui em Paíns, nos Paíns. Muito bem. Um abração para o Nivaldo lá na Vila Cruzeiro, para Ulisses Carreteiro lá no bairro Sagrada Família. Muitíssimo obrigado por estar ouvindo a gente tanto de manhã, de 5 a 7 da manhã, aqui na DIV 102.3 FM, quanto agora, né, de 1 às 3 da tarde, segunda a sexta. Esse é só de segunda a sexta, mas de manhã é de segunda a sábado, viu?
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1: 5:28.
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0: mandar um abraço aqui para Maria Luísa e a sua mãe Maria Alves, lá na comunidade de Posse, né? Um abraço pro casal, seu Francisco Furtado e dona Fanny Marcos em Ermida. Um abração para vocês em Ermida, tá? Muita gente boa que tá nos ouvindo em Ermida. Alô, Sérgia Fernandes em Formiga. Como é que você tá, Sérgia Fernandes? Ela encontrou comigo ali na Minas Gerais um dia que eu tava fazendo entrega de cestas básicas, falou: Sérgio Santiago, eu moro em Formiga, mas eu ouço você, mas gosto absurdo do seu programa. Eu falei, eu acho é danado de bom, xará. Alô, Laura, do Centro de Carmo do Cajuru, um abração para vocês. Alô, casal Maria das Graças e Vicente, da comunidade de Bom Jardim das Flores, município de Carmópolis de Minas. Um abração, muito obrigado pela sintonia de manhã, de 5 às 7 da manhã e 1 às 3 da tarde.
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1: 5:40.

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1: 5h43.
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1: 5h46.
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2: Quero mandar um abraço aqui para Adelina, do bairro Rancho Alegre, lá em Divinópolis, a capital brasileira. A capital brasileira da confecção. Alô, Maria Francisca, da comunidade Lava Pés, meu amigo magnata do estacionamento, ele é fã da Paula Fernandes. É mesmo, cara, eu também sou. Paula Fernandes não tem tamanho, não. O povo fala assim, ô magnata, o povo fala assim, o violão da Paula Fernandes é grande, mas não é não, o tamanho do violão é normal, porque ela é pequena. Ela custa abraçar o violão pra, né? O meu amigo Cristiano e a Cirlei, lá no bairro São Luís, em Carmo do Cajuru, também ouvindo a gente. Um abração para o meu xará, Sérgio Vendramini. Nome bonito, né, senhor? Sérgio Vendramini. E o seu filho Alessandro, Relações Públicas do Laboratório Central. Abração para você, tudo de bom, viu? Muito obrigado pela parceria, muito obrigado pela amizade, tá legal?
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7: Então.

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1: 5:51

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1: Mais uma vez, nós queremos agradecer aos parceiros mensais da Ação Social, programa Sérgio Santiago, Rádio Divi 102,3 FM. Vandinho e Patrícia, da JW Ferragens, casal Vanildo e Carlos Roberto, do Prolongamento do Bom Pastor, Paulo e Dona Marlene, do bairro Sagrada Família, Mauraci e Adriana, Robson, gerente-geral do Supermercados BH, aqui no oeste das Minas Gerais, e Washington do Zoom Uniformes. Que Deus abençoe a todos e proteja a nossa saúde, nos dê disposição para continuar nossa ação social, pois ajudar os menos favorecidos também é uma maneira de rezar. Amém.
2: Senhor, fazei de mim um instrumento de vossa paz. Onde houver ódio, que eu leve o amor. Onde houver ofensa, que eu leve o perdão. Onde houver discórdia, que eu leve a união. Onde houver dúvida, que eu leve a fé. Onde houver erro, que eu leve a verdade. Onde houver desespero, que eu leve a esperança. Onde houver tristeza, que eu leve a alegria. Onde houver trevas, que eu leve a luz. Oh, Mestre, fazei que eu procure mais consolar que ser consolado. Compreender que ser compreendido. Amar que ser amado, pois é dando que se recebe, é perdoando que se é perdoado, e é morrendo que se vive para a vida eterna. Amém? Oh, Pai nosso que estais no céu, santificado seja o vosso nome. Venha a nós o vosso reino e seja feita a vossa vontade, assim na terra como no céu. O pão nosso de cada dia dai-nos hoje. Senhor, perdoai as nossas ofensas, assim como nós perdoamos a quem nos tem ofendido. E não nos deixeis cair em tentação, mas livrai-nos de todo o mal. Amém. Ave Maria, cheia de graça, o Senhor é convosco. Bendita sois vós entre as mulheres, e bendito é o fruto do vosso ventre. Jesus. Santa Maria, Mãe de Deus, rogai por nós, pecadores, agora e na hora da nossa morte. Amém.

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1: 6 e 3.
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1: 6 e 6.
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3: Alô, Evani do Residencial Frei Galvão. Evani, minha amiga Evani do Frei Galvão. Eu tenho uma amiga que é delegada aí no bairro Candelária, ela chama Rose Cher da padaria. O nome dela é bonito. O nome dela é bonito, é Rosimeire, Rosimari, né? Rosimeire Nascimento. E eu a chamo de Rose Cher da padaria, que foi lá que eu a conheci, lá na padaria de Divinópolis, né? Ela é delegada aí do Candelária. Atinge aí também o Frei Galvão. O Frei Galvão é logo em Riba, né? Em cima do morro aí, não é isso? Yeah. Alô, dona Geni, do bairro São Judas. Como é que você tá, dona Geni? Aqui, presta atenção. Como é que você tá, dona Geni? Pra que chamar de dona, você tá falando como é que você tá, né? É certo, Santiago. Você é desajeitado, meu, tá doido. Mandar um abraço também pra Mari Soares, lá no bairro Jardim Alvorado, em Carmo do Cajuru. Pra o meu amigo Reni e a sua esposa Iris, lá no bairro Mangabeira, lá no Sarrabalho do Maria Helena, do Ponte Funda.
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2: Seis e doze.
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1: 6:15. 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
3: Coração pra Elza e pro Marquinho e os filhos Gabriel e Eleonora, nome bonito, né? A menina dos cabelos encaracolados lá de Carmo do Cajuru. Abração pra você, viu, gatinha? É, um abraço pra Rose Costureira e o esposo Nilson, lá no bairro Campina Verde. Um abração, viu, Rose? Tudo de bom pra você, viu? Um abração pra Zeli, na comunidade Estivas. Tudo de bom pra vocês aí nas Estivas, viu? Alô, seu Jesus, da comunidade do Inhame, o pai da Wanda, lá no bairro Campina Verde. A Wanda, que tem aquele carrinho merreca, aquele carro feio, carro antigo, né? Um tal de Eco Sport. Trem mais feio esse carro. Ô, seu Jesus, que carrinho mais feio esse carro da Wanda, né? Eco Sport 2018-2019. Hã? Eu tô de olho no um, eu tô de olho no mais de 2014 pra trás. Mas é bobo não, Zé. Ô, Wanda, abração pra você, viu? Eu gosto absurdo de você. Esse carro é sua cara. Carro forte e bonito, e você também, bonita, né? Você fica muito mais bonita choferando esse Eco Sport. Sérgio Santiago, você é mala demais, camarada. Puxa vida.
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1: 6:21.

0: 6:30.
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0: 6:34.
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3: Um abraço a Maria Aparecida e o Joaquim e os filhos gêmeos, Eider e Elton, lá no bairro Nova Holanda. Abração para Karine e seus pais Silvano e Antônio, os avós Tuca e Cascalho, o apelido do cara, Cascalho, é que não gosta de uma pinga não, hein? É, apelido do cara quando é assim é porque gosta de uma pinguinha, né, Zé? Lá no bairro Nossa Senhora do Carmo, em Carmo do Cajuru. Abração pra Ana, pra Tuca e pra Maria, são irmãs e conhecidas como as filhas do João Domingos, já falecido, né? Já falecido, lá em Ribeirão do Cervo. Ribeirão do Cervo é onde mora a mãe do doutor, né? Onde mora a Rosária. A Rosária e o João Amorim, pai do João Amorim Júnior, entendeu, né? Doutorzinho médico lá em Nova Serrana. Ô Rosária, ô João Amorim, pai. O doutor não gosta que fala que Nova Serrana é a capital brasileira da botina, não. Um dia ele falou assim, ô Sérgio Santiago, por que botina? Aqui faz uns calçados muito bonitos, mas botina é bonita, bonita e confortável.
5: Eu não entendi, não, dá pra dizer
3: de novo. Até logo, vê se eu tô na esquina. Sem levar cabeça. Abração pra Lídia, pra o Kleber, pra Lica e pra o Lucas. Todos lá do bairro São José. Alô, Célio Cordeiro, fotógrafo. Um abração para você, viu, Célio Cordeiro. O Célio Cordeiro é fotógrafo das praças e eventos de Carmo do Cajuru. Fazer as fotos bonitas, camarada. Uma vez eu quis vender uma câmera fotográfica. Não, Sérgio Santiago, eu não sou profissional, não. Só essa câmera que você está falando, eu não consigo mexer com ela, não. Ela é muito complicada.
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1: 6:40.

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1: 6:43.

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2: 6:47.
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0: Quero mandar um abraço aqui para Vera Lúcia Correia, do bairro Niterói, para Keila e a Flaviana, do bairro Jusa Fonseca, para Auxiliadora, do bairro Maria Peçanha, um abraço para Orlando Oliveira, da comunidade das Peroba. Um abração para Marilda Honório, no bairro São Roque. Acabei de falar do São Roque, se a vida lá tá boa, mais ou menos, levando a vida a reboque. Agora não vou perguntar para você, senão fica muito, muito repetitivo, né?
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7: 7 horas.
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Carvalho Gontijo, Gisele Carneiro, José Jefferson Franco. Por intenção, pela intenção particular, por Rosa Pereira, por Elaine, Zezinho, familiares, fregueses e funcionários, pela beatificação do Padre Libério, pela conversão e anjo da guarda da família Araújo Giordano, pelo anjo da guarda de Gustavo Aguiar Barbosa, pela transportadora Badia, Adolfo, Rejane, Regina e funcionários, por uma causa na justiça, por uma bênção para a guarda de Congo de José Heleno, por uma intenção particular, Neuza, Emerson, Érica, Elisângela, familiares, clientes e funcionários, Wellington, Wesley e família. Pela recuperação da saúde de Djalmira Ribeiro Martins, por um bebê, Pedro, por Vicente de Oliveira e Silva, Carlos Roberto de Souza, José Eustáquio da Cruz. Em louvor a Nossa Senhora do Perpétuo Socorro, Santo Expedito, São Cristóvão, São Vicente de Paulo, em ação de graças por uma viagem bem-sucedida. Por nossos irmãos falecidos, Antônio José de Oliveira, Luiz Eleutério de Oliveira, Francisca Gonçalves, Irineu Bittencourt de Oliveira, Maria da Glória Ferreira, tia Goia, Maria de Lourdes Carneiro de Paiva, Maria Elizabeth de Oliveira, Breno Cacheta de Melo, Osman Donizete de Paula, Antônio Jorge Muniz, Francisco Ferreira Sobrinho, pelos padres falecidos, por Maria Nilda de Souza, Osaildes Antônio de Souza, Fabrício Gonçalves de Moura, um ano de falecimento, Alaide Gonçalves e Raimundo Gonçalves, José Gomes de Bessa, um ano de falecimento de Débora Silva Coutinho, por Juninho, pelas almas do purgatório. Irmãos e irmãs, a liturgia de hoje nos convida a manter o nosso coração firme em Deus, renovando a esperança a cada dia e seguindo os passos do nosso Mestre e Senhor. Celebremos com fé profunda, alegria sincera e espírito de entrega.

0: Em nome do Pai, e do Filho, e do Espírito Santo. Amém. A graça de nosso Senhor Jesus Cristo, o amor do Pai, comunhão do Espírito Santo, estejam convosco.
1: Bendito seja Deus que nos reuniu no amor de Cristo.
0: Caríssimos irmãos e irmãs, Senhor Jesus, que nos convida à mesa da palavra e da Eucaristia, nos coloca junto também à mesa do perdão, nos chama a segui-lo fielmente. Reconheçamos ser pecadores, invoquemos com confiança a misericórdia do Pai. Confessemos os nossos pecados.
1: Confesso a Deus Todo-Poderoso e a vós, irmãos e irmãs, que pequei muitas vezes por pensamentos e palavras, atos e omissões, por minha tão grande culpa, e peço à Virgem Maria, aos anjos e santos, e a vós, irmãos e irmãs, que rogueis a mim, a Deus nosso Senhor.
0: Deus Todo-Poderoso, tenha compaixão de nós, perdoe os nossos pecados e nos conduza à vida eterna.
1: Amém.
0: Senhor, tende piedade de nós.
1: Senhor, tende piedade de nós.
0: Cristo, tende piedade de nós.
1: Cristo, tende piedade de nós.
0: Senhor, tende piedade de nós.
1: Senhor, tende piedade de nós.
0: Oremos. Irmãos e irmãs, oremos. Além das intenções mencionadas no início dessa celebração, rezamos nesse dia especialmente pelos agricultores, homens e mulheres do campo que plantam, colhem para alimentar a todos nós. Ó Deus, amparo dos que em vós esperam, sem vós nada tem valor, nada é santo. Multiplicai em nós a vossa misericórdia, para que, conduzidos por vós, usemos agora de tal modo os bens temporais que possamos aderir desde já aos bens eternos. Por nosso Senhor Jesus Cristo, vosso Filho, que é Deus, e convosco vive e reina, na unidade do Espírito Santo, por todos os séculos dos séculos.
1: Amém.

0: Leitura do livro do profeta Jeremias. Derramem lágrimas meus olhos, noite e dia sem parar, porque um grande desastre feriu a cidade, a jovem filha do meu povo, um golpe terrível e violento. Se eu sair ao campo, vejo cadáveres abatidos à espada. Se entrar na cidade, deparo com gente consumida de fome, até os profetas e sacerdotes andam à toa pelo país. Acaso terás rejeitado Judá inteiramente ou te desgostastes deveras de Sião? Porque então nos feristes tanto que não há meio para nos curarmos. Esperávamos a paz e não veio a felicidade, contávamos com o tempo de cura e não nos restou senão consternação. Reconhecemos, Senhor, a nossa impiedade, os pecados de nossos pais, porque todos pecamos contra ti. Mas por teu nome, não nos faça sofrer a vergonha suprema de levarmos a desonra ao trono de tua glória. Lembra-te, não quebres a tua aliança conosco. Acaso existem entre os ídolos os povos, os que podem fazer chover? Acaso podem os céus mandar-nos as águas? Não és tu o Senhor nosso Deus que estamos esperando? Tu realiza todas essas coisas. Palavras do Senhor.
1: Graças a Deus.
0: Por vosso nome e vossa glória libertai-nos.
1: Por vosso nome e vossa glória libertai-nos.
0: Não lembreis as nossas culpas do passado, mas venha logo sobre nós vossa bondade, pois estamos humilhados em extremo.
1: Vossa nome e vossa glória libertai-nos.
0: Ajudai-nos, nosso Deus e Salvador. Por vosso nome e vossa glória libertai-nos. Por vosso nome, perdoai nossos pecados.
1: Por vosso nome, vossa glória, libertai-nos.
0: Até vós chegue o gemido dos cativos. Libertai o vosso braço poderoso os que foram condenados a morrer. Quanto a nós, vosso rebanho e vosso povo, celebraremos vosso nome para sempre, de geração em geração vos louvaremos.
1: Por vosso nome e vossa glória libertai-nos.

0: Senhor esteja convosco. Proclamação do Evangelho de Jesus Cristo segundo Mateus. Naquele tempo, Jesus deixou as multidões e foi para casa. Seus discípulos aproximaram-se dele e disseram: explica-nos a parábola do joio. Jesus respondeu: aquele que semeia a boa semente é o filho do homem. O campo é o mundo. A boa semente são os que pertencem ao reino. O joio são os que pertencem ao maligno. O inimigo que semeou o joio é o diabo. A colheita é o fim dos tempos. Os ceifadores são os anjos. Como o joio é recolhido e queimado ao fogo, assim também acontecerá no fim dos tempos. O Filho do Homem enviará os seus anjos e eles retirarão do seu reino todos que fazem outros pecar e os que praticam mal. Depois os lançarão na fornalha de fogo. Ali haverá choro e ranger de dentes. Então os justos brilharão como o sol no reino de meu Pai. Quem tem ouvidos, ouça. Palavra da salvação. Caríssimos irmãos e irmãs, saudoso Papa Francisco, insistia e desejava que a sua igreja, a Igreja de Cristo, fosse formadora de consciências. Ele pedia constantemente, e sobretudo a partir da Amoris Laetitia, sobre as famílias e as novas constituições familiares, que a igreja deveria formar consciências e não substituí-las. Com isso, o que ele desejava? Que nós anunciássemos a verdade, sem medo, mas não levando as pessoas a fazerem aquilo que nós queremos por coação, mas ajudando-as a entender exatamente por que não podia. Por exemplo, por que uma pessoa casada na igreja, que se divorciou e juntou uma outra pessoa, ela não pode comungar? Não basta apenas dizer para ela: você não pode comungar. É preciso dizer, explicar para ela toda a situação, o que é a comunhão. Para que ela possa entender que não é um juízo pessoal dizendo: você não comunga, você não presta, você não vale nada. Você vive uma situação impede você de estar em plena comunhão com Cristo. Por isso, a comunhão eucarística, ela vai ser inválida. Agora, isso é a nossa palavra de verdade. Não é na hora que a pessoa vier comungar, mesmo impedida, dizendo assim: o que você está fazendo aqui, pecadora? Volta para o seu lugar. Você não vai comungar. Não. A nossa tarefa é dizer e alertar, anunciar a verdade. A decisão é a pessoa que vai tomar. Formar consciência, não substituir. Não basta apenas dizer que ele pode ou que não pode. É anunciar a verdade para que a pessoa possa refletir e ela mesma entender, dizendo: é verdade. Se eu não estou em comunhão com Cristo, se eu vivo uma situação irregular, a comunhão realizada aqui, ela se torna mais pecaminosa, mais perigosa e danosa do que eu não comungar. A palavra de Deus que nós ouvimos nessa manhã, irmãos e irmãs, quer nos fazer atentar para isso. É preciso formar consciências, não substituí-las. Vejam, por exemplo, a oração, se é que nós podemos dizer de oração, do profeta Jeremias. Um reconhecimento, ele dá uma constatação de que há uma grande devastação e morte ao seu redor. E os profetas, eles são muito sutis na sua maneira de falar. Eles fazem parecer que é Deus que falhou para formar consciência. Olha, se Deus é sempre fiel, ele vai se mostrar infiel. Aí o profeta vai dizer assim: ah, Senhor, o Senhor nos rejeitou? O Senhor se esqueceu da aliança? Para que o profeta dizia isso? para que as pessoas pudessem ouvir e dizer assim: peraí, não foi Deus, fomos nós. Nós esquecemos de Deus, nós esquecemos a aliança com Ele. Toda a tragédia que está ao nosso redor, e aqui é a consequência do exílio, tudo o que aconteceu é porque nós nos esquecemos de Deus. Mas ainda tem esperança. Há um clamor, né? Quem pode fazer todas as coisas? Somente Deus. O profeta termina a última palavra: tu realiza todas essas coisas. Ou seja, termina o clamor, termina a formação de consciência com a lembrança fundamental: quem é que pode todas as coisas? É Ele. Então, se voltamos a Ele, tudo se torna possível, porque Ele é capaz de fazer todas as coisas. Jesus, do mesmo jeito, nós recentemente ouvimos esse texto no domingo, então não vou me deter nisso, mas somente nessa explicação de Jesus do joio e do trigo. Ele vai dizer, né? A semente boa são os que pertencem ao reino. Trigo. O joio são as sementes do maligno. Com isso, o que Jesus quer fazer as pessoas lembrar? E originalmente, todos somos trigo. Porque todos somos feitos por Deus. As sementes que Ele lançou no mundo, todas que Ele lançou, todas as pessoas que existem, foi Deus mesmo que fez. Ou seja, Ele nos fez. Nós somos originalmente trigo, semente boa. Mas em algum momento nós podemos nos esquecer disso. Mas veja, Jesus vai dizer assim: olha, você é trigo, você é joio. Não. Ele explica a parábola, conta a parábola, explica a parábola para que a pessoa possa pensar: olha, eu sou trigo, mas o que que eu estou fazendo do meu ser trigo? Eu estou frutificando para que ele possa produzir fruto, se tornar pão, se tornar alimento? Ou estou sendo joio, que aparentemente é trigo, por fora é trigo, tem, como diz o povo, né? Tem sabor trigo, mas é, por dentro, joio. Não há acusação, não há julgamento. Jesus forma consciências para que as pessoas mesmas possam refletir. De tal maneira que, no tempo, quando houver a colheita, não vai ter como mentir. Se nós estamos levando uma vida de mentira, achando que nós vamos enganar a Deus, na colheita tudo se revela. O joio é queimado, o trigo é recolhido. Não tem outra solução. Agora, qual é a palavra de esperança que todo profeta deixa? Jesus também deixa. É porque não teve colheita ainda. A colheita é quando ele voltar. Ele não voltou, então dá tempo. Se nós esquecemos que nós somos trigo, dá tempo de voltar. Se estamos sendo joio, dá tempo de voltar. Porque ele nos fez semente boa. Se em algum momento permitimos que o maligno pudesse nos transformar, hoje é tempo de conversão. Por isso, irmãos e irmãs, que a nossa participação nessa Eucaristia nos ajude a abrir os nossos ouvidos e a consciência para a palavra. A palavra de Deus, a palavra da igreja, é sempre com a intenção de formar-nos, para que a decisão final seja tomada não na ignorância, mas na sabedoria. De modo que, no fim dos tempos, não digamos: eu não sabia. Sabíamos. Tivemos um tempo de graça para podermos fazer o melhor caminho. E como o fim do caminho ainda não chegou, dá tempo de corrigi-lo, dá tempo de realinhar a rota, né? Como você está no GPS, você entra na rua errada, aí o GPS fala para você: fala, estava mudando a rota, fala, recalculando a rota, obrigado, recalculando a rota. Então vamos recalcular a rota. Estamos no caminho errado, o Espírito de Deus vem nos dizer: recalculando a rota, vamos fazer o caminho de volta, caminho de graça. Que Deus nos permite fazer cada vez que nós tomamos consciência de que estamos no caminho equivocado. Irmãos e irmãs, Jesus nos lembra da importância de perseverar no bem e na fé. Apresentemos nossas preces ao Pai e após cada uma digamos: Senhor, ouvi-nos e atendei-nos.
1: Senhor, ouvi-nos e atendei-nos.

Pensam servir nesta missão, missão de Cristo, tarefa do cristão. Tornar-se igreja, formar comunidade, ser solidário.

0: Orai, irmãos e irmãs, para que essa nossa família aqui reunida em nome de Cristo possa oferecer um sacrifício aceito por Deus Pai Todo-Poderoso.
1: Senhor, por tuas mãos este sacrifício, para a glória do seu nome, para nosso bem e toda a Santa Igreja.
0: Aceitai, Senhor, nós os pedimos, os dons que recebemos de vossa generosidade, e agora vos apresentamos para que esses santos mistérios, pelo poder da vossa graça, nos santifiquem na vida presente e nos conduzam à felicidade eterna. Por Cristo nosso Senhor.
1: Amém.
0: O Senhor esteja convosco.
1: Ele está no meio de nós.
0: Corações ao alto.
1: Nosso coração está em Deus.
0: Demos graças ao Senhor nosso Deus.
1: É nosso dever e a nossa salvação.
0: Na verdade, é digno e justo dar-vos graças sempre, Senhor Pai Santo, Deus Eterno e Todo-Poderoso. Constantemente nos chamais a uma vida mais plena, e porque sois rico em misericórdia, sempre ofereceis o perdão e convidais os pecadores a confiar somente na vossa bondade. E a nós, que tantas vezes quebramos a vossa aliança, nunca nos rejeitastes, mas por Jesus, vosso Filho, nosso Redentor, unistes convosco a família humana, com um vínculo novo de caridade tão estreito e forte que nada poderá romper. Também hoje ofereceis tempo de graça e reconciliação ao vosso povo e um novo alento para que em Cristo se converta a vós, enquanto sempre mais dócil ao Espírito Santo se coloca ao serviço de todos. Por isso, cheios de admiração, exaltamos a força do vosso amor e, proclamando nossa alegria pela salvação, nos unimos às multidões dos céus, dizendo sem cessar:
2: Santo, Santo, Santo,
1: Senhor Deus Universo, o céu e a terra proclamam a vossa glória. Hosana nas alturas, bendito que vem em nome do Senhor. Hosana nas alturas.
0: Na verdade, ó Pai, vós sois santo, e desde a origem do mundo tudo fazeis para sermos santos como vós sois santo. Olhai as oferendas do vosso povo e derramai sobre elas a força do vosso Espírito, para que se tornem o corpo e o sangue do vosso amado Filho, Jesus Cristo, no qual também somos vossos filhos.
1: Enviai o vosso Espírito Santo.
0: Quando outrora estávamos perdidos e incapazes de vos encontrar, vós nos amastes com imenso amor, pois o vosso Filho, o único justo, entregou-se à morte, não rejeitando ser pregado no lenho da cruz. Antes, porém, de seus braços abertos traçarem entre o céu e a terra o sinal permanente da vossa aliança, Jesus quis celebrar a Páscoa com seus discípulos. Ceando com eles, tomou o pão, pronunciou a bênção de ação de graças, partiu e o deu aos seus discípulos, dizendo: Tomai todos e comei, isto é o meu corpo, que será entregue por vós.

Do mesmo modo, no fim da ceia, Jesus, sabendo que ia reconciliar em si todas as coisas pelo sangue a ser derramado na cruz, tomou o cálice repleto do fruto da videira, deu-vos graças novamente e o entregou a seus discípulos, dizendo: tomai todos e bebei. Este é o cálice do meu sangue, o sangue da nova e eterna aliança, que será derramado por vós e por todos para a remissão dos pecados. Fazei isto em memória de mim.

0: Mistério da fé para a salvação do mundo.
1: Salvador do mundo, salvai-nos, vós que nos libertastes pela cruz e ressurreição.
0: Fazendo, pois, memória de vosso Filho Jesus Cristo, nossa Páscoa e certeza da paz definitiva, celebramos sua morte e ressurreição. E aguardando o dia feliz e a sua vinda gloriosa, nós os oferecemos, Deus fiel e misericordioso, a vítima que nos reconcilia convosco. Aceitai,
1: ó Senhor, a nossa oferta.
0: Olhai com amor, Pai misericordioso, aqueles que unis a vós pelo sacrifício do vosso Filho, e concedei que, pela força do Espírito Santo, os que participam do único pão e do mesmo cálice sejam congregados em Cristo num só corpo, no qual todas as divisões sejam superadas.
1: O Espírito nos una num só corpo.
0: Conservai-nos sempre em comunhão de fé e amor, unidos ao Papa Leão, ao nosso Bispo Giovanni Luiz. Ajudai-nos a esperar juntos a vinda do vosso reino, até o dia em que diante vós formos santos, entre os santos na morada celeste, ao lado da Virgem Maria, Mãe de Deus, dos apóstolos e todos os santos, e com nossos irmãos e irmãs já falecidos, que confiamos a vossa misericórdia. Enfim, libertos das feridas do pecado e plenamente transformados em novas criaturas, felizes cantaremos a ação de graças do Cristo, do vosso Cristo, que vive para sempre. Por Cristo, com Cristo e em Cristo, a vós, Deus Pai Todo-Poderoso,

0: obedientes à palavra do Salvador e formados por seu divino ensinamento, ousamos dizer:
1: Pai nosso que estais nos céus, santificado seja o vosso nome. Venha a nós o vosso reino. Seja feita a vossa vontade, assim na terra como no céu. O pão nosso de cada dia nos dai hoje. Perdoai as nossas ofensas, assim como nós perdoamos a quem nos tem ofendido. E não nos deixeis cair em tentação, mas livrai-nos do mal.
0: Livrai-nos de todos os males, ó Pai, dai-nos hoje a vossa paz. Dados pela vossa misericórdia, sejamos sempre livres do pecado, protegidos de todos os perigos, enquanto aguardamos a feliz esperança e a vinda gloriosa do nosso Salvador, Jesus Cristo.
1: Vós é o reino, o poder e a glória para sempre.
0: Senhor Jesus Cristo, disseste aos vossos apóstolos: eu vos deixo a paz, eu vos dou a minha paz. Não olheis os nossos pecados, mas olhai, Senhor, a fé que anima essa igreja que é vossa. Dá-lhe a paz, a unidade, segundo o vosso desejo. Vós que sois Deus com o Pai e o Espírito Santo.
1: Amém.
0: Paz do Senhor esteja sempre convosco.
1: O amor de Cristo nos une.
0: Cordeiro de Deus.
1: Cordeiro de Deus, que tirais os pecados do mundo, dai-nos a paz.
0: Felizes os convidados para a ceia do Senhor, eis o Cordeiro de Deus que tira o pecado do mundo.
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0: Oremos, irmãos e irmãs, oremos. Recebemos, Senhor, o divino sacramento, memorial perpétuo da paixão do vosso Filho. Concedei, nós os pedimos, que sirva para nossa salvação o que ele mesmo nos deixou em seu inefável amor. Por Cristo nosso Senhor.
1: Amém.
0: Voltados à Virgem Maria, peçamos a ela para nós seu silêncio, a sua obediência, o acolhimento à palavra de Deus. Alguém que se deixa formar consciência, a escuta atenta à palavra do Senhor. Nesse momento rezamos por todos nós, por aqueles que nos acompanham também pelas ondas da rádio, também por todos os agricultores e agricultoras. Ave Maria,
1: cheia de graça,
0: o Senhor é convosco. Bendita sois vós entre as mulheres. E bendito é o fruto do vosso ventre, Jesus. Santa Maria, Mãe de Deus, rogai por nós, pecadores, agora e na hora de nossa morte. Amém. O Senhor esteja convosco.
1: Ele está no meio de nós.
0: Abençoe-vos o Deus Todo-Poderoso, Pai e Filho e Espírito Santo.
1: Amém.
0: E de em paz o Senhor vos acompanhe.
1: Graças a Deus.

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0: 7h40.
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0: Posso naquele que me fortalece. Filipenses, capítulo 4, versículo 13. Meu amigo e minha amiga, há dias em que a vida parece nos empurrar para todos os lados. São prazos, metas, reuniões, tarefas acumuladas, demandas inesperadas, responsabilidades que não param de surgir. O coração acelera, a mente se cansa e nossa vontade é parar tudo e fugir para bem longe. Nessas horas, uma pergunta ecoa dentro da gente: será que vou conseguir? Meu amigo e minha amiga, a resposta é simples. Se foi Deus quem colocou nas suas mãos, você vai dar conta. Pode até parecer demais, pode ser que você se sinta fraco, insuficiente ou sobrecarregado. Mas Deus conhece os seus limites. Ele não confia uma missão sem antes capacitar a pessoa. Às vezes, meu amigo e minha amiga, às vezes Ele permite a pressão não para esmagar você, mas para o fortalecer, amadurecer e mostrar que você pode muito mais do que pensa, desde que esteja com Ele. Paulo escreveu aos Coríntios algo que nos consola. Mas Deus é fiel, Ele não permitirá que vocês sejam tentados além do que podem suportar. Antes, quando forem tentados, Ele mesmo providenciará um escape para que possam suportar. 1 Coríntios, capítulo 10, versículo 13. Meu amigo e minha amiga, o princípio se aplica também aos desafios. Se chegou até você, é porque Deus já sabia que você poderia lidar com isso com a ajuda dEle. Então, pare e organize seus dias, confie no Senhor e peça sabedoria. Você não precisa abraçar tudo de uma vez, mas também não deve fugir do que Deus lhe confiou. No meio da correria, lembre-se, você não está sozinho. Ele o acompanha nos bastidores da sua rotina e o fortalece nos bastidores da fé. Ainda que as pressões da vida sejam muitas, com Deus você vai dar conta. A oração desta manhã. Senhor Jesus, diante do Seu santo nome, queremos crer sempre e não Te rejeitar. Fortaleça nossa fé nas Suas doces promessas de salvação. Em nome de Jesus, assim seja. Amém.
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0: 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Hoje, produção, hoje é terça-feira. Terça-feira, 28 de julho de 2026. 28 de julho de 2026, a fase da lua é lua crescente e, de acordo com o clima-tempo, a previsão para Divinópolis para esta terça-feira é a seguinte: tempo ensolarado com nevoeiro ao amanhecer, noite de céu limpo. O sol nasceu às 6h31 e vai se pôr às 17h40. A mínima da temperatura 15 graus, a máxima 29. Umidade relativa do ar variando de 70% a 89%, neste momento, nos estúdios da Diva FM, na rua Maranhão, 400, os termômetros registram 16 graus, sensação térmica de 14, umidade relativa do ar 69%.
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0: 8 horas no prego, 8 horas, bom dia, Divinópolis, bom dia, capital internacional de Carmo do Cajuru, bom dia, São José dos Salgados, bom dia, Centro-Oeste, bom dia, capital de todos os mineiros, bom dia, Belo Horizonte, bom dia, Bahia, bom dia, Goiânia, bom dia, Brasil, bom dia, mundo!
1: Bom dia, bom dia, bom dia!

0: comadre, como é bom ter a sua amizade, o seu carinho. Terçou, bebê, terçou, e tem gente importante hoje fazendo aniversário. Ô Vivi, parabéns pra você, menina. Muita paz, muita luz na sua vida, viu? Que Nossa Senhora Aparecida, São Miguel Arcanjo, Padre Libério, possam sempre interceder a sua vida, viu, Vivi? Parabéns, parabéns, parabéns. Recebe o abraço carinhoso do maridão, meu amigo Léo. Ô, Léo, não deixa o outro chegar não, bebê. Não deixa o outro chegar não, mas por enquanto é só o Léo mesmo. Grande Léo. Ei, menino. Só tomando conta dos mosquitinhos. Mas enquanto isso, a Vivi vai comemorando o aniversário dela hoje. Parabéns, parabéns, Vivi. E você sabe qual que é o presente que a Vivi pediu, ô meu amigo Léo? Ei, menino, ela quer quinta-feira. Presta atenção, meu amigo Léo. Presta atenção à sua responsabilidade, bebê. Ela quer quinta-feira participar da Quinta da Galeada da CUT Delicatese com karaokê. 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
0: 8 horas, 5 minutos, 8:05. 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
0: Isso mesmo, 3112-2000, produção. 8 horas, 6 minutos, 8:06. E deixa eu falar com ele. Cadê o famoso Zé Broinha? 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Esse menino trabalha, esse menino é bom. Ô Zé Bruninha, fala comigo, bebê, bom dia.
3: Ô Adriano, bom dia irmão, com alegria, a paz de Jesus, o amor de Maria e a proteção de São Miguel esteja com você, com toda a sua família, com os ouvintes também. 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Ah, novidade é bom demais, menino, você tá doido. A Fernanda tá lá no escritório, ligadinho no rádio, ouvindo a caravana no ar. Mamãe Maria José, benção, mamãe, benção, Adriana. É, dona Lolita, benção. Ô, Tiagaça, benção. Todo mundo das comunidades rurais lá da comunidade de São Vicente de Paulo, que pertence a nós lá. A comunidade Santa Rosa de Lima, que é a nossa carro-chefe lá. É, comunidade, vocês é ótimo demais. Grande abraço pra todo mundo. Falei isso não, falei tchau, obrigado.
0: Tchau, obrigado, Zé Broinha, grande Zé Broinha, esse menino é bom. 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
0: É só ligar com o Zé Broinha, busca o seu carro aonde estiver aqui em Divinópolis. 8 horas, 9 minutos, 8 e 9. 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
0: 8 horas, 11 minutos, 8 e 11. 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
0: 8 horas, meu Deus do céu, é isso mesmo, 8 horas 13 minutos, já chegando por aqui, ó. Aliás, já entrou aqui já, mas já vai falando aqui nos microfones da Diva FM, doutor Alessandro Carvalho de Souza, que vai falar sobre a ciência que mais cura, que é a homeopatia. 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
0: 8 horas, 16 minutos, já, doutor Alessandro falando da ciência que mais cura, que é a homeopatia. 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
0: 8 horas, 17 minutos, 8:17. 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
0: 8 horas, 18 minutos, em 2 minutos ele chega, doutor Alessandro, falando da ciência que mais cura, que é a homeopatia. Mas vamos falar com meu amigo Edson Sanches. Edson Sanches, vamos falar de turismo, vamos falar de ir à casa do Padre Libério e também passear de trem, porque é bom demais, produção. Edson, bom dia!
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0: É verdade, viajar de trem é bom demais, meu povo. 98804-1110, horário de almoço. E aquela mensagem, Edson, de otimismo? Fala comigo, bebê.
10: Texto de Madre Teresa de Calcutá. O dia mais belo, hoje. As pessoas mais necessárias, os pais. A coisa mais bela, o amor. Os melhores professores, as crianças.
0: É isso mesmo, meu amigo Edson Sanches. 8 horas, produção, você tá doido? 9 horas, Adriano, você pula a hora não, bebê. Pula a hora não. 8 horas, 20 minutos. Doutor Alessandro Carvalho de Souza, bom dia, com alegria.
11: Bom dia, Adriano Silva. Bom dia, minha querida cidade de Divinópolis. Bom dia, meu Centro-Oeste. É um prazer muito grande estar aqui novamente na rádio da sua igreja para a gente falar de saúde, falar de cura, falar de homeopatia, essa ciência que cada vez mais tem ajudado as pessoas a se recuperarem a sua saúde. E como a gente faz toda semana, a gente sempre traz um tema. E tem algumas coisas, Adriano, que é muito comum no nosso consultório, né? Por exemplo, refluxo, problema estomacal, problema de ansiedade. Isso tudo é no cotidiano. A gente tem atendido muita gente lá no consultório. E claro, né, a gente tem que estar sempre falando aí, é uma coisa que a gente preocupa muito, Adriana, é que as pessoas ainda não estão dormindo corretamente. Eu sempre vou falar isso aqui, que a insônia, ela traz doença. É, uma pessoa que não dorme bem, Adriana, no outro dia ela está cansada, com falta de paciência. E olha só, o que, que o sono faz? Aliás, eu vou dar uma sugestão, pesquisa aí no computador, hoje todo mundo tem acesso, né? Pesquisa aí o que acontece quando a pessoa não dorme corretamente. vocês vão observar que muita situação leva aí as pessoas a adoecerem, principalmente a questão do sono. Então a primeira pergunta quando a pessoa chega no meu consultório é sobre o sono. Você está dormindo bem? Não, Alessandro, eu não durmo bem, eu acordo muito.

0: Dormindo corretamente, mesmo tomando aquele medicamento famoso, né? Ah, tem vários, né? É aquele medicamento que você toma para dormir. Só que quando você consegue dormir, e no outro dia você me relata assim: ó, olha, Sandra, eu dormi, mas amanheci cansado. Eu estou sem energia, de um desânimo. Isso tudo é feito do medicamento que faz você dormir. A homeopatia não tem isso. Nós fazemos a pessoa dormir, Adriano, de uma forma correta, a pessoa acorda disposta, tranquila, com um dia. Nossa, você tem que ver como que desenvolve bem o dia da pessoa que dorme bem. Então eu quero convidar você que está me ouvindo, que seja criança, seja jovem, que seja o adulto, o idoso, não está dormindo. Então eu vou convidar você para conhecer a homeopatia. Porque é um medicamento que não vai te dar dependência química. Olha que legal, pessoal, a proposta desse terapeuta. Não vai te dar dependência química, você não vai acordar cansada, sem energia, desanimada, e vai acontecer tudo o contrário com a homeopatia. Então não está dormindo bem? Vamos procurar a homeopatia. E eu sou o Alessandro Homeopata. Eu quero te realmente devolver para você um sono onde você vai dormir e é um sono saudável, você vai ficar com mais saúde. É, quem dorme bem tem saúde. Então, eu quero devolver para você o seu sono sem te dar medicamento com dependência química. Homeopatia, a gente lembra sempre que o Adriano gosta muito de falar que a homeopatia, o medicamento não tem dependência química. Você vai tomar, vai voltar no consultório e falar: Alessandro, nunca dormi tão bem. Aí eu vou falar para você: não precisa tomar mais. O seu sono já está recuperado com a homeopatia.
1: Ô, doutor Alessandro, diz que sono também ajuda a emagrecer, é verdade?
0: É, o sono, na verdade, Adriano, ele é um complemento, né? Uma pessoa que dorme bem, ela pode até chegar ao ponto de emagrecer, mas ela tem um intestino que funciona bem, ela tem ânimo, tudo dela começa, porque o sono não é só dormir. Você tem uma substância, chama. Tem várias, na verdade, né? A serotonina, por exemplo. Quando você dorme bem, o seu corpo solta a hipófise. E aí você tem um bem-estar tão grande que tudo começa a funcionar bem. É, porque o Adriano está falando a questão de emagrecimento, porque a pessoa que não dorme é uma pessoa ansiosa. Então, no outro dia, ela vai começar já o dia comendo. É, não dormi bem, mas porque estou ansioso. E isso tudo leva uma coisa à outra. Então, quando você dorme bem em paz, então quer dizer que a sua ansiedade está controlada. Então, você pode emagrecer sim, porque você não vai ter compulsão de comer.
1: E esse dormir bem para as crianças, doutor Alessandro, e
0: Então, Adriano,
1: adolescente?
0: é um desafio muito grande. Hoje os meninos não estão dormindo, é mãe, ó, e é bebê, hein? Bebê não está dormindo bem. Nossa, pessoal chega lá: Alessandro, esse menino não dorme, ele chora a noite toda, ele acorda assustado, eu tô preocupado. E é interessante falar isso, Adriano, porque a homeopatia a gente pode administrar na criança, porque não tem contraindicação. Então você está com o seu bebê, a sua criança não está dormindo bem, está na hora de procurar a homeopatia. E como eu falei, tanto é importante para adulto como também para criança dormir e dormir com a homeopatia.
1: Ô, doutor Alessandro, e dentro desse processo de fazer com que a pessoa consiga restabelecer o seu
0: Sim.
1: sono, como que funciona dentro da homeopatia?
0: Então, Adriano, vou avaliar o paciente para me ver a quantidade, ou vai ser em gotas ou em glóbulos. Aí começa. Aí é interessante isso, o Adriano falou. Por isso que eu não dou muita. Muitas das vezes eu não dou nome de medicamento, e quando dou nome de medicamento, eu não dou potência. Porque depende muito, né? Tem criança que dorme aí mais da metade da noite aí, vai dormir, vai tomar menos. Tem criança que não dorme quase nada, vai ter que tomar mais. Então vai ser administrado, Adriano, ou tanto em gotas ou em glóbulos, né? Criança, geralmente, bebê, eu passo em glóbulos, aquele que você, né, não pode pôr na mão. É interessante a homeopatia, né? Quem é meu paciente está me ouvindo. Não pode colocar na mão, põe na tampinha. Eu peço às pessoas para comprar um amassador de alho. É de plástico, porque não pode ter contato. Então vai amassar e vai dar o pó do medicamento para a criança, né? Então pode ser administrado tanto em gotas como em globos. Meu amigo Adriano Silva.
1: Aí, doutora Alessandra, a minha amiga, a Luzia, tá falando assim: pois é, eu não durmo bem, estou muito magra.
0: Pois é, Adriano, é isso, sabe? Isso pode com certeza ter consequências graves, né? A falta de sono é como eu pedi ao pessoal para pesquisar, uma pessoa que não dorme bem, o que pode acontecer? Pode acontecer em N situações. Então, repetindo, o ato de dormir não é só deitar e fechar os olhos, não. Tem todo um processo, né? Serotonina, hormônios importantes aí, até para o crescimento. Criança que não dorme bem compromete o crescimento. Então é importante a gente fazer as pessoas

0: pessoas dormir com homeopatia.
1: Ô, doutora Alessa, por exemplo, no caso da Luzia aqui, ela tá falando, né, que ela tá emagrecendo, tá muito magra e tal. Também pode acontecer o inverso, né, doutora Alessa?
0: Pode engordar. Agora, tem importante...
1: Ou emagrecer, né?
0: Ou emagrecer. É importante falar o seguinte, que essa questão de emagrecimento pode ter alguma coisa relacionada ao sono? Sim, mas pode ser relacionada também à tireoide. Às vezes ela tem hipertireoidismo e não sabe. Então, muitas das vezes, por isso que eu falo, a gente tem que procurar um profissional da saúde para que ele possa, de alguma forma, ou tratar ou encaminhar. Lá no meu consultório é assim. Quando não é para homeopatia, eu tenho assim, um bom senso como um bom profissional de encaminhar. Né? Então, Luzia, estou à disposição, viu, querido? Você quer dormir bem? Quem sabe a homeopatia vai poder te ajudar.
1: Aparecida do Planalto, ela mandou um áudio aqui, eu perguntei para ela se ela pergunta pro senhor, doutor, porque a gente tá sem escuta, né,
0: Sim.
1: com essa reforma. Vamos ouvir? Pode ser que é uma pergunta pro senhor.
0: Vamos lá.
1: Aparecida do Planalto, bom dia.
2: Bom dia, doutor Alessandro, bom dia, Adriano. Ô, doutor Alessandro, queria saber do senhor, porque tem gente que dá pneumonia mais de uma vez no mês, no ano, assim. Tem como só explicar? Eu tô bem rouca. Eu queria que você me explicasse. Tem gente que dá pneumonia mais de uma vez no mês.
1: Ô Alessandro, você entendeu? Ela tá perguntando que tem gente que dá pneumonia mais de uma vez.
0: Na verdade, isso tudo depende muito. Como eu falei sempre aqui no programa da Adriana, a questão do sistema imunológico. A gente tem que fazer o organismo ficar forte, né? Hoje as pessoas estão pegando gripe aí, e o mais preocupante, Adriano, são pneumonia assintomática. Você não tem mais febre, não tem mais aquela dor nas costas. Aí você tem uma gripe forte, né? Aí, às vezes, procura o profissional lá, e ele, com muito bom senso, ele pede um raio-x de tórax, está lá. Você com pneumonia, sem sentir muita coisa. Porque antigamente quem tem pneumonia tinha muita dor nas costas, né? No pulmão. A pessoa tinha febre altíssima.
1: Tossia demais.
0: Então essa influenza hoje, né? Essa gripe nova que tá tendo aí, ela tá sendo assim. Você tá evoluindo para um quadro de pneumonia sem sintomas. E é muito perigoso isso, né? Então, respondendo para ela, primeira coisa, tem que aumentar seu sistema de defesa. O corpo tem que estar forte. Não é qualquer gripinho que vai te derrubar e vai te dar esse quadro de pneumonia. Então, quer realmente aí ajudar o seu corpo aí, né? Igual ela está falando, deve ter sido ela, uma ou duas vezes de pneumonia aí, é preocupante e a homeopatia vai poder te ajudar.
1: Ô, doutor Alessandro, e é importante destacarmos também que dentro da homeopatia tem também formas de você também se prevenir, né?
0: Ah, muito, Adriano. Nós temos grandes medicamentos lá. Que a pessoa toma e fala para mim assim, Alessandro, nem gripei esse ano. Por que isso, pessoal? Uai, não dei remédio para gripe. Não, é porque eu aumentei o sistema imunológico. E quando a gente faz isso, a pessoa nem gripa. Igual eu falei, chega lá no consultório e fala, Alessandro, nossa, depois que eu estou fazendo o tratamento com homeopatia, nem gripar eu estou gripando mais. E eu gripava muito. Então isso aí é porque o profissional aumentou o sistema de defesa do organismo desse paciente.
1: Só respondendo para a Luzia aqui, doutora Alessandra, a Luzia está querendo saber como marcar uma consulta. Lembrando, viu, Luzia, que o doutor Alessandro atende às terças e sábados aqui em Divinópolis, na rua Rio de Janeiro, ali no prédio do antigo Lampadário. 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
0: Alessandra? Muito bem, Luzia, vou estar lá, vou te ajudar, você vai ver. Depois você vai mandar um recado aqui falando, Adriano, eu fui no Alessandro e estou dormindo muito bem. É o que a gente quer para ela, né, Adriano?
1: É verdade, doutora Alessandra. Vamos ouvir aqui a última ouvinte aqui, a Luzia... Patrícia, bom dia.
3: Bom dia, Adriano, pergunta o doutor para mim, que eu bati meu joelho na quina da cama. Depois desse dia, eu sofri com o joelho. Já fui na UPA, tirei raio-x, tomei misolido, todo misolido. Não melhorou, tô mancando. Pergunta ele aí para mim, que é bom tomar, melhorar.
0: Tudo bem, Patrícia Moraes. É interessante, a gente às vezes dá uma encostada em alguma coisa, dá uma dor, você acha, quebrei. Chegou lá, foi fazer o raio-x, não viu nada, né? Isso está muito ligado a trauma muscular, sabe, Adriano? Isso não dá em raio-x, não. O que aconteceu com ela foi essa esbarrada que ela teve aí, comprometeu a musculatura do joelho e está doendo, né? Então a gente está aí, quando o paciente me procura tem esses traumas, né, que não tem fratura, a gente entra com a arnica. Arnica montana, pode falar para ela fazer em CH4, em gotas, ela vai tomar isso aí umas 3, 4 vezes ao dia. Por isso que é interessante ir no consultório, né, Adriano? Porque a gente passa direitinho, mas sugeriu aí o nome do medicamento, arnica montana. Arnica é para trauma físico e emocional, meu amigo Adriano Silva.
1: Show de bola, doutor Alessandro. Alessandro atendendo, então, às terças e sábado em Divinópolis, né, doutor
0: Alessandro? Estamos aqui na Rio de Janeiro. É muito fácil, né? O prédio do Lampadário, todo mundo conhece, né? Ali está cheio de profissional ali. E a gente está ali também no quinto andar, na Clínica da Mente, aguardando você aí para a gente começar um tratamento com homeopatia. Não posso deixar de dar os abraços.
1: Claro.
0: Então vamos lá, começar no Bom Pastor, Tito Nieta. Tieto Nieta e a família Martins, também no Tietê, o casal Célia e Eli. Grande Célia e Eli. Aliás, não perde seu programa, hein? São os meus pais, Raquel, Dinha, Tio Romeu. Aliás, é muita gente, viu, pessoal? A Lurdinha, lá perto da Tapsirica, lá no Campo Alegre. Grande Lourdes, dos Ovos Caipira e da Rosquinha de Coco.
1: Nossa!
0: É?
1: Ei, pensamento de gordo.
0: Pessoal, nossa,
1: mãe. Ei, Baldir, só pensamento de gordo, bebê.
0: Vamos lá, agradecer também a participação de todo mundo pelas perguntas e falar o seguinte, pessoal, nós temos um compromisso terça-feira aqui na caravana, porque eu vou estar aqui falando da ciência que mais cura, que é a homeopatia. Bom dia, Adriano, até a semana que vem, se Deus quiser.
1: E leva o meu abraço pro fazendeiro, o maior fazendeiro do bairro Icaraí, Vanderlei, grande Vanderlei do táxi. Valeu, doutor Alessandro. Ah, menino, olha pra você ver, ó. Pega o telefone aí, porque a chamada tá rodando, bebê.
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1: 8:42, já falei para você que hoje tem doutora Franciele e nós vamos falar pro seu vovô e pra sua vovó, hein? Atenção, netos, hein? O presente que o vovô e a vovó querem tá aqui. Doutora Franciele vai dar dica para você já que nós comemoramos o Dia dos Avós no último domingo. 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Na rua Pernambuco, 161, quase esquina com 1º de junho, 8 horas 43 minutos, já está chegando aqui, doutora Franciele. Gente, 26 de julho é o dia dos avós, não foi? Foi domingo. Olha só que data importante, hein? E aí, meu povo, a doutora Franciele quer dizer sobre a importância de você cultivar o carinho e também a dedicação aos seus avós. É o momento para pensar na saúde do vovô e da vovó. Você já reparou se eles têm algum incômodo pela falta de dentes? Será que estão se alimentando bem? Será que eles se sentem confortáveis para conversar e sorrir? Doutora Franciele, bom dia com alegria, menina!
17: Bom dia com alegria e com aquele sorriso no rosto.
1: Isto é muito bom, doutora Franciele, é por isso, doutora Franciele, que eu gostaria de mais uma vez abordar esse tema. Sabe por quê, doutora? Tem muitos netos desatentos, doutora.
17: Tem mesmo, não repara e não sabe muitas das vezes das dores dos seus avós. Olha, tem muita gente que escuta a gente aqui, que me escuta e me vê nos vídeos, falando, dando dica, e muitos passam a ficar mais atento, a querer olhar com aquele olhar diferente para os pais, para os avós, e eles vão lá na clínica e falam assim: eu trouxe a minha mãe, eu trouxe a minha avó, eu trouxe meu avô, porque eu percebi, doutora, que ele não come junto com a gente na mesa. Eu percebi que ele não sai de casa, ele nunca vai em restaurantes. E depois que eu escutei você falando, eu sei que é por causa da dentadura. E é uma coisa que passou anos, uma vida inteira, e ele só foi perceber porque ele escutou uma dica diferente, ele escutou uma conversa diferente que eu tive na rádio, que eu tive num vídeo lá no Instagram, para despertar essa curiosidade e ele conseguir perceber o problema que estava dentro de casa, viu?
1: Pois é, doutora, mesmo porque a falta de dente pode ser um fator por trás de outras doenças, não é verdade?
17: Muitas das vezes a doença começa por conta disso, tá? Pessoas que têm problema no estômago, problema no intestino, problema na ATM. O que é ATM, gente? Articulação temporomandibular. É essa articulação aqui, ó, do ouvido, que dá sempre os estalitos. Tem gente que fala assim: ah, meu ouvido tá estralando. É a articulação da mandíbula, do osso que a gente tem aqui embaixo, o único que move quando a gente conversa. A mandíbula é o único osso móvel que a gente tem na cabeça, gente. E essa articulação ali, para ela poder abrir e fechar a boca, se chama ATM. E ela dá esses estalidos, porque a oclusão, a mordida está errada, a falta de dente, a dentadura está errada e vai deixar em posição irregular e começa assim, dá, além dos estalidos, do barulhinho, dá dor, viu?
1: Puxa vida. Doutora, geralmente, quando a pessoa perde os dentes, a solução tradicional é a dentadura. E nós temos hoje essa opção mais avançada, que são os implantes dentários. Qual é a diferença entre essas duas opções, hein, doutora?
17: Graças a Deus que hoje nós temos a opção dos implantes dentários. Ontem mesmo, eu estava lá na clínica e conversando com um paciente lá em cima, já na produção, eu estava atendendo mesmo, e conversando com ele, falando da dentadura, falando assim: ó, não vou tirar o mérito que a dentadura já teve, porque antigamente era a única opção. E ela salvou muitas pessoas. Tendo os problemas, sim, mas salvou muita gente. Sabe aquela história ruim com ele, pior sem ele? É a dentadura. Então, naquela época, era a única opção que tinha. Então, não vou tirar o mérito, tá? Ela teve o seu momento de glória. Mas hoje nós temos outras opções. E a opção da troca da dentadura para um protocolo é a opção mais viável, mais segura, mais eficaz e mais que tem a maior longevidade do tratamento. Então, você vai sair do desconforto de uma prótese móvel que machuca, que sai da boca, que entra comida por baixo, para uma prótese que você não tira nem para escovar, você vai escovar com ela em boca, você vai poder comer o que você quiser, não tem o céu da boca, não machuca, não movimenta e vai te gerar a liberdade que você tinha antes de perder seus dentes.
1: Mas aí, na hora de colocar os implantes, doutora, a gente sabe que muita gente tem pavor só de ouvir falar em dentista, porque acha que vai doer muito.
17: Mais uma vez, estão com a mentalidade da odontologia do passado. Quando as pessoas chegam falando que são traumatizadas, que têm medo, que recebi um paciente semana passada que faz 35 anos que não vai no dentista, por causa de um trauma do passado. E quando começou o tratamento, falou assim: nossa, se eu soubesse que hoje é assim, eu teria vindo antes. Então, gente, a odontologia revolucionou, materiais são diferentes, técnicas são diferentes e, ó, não sente dor. Pode ficar tranquilo. Procedimento todo sobre anestesia local, graças a Deus que existe anestesia. Eu brinco com todo mundo lá, quando eles falam que tem medo da anestesia, eu falo assim: gente, quem inventou anestesia está sentado do outro lado de Jesus, porque já imaginou fazer tudo sem anestesia? Não tem como.
1: Verdade.
17: Graças a Deus que existe anestesia, você faz um tratamento totalmente indolor, podendo ficar confortável, mesmo a gente operando ali, colocando os implantes, fazendo a sutura, você não sente absolutamente nada.
1: Ô, doutora, e lembrando que a Rede Oral Sim é referência nesse tipo de tratamento no Brasil inteiro. E como é o atendimento aqui em Divinópolis, na clínica que está na rua Mato Grosso 1017, doutora?
17: Atendimento humanizado, atendimento... Gente, eu vou falar uma coisa, eu sou suspeita, né, de falar, mas eu preconizo muito o tratamento humanizado. O tratar o paciente como o paciente, porque é tudo muito personalizado para você. Você chega, faz a avaliação, eu faço um planejamento, gente, descrevendo sessão por sessão até a alta do paciente. Eu descrevo o que vai acontecer nos próximos meses dentro da clínica. Então, o paciente ele está ciente de todas as etapas, de tudo que vai acontecer e quando é que ele vai ter a alta. Então, a gente consegue estimar todo o tratamento, a longevidade dele, se vai ser carga imediata, se não vai ser, se vai ter que esperar quanto tempo de cicatrização, qual é o tempo da confecção da prótese. Então, ele sai com tudo esclarecido e um tratamento que vai mudar a experiência que ele tem dessa odontologia do passado e a gente vai mostrar o porquê que nós somos a número um em implantes no Brasil e o porquê Divinópolis hoje é referência em toda a região através da Oral Sim em implantes dentários.
1: Então, doutora, explica pra gente como que os nossos ouvintes, como que os filhos, os netos poderão fazer aí esse agendamento para levar o vovô e a vovó.
17: Ó, isso é simples, porém eu preciso da atitude de vocês, tá? Eu não consigo saber que o seu vovô e a sua vovó aí em casa precisa do tratamento. Então, você que sabe, você tem que chegar até a Oral Sim. Primeiro passo é seu. Depois, deixa comigo que eu cuido deles lá dentro, tá? 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
1: 8h55, 8h55. Oi, Marisa, bom dia, com alegria, minha amiguinha Maria, Marisa, do Nossa Senhora das Graças, ligadinho aqui na caravana. Gratidão, gratidão, gratidão pelo seu carinho, gratidão pela sua amizade. O Marisa, do Nossa Senhora das Graças. Guti, bom dia.
19: Bom dia, Padre Guilherme, sua bênção. Manda um alô pra nós aí, pra Gu, pra mim, pro Dê, pra Eloá, pra Carol e pra Karine. É a Guti, de Paróquia Nossa do Livro, Carmo que jurou. Manda um abraço pra toda a minha família. Tchau, com Deus.
1: Ô, povo chique! Um abraço, um beijo pra esse povo bonito de Carmo do Cajuru. Ô, lugarzinho de gente boa. Hoje o meu amigo... O meu amigo Manuel sumiu. Hoje ele não mandou mensagem pra mim, não. Ô, Manel, cadê você, bebê? Não some, não, bebê. Oi, Oziel. Bom dia, Oziel. Terça-feira abençoada pra você, menino. E Oziel, tá falando, Adriano. Terça-feira. Que seja uma sexta-feira, uma terça-feira iluminada, guiada e protegida pelo nosso grandioso Deus. Bom dia com alegria. Oi, Adriano, bom dia, estou na escuta, viu? Aqui na vizinha capital de Minas Gerais, Belo Horizonte. Ei, trem chique, hein? Tá aí na capital de todos os mineiros, menina. Oi, Maria da Conceição, do bairro Bobaçô. Tá lá em BH, bebê. Ei, trem chique, hein, menina? Patrícia Moraes, já mandamos abraço. Oi, Antônia. Bom dia, Antônia. Bom dia, com alegria. Odinho, fala comigo, bebê. Bom dia.
20: Bom dia, Adriano Silva. Que é o Odinho do bairro Santa Luzia. Gostaria de mandar um abraço para minha esposa Patrícia, meu filho lá, que a gente puder organizar no bairro São Roque. Oi, o Nai tá aqui em casa. Pra mim vai pro serviço. E um abraço pra minha filha, Nayana, lá em Sebastião do Oeste, que esposaram o Emo. Bom dia, com alegria. Quero participar. Quero falar que hoje tem jogo no Ipiranga. Hoje tem futebol no Ipiranga. É, Ipiranga versus Pedregal. Às 19 horas. Quem quiser assistir um jogo top, vai lá que vai assistir um jogo top. Fique com Deus. Um abraço, Adriano Silva. Bom dia, com alegria.
1: Bom dia, com alegria, meu amigo Dinho. Oi, Aninha Maria do Choro. Bom dia, Adriano. Bom dia, com alegria. Demorei, mas cheguei. Orar, entregar, confiar, esperar e agradecer. Amém, amém, amém, minha amiguinha Aninha Maria do Choro. Ô, Manel, fala comigo, bebê. Bom dia. Ué. Ih, bebê, apagou tudo, menino. Vou gravar de novo aqui que nós vamos esperar, bebê. Ei, Valdir, Valdir. Ô, Rocilda, ô, Ismael, bom dia, Israel, né? Bom dia, família. Menino do céu, que pensamento de gordo é esse, bebê? Não faz isso não, menino, não faz isso com nós não, que a gente fica também com pensamento de gordo. Ei, menino, Adriano, bom dia pra você. Novo dia começando, que venha com novos sorrisos, novas alegrias, novas oportunidades, novas conquistas. Deus abençoe sempre você. Amém, minha amiga Elaine Carla do Nações. Altair Vidraceiro, bom dia. Oi, Lúcio Marcos Rezende, bom dia. Raquel Ribeiro, bom dia, menina. Oi, Juliana. Oi, Sargento Carregal. Anjinho João Miguel, bom dia, família. Oi, Maria de Lourdes, esposa do Antônio Corrêa, bom dia.
21: Bom dia, meu amigo Adriano. Aqui é a Maria de Lourdes, esposa do Antônio, do bairro Santa Rosa. Bom dia para você, que Deus te abençoe, te dá muitos anos de vida, para você poder falar sempre e ajudar a gente na rádio com alguma coisa que precisa com esses prefeitos. Muito bom dia, obrigada. Tchau.
2: Bom dia com alegria, menina. Gratidão, gratidão, gratidão pelo seu carinho, gratidão pela sua amizade. Oi, meu amigo Regis, bom dia, Regis Faria, obrigado. Geraldo Agilson, bom dia, menino, bom dia com alegria. E ó, falando em Gucci Delicatese, olha quem vai dar o recadinho. Ô, Gustavo, fala comigo, menino.
3: Adriano, muito bom dia, como é que você tá, tudo bem? Aqui nessa quinta-feira, nossa galinhada com karaokê, vai ficar muito bacana, viu? Na quinta-feira, do lado da Parada Casa Grande, na MG-050, viu? Te aguardo vocês lá, hein? Grande abraço.
2: Gente do céu, vai ser maior trem chique demais. Vai ser chique demais, bebê. Galinhada com karaokê. 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Ali, anexo ao Casa Grande, restaurante e parada. Ô, meu amigo Manel, bom dia, menino.
22: Adriano Silva, bom dia. Sumindo, eu tô aqui em São José Salgado, em frente do artesanato. Pé de moleque, pera padaria. Bom dia. Terçou,
2: cê,
22: bebê.
2: Você tá doido? Ô, Marlene, vamos participar a última vez aqui, a última participação de hoje. Bom dia.
23: Oi, Adriano, bom dia. Você me deu a notícia da dona Lolita, Adriano? Como é que ela tá? É a Marlene Aparecida Barreto Souza, de Santa Rosa.
2: Ô, Marlene, a dona Lolita tá um coco, bebê. Tá um coco a dona Lolita, viu? Pode ficar tranquila aí, bebê. Gente, 8 horas e 59 minutos, chegando ele, Padre Guilherme, com o programa Alegrai-vos no Senhor. Eu volto, se Deus quiser, amanhã, logo após a Santa Missa, direto da Igreja de São Cristóvão. Fui!
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7: Olá, bom dia para você, ligadinho aqui no Diocese Informa. 28 de julho, dia votivo a São Judas Tadeu. Olha, já tivemos uma celebração no Santuário de São Judas às 7 da manhã e temos na parte da tarde, às 3h30 da tarde e novamente às 7h30 da noite. Ao final de cada celebração, tem as tradicionais barraquinhas esperando por você que, assim como eu, é devoto de São Judas Tadeu. Olha só, nessas barraquinhas das 3h30, por lá tem o tradicional biscoito frito e também o pastel, que são, assim, atrações à parte dos dias 28 em Divinópolis, viu? Então vou só repetir, hoje, 28 de julho, dia votivo a São Judas Tadeu. Teve celebração agora pela manhã e tem celebração também às 3h30 da tarde e 7h30 da noite. Eu volto daqui a pouco com outras notícias, mas você, claro, segue muito bem informado no nosso Instagram, @diocesedivinopolis, e também no nosso site, diocesedivinopolis.org.br.
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8: Nove e sete.
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Louvado seja nosso Senhor e Salvador Jesus Cristo, para sempre seja louvado. Bom dia, querido irmão. Estamos reunidos juntos para mais um Alegrai-vos no Senhor, terça-feira. Nessa terça-feira, dia 28 de julho, eu te acolho com muita alegria para mais um Alegrai-vos no Senhor.

E iniciamos o nosso programa sempre na presença dele, de Deus, o nosso Pai. Eu acolho e vamos pedir a luz do Espírito Santo que venha neste dia, nesta hora, sobre nós, nossas vidas, no ambiente em que você está neste momento, seja no carro, no seu trabalho, em casa. Vamos juntos, na presença de Deus, pedir a Ele essa grande graça de que Ele permaneça no meio de nós. Em nome do Pai, e do Filho, e do Espírito Santo. Amém. Senhor Jesus, na manhã desta terça-feira, nós nos colocamos na Tua presença. Queremos entregar e confiar ao Senhor nossas vidas, nossas famílias. Confiamos e entregamos ao Senhor todas as nossas preocupações. E hoje, o que te faz preocupar? Queremos entregar e confiar o nosso coração, que muitas das vezes se torna joio, que não possibilita viver na Tua graça, no Teu amor. Arrancai de nós, Senhor, toda amargura, toda falta de fé. Afastai para bem longe da nossa casa, da nossa família, toda divisão, competição, ciúmes. Dai-me, Senhor, um coração de trigo, um coração que possa dar bons frutos. E que nós sejamos homens e mulheres cheios da Tua graça e da Tua bênção. Toca, Senhor, com o Teu amor. Fortalecei aqueles que andam inquietos. Hoje, talvez você que está me acompanhando, preocupado com tantas coisas, entregue ao Senhor. E nele que nós tudo podemos. O Senhor está no barco da tua vida, da tua família. Por isso nós te pedimos.

E confiamos, ó Senhor, abençoai o teu povo, santificai-nos e dai-nos sempre a graça de termos um coração igual ao teu. É isso que vos pedimos. Que este grande toque da presença de Deus. E se você está hoje angustiado, peça ao Senhor, toca-nos, Senhor, com o teu grande amor. Tira tudo aquilo que está dentro do teu coração, do nosso coração, que não nos possibilita viver na tua graça. Visite aqui o ambiente de trabalho. Visite aqueles que estão andando tão ansiosos, preocupados com tanto pouca coisa. Tocai, Senhor. Toca-nos com a tua força, do teu santo amor. Isso nós te pedimos pelo teu Filho Redentor, que vive, reina, está no meio de nós. Curai, Senhor Redentor, e protegei as nossas vidas.

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1: E eu volto em breve com Alegrai-vos no Senhor. Fique conosco, volte comigo para a Palavra Santa de Deus.
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4: 9:19.

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0: É isso mesmo, a palavra de Deus, palavra de vida, palavra de salvação, palavra que transforma e toca os nossos corações.
1: Meu coração.
0: E o evangelho de hoje, Mateus 13, Mateus 13, de 36 a 43. Deus quer falar com cada um de nós. Evangelho de nosso Senhor Jesus Cristo, segundo São Mateus, glória a vós, Senhor. Naquele tempo, Jesus deixou as multidões e foi para casa. Seus discípulos aproximaram-se dele e disseram: "Explica-nos a parábola do joio." Jesus respondeu: "Aquele que semeia a boa semente é o filho do homem. O campo é o mundo. A boa semente são os que pertencem ao reino. O joio são os que pertencem ao maligno. O inimigo que semeou o joio é o diabo. A colheita é o fim dos tempos. Os ceifeiros são os anjos. Como o joio é recolhido, queimado ao fogo, assim também acontecerá no fim dos tempos. O Filho do Homem enviará os seus anjos, e eles retirarão do que o reino todos os que fazem os outros pecarem e os praticarem mal. Depois os lançarão na fornalha do fogo. Ali haverá choro e ranger de dentes. Então os justos brilharão como o sol no reino do seu Pai. Quem tem ouvidos, ouça." Palavra da salvação.

Palavra bonita para nós, joio e trigo. Jesus sempre ensinando em parábolas. E o Evangelho de hoje nos apresenta mais uma vez ele falando da parábola do joio e do trigo. Veja que refletimos semana retrasada e estamos no discurso de São Mateus, capítulo 13, e fala exatamente Jesus explicando, fazendo comparação. E sempre as parábolas quer dizer comparação para nos ensinar e viver a dinâmica do reino de Deus. E pedimos sempre a Deus essa graça. Venha a nós o vosso reino de justiça e de paz. Essa é uma realidade também, irmãos e irmãs, presente no mundo em que estamos vivendo. E sobretudo, muitas vezes, dentro de cada um de nós. Eu sempre gosto de dizer o que a palavra tem a ver conosco hoje, aqui e agora. Veja, Deus não tem pressa. Deus não tem pressa em arrancar o joio da nossa vida. Ele é paciente. Por isso, chamado misericordioso. Deus nos dá um tempo para crescer, mudar, amadurecer e também nos converter. Quantas e quantas das vezes nós trazemos conosco mesmo esses joios e precisamos, com os nossos fracassos, nossas inquietações, preocupações, este tempo para crescer, porque Deus faz assim de nós. E a paciência dele não significa que ele ignore o mal que às vezes carregamos dentro de nós. Mas nos oferece. Nos oferece como homens e mulheres frágeis e pecadores. Sempre oportunidade para recomeçar. Fique com essa palavra. Recomeçar sempre. Recomeçar em Deus. Por isso nós precisamos de Deus. Mais do que tudo. Precisamos de Deus.

Quantas e quantas das vezes queremos separar, né? Rapidamente as pessoas entre boas e más. Julgamos, condenamos e esquecemos que também carregamos nossas fragilidades. E o Evangelho hoje nos convida, irmãos e irmãs, antes a olhar para o joio do outro, a permitir que Deus cuide daquilo que precisa ser transformado no nosso próprio coração. Você sabe aonde Deus precisa te podar? A gente sempre diz, né? O mal retiramos pela raiz, exatamente. A pergunta hoje é muito simples, mas profunda. Que tipo de semente eu estou semeando no mundo? Na minha vida? Na minha família? Daqueles que convivem comigo? Aí, no seu ambiente de trabalho? Qual é a semente que nós estamos dando, como plantamos e dando frutos? Que nossas palavras, irmãos e irmãs, sejam sementes de esperança, que os nossos gestos semeiem o amor, o perdão, reconciliação, a fé verdadeira em Deus. A fé verdadeira em Deus. E eu digo para você, não desista de ser trigo. Continue fazendo bem. A gente tem isso, né? Parece que quanto mais vamos fazendo bem, e aí falamos, parece que o mundo está em controvérsia, sim. Mas o bem sempre vence. O bem sempre vence. Continue amando. Continue servindo com alegria, confiando em Deus. O Senhor conhece o nosso coração. E olha, no tempo certo, na hora certa, Ele fará florescer aquilo que foi semeado com amor. E vem um salmo muito forte no meu coração: aqueles que semeiam entre lágrimas, colherão com alegria. Talvez hoje você está semeando entre lágrimas. Momentos difíceis de provação. Talvez o mundo está indo em contra a direção que você está procurando na sua casa. Quantos homens, mulheres, neste momento nos acompanham e que estão vivendo momentos difíceis e sempre procurando o caminho de Deus. Parece que quanto mais rezo, Padre, tem mais dificuldades, mais desafios. Mas olha, o Evangelho é para você. E olha Jesus te dizendo: não desista. Não desista de ser um bom trigo. Permaneçamos firmes no caminho do Cristo, para que a nossa vida seja uma boa semente no campo de Deus. Senhor, Senhor Jesus, transforme o nosso coração. Faze de cada um de nós semear a paz, o amor, a esperança, a concórdia, a misericórdia, que possamos produzir bons frutos. Continue sendo trigo, continue amando, continue perdoando, servindo. No final da parábola, Jesus aponta um destino definitivo. Haverá uma colheita. O joio será separado do trigo. Os justos, é bonito quando escutamos Jesus dizendo, os justos brilharão como o sol no reino do seu Pai. Nossa meta é o céu. Nossa meta é Cristo Jesus. Nós queremos o alto. Queremos caminhar seguindo a Jesus. Precisamos de Ti, ó Jesus, mais do que tudo na nossa vida. Não importa. Precisamos somente de Ti. Nossa vida está em Tuas mãos. Reze com esta música e peça a Jesus essa graça.

0: Precisamos de Ti, ó Senhor, precisamos em nossa vida, em nossas famílias e, sobretudo, precisamos para que possamos caminhar na Tua direção. Que música bonita, que texto evangélico que nos convida, né, a vivenciar segundo a palavra e sermos homens e mulheres que possamos dar bons frutos com trigo verdadeiro, com essa mente que Deus nos deu, que é a força deste santo evangelho que acabamos de escutar. Fique conosco, voltamos em breve com o nosso Alegrai-vos no Senhor.
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0: 9:39.
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8: 9:42. 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
9: Voltamos com o nosso Alegrai-vos no Senhor, com alegria. Quero abraçar a todos vocês que estão nos acompanhando. Um abraço carinhoso a todos lá da cidade Carinho, da cidade de Cláudio, sobretudo da comunidade Nossa Senhora Aparecida, nossa matriz. Um abraço a todos os membros da pastoral, dos conselhos. Meu abraço a todos também aí do bairro Bela Vista. Um abraço também às nossas colaboradoras que estão nos acompanhando. Também um abraço às meninas aqui da Cúria que está nos acompanhando. Um forte abraço a vocês. Que Deus abençoe. E uma alegria sempre estarmos juntos aqui no nosso Alegrai-vos no Senhor. Quero... E se você deixou aqui o seu pedido de oração, de prece, mande pelo WhatsApp da rádio. É o WhatsApp aqui da rádio, 999-60720. Esse é o WhatsApp. O padre responde para que a gente possa, no final do programa, ler as intenções, ler também o seu pedido de prece e, sobretudo, interagirmos aqui na nossa rádio. Um abraço então a todos vocês da nossa, os nossos ouvintes que estão nos acompanhando aqui no nosso Alegrai-vos o Senhor. E quero dizer da alegria, neste final de semana celebramos o Dia dos Avós, né? Santana e São Joaquim, foi uma alegria, né? Na nossa paróquia tivemos lá a alegria de dar a bênção, e também acredito que muitas comunidades, né, os sacerdotes, os padres aí, né, rezando na intenção de São Joaquim e de Santana, vovô e vovó de Jesus.
10: São Joaquim e Santana, santos avós de Jesus.
9: É isso mesmo, os avós de Jesus. Meu abraço, viu? A você, um abraço, você vovô, você vovó, que eu dizia, com a sabedoria, nos educam e que também nos ensina, nos inspiram, né? Nos inspiram a seguir os passos de Jesus. Obrigado, vovô e vovó, pela sua presença, né, na vida dos nossos netos, as crianças, sobretudo, né? As crianças que estão aí de férias. E há muitas crianças que nos acompanham aqui no nosso Alegrai-vos, viu? Um abraço às crianças, os coroinhos que nos acompanham, você que é o ministrante, ajuda, colabora aí na sua comunidade de fé, as crianças que estão de férias. Meu abraço a todos vocês. Tivemos a missa com as crianças também. E vamos na nossa paróquia Nossa Senhora Aparecida, aos domingos, 9 horas da manhã. Convido você aí de Cláudio de participar conosco, 9 horas da manhã, missa com as nossas crianças aí na cidade de Cláudio, cidade de Carinho. Um abraço a vocês aqui de Divinópolis também que está nos acompanhando, e vocês que sempre são muito carinhosos, né? O pessoal, bom povo da zona rural, quero abraçar o pessoal lá da Bucânia que está nos acompanhando, e de maneira especial, né, estão se preparando para celebrar o jubileu do Senhor Bom Jesus. Está chegando setembro, né? O tempo está passando rápido. Estamos já no finalzinho de julho e agosto, setembro, já agora a festa do Senhor Bom Jesus. Um abraço, viu? A vocês aí da Bucânia e a todos aqueles que estão nos acompanhando da zona rural. Que sintam-se todos abraçados, pedindo ao Bom Jesus que nos ajude a seguir os seus passos, né? E que o Bom Jesus nos dê essa grande graça de permanecer e de sermos fiéis à missão que todos nós temos, de levar o Evangelho e seguir a Ele mesmo, que é o caminho que nos leva ao Pai. Que o bom Jesus abençoe a todos nós.

0: Jesus.
1: Isso mesmo, pedindo as bênçãos do bom Jesus sobre cada um de nós, isso aí, ó. E olha, gente, eu quero, claro, não... E já que esse tempo, o tempo está acelerado e vamos juntos, né? Estamos já nos programando, talvez você aí na sua comunidade de fé, né? E procure vivenciarmos juntos a Semana Nacional da Família. É isso mesmo. Tivemos a alegria neste final de semana de ter na nossa paróquia o SCC. Um abraço a todos que serviram, ajudaram, estiveram lá, os palestrantes nos ajudando, as equipes. Que Deus possa abençoar a todos, de maneira muito especial, as equipes do SCC. Meu abraço a vocês aí da cidade de Cláudio, que vivenciamos juntos esse final de semana. Obrigado ao Padre Miguel, que nos ajudou também neste caminho como nosso diretor espiritual. Um abraço a todas as equipes de trabalho e todos que estiveram em frente juntamente com este grande momento com as famílias. E aí, dizendo disso, quero retomar dizendo a vocês, a Semana Nacional da Família se aproxima agora em agosto. Deixe registrado aí na sua agenda, nessa semana pastoral, movimento, dediquemos todos a Semana Nacional da Família, de 9 a 15 de agosto. 9 a 15 de agosto, todas as paróquias, nós teremos a alegria de celebrar a Semana Nacional da Família. Programe, e com a Semana Nacional da Família, naturalmente, celebramos todas as vocações, né? O mês de agosto e não de desgosto, muitos dizem isso, né? Mês de agosto, mês com Deus, com agosto com Deus. E colocamos no dia 9, dia dos pais, nós vamos celebrar, né? Na nossa paróquia teremos lá a alegria de uma bênção especiais com todos os pais. Vamos celebrar juntos. Na segunda-feira teremos palestras, momentos de catequese com as famílias. Na segunda-feira, dia 10. Dia 11, celebraremos também uma missa especial com bênção para todas as grávidas. Inclusive, soube, e algumas mães que ano passado tivemos lá na cidade de Carmo do Cajuru estarão presentes nessa bênção para levar as crianças. Olha que bênção. Então me disseram, me mandaram ontem, e vamos juntos rezar. No dia terça-feira, dia 11, celebraremos então a bênção para as grávidas e participação também da juventude, EJC, EAC, lá da paróquia de Nossa Senhora Aparecida. Quarta-feira celebraremos a renovação dos votos matrimoniais com a participação dos casais do ECC. Quinta-feira, dia 13, teremos adoração do Santíssimo, participação da Pastoral Vocacional, momento bonito com adoração eucarística e também o apostolado da oração. E sexta-feira, você de Cláudio, deixe registrado, sexta-feira celebraremos a Caravana das Famílias com a bênção das mães que oram pelos filhos também e os missionários na rua. Celebraremos essa celebração lá junto com na rua Sibiruna 74, na casa da dona Nelly, no bairro São Bento. Estaremos ali no bairro São Bento, um momento de comunhão, sobretudo uma igreja que vai ao encontro. Papa Francisco sempre dizia, e esse é o nosso pedido, isso claro, com esse tema, a família que torna-se aquilo que és. Nós queremos celebrar de maneira especial nesta comunidade ali. Ainda não temos uma igreja, digamos, templo, mas temos a Igreja Viva que queremos ir. Então, sexta-feira, dia 14. E no dia 15, deixe registrado, dia 15 de agosto, teremos o encerramento da Semana Nacional da Família com a carreata, com a Sagrada Família percorrendo as comunidades urbanas lá da cidade de Cláudio. E em seguida, a missa com as famílias. Deixe registrado neste dia especial, missa com as famílias. Vamos celebrar e a participação do Ministério Luz e Vida aqui da cidade de Divinópolis, que acompanha o Padre Cristian. Nós estaremos juntos celebrando a missa com as famílias na cidade de Cláudio. Você de Cláudio, das cidades vizinhas, vamos celebrar. A missa começa às 18h30, logo depois da carreata, celebraremos juntos a Semana Nacional da Família, o encerramento, uma bênção eucarística, adoração e um momento intenso de louvor para podermos celebrar o encerramento da Semana Nacional da Família. E você aí da sua comunidade, programe, celebre e vamos viver a Semana Nacional da Família.

É isso mesmo, Jesus, amém. Maria e José, nossa família vossa é. Valorize sua família e celebremos com alegria. O meu bom dia, o meu abraço carinhoso ao meu querido amigo Túlio, que está nos acompanhando. Um forte abraço, Túlio, a você que está aí nos acompanhando. Um abraço a Sãozinha aqui de Divinópolis, lá da paróquia São Judas Tadeu. Um forte abraço, Sãozinha. Deus abençoe você e sua família. Um abraço a Cleonice, que está nos acompanhando lá da Catedral. Olha só, secretário. Um abraço, Cleo. Deus abençoe. Um abraço também a Elisandra com o Henrique, lá de Cláudio. Um forte abraço a vocês. A Bianca, a Poliana, lá de Carmo do Cajuru. Olha, hoje temos ouvintes lá da cidade de Varginha. Pessoal de Varginha nos acompanhando, Paulo e a Tânia. Um forte abraço, Deus abençoe. Abraço também ao Colorido, recuperou a saúde, graças a Deus está agora em casa. Um abraço, Colorido, você e toda a sua família. Um abraço também aos seminaristas que estão nos acompanhando. Olha, um abraço ao Pedro, ao Matheus. Deus abençoe a vocês, viu? Com saúde, paz e revigore as forças nesse final de semana. Um abraço também à minha tia Mara, que está nos acompanhando. Forte abraço. E vamos para um breve comercial. Mande aqui pelo WhatsApp, já já a gente interage seu pedido de oração e sua prece. Cantemos. Música.

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1: 9h54.
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4: E voltamos com o nosso Alegrai-vos o Senhor. Um abraço a todos vocês que estão nos acompanhando aí, ó, no nosso Alegrai-vos o Senhor. E você que mandou aqui na rádio o pedido de oração, de prece, vamos lá. Eu quero abraçar e saudar a Rosângela. Sua bênção, Padre Guilherme, Deus abençoe. Peço oração por toda a minha família. Padre, a gente vai no dia 15 de agosto com a Missa da Família Especial. Ó, o pessoal lá de Carmo do Cajuru, então, estará presente conosco lá na Missa da Família. Sejam bem-vindos à cidade de Cláudio. Bom dia, Padre Guilherme. Peço a sua bênção, Deus abençoe. Coloca a minha família em suas orações. É a Sinara do Belvedere. Um forte abraço ao Senhor. Um abraço, viu, Sinara? A você e toda a sua família. A Maria da Conceição. Bom dia, Padre Guilherme. Peço a sua bênção, orações pela minha família. Em especial aos meus sobrinhos que está aqui acompanhando. Um abraço, então, a Maria da Conceição. Bom dia, Padre Guilherme. Peço oração por toda a minha família, de maneira especial pela minha filha, a Maria Aparecida. Um forte abraço, Maria Aparecida. Bom dia, peço sua bênção, Padre Guilherme, a Elaine Carla. A oração do Bom Jesus, que ele ilumine e proteja todos, de maneira especial meu filho Gabriel. Ernesto Coelho, que ele seja forte e vai vencer as batalhas da vida dele. Isso mesmo, Elaine. Confiança sempre no amor de Deus. A Rosa lá dos Salgados. Bom dia, Padre Guilherme. Estive nessa celebração domingo. Foi maravilhosa, especial. Deus abençoe. Foi abençoada a celebração dos avós. Eu moro em Divinópolis. Um abraço, então, a Rosa lá dos Salgados, mas está morando em Divinópolis. Pediu oração aí, esteve conosco lá no final de semana. Participação boa, graças a Deus, na missa das 9, na missa das 19h30. Uma alegria, viu? Que Deus possa abençoar e proteger todos. Que Deus abençoe, viu? Um abraço também a Guti, que está nos acompanhando lá da cidade de Carmo do Cajuru. Um abraço, Guti. Um abraço a toda a sua família. Um abraço também a Helena de Ermida. Um abraço, Helena. Deus abençoe a todos também da cidade de Ermida. Um abraço também aí à comunidade de Conselheiro, colocaram assim, pedindo oração também por toda a nossa família. Seu programa tem sido uma bênção, Padre. Obrigado por chegar à nossa casa. A Fernanda também Peixoto pedindo oração por toda a sua família. Um forte abraço, viu, a você e toda a sua família. Bom dia, Padre. É uma alegria estar com o Senhor. Que Deus possa abençoar e com muita saúde, com muita paz. A Maria Helena também pedindo oração. Maria Helena de Marilândia, coloque minha família em oração, Padre. Colocaremos em oração a você e toda a sua família, viu, Maria? Aí, que Deus possa te fortalecer, te abençoar e te livrar de todos os males. Tiveram uma festa bonita em Marilândia. Eu falei com o Padre Rosimar, quero aí acompanhar e participar. Nunca fui em Marilândia celebrar aí. E Padre Rosimar, nós vamos marcar para estarmos juntos. Um abraço ao Padre Rosimar, um abraço também ao... Bom, lá é o Padre Rosimar e o Padre... Quem é o Padre que está lá? Agora me falha a memória. Bom dia, Padre Guilherme. Aqui é a Jussara de Carmo Cajuru. Peço oração para minha família. Saudade do Senhor, viu? Um forte abraço. A Helena está aqui mandando um abraço. Um abraço, Helena. Deus abençoe, viu? As crianças, sempre muito carinhosa com o Padre. Que Deus abençoe. A Patrícia também Moraes aqui, ó, mandou seu áudio. Hoje nós não conseguimos rodar todos os áudios, viu, gente? Porque já estamos quase na hora. O programa passa rápido, né? Um abraço, então, a você, viu? E a toda a sua família. Uma alegria. Bom dia, Padre. Meu nome é Ângela. Peço oração por minha mãe, Maria das Dores, ao Gabriel, Gaia e ao Wilson, a Ana Luísa, ao Rafael Gonçalves, Juliano, a Adelina e Daniel, que Deus abençoe, muito obrigado. O Domingos também pedindo oração pela sua família, lá do Quintino, um abraço então a todos do Quintino, um abraço a vocês aí dessa comunidade tão abençoada, que Deus abençoe com saúde e com muita paz. Um abraço também a todos que mandaram aqui, estão nos acompanhando pelo nosso YouTube, né, aqui da nossa Divi FM, pedindo bênçãos e proteção, a Flaviana Rocha, a Ana Carolina, a Poliana Morato, a Ana Paula Duques, um abraço, Ana, que Deus abençoe você e toda a sua família. Um abraço a Bianca, forte abraço, viu, Bianca, sempre carinhosa conosco aqui, mandando bênçãos e pedidos. E é isso, gente, todos vocês que participaram, né, a Carla também, quero rezar por você, viu, né, pela sua saúde, recuperação da saúde, que Deus possa fortalecer. E lembre, todo sofrimento é passageiro, a nossa eternidade é Deus, e por isso pedimos a Ele que nos conduza sempre mais ao seu caminho, ao caminho que nos leva junto ao Pai. E sobre vós, sua casa e sua família, suas intenções que você trouxe e traz neste momento, vamos pedir a bênção de Deus sobre todos nós. O Senhor esteja convosco, Ele está no meio de nós. Por intercessão da Sagrada Família de Nazaré, Jesus, Maria e José, sobre vós, sua casa, sua família, graça e paz, e a bênção de Deus Onipotente, o Pai, o Filho e o Espírito Santo. Até o próximo programa, com a graça de Deus.

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0: Quantas marcas, quantas Louvado dores. Seja nosso Senhor Jesus Cristo, para sempre seja louvado. É terça-feira, Jesus das Santas Chagas. E vamos juntos pedir. Eterno Pai, eu vos ofereço as Santas Chagas de nosso Senhor Jesus Cristo, para curar as de nossas almas. Querido povo de Deus, é terça-feira das Santas Chagas e é o oitavo dia da novena do preciosíssimo sangue de Jesus. Derramai uma gota do seu preciosíssimo sangue sobre nós. Ofereço este programa a todos os líderes mensageiros das capelinhas de Jesus das Santas Chagas. Ofereço a todos os que rezam o terço das Santas Chagas e as famílias que recebem as capelinhas no mundo inteiro. Saúdo a você. Saúdo a partir da Rádio Evangelizar, de onde tudo começa. As rádios irmãs, cujos nomes cito neste momento.
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0: Saúdo a você pela TV Evangelizar, sinal digital em todo o país, em várias cidades, canal aberto, pelo YouTube, Padre Manzotti Oficial, e também pelo aplicativo da Associação Evangelizar é Preciso e todas as plataformas digitais. Filhos amados, vamos juntos mergulhar na Trindade Santa. Vamos pedir que este preciosíssimo sangue recaia sobre nós, em nome do Pai, do Filho e do Espírito Santo. Amém. Naquele tempo, Jesus deixou as multidões e foi para casa. Seus discípulos aproximaram-se dele e disseram: ensina-nos a parábola do joio. Jesus respondeu: aquele que semeia a boa semente é o filho do homem. O campo é o mundo. A boa semente são os que pertencem ao reino. O joio são os que pertencem ao maligno. O inimigo que semeou o joio é o diabo. A colheita é o fim dos tempos, os ceifadores são os anjos. Como o joio é recolhido e queimado ao fogo, assim também acontecerá no fim dos tempos. O Filho do Homem enviará os seus anjos, e eles retirarão do seu reino todos os que fazem os outros pecar e os que praticam o mal. Depois os lançarão na fornalha de fogo. Ali haverá choro e ranger de dentes. Então os justos brilharão como o sol no reino do seu Pai. Quem tem ouvidos, ouça. Hoje Jesus nos explica a pedido dos seus próprios apóstolos sobre a parábola do joio e do trigo. E somos chamados não querer arrancar precipitadamente, mas, se possível, identificar o que é joio e o que é trigo. No mundo, há muito joio, há muito trigo. No seio da família há muito joio. Nas nossas relações há muito joio. Dentro de nossos corações há muito joio. Jesus das Santas Chagas, nós te pedimos que, inspirados pelo Espírito Santo, nós tenhamos esse discernimento. Senhor das Santas Chagas, dolorosas e gloriosas, venha trazer-nos, Senhor, esta clareza, e que possamos nós não permitir que o inimigo possa continuar a semear, e se o faz, que não possa crescer. Senhor Deus de misericórdia e de bondade, Jesus, nós queremos agora nos colocar em oração, feito a reflexão do Evangelho, colocar e rezar por todas as pessoas que estão necessitadas neste momento. Queremos rezar, pedir, suplicar, tenha misericórdia dos que estão agora acamados. Tenha misericórdia daqueles que estão agora chorando, enlutados. Tenha misericórdia, Jesus das Santas Chagas, daqueles que hoje se encontram esperançosos e desejosos de uma resposta para uma cirurgia e ela não vem. Jesus, pessoas que estão com pedido de aposentadoria há anos, precisam deste dinheiro, precisam para ter dignidade de vida. E se você se identifica nesta oração hoje, terça das Santas Chagas, diga: Senhor, olhe para mim, tenha misericórdia de mim, sou eu esta pessoa. Nós suplicamos, Senhor, e neste momento colocando uma mulher que está com a mão no ventre, porque o casal deseja tanto engravidar e não conseguem. Olhai, Senhor, com misericórdia. Olhai, Senhor, com bondade. E tende compaixão deste casal. Tende compaixão. Por mais que as doenças e os impedimentos são grandes para esta gravidez, sois um Deus que tudo pode. E é exatamente pedindo ao teu poder misericordioso, dai a graça da gravidez. Uma pessoa que está com um problema sério no estômago, dor, refluxo, mal-estar, onde até tomar água lhe causa um mal-estar. Senhor, curai. Entre, Senhor, na vida desta pessoa e derrame uma gota do seu preciosíssimo sangue. Cure, Senhor, este problema do estômago. Dê a graça desta gravidez. Permita que esta pessoa receba essa benfeitoria, essa aposentadoria que lhe é direito. Que lhe é de direito. Nós só começamos o programa. Eu vou para o intervalo, eu volto já. Volte comigo na terça-feira de Jesus das Santas Chagas. Voltamos já.
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0: Querido povo de Deus, escute esse testemunho para que nos sintamos edificados na fé, por favor.
1: Padre, sobre sua música inabalável, mas antes, para o senhor entender, eu e meu esposo passamos por uma decepção muito, muito grande. Por uma pessoa que não esperávamos, julgamentos errôneos que nos feriu muito, principalmente a mim, as palavras referidas, né? Doeu demais da conta, padre. E a letra de sua música inabalável está sendo uma cura. Quando diz assim, a fé não é a ausência da dor, é saber onde ancorar, mesmo em meio à tempestade. Outro, mas no meio da ferida, tua presença me encontrou, transformaste minhas lágrimas num oceano de amor. Amém. E bem no final lá da letra, agora meus olhos te veem e eu volto a respirar.
0: Amém.
1: Muitas vezes, né, a gente quer provar para aquela pessoa, não, o que você está falando não é verdade, é mentira, você está me ferindo, por favor, não fale isso. Mas não adianta, não adianta. O que eu entendi nessa música é força, fé e tempo de Deus. Olha, padre, obrigada muito, meu querido. Essa letra é maravilhosa, ela é curativa. Tá? Olha, somos mensageiros da capelinha.
0: Opa!
1: Com muito orgulho. Eu sou uma filha de Deus do Mato Grosso do Sul. Abraços, querido.
0: Deus abençoe, filha de Deus do Mato Grosso. Louvado seja Deus, minha fé inabalável. Você pode meditar, refletir a partir do clipe que está no YouTube, Padre Manzotti. E aproveito para dizer, peça para sua rádio irmã, nós estamos falando para mais de 1.200 emissoras, que tal você pedir para a rádio tocar essa música? Tem sido curativa mesmo. E junto com a música está o livro, né? Inabalável, que você encontra em todas as livrarias do Brasil. Filhos, hoje eu gostaria de fazer um apelo a você. E exatamente um apelo de uma fé inabalável. Pode continuar, sacristão. Hoje é dia 28. Nós estamos necessitados da sua ajuda. E agora, não falo nem da campanha extra de Jesus das Santas Chagas. 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É o básico do básico para continuarmos com a obra funcionando. Hoje, nós estamos com 70%. Nós precisamos honrar as nossas dívidas mensais. e este mês não estamos conseguindo. Peço a sua ajuda. Não deixe que o inimigo atrapalhe esta obra. Não deixe que o inimigo tire os recursos e nós não tenhamos condições de fazer e manter o rádio, a TV e agora ainda com a madrugada evangelizar. 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É fundamental que isto aconteça. 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Hoje estamos com 70%. Paulo, que a paz de Jesus esteja com você.
2: Abençoe, padre.
0: Bom Deus dia. Abençoe, Paulo. De onde você fala?
2: Eu falo aqui da cidade de Propriá, aqui em Sergipe.
0: Propriá, Sergipe. Seja isso, bem-vindo.
2: Inclusive tem a rádio aqui 104.9, que o senhor até fala até a propaganda dela quando vai começar o texto da Misericórdia, da Santa Chaga, 3 horas da tarde, eu ouço todos os dias.
0: Tá certo.
2: E quando não é pelo rádio, é pela essa rádio 104, é pelo o canal 329 na Parabólica Digital.
0: Opa, tá vendo aí, eu falava que nós precisamos inclusive manter o sinal da TV na Parabólica Digital. Daí que eu fazia o apelo da doação mensal. Diga lá, Paulo.
2: Ô padre, primeiramente eu quero dizer que é um milagre já, eu estava ligando para o senhor. A primeira vez que eu ligo para o programa, é a primeira vez, é a primeira tentativa e eu consegui.
0: Louvado seja Deus, hoje é seu dia.
2: É, eu estou um pouco nervoso, que é a primeira vez de falar assim diretamente com o senhor.
0: Vai lá, meu querido, estamos em casa, fique tranquilo.
2: Eu vou fazer 40 anos agora, dia 5 de agosto.
0: E parabéns antecipado.
2: Há 15 anos, vai fazer 15 anos agora em outubro de 2011, eu estava de moto e fui acometido, tentativa de assalto.
0: Ô, Jesus.
2: E levei 3 tiros na arma de fogo.
0: Misericórdia.
2: Mas, pelo milagre de Jesus, eu sobrevivi. Hoje estou paraplégico.
0: Entendo.
2: Mas foi dificuldade, foi, que eu não conseguia sentar, não conseguia fazer nada. Não conseguia nem sentar numa cama, na beirada de uma cama, para fazer nada. Hoje em dia eu consigo, tenho equilíbrio de tronco, hoje eu estou sentado na cama aqui.
0: Certo.
2: Minha cadeira de roda está aqui, mas hoje, graças a Deus, eu varro casa, eu ajudo a mulher, passo pano na casa, não tenho a deficiência do corpo, não é a deficiência do restante do corpo. Eu faço,
0: entendi,
2: tudo, graças a Deus.
0: Que bom.
2: Enfim, padre, eu quero pedir oração porque durante esse tempo eu venho, né, tava jogando nesse negócio de maquininha.
0: Ah.
2: Mas eu já parei, porque eu...
0: Você largou? Larguei
2: essa semana, muito recente, padre. Muito recente, mas nada sem para Deus é impossível.
0: Certo.
2: E eu quero pedir oração para a libertação desse vício.
0: Tá.
2: E eu prometo aqui, ao vivo no programa, e eu prometo a Jesus que eu não jogarei mais.
0: Amém. Amém, filho.
2: O dinheiro que eu vou gastaria no jogo, eu quero continuar a pagar todo mês a essa obra, evangelizar, onde eu sou sócio também.
0: Amém. Muito obrigado. E que bom que você tomou essa consciência, Paulo. Deus seja louvado, apesar de tudo que lhe aconteceu, que você está começando e consegue ajudar em casa, consegue ter uma certa autonomia. Diga comigo, obrigado, Jesus.
2: Obrigado, Jesus.
0: Pela graça recebida.
2: Pela graça. Eu queria dar também um testemunho, né, que já foi esse. E
0: então espere depois do intervalo. Depois do intervalo, nós voltamos.
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0: Queridos filhos e filhas, nós vamos para a leitura orante, mas eu estou com Paulo de Propiá, Sergipe. Paulo, então você deu esse testemunho e aí eu estava me despedindo, você disse que queria pedir oração, é isto?
1: Isso, eu queria pedir oração por mim, pela minha saúde,
0: tá.
1: E pela saúde da minha companheira Maria Aparecida, que ela tem problema de hérnia de disco.
0: Tá bom.
1: E eu queria pedir um presente, padre,
0: por
1: se
0: favor.
1: Já vou completar. Eu queria pedir, se pudesse, uma imagem de Jesus da Santa Chagas e um terço, se não for pedir muito.
0: Tá bom. Vou conceder sim, filha. A gente não consegue mandar para todos, né? Você pode imaginar. Mas certamente mandarei para você um terço e mandarei uma imagem de Jesus das Santas Chagas. Mas para tanto, fique na linha para pegar o seu endereço. Agora eu gostaria de dizer assim a você, filho. Você disse que essa semana parou de jogar. Nós sabemos que somos frágeis. Então aconselho você... Já o fiz uma vez a uma pessoa e isso serve para todos. Filho, bloqueie seu celular para jogos. Tire. Filho, só um minutinho. Tire o aplicativo. Bloqueie o seu CNPJ. Existe como fazer isso. O seu CNPJ, seu CPF. Bloqueie para que você, numa recaída, não tenha perto de você as ferramentas para fazer isso, porque pode vir à vontade, entendeu?
1: Eu sei.
0: Você vai apagar?
1: Não, eu já apaguei, não tenho aplicativo nenhum, padre. Eu posso ser que a palavra, às vezes, a pessoa imagina que a palavra não vale, mas eu dou a minha palavra que eu não jogo mais esse jogo.
0: Que o Senhor confirme esse propósito, filho. Deus abençoe. Então fique na linha que eu vou mandar o terço e vou mandar a imagem de Jesus das Santas Chagas. Paulo de Propiá, Sergipe, Parabólica Digital, canal 322. Ele se referiu à Rádio Cultura FM de Aracaju. Padre Marcelo Conceição, Bispo de Propiá, Dom Jorge Luiz Amaral Muniz.

0: Meus amados e povo querido, nós vamos para a leitura orante e digo para você, se você tem gostado da leitura orante, ligue, mande o seu áudio para mim, 41-3221-6060, escute.
1: Aqui quem fala é Lucimar Barros de Souza, da cidade de Itaperuna, estado do Rio de Janeiro. Vim aqui falar da leitura orante de hoje, do dia 25/7. Do versículo 4, 1 Coríntios, que fala sobre o hino ao amor.
0: Isso, quem ficamos ama, três é dias.
1: E bondoso, e suporta tudo com fé, esperança e paciência. Porque a paciência, Padre Manzotti, é ter compreensão. A bondade é uma virtude de ser bom, né? É fazer sempre o bem, o amor acima de tudo, né? Isso. O amor de Deus para conosco.
0: Amém.
1: Sabe, Padre Manzotti, eu assisto ao seu programa todos os dias e a cada dia que passa eu aprendo cada vez mais com o Senhor, através da experiência de Deus. Obrigada, Padre Manzotti, que Deus te abençoe sempre. Fique com Deus, um grande abraço.
0: Deus abençoe Lucimar Barros, Itaperuna, Rio de Janeiro, Dom Roberto de Campos, Bíblia Aberta, Cartilha de Oração. Capítulo 14. 1 Coríntios, capítulo 14, versículo 1, e fica acompanhando que eu vou fazer um salto nas leituras para amarrarmos a temática. 1 Coríntios, capítulo 14, versículo 1. Portanto, esforcem-se para ter amor. Portanto, esforcem-se para ter amor. Amor é um esforço. Amor é um empenho. Amor é dedicação. Amor é um querer. Amar é decisão. Não, padre, amor é sentimento, amor é... Isso é paixonite. Amor é paixão. Ai, não, então não é amor. Esforcem-se por amar. Procure também ter dons espirituais. Agora você já sabe quais são, né? Expliquei. Especialmente o de anunciar a mensagem de Deus. Quem fala em línguas estranhas, fala a Deus e não as pessoas, pois ninguém o entende. Pelo poder do Espírito Santo, ele diz verdades secretas. Porém, quem anuncia a mensagem de Deus, fala para as pessoas, ajudando-as e dando-lhes coragem e consolo. Quem fala línguas estranhas ajuda somente a si mesmo. Mas quem anuncia a mensagem de Deus ajuda a igreja toda. Padre, o que é esse línguas estranhas e falar em línguas? É só voltar, vai lá no YouTube, Padre Manzotti, e pega a leitura orante de Atos dos Apóstolos, perdão, 1 Coríntios, capítulo 12, eu expliquei semana passada. Então, a palavra hoje fala, esforcem-se por ter amor. Você escutou? Dedicação, amar é decisão. Vou dizer de novo, para quem está sempre cedendo aos ventos do humor. Não, amar é decisão. Continuemos. Versículo 12. Por isso, já que vocês estão com tanta vontade de ter esses dons do Espírito, procurem, acima de tudo, ter os dons que fazem com que a igreja cresça espiritualmente. Portanto, quem fala em língua estranha deve orar pedindo a Deus que lhe dê o dom de interpretar o que em línguas estranhas. Porque se orar em línguas estranhas, o meu espírito de fato está orando, mas a minha inteligência não tomará parte nisso. O que vou fazer então? Vou orar com o meu espírito, mas também vou orar com a minha inteligência. Vou cantar com o meu espírito, mas também cantar com a minha inteligência. Se você dá graças a Deus em línguas estranhas, como é que uma pessoa simples que estiver na reunião poderá dizer amém à oração de agradecimento que você fez? Ela não vai conseguir entender nada do que você está dizendo. Mesmo que a sua oração seja muito boa, essa pessoa não receberá nenhuma ajuda. Eu agradeço a Deus porque falo em línguas estranhas, muito mais do que vocês. Paulo dizendo isso. Aquilo que eu falava, explicava sobre os dons carismáticos, você lembra? Perdi, padre, vai lá e busque, eu não vou voltar atrás. Eu expliquei os dons de línguas estranhas, falar em línguas, discernimento no espírito, anúncio da palavra, profecia, curas. Eu agradeço a Deus, porque falo em línguas estranhas, muito mais do que vocês. Porém, nas reuniões da igreja, prefiro dizer 5 palavras que possam ser entendidas, para assim ensinar os outros, do que dizer milhares de palavras em línguas estranhas. Eu vou para o intervalo e eu volto já. Volte comigo.
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3: 10:39.
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0: Queridos filhos e filhas, então fica a leitura orante de hoje. Vou citar 1 Coríntios, você pode ler depois sozinho. Capítulo 14, do versículo 1:4, 12:25. E se por acaso você perguntar do que está falando Paulo sobre esses dons, você vai no YouTube Padre Manzotti e exatamente semana passada, eu estou mostrando ali na leitura orante dons carismáticos, tanto a partir do versículo 1, 2, 3, 4, dons carismáticos. E lá eu faço um resumo, de forma resumida, é rádio, mas eu explico e dou pistas de compreensão sobre estes dons carismáticos, que são dons para a igreja, sempre naquela linha que Paulo diz hoje, para o anúncio do evangelho, para a edificação das almas, numa atitude de serviço e para o crescimento. Da igreja. Portanto, esta foi a leitura orante da do mês. 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Repito pela necessidade, Sônia. Que a paz de Jesus esteja com você.
1: Bom dia, padre. Sua bênção.
0: Deus abençoe, Sônia. Você fala de onde?
1: Balneário Camboriú, Santa Catarina.
0: Como é que você me acompanha ali?
1: Pelo celular, padre. A rádio, mas pelo celular eu ouço.
0: Tá certo. Diga lá, filha. Tem a rádio ali, Divino Oleiro. Não é verdade? Uhum. Tá bom. Sim. Mas acompanha pelo celular. Diga lá.
1: Ô padre, eu quero te pedir, por favor, que o senhor faça uma oração para minha mãe, porque eu tenho certeza que ela está te ouvindo. Ela é muito devota, muito fiel, ela reza 24 horas por dia.
0: Certo.
1: E ela fez uma cirurgia faz uns 12 dias, mais ou menos, do coração. Foi muito tribulação, e ela, assim, ela sempre tem uma aprovação, padre. Ela sempre está nos pés de Deus e sempre tem uma aprovação. Ela saiu, né, do hospital. E, padre, ela sente dor, né, devido à cirurgia, desencadeou a diabetes, o colesterol está alto, e ela sente muita dor do lado da coluna, da coluna aqui, sabe? Hoje mesmo falei com ela de manhã e ela reclamando dessa dor. E eu queria que o senhor orasse por ela, porque eu não sei se a minha fé está sendo suficiente.
0: Nós vamos rezar, me diga o nome dela, por favor.
1: Vita de Fátima.
0: Perdão, Azevedo. Não consegui ouvir o primeiro nome.
1: Vita, padre.
0: Vita.
1: V-I-T-A. Tá. Isso, Vita de Fátima Azevedo Bento. Ela mora no Paraná, em Vaiporã.
0: Tá bom.
1: E, padre, assim, desencadeou a diarreia nela também, que já faz 5 dias que não passa.
0: Entendi. Vamos rezar agora. Vamos rezar agora. Senhor Jesus, pelas tuas santas chagas, dolorosas e gloriosas, nós queremos pedir, Senhor, por todos os doentes, mas de modo particular pela dona Vita, que está nos acompanhando agora. Toca, Senhor, com teu amor. Vá até onde ela estiver. Ela que está numa pós-cirurgia, está com problemas de diabetes, com diarreia. Onde isso está se manifestando, Senhor? Curai-a. Senhor Deus, passaste pelo mundo fazendo bem, curando a tantos. Cura esta mulher e que ela possa, no seu tempo, testemunhar para todo mundo que Jesus das Santas Chagas a tocou, a curou. Curou da doença, da cirurgia, mas curou de todos estes outros males. Assim como rezamos pela dona Vita, rezamos por todos os doentes agora. Eu peço, intercessores, venham comigo. Se algum padre está acompanhando, reze comigo. Senhor, pessoas que ninguém reza, por quem ninguém reza, nem a família. Este doente nós colocamos na tua infinita misericórdia, Senhor. Derrama uma gota do seu preciosíssimo sangue sobre esta cirurgia, os pontos da cirurgia, sobre esta inflamação, diminuindo, Senhor, este estado inflamativo. Por esse problema, Senhor, que esta pessoa está carregando, nós te louvaremos, Senhor, e proclamaremos a tua graça. Amém. Sônia, sua mãe, começa a melhora agora, em nome de Jesus. Que Deus abençoe Sônia, Balneário Camboriú, Santa Catarina. Acompanha pelo aplicativo, lá temos a Rádio Divino Oleiro, diretor Ariel, Dom Wilson Tadeu Jonk, de Florianópolis. Amado povo de Deus, hoje é terça-feira e eu gostaria de lembrar: torne-se um mensageiro, uma mensageira da Capelinha de Jesus das Santas Chagas, 0800-410-6060. Torne-se um mensageiro. Quero mostrar as fotos. Maria Aparecida Machado, de Juiz de Fora, meu abraço ao povo querido de Juiz de Fora. Nelizan Gomes da Silva, de Olinda, Pernambuco, minha saudação. Gislaine da Silva, Ribeirão Claro, Paraná. Cleusa Feliciano, Campo Novo do Parecis, Mato Grosso. Maria de Melo, do Rio de Janeiro, meu abraço. Vanessa de Freitas Maia, Passagem, Rio Grande do Norte. Christian Sexicuc, de Canoinhas, Santa Catarina. Cláudia Souza Marques, de Cacoal, Rondônia. Edileuza da Silva de Souza, Presidente Prudente, São Paulo. E Rosa Gomes da Silva, de Santa Inês, Paraíba. Louvado seja Deus, querido povo de Deus. Louvado seja Deus por essas fotos mandadas. E dizendo a você: torne-se um líder mensageiro da Capelinha hoje. Aqueles que trabalham por Jesus geralmente são muito abençoados, porque o Senhor é generoso com quem trabalha. Olha que imagem linda que você está vendo aí, lá na zona rural, na procissão. Torne-se um mensageiro hoje. Você recebeu uma graça de Jesus das Santas Chagas? Torne-se um mensageiro da Capelinha. Agora, não deixa o inimigo tirar esse bom propósito depois. Agora, ligue agora, 0800-410-6060. Ou agora, mande um WhatsApp, 41-3221-6060. O inimigo vai tirar essa boa vontade. Então, toma a decisão agora. Eu volto já. Volte comigo.
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1: Dez e cinquenta.

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Queridos filhos e filhas, hoje, aniversário de Dom Henrique Aparecido de Lima, da Diocese de Dourados, Mato Grosso do Sul, minha saudação. Criativa FM de Capitólio, Minas Gerais. Mega FM, Jaguapitã, Paraná. TV Evangelizar, canal 41.1, Imperatriz, Maranhão. E TV Evangelizar, canal 50.1, de Guarujá, São Paulo. 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Filhos amados, hoje, às 5 horas da tarde, tem a catequese dentro da série Fortalecer na Fé. E eu falarei sobre como deixar os dons do Espírito Santo germinar em você. Nós estamos falando dos dons carismáticos. Então a catequese de hoje é sobre o Espírito Santo, como deixar que ele germine em você, Padre Manzotti Oficial. E, dada a grande demanda, eu preciso pela terceira vez pedir. E eu gostaria muito de que a...

0: 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E agora, vamos para a novena do preciosíssimo sangue de Jesus.
1: Quem poderá resistir?
0: Hoje, oitavo dia, e faço do Jornal do Evangelizador para estimular você a ler. Lava-me, Senhor, com teu sangue, sangue precioso. Derrama o sangue de tuas santas chagas, mãos, pés. Do seu lado aberto, lava-me com teu sangue por inteiro, corpo, alma, espírito. Envolve com teu sangue a minha mente, o meu coração, a minha vontade, os meus sentimentos. Estou pedindo, derrama o teu preciosíssimo sangue sobre toda a minha pessoa. Senhor Jesus, que o teu sangue seja minha defesa, minha fortaleza, minha guarda, e que nada do maligno possa atingir a mim e a minha família. Pelo poder do teu preciosíssimo sangue derramado sobre mim e sobre todos os que agora apresento em oração, diga os nomes. Senhor Jesus, que derramastes teu sangue precioso em remissão dos nossos pecados, humildemente peço essa graça que tanto necessito. Esta graça que tanto necessito. Agradecemos, Jesus, por teu sangue e por tua vida, dando graças por termos sido salvos e sermos preservados de todo mal. Damos graças pela redenção obtida pelo teu sangue. Com autoridade, diga: a minha defesa é o sangue de Jesus. A minha proteção é o sangue de Jesus. A minha cura é o sangue de Jesus. A minha fortaleza é o sangue de Jesus. Diante do teu sangue, Jesus, o inimigo é repelido e foge. Todo joelho se dobra nos céus, na terra e nos infernos, porque este sangue tem poder. O Senhor esteja convosco. Ele está no meio de nós. Abençoai, Senhor, a água, a roupa dos enfermos, as fotos de família, os remédios, por intercessão de Nossa Senhora do Carmo, São Pio de Pietrelcina, nos méritos das Santas Chagas, Pai, Filho e Espírito Santo. Amém. 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

0: 11 horas.
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6: Olá, bom dia para você, ligadinho aqui no Diocese Informa. Eu sou Valquíria Souza, assessora diocesana, e trago as principais notícias da nossa igreja particular. E olha só, a matriz de Nossa Senhora da Guia em Divinópolis realiza novena e festa da padroeira entre os dias 7 e 16 de agosto. A matriz, que fica aqui muito próximo ao centro de Divinópolis, e na programação tem a recitação do terço às 18h20, seguida da celebração da Santa Missa às 7 da noite, a cada dia com um padre convidado. E também uma comunidade pastoral e movimento, fazendo aí a representação, né, da paróquia de Nossa Senhora da Guia. Além da programação religiosa, tem barraquinhas, shows ao vivo, oferecendo momentos aí de confraternização para as famílias e visitantes. O encerramento é no dia 16 de agosto. Nesse dia está prevista aí uma programação especial, incluindo várias celebrações ao longo do dia, Terço Mariano Campal e a tradicional procissão com a imagem de Nossa Senhora da Guia, que deve reunir aí centenas de fiéis nessa festa e novena de Nossa Senhora da Guia em Divinópolis. No nosso site, diocesedivinopolis.org.br, você confere essa programação. Eu fiz questão de colocar lá o programa da festa, inclusive com a oração à Nossa Senhora da Guia, para que você não perca nenhum detalhe dessa edição da festa de Nossa Senhora da Guia em Divinópolis. Eu volto daqui a pouco com outras notícias para você.
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17: Quando trabalhamos para Deus, não deve faltar motivação.
18: Por isso faço o meu melhor.
17: Fé.
19: Eu me sinto abençoado.
17: E compreensão de que...
20: E trabalhar para Deus é bom demais.
21: Eu sou parte de um todo.
17: A palavra de ordem é pertencimento. Compreender que eu faço parte de um todo. E esse todo é formado por muitos. Só aqui na Cúria Diocesana, sede administrativa da Diocese de Divinópolis, instalada na Rua Mato Grosso, no centro, são cerca de 30 colaboradores, mas somos dezenas. 385 empregos diretos, distribuídos nas 54 paróquias, atendendo a mais de 600 comunidades. E um público estimado de católicos de cerca de 1 milhão de pessoas, presentes em 25 cidades. Nossa matriz diocesana é a Catedral do Divino Espírito Santo, Igreja Mãe, não só da cidade de Divinópolis, mas referência administrativa, litúrgica e espiritual. É nela que se encontra a cadeira do bispo, a cátedra, simbolizando a autoridade, o ensino e a unidade pastoral do bispo com seu povo. Do alto, majestosa, ela não deixa dúvidas do papel que cumpre. Símbolo de fé, representa o centro da vida de oração e a história da comunidade local, que temos orgulho de representar quando com o nosso trabalho bendizemos a Deus.

Havia um homem chamado Miguel, que trabalhava restaurando móveis antigos. Um dia, uma mulher apareceu em sua oficina, levando uma cadeira muito bonita, mas completamente rachada. Ela olhou para Miguel e disse: "Você consegue consertá-la?" Ele passou a mão sobre a madeira, observou cada rachadura e respondeu: "Consigo, mas não hoje." A mulher estranhou: "Por quê?" Miguel respondeu: "Porque antes de colar as partes, eu preciso descobrir se a madeira ainda suporta o peso. Se eu apenas esconder as rachaduras, a cadeira vai parecer perfeita por fora, mas quebrará novamente na primeira pessoa que se sentar nela." A mulher ficou em silêncio. Então Miguel completou: "O problema nunca foi a rachadura. O problema é querer colocar peso sobre algo que ainda não foi restaurado." Naquele dia, ela percebeu que não tinha levado apenas uma cadeira para a oficina. Sem dizer uma palavra, também havia levado a própria vida.

Queridos irmãos e irmãs, quantas vezes fazemos exatamente isso? Queremos entrar em um novo relacionamento sem curar as feridas do anterior. Queremos assumir responsabilidades quando ainda estamos exaustos por dentro. Queremos cuidar de outras pessoas enquanto ignoramos as dores que carregamos em silêncio. Vivemos em uma sociedade que cobra desempenho, produtividade, perfeição. Quase ninguém pergunta como está o seu coração. Quase ninguém percebe que por trás de muitos sorrisos existem pessoas tentando sobreviver às próprias batalhas. Nem toda pessoa difícil é má. Às vezes ela apenas está machucada. Nem toda frieza é falta de amor. Às vezes é medo de sofrer de novo. Nem toda distância significa desinteresse. Muitas vezes

E significa alguém tentando juntar os pedaços que ainda restaram. Por isso, antes de exigir o melhor das pessoas, talvez devêssemos ajudá-las a se reconstruir. Porque ninguém oferece paz quando vive em guerra consigo mesmo. Ninguém consegue amar plenamente quando ainda sangra por dentro. Ninguém permanece firme por muito tempo sustentando um peso maior que a própria estrutura suporta. Todos nós, em algum momento da vida, precisamos de uma oficina para a alma. Um lugar onde sejamos escutados, compreendidos, acolhidos e restaurados. E talvez o maior gesto de amor que possamos oferecer a alguém que não seja cobrar que ela seja mais forte ou ele seja mais forte, mas ajudá-la a voltar a ser inteira. Porque pessoas restauradas não apenas vivem melhor, elas também deixam de ferir quem nunca teve culpa das feridas que carregavam. A história que hoje contamos de Miguel nos faz pensar em algo que muitas vezes esquecemos quando olhamos para as pessoas. Nós vemos o comportamento, mas não vemos a história. Nós vemos as atitudes, mas não enxergamos as cicatrizes. Julgamos a maneira como alguém reage, mas raramente perguntamos o que aconteceu para que aquela pessoa tornasse assim. Vivemos em uma época em que tudo precisa acontecer depressa. As pessoas terminam um relacionamento e já entram em outro, saem de um emprego e imediatamente assumem outro desafio, vivem uma decepção e no dia seguinte sentem que precisam demonstrar que já superaram tudo. Existe uma pressão enorme para parecer forte o tempo todo. Como se sofrer fosse sinal de fraqueza, como se parar para cuidar da alma, da sua própria alma, fosse perda de tempo. Mas a vida não funciona assim. Existem dores, queridos irmãos e irmãs, que não passam apenas com o tempo. Existem feridas que não cicatrizam porque foram escondidas e não tratadas. O tempo por si só não cura tudo. Ele apenas ensina a conviver com aquilo que decidimos não enfrentar. A verdadeira cura acontece quando temos coragem de olhar para aquilo que dói, dar nome às nossas feridas e permitir que elas sejam restauradas. É exatamente isso que Miguel ensina. Antes de colar as partes quebradas, ele precisava saber se aquela madeira ainda era capaz de sustentar peso, porque a aparência nunca foi sinônimo de saúde. Uma cadeira pode estar linda por fora e completamente comprometida por dentro. Assim também acontece conosco. Quantas pessoas aparentam estar bem, mas vivem emocionalmente esgotadas? Quantas sorriem todos os dias, trabalham, produzem, servem, ajudam outras pessoas, mas quando chegam em casa, sentem que já não conseguem sustentar o próprio coração? Quantas carregam uma tristeza silenciosa que ninguém percebe? Nós aprendemos, queridos ouvintes, a esconder as rachaduras. Aprendemos a dizer está tudo bem quando na verdade não está. E de tanto repetir isso, repetir, começamos a acreditar que basta disfarçar para resolver. Mas a vida sempre revela aquilo que tentamos esconder. Em algum momento o peso chega. O peso revela onde existem rachaduras. E é por isso que muitas pessoas entram em relacionamento esperando que o outro cure aquilo que elas nunca tiveram coragem de tratar. Depositam no namorado, na esposa, no marido ou nos amigos a responsabilidade de preencher vazios que nasceram muito antes daquele encontro. Só que nenhum relacionamento suporta esta missão. Ninguém foi criado para carregar o peso da cura de uma outra pessoa. O amor pode ajudar, pode incentivar, pode acolher, pode caminhar junto, mas ele não substitui o processo interior que cada um precisa viver. O mesmo acontece no trabalho.
Às vezes pensamos que basta trocar de emprego para sermos felizes. Mudamos de ambiente, de cidade, de equipe, mas continuamos levando conosco as mesmas dores, os mesmos medos e as mesmas inseguranças. Descobrimos então que o problema não estava apenas no lugar. Parte dele também estava dentro de nós. Isso vale para todas as áreas da vida. Há pessoas que mudam de igreja, mudam de amigos, mudam de relacionamento, mudam de profissão, mas nunca mudam a maneira como lidam consigo mesmas. Enquanto a raiz permanece doente, os frutos continuarão sofrendo. Por isso, talvez uma das maiores demonstrações de amor seja perceber quando alguém não precisa de cobrança, mas de cuidado. Nem toda pessoa distante é indiferente. Nem toda pessoa irritada é mal educada. Nem toda pessoa exigente é arrogante. Às vezes, estamos apenas diante de alguém que passou por experiências que ensinaram a sobreviver em vez de viver. A dor, queridos ouvintes, modifica a forma como enxergamos o mundo. Quem foi muito traído passa a desconfiar. Quem foi muito rejeitado passa a acreditar que nunca será suficiente. Quem foi muito humilhado começa a viver tentando provar o próprio valor. Quem nunca foi ouvido pode acabar gritando para ser percebido. Por trás de muitos comportamentos, existe uma ferida que nunca recebeu cuidado. E isso não significa justificar atitudes erradas. Cada um continua responsável pelas próprias escolhas, mas compreender a origem de um comportamento nos torna mais humanos. Antes de condenar alguém, talvez devêssemos nos perguntar: o que aconteceu com essa pessoa? E essa pergunta muda completamente o nosso olhar. Ela nos faz perceber que, muitas vezes, não estamos lidando com pessoas ruins, estamos lidando com pessoas cansadas, decepcionadas, assustadas e machucadas. E aqui existe um perigo muito grande. Vivemos cobrando que as pessoas estejam prontas para tudo. Prontas para amar, prontas para liderar, prontas para educar filhos, prontas para servir, prontas para assumir responsabilidades. Mas quase nunca perguntamos se elas tiveram um tempo para reconstruir aquilo que a vida quebrou e fez quebrado. Queremos frutos de uma árvore cujas raízes nunca receberam água. Queremos estabilidade de quem ainda está tentando permanecer de pé. Queremos maturidade de quem nunca teve a oportunidade de elaborar a própria dor. Talvez por isso exista tanta gente adoecendo. Não porque seja fraca, mas porque vive sustentando um peso maior do que consegue carregar. Todos nós, queridos irmãos e irmãs, precisamos em algum momento reconhecer as nossas rachaduras, porque somente quem reconhece que precisa de restauração permite que a restauração aconteça. Existe uma beleza muito grande em admitir que ainda estamos em processo, que não somos produtos acabados, que somos pessoas ainda tentando ser transformadas. E todos os dias, Deus continua trabalhando em áreas da nossa vida que ainda precisam de cura. Talvez seja justamente isso que mais nos aproxima uns dos outros. Não é a perfeição, é a consciência de que todos estamos tentando nos reconstruir. Por isso, antes de exigir o máximo das pessoas, ofereça escuta. Antes de fazer julgamentos, ofereça compreensão. Antes de cobrar resultados, procure conhecer a história, porque ninguém sabe quais batalhas silenciosas o outro enfrentou para conseguir simplesmente chegar até aqui. E talvez a maior lição dessa história seja esta: Deus nunca teve pressa em restaurar pessoas. Ele sempre preferiu restaurá-las por inteiro. Porque aquilo que Deus restaura não serve apenas para voltar a existir. Serve para sustentar a vida, o amor, os sonhos e a esperança. E talvez seja exatamente isso que cada um de nós esteja procurando.
mesmo sem perceber. Não alguém que esconda nossas rachaduras, mas alguém que nos ajude com amor e paciência a sermos restaurados por inteiro.

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1: Bom dia, queridos ouvintes da Rádio Divinópolis FM 102,3, a rádio da sua igreja. Estamos entrando no ar pelas ondas da 102,3, com certeza contando com a sua paciência, com a sua audiência, com o seu carinho. Uma grande alegria poder estar aqui todas as terças-feiras compartilhando com vocês deste programa que com certeza nos faz aprender ainda mais sobre coisas muito importantes, especialmente crescer humanamente. Quando crescemos humanamente, nós também crescemos espiritualmente, porque tudo é uma grande interligação. Estamos bem conosco mesmo, estamos bem com Deus, estamos trabalhando o nosso coração e também trabalhando a nossa fé. Então está no ar, mais uma terça-feira, o nosso programa Evangelizando.

0: Muito bem evangelizar é preciso e desde já seja muito bem-vindo mais uma vez. Você que nos acompanha pela FM 102,3, você que nos acompanha pelo YouTube da rádio e também você que nos ouve pelo Instagram aqui, o meu Instagram, transmitindo ao vivo aqui dos nossos estúdios. E mais uma vez nos encontramos para estarmos fazendo esta convivência no nosso programa Evangelizando. Vamos então mandar os nossos abraços, vamos lá mandar os nossos abraços a quem encaminhou a sua mensagem. Você que quer mandar a sua mensagem para o nosso programa, você pode então encaminhar pelo 999-960720. Quando você vai mandando a sua mensagem, Leonel vai preparar agora o nosso spot da Caminhada com Maria, o terceiro Caminhando com Maria. Enquanto você manda a sua mensagem para nós, 37 999 960720, eu vou pegar aqui o WhatsApp, vou receber a sua mensagem para a gente poder, assim que terminarmos o comercial da caminhada, a gente possa mandar os nossos abraços e registrar o carinho dos nossos ouvintes, tá certo? Então, 37 999 960720.
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0: Está chegando o terceiro Caminhando com Maria. Você já fez a sua inscrição? Se não, corre lá no site do Simpla, faça e garanta a sua inscrição. Aqueles que não sabem mexer com a internet também, vamos ter no santuário inscrições presenciais após as celebrações. Não deixe participar, se organize para você caminhar conosco nesta abertura oficial das festividades da Padroeira do Brasil aqui em Divinópolis. Será no dia 27 de setembro, a partir das 7 horas, vamos sair em caminhada pelas ruas da nossa cidade em direção ao Santuário de Nossa Senhora Aparecida. Então venha, celebre conosco o terceiro Caminhando com Maria em 2026. Isso mesmo, o terceiro Caminhando com Maria 2026. Então você pode e deve fazer a sua inscrição. Gente, vocês sabem que acaba muito rápido as inscrições. Depois que termina a data prevista, não vamos ter mais inscrições, né? O pessoal, padre, arruma uma camisa pra mim. Padre, arruma uma inscrição pra mim. Me ajuda, eu quero participar. Só que o padre tá avisando antes. Gente, mexer com uma estrutura de caminhada é muito complicado, porque tem que ter logística, tem que ter organização. E nós primamos, né? A nossa caminhada sempre prima pela organização. É sempre nas nossas reuniões de alinhamento das atividades, nós sempre falamos da importância da logística, as pessoas terem uma boa experiência na caminhada. Então, tudo com muito cuidado, com muito carinho, nossos patrocinadores, nossos apoiadores, os pontos de apoio estão todos já organizados. Vamos fazer uma bela caminhada passando pelas ruas centrais de Divinópolis. Então, você não pode ficar de fora. Eu sei que tem outras caminhadas nesse dia, né? O pessoal já me contou, padre, vai ter caminhada de tal coisa, de tal empresa, não é? Mas nós temos então nesse dia como uma caminhada tradicional, né, da nossa paróquia para abrir as festividades. Sempre a caminhada abre no domingo antes do início da novena da padroeira. Então, não deixe de fora. Com certeza, além de caminhar, você vai receber muitas graças e vai poder se encontrar com muita gente. Com certeza, pessoas que vivem a fé, pessoas que amam Nossa Senhora. Então, por isso, é importante que você faça desde já a sua inscrição. Nós vamos ter inscrições presenciais agora no Dia dos Pais. Então você que vai no santuário rezar com seu papai, né, nesse Dia dos Pais, né, e com a sua família, você pode também, aqueles que não sabem mexer com a internet, vai ser a próxima e última inscrição presencial que nós vamos ter no santuário após as celebrações. Então não deixe para a última hora, porque depois que fechar as inscrições, nós não temos como então colocar mais ninguém, tendo em vista a justiça e também tendo em vista a logística, que nós primamos muito. Porque ter uma boa experiência, fazer com que as pessoas se sintam em casa e bem e um ambiente totalmente organizado, é uma das nossas realidades e as nossas prioridades para que todos possam viver com carinho, com alegria e também com tranquilidade o terceiro Caminhando com Maria.
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0: Muito bem, vamos então aos nossos abraços. Vamos lá, as pessoas mandaram aqui 37 999 960720. Vamos mandar aqui. Hoje está um barulhão, né? Vocês sabem que a rádio ainda não terminou a obra, então cada dia é um barulho diferente. Então vocês não importam aí com a barulhada. É, Lauren, bom dia. Deus abençoe. Também aqui vamos pegar lá no começo, depois das 11 horas. Lorena Lasmar. Hoje mandando um abraço para Helena. Ela completa 4 aninhos na próxima segunda-feira, no dia 3 de agosto. Então já desejar um abraço para Helena, Deus abençoe ela, nossos parabéns, não é? Gente, o pessoal tá perguntando aqui, todo domingo vai ter inscrição da caminhada? Não, só no domingo do Dia dos Pais. Domingo passado nós tivemos nas comunidades e o próximo dia da inscrição presencial no Santuário Nossa Senhora Aparecida é no Dia dos Pais, tá? Então um abraço pra Helena, Deus abençoe. Também Alan Leopoldino, Deus abençoe. É, Juliana também. Obrigado, oração pela sua família e também por Breno Tadeu, seu filho. É, abraço para Andréia Brandão, Deus abençoe, bom dia. Abraço também para Maria Aparecida, lá do bairro Bom Pastor. Também abraço para Silvana, sempre rezando na sua intenção. É, abraço para Lenita, do Jardim das Oliveiras. É, Lenita, nossa mensagem de hoje fica lá no nosso Instagram, viu? Instagram do Padre, você pode, assim que acabar o programa, rever a mensagem e também escutar novamente aquilo que nós compartilhamos. Também Lilian Maciel, Deus abençoe, obrigado pela sintonia. Cristiane Alves, Deus abençoe, é, lá no Instagram. E o Cristiane, nós temos então a mensagem gravada, Luiz Fernando A Cruz, né? Você pode ir lá pegar no Instagram, a mensagem fica lá gravada. É, Luísa Donações, é, Deus abençoe. É, Maria Cecília está na casa da outra vovó em Lagoa da Prata. Gostaria de ouvir a música Preciso de Ti, né? Música De Ti Preciso do Frei Gilson. Então vamos colocar depois na hora da oração. É, De Ti Preciso. Nós cantamos ela na missa à noite do domingo lá no santuário, quando refletimos sobre o Evangelho. Então no final a gente coloca a música. Também Cristiane, abraço para Valentina de Souza, sua netinha que faz 6 anos sexta-feira. Então Deus abençoe. Andréia também, um abraço. É... Ah, hoje o pessoal falou aqui que tem bife com batata frita na cura. Então hoje nós vamos almoçar aqui, gente. Bife batata frita. Então obrigado, pessoal da cozinha. Sempre com muito carinho e cuidado, né? Fazem uma comida, gente, de tirar o chapéu, né? Então, põe aí de novo a música da a vinheta da Ana, né? A gente gosta demais, né? A gente gosta demais. Não é só como não, viu, gente? Todo mundo aqui, da rádio, eu saio aqui do programa, o pessoal tá todo mundo comendo ali, almoçando na mesa. E a gente, então, é muito agraciado pelo carinho e cuidado das nossas queridas meninas da cozinha. Então, um abraço todo mundo ali da Cúria, que está sempre nos ouvindo e sintonizado no nosso programa. Então, vem aí os nossos áudios, né? Vamos aí ouvir os nossos áudios, Leonel. Vamos, então, ouvir...
3: Bom dia, Padre Luiz Fernando, tudo bem com o senhor?
0: Tudo bem.
3: Aqui, eu queria cantar uma música em homenagem a todos os avós.

0: nosso coração possamos parte de você. Vovó, esta canção dedico hoje a você. Me conte histórias para eu dormir, me dê a mão para eu não cair, como Santana e São Joaquim, Pai de Maria, Mãe de Jesus, cuide vovó com amor de mim, e o meu caminho será de luz. Vovó, esta canção dedico hoje a você. Tchau, Padre Luiz Fernando, aqui é o Arthur.
1: Oi, Arthur, obrigado, obrigado, viu, pela música. Homenageando os nossos vovôs e vovós, celebramos no último domingo, dia de Santana e São Joaquim, a voz de Jesus. Então, um abraço muito especial aos nossos vovôs e vovós, com muita saúde. Com certeza tem muito vovô e vovó nos escutando aí, não é? Muito vovô e vovó ouvindo rádio, sempre sintonizadinhos no nosso programa. Um abraço a todos os nossos vovôs e vovós, por intercessão de Santana e São Joaquim. Também aqui vamos mandar mais abraços. Chegando aí mais áudios, vamos ouvir, Leonel, os nossos ouvintes. Enquanto o Leonel vai pegando aí, um abraço para Nayara, abraço.
2: Bom dia, Padre Luiz Fernando. Salve Maria, sua
1: Deus
2: bênção.
1: abençoe.
2: Oi, Padre Luiz Fernando. A gente tem que conviver com tudo na vida, não tem? Mas quando a morte chega na família, parece que é. Eu, para mim, já acostumei. Mas ainda sinto um baque ainda. Então, eu peço oração para a alma, né? Da minha sobrinha, sobrinha, afilhada de Crisma, Janaína Maria de Oliveira, foi enterrada ontem, tirou sua vida. E seus filhos, que foi muito doloroso ver os quatro filhos despedindo dela, Gustavo, Rafael, acho que outro é Gabriel e a minha.
1: Muito bem, obrigado, Maria da Conceição. Deus abençoe, obrigado pela sintonia. Também chegando aqui mais abraços. Vamos ouvir Helena de Ermida? Agora vamos lá na Helena de Ermida. Mandou para nós a
3: Bom
1: mensagem.
3: dia, Padre Fernando, tua bênção.
1: A Deus abençoe.
3: Paz e bem. Décimo lugar de oração para mim, para toda minha família, toda a família Rodrigues. O Antônio Alpino, meu irmão, está fazendo aniversário hoje. Um feliz aniversário, né, para ele, com muita saúde. E peço também oração para todo mundo que estiver ouvindo, todo mundo aí da rádio. E um abração para você, Padre Fernando.
1: Um abraço,
3: Muita saúde,
1: Helena.
3: muita paz para você também,
1: Deus
3: Padre
1: abençoe,
3: Fernando.
1: viu?
3: Fica com
1: Obrigado.
3: Deus, Helena de Ermida.
1: Um abraço, Helena. Deus abençoe. Também vamos ouvir aí. Quem agora? Marcos, vamos ouvir.
4: Oi, Padre Fernando, sua bênção, que é o Marcos, da comunidade Santa Terezinha. Eu quero mandar um abraço para minha amiga Preta, para minha mãe Rosalina, para minha tia Cleusa e para o meu sobrinho Zaino. E eu quero pedir uma bênção do Senhor por minha família e por mim,
1: Deus
4: principalmente.
1: abençoe,
4: Tá,
1: viu?
4: obrigado.
1: Vamos rezar sempre por você. Um abraço aí para Preta, ouvir você falar o nome dela. Sempre na bênção e na graça, né, Preta? Sempre na bênção e na graça. Então vamos ouvir aí mais áudios. Agora, Tatiele
5: Bom dia,
1: Moura.
5: Padre Luiz. Sua bênção. Quem fala é a Tetiele, do bairro Alto das Oliveiras. Estamos sempre aqui ouvindo o senhor, todas as terça-feira. E hoje eu peço que o senhor coloque em suas orações o meu filho, Davi, que
1: Davi.
5: amanhã completa 12 anos, e a minha prima, Luísa, também, que faz aniversário amanhã. Sua bênção, ficam com Deus.
1: Deus abençoe. Abraço também aqui para Patrícia. Deus abençoe, Patrícia, 19 anos de casado. Também a Ana Laura. Deus abençoe. E Nayara Diniz. Nayara, no templo, lá no santuário, os meninos de atendimento e direção espiritual, você pode marcar lá na nossa secretaria. Andréia Brandão, também Amanda Caroline. Abraço também aqui para Soraya e Tainá. Então, gente, vamos rezar, não é? Vamos pedir a Deus por nós e também pedir a Deus que nos abençoe, pedindo ao Senhor que sempre nos cubra com a sua bênção, a sua graça e também por intercessão de Nossa Senhora.

Pai nosso que estais no céu, santificado seja o vosso nome, venha a nós o vosso reino, seja feita a vossa vontade, assim na terra como no céu. O pão nosso de cada dia nos dai hoje, perdoai as nossas ofensas, assim como nós perdoamos a quem nos tem ofendido, e não nos deixeis cair em tentação, mas livrai-nos do mal. Amém. Ave Maria, cheia de graça, o Senhor é convosco, bendita sois vós entre as mulheres, bendito é o fruto do vosso ventre, Jesus. Santa Maria, Mãe de Deus, rogai por nós, pecadores, agora e na hora de nossa morte. Amém. Santo anjo do Senhor, meu zeloso guardador, se a ti me confiou a piedade divina, sempre me rege, me guarde, me governa, me ilumina.

0: E encerramos hoje com oração de São Bento. A cruz sagrada seja minha luz, não seja o dragão meu guia. Retira-te, Satanás, nunca me aconselhes coisas vãs. É mal que tu me ofereces, bebe tu mesmo do teu veneno.
1: Mais que a vida.
0: O Senhor esteja convosco, Ele está no meio de nós. Abençoe-vos Deus Todo-Poderoso, Pai e Filho e Espírito Santo. Amém.
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0: Muito obrigado, obrigado você, querido ouvinte, por estar conosco. Mais um programa. Com certeza podemos nos encontrar e partilhar, especialmente da nossa humanidade. Com certeza, quando nos tornamos mais humanos, nos aproximamos ainda mais do Senhor. Se alguém que foi plenamente humano foi Jesus Cristo. Por isso nos ensina a olhar as pessoas, não somente por aquilo que elas se apresentam, mas principalmente olhar porque carregam muitas dores silenciosas. Por isso, antes de começar algo, é importante reconstruir aquilo que precisa ser curado e restaurado. Muitas vezes queremos fazer coisas demais, sendo que nessas coisas ainda precisamos de restauro, de crescimento e de maturidade. Que Deus possa então nos ajudar sempre a crescermos, para entendermos que tudo tem um tempo e para vivermos bem a nossa existência, cada momento vivido com muita intensidade. Então que Deus abençoe muito você, sua casa, sua família, seu trabalho. Muito obrigado pela sua audiência, obrigado pela sua sintonia no nosso programa Evangelizando. Tenha certeza que ver cada um aqui presente, ver cada pessoa aqui nos ouvindo, nos alegra muito o coração, porque é muito importante, unidos aprendemos, porque ninguém cresce sozinho, todos nós crescemos e amadurecemos com outras pessoas, e principalmente pela graça e misericórdia de Deus. Obrigado pela sua sintonia. Voltamos na próxima terça-feira, se assim nosso Deus nos permitir. Até lá!

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0: 12:08. Como vai você? Nesse 28 de julho, gente, o mês acabou. O julho tá indo embora. E tá indo embora da melhor forma possível, né? A gente dá falta uns diazinhos aí pra terminar, mas a gente tá feliz toda a vida. Raimundo, como vai você?
1: Boa tarde, Ana. Boa tarde, rádio ouvintes. Boa tarde, internautas que também estão conosco pelo programa Ponto Panorama Geral no Facebook. E também daqui a pouquinho pelo Instagram, Panorama Geral Diva FM 102.3.
0: Adoro, gente. Por aqui ela tá de volta, tá? Um negocinho bem assim, ó. Sabe quando eu tô falando da Lília? Já avisei ontem aqui no programa, nossa psicóloga parceira, com um tema bem interessante, seja o protagonista da sua história. Você não escolheu o começo, mas pode escolher os próximos capítulos.
2: Com certeza.
0: E de gancho ainda vai ter 6 características pra gente que assume o nosso protagonismo, né,
2: Isso aí, como nós temos falado ultimamente.
0: Exato!
2: Vamos ver se o pessoal guardou aí questão das habilidades,
0: das comportamentais,
2: e a gente vai pontuar aí 6 pra ajudar as pessoas a ser protagonistas da própria história.
0: Eu fiquei aqui olhando pra porta da Lília, eu até falando, você tá ansiosa, eu tava pensando de manhã no que você mandou se falar. Fiz aqui um test drive com os meninos aqui. De 1 a 10, como é que tá o seu autoconhecimento? Teve gente que falou 2.
2: Precisando melhorar.
0: Entendeu, gente? A gente já tá aqui no Facebook, programa Ponto Panorama Geral, eu e Lília. Estamos também no site radiodivinópolis.com.br. Estamos daqui a pouquinho no Instagram. E hoje não tem YouTube, não, tá? Hoje a gente tá sem YouTube. Então a gente tá aqui pelas redes sociais. Olha, enquanto a Lília está respirando aqui, vamos trazer informações aqui no nosso giro de notícias. Eu perguntei para a Lília como é que foi o seu julho. Lília, criançada de férias, hein, menina?
2: Tá, minha filha. Inclusive, quero mandar um beijo para minha filha, que ficou lá, queria vir para a rádio.
0: Por que você não trouxe?
2: Depois eu trago ela.
0: Adoro, traz mesmo ela para conhecer a emissora.
2: Um beijo para a Júlia, que eu falei mandar um beijo para você, Júlia, que ficou com minha prima Amanda e o Ravi.
0: Ai, que delícia.
2: Para poder eu estar aqui com vocês nessa tarde.
0: É, o Ravi é aquele que você me mostrou a foto que você falou que se parece? É esse?
2: Não, o Ravi é um bebezinho lindo.
0: Ah, então o Ravi ainda é bebê.
2: É bebê, bebezinho. Entendi. De um ano e pouquinho. E o meu filho, Eduardo, daqui a pouco chega em casa, agora tá na escola.
0: Adoro! Já voltou!
2: Já voltou,
0: é verdade, voltaram hoje. Exatamente. Meu sobrinho Arthur também, que hoje tá. Arthur não, Paulo Vitor. Arthur ainda tá de férias. Paulo Vitor voltou hoje.
2: Que também tá de férias.
0: Tá de férias. Porque o seu menino também estuda no SECRE. O SECRE voltou hoje, né?
2: Voltaram hoje.
0: Exato. Gente, eu quero. Ainda não é momento de aniversário, não, mas como a gente tá falando de filhos e sobrinhos, hoje é aniversário da minha sobrinha, da Maria Rita. Então eu quero dedicar o programa de hoje pra ela. Aquela pituxinha lá, pipoquinha, como eu a chamo. Gente, vamos pro giro de notícias aqui? Cronograma engloba empresas privadas e instituições no esquema de atualização vacinal, viu, gente? Então, a Prefeitura de Divinópolis, por meio da Secretaria Municipal de Saúde, Raimundo tinha dado testemunha aqui na sexta, né, Raí, que você falou aqui da vacinação, não foi? Dos seus meninos?
1: Foi.
0: Foi, né?
1: Foi no posto de saúde do Danilo Passos.
0: Isso, exatamente. Tornou público o cronograma dos serviços de atendimento do Vacimóvel e da equipe itinerante no município. Começou no dia 27 e vai até o dia 31. As atividades acontecem em diversos pontos da cidade, com suporte para públicos internos de empresas, instituições e para a população em geral. O Vacimóvel vacina contra a gripe e a atualização da caderneta. Então, hoje nós estamos no dia 28. Então, hoje vamos conferir aqui onde que está. Hoje está na Casa Santa Teresa de Calcutá, Avenida 1º de Junho, 15, no centro. Ó, ainda dá tempo, hein? De 13 até as 15h30. Atendimento dedicado ao público interno. Dia 29, amanhã, quarta-feira, na Rua Benedito Gonçalves, Jardim Floramar. Atendimento de 8 a 11, também para o público interno. Depois, na quarta-feira também, 29, também no KS Serviços e Corte Industrial, na rua Jonas Azevedo Marques, de 8 às 11. E também no dia 29, tarde de brincadeiras e vacinações, na rua Padre Paulo, 270, Quinta das Palmeiras. No dia 30, Ciafal, a barulhada aí da reforma, viu, gente? Ciafal, na rua Wilson Santos, no Centro Industrial. E no dia 30, no Julho Amarelo, dia de combate às hepatites virais, Praça Eliseu Zica, no bairro São Miguel, de 8 às 15. Encerrando na sexta-feira, também na CEAFA, rua Wilson Santos, 653, no Centro Industrial, de 8 às 15h30. Então, a equipe itinerante aí, os horários, as informações, você confere também no site da Prefeitura, divinopolis.mg.gov.br. Tá dadas as informações aí do nosso dia de notícias. Vocês gostam, né, gente? Eu ativei os comentários pra gente focar aqui na... Entendeu? Gente, para quem tá no radinho ouvindo essa barulhada aí da reforma, vai acostumando, é cada hora um barulho diferente. Hoje o pensamento da tarde tem a ver com a nossa querida, sempre os temas aqui envolvendo os nossos convidados e parceiros. Ser protagonista da própria história, compreender que nem sempre escolhemos o início da caminhada, mas sempre podemos decidir os próximos passos.
2: Isso.
0: Não é isso?
2: Com certeza.
0: Nem sempre a gente tem escolha quando nasce, né, amada?
2: Não tem.
0: Tem não, entendeu? Então, ó, depois no caminho a gente, opa, aqui já é eu.
2: Agora eu posso.
1: Se a gente tivesse escolha, esse barulho não estava aqui.
0: Esse barulho não estava aqui, exatamente. Aí vamos ao Você Sabia de hoje? Vamos conferir a vinhetinha.
3: Você sabia?
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6: Você sabia?
7: E você sabia?
8: Você sabia?
4: Eu não sabia.
0: Gente, a gente está aqui, já que a gente não pode impedir, a gente junta as informações aqui. Diz o Raimundo que é o barulho de outra máquina. Eu achei que é aquela que limpa o piso. Não é não,
1: agora
0: né?
1: Já é outra, agora já é outra.
0: É isso.
1: Infelizmente, vão... mas felizmente, né? Não se faz omelete sem quebrar ovo.
0: Exatamente. Estamos em reforma interna e externa para melhor atendê-lo. Olha, gente, por aqui hoje no 28 de julho é marcado pelas seguintes datas do calendário civil: Dia do Agricultor, homenagem aos homens e mulheres do campo, reconhecendo a importância da agricultura para a alimentação, a economia e o desenvolvimento do país, e Dia Mundial contra a Hepatite Viral, instituído pela Organização Mundial da Saúde para conscientizar sobre a prevenção, o diagnóstico, os tratamentos de hepatite B, C e outras formas de doença. E para os católicos, hoje também é dia de São Vítor I, tá? Em homenagem ao Papa São Vítor I. Tá dado os recadinhos. Tem mais aniversariantes aí, Rai?
1: Tem sim, nosso querido Garcia Júnior.
0: Olha!
1: Da equipe de esportes ali, um patrimônio de Divinópolis, né?
0: Sim.
1: Um locutor aí que além de... participar de várias rádios, também formou vários locutores.
0: Várias gerações.
1: Várias gerações.
0: Verdade.
1: Grande abraço, Garcia Júnior. O Rubens Freitas também está aniversariando hoje. A Fernanda Ribeiro, a Sandra Lima, Lucimar Azevedo, Arailton Borba. Grande abraço, Juliana, lá de Ermida, Juliana Andrade, parabéns, Juliana. E a Edna Mara, lá de São Gonçalo do Pará, todos os nossos parabéns.
0: Adoro.
1: Vamos pro intervalo?
0: Agora.
1: 12 horas, 16 minutos. Dá tempo de você pegar caneta e papel na mão, que daqui a pouquinho tem muita informação. A gente volta já.

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0: Adivinha que ponto a gente vai
1: Catedral, chegar. O que vamos fazer de volta na Diva FM, 12 horas e 21 minutos. Para você que está ligadinho conosco, nossa psicóloga parceira Lília Calice conversa com a gente hoje. Vamos começar as costuras agora sobre o tema. Seja o protagonista da sua história. Você não escolheu o começo, mas pode escolher os próximos capítulos.
2: Ô Ana, você me permite aqui? Sim. Falou em ser protagonista da própria história. Sim. A minha amiga, minha colega de irmandade lá do Niterói pediu para me divulgar umas vagas aqui. É um projeto, gente, curso preparatório para vestibular, hein? 100% gratuito. Então, Priscila, eu tô te mandando aqui, que eu já divulguei uma vez, mas já divulguei muito hoje pela internet, viu? Então, você, mamãe e papai, tá com a criança aí, ó, encerrando o ensino médio, curso preparatório para vestibular 100% gratuito. E a cereja do bolo, que ainda você recebe R$200 para poder, R$200 por mês para poder frequentar e não faltar as aulas, hein? Então, se você quer participar dessa seletiva, é 37 99153-7647. Vou repetir, 37 99153-7647. Seja protagonista aí do seu futuro, tá bom? Então tá dado o recado, Priscila, e a gente vai divulgando também nas redes sociais aqui.
1: Ao ponto que chegamos, né, gente? Pagar pra estudar.
2: Não é?
1: Ai, gente, o mundo tá muito
2: virado. Nós vivemos pra ver isso.
1: Pra ver isso, né? E nem assim capaz de encontrar muitos alunos, viu, gente? Que o negócio tá uma situação bem complicada. Olha, o tema de hoje é muito inspirador e eu quero saber da Lília, antes da gente começar a passar pelos pontos aqui, o que significa na psicologia ser protagonista da própria vida, Lília?
3: Então, significa que a gente é preciso, né? Chega algum momento da vida que a gente precisa falar assim, olha, eu sou responsável pelas minhas escolhas.
1: Exato.
3: Não é? Que é a frase que você usou, né? Muitas vezes a gente não escolhe o começo da nossa história. Uhum. Mas nós podemos escolher os próximos capítulos.
1: Exatamente.
3: Então, eu conseguir olhar para a minha própria história e eu ser responsável a partir do momento que eu consigo entender algumas escolhas que às vezes... algumas situações que às vezes nós passamos não por escolhas nossas,
1: exato,
3: mas por escolha dos pais, de pessoas que foram responsáveis pela nossa criação, mas que em algum momento eu começo a olhar para a minha própria história e começo a perceber, nossa, mas eu não estou gostando disso, eu escolhi isso, assim, mas não era isso que eu queria fazer, não era essa profissão que eu queria exercer. Então, assim, eu começo a tomar uma consciência, né, assim, ter uma consciência mais aberta para entender as minhas próprias vontades, as minhas próprias escolhas. E a partir disso eu começo a me responsabilizar e a não culpar, né, as pessoas daquelas que... Principalmente os pais, as pessoas responsáveis pela nossa criação. E eu assumo esse papel de ser o protagonista, de ser a pessoa que vai fazer, né, de escolher os caminhos. Por exemplo, esse projeto maravilhoso, né? Olha só, se um jovem, né, já escolhe por esse caminho, de escolher, estudar, fazer esse projeto aí, ainda vai receber por isso, para depois ir lá fazer o Enem e conseguir ter uma boa nota, para de repente quer fazer uma faculdade, vai conseguir uma boa nota, passar nessa faculdade.

0: Aqui, antes de eu falar do primeiro passo, né, que é do primeiro, dos seis, que a Lília está convidando a gente a pensar, para a gente assumir esse protagonismo, eu quero que você responda uma coisa para a gente, Lília. Como que a família, as experiências da vida, né, tudo que a gente carrega de dor, de trauma, como é que se influencia na nossa história, até para a gente chegar, né, nessa estrada aí do autoconhecimento?
1: Sim, influencia muito, porque já entrando aí até nesse primeiro tópico, que é a questão do
0: Uhum,
1: autoconhecimento,
0: isso.
1: eu preciso entender que aquilo que eu vou trazer comigo é uma bagagem.
0: Sim.
1: Então, a gente fala na psicologia, na terapia cognitivo-comportamental, que é da qual eu me especializei nessa área, a gente trata como as crenças. Então, aquilo que eu acredito, que na verdade a gente traz como uma verdade absoluta, que muitas vezes não é uma verdade, mas aquilo que foi enraizado em mim, aquilo que eu
0: Sim.
1: fui aprendendo e ouvindo desde a minha infância. Então, tudo isso vai construindo a nossa forma de pensar, a nossa forma de enxergar o mundo. E isso faz com que, dependendo desta forma que me foi falado, isso foi entrando em mim, eu começo a enxergar as coisas. Então, se eu, por exemplo, dependendo dessas crenças, se elas forem crenças muito rígidas, isso vai impactar nas minhas
0: Exato.
1: escolhas, porque às vezes eu não vou conseguir trabalhar com essa flexibilidade, que é outro tópico que a gente vai falar mais para frente. Então, entender de onde eu vim, da minha família de origem, o que eu mais ouvi dessas pessoas, o que que eu entendo como uma verdade, ou que parece ser uma verdade, mas que não faz sentido para mim hoje. Sabe, que eu posso aprender a pensar de uma forma diferente, eu posso dar um novo significado para isso. Então, essas crenças que a gente constrói ao longo da vida, elas são muito importantes. Tanto as crenças funcionais, que a gente fala, né? O que são as crenças funcionais? São formas de pensar também que fazem com que a gente consiga lidar no dia a dia. Então, a gente constrói, não é só coisas negativas, a gente também constrói crenças que nos ajudam a lidar ali no nosso dia a dia. Mas o que a gente está trazendo nesse processo de autoconhecimento é um olhar para aquelas onde a gente fala as vulnerabilidades, né? Então, às vezes, por que que eu sempre penso, nossa, mas eu me sinto incapaz? Eu não me vejo, eu penso que eu não consigo, eu tenho dificuldade de dar continuidade nas coisas quando eu começo, eu acho que eu não vou dar conta, porque eu sempre ouvi que você é muito, você não consegue, você é burro demais, menina, presta atenção no que você está fazendo. Então, assim, o que eu mais ouvi, será que eu acredito nisso de fato, nessa incapacidade que me foi construída ao longo da vida, e às vezes hoje eu não, eu olho para mim e penso, eu não consigo fazer isso, é muito difícil. Então, entender tudo isso, porque às vezes não é só uma questão de estar motivado, não é simplesmente uma questão de, ah, eu quero, eu vou fazer, eu consigo. Então, assim, não é simplesmente uma mudança de pensamento
0: Quem
1: positivo de
0: dera,
1: uma hora
0: né?
1: para outra, assim. É claro que ter pensamentos melhores nos ajudam, com certeza, mas nós estamos falando aqui de tratar mesmo a forma de pensar, de desconstruir uma crença, que seja de incapacidade, que seja. Entrando nessa questão de desamor ou desvalor, a gente precisa entender de que forma que eu aprendi a enxergar, a me enxergar no olhar do outro para eu conseguir sair desse lugar.
0: Gente, o que a Lília tá falando, espero que estejam mexendo com vocês do jeito que estão mexendo com cada um de nós aqui dentro do estúdio, que aí já vai para um passo que chama também responsabilidade, né? Porque conhecer a gente também é saber esse ponto de partida que a Lília coloca bem, que a partir da nossa família, dos traumas que a gente vive, daquilo que a gente entende, a gente também pode fazer escolhas mais saudáveis para a gente. Isso não quer dizer, a Lília já falou isso aqui muitas vezes no panorama, que a gente não está traindo a nossa família, que a gente não está traindo aqueles valores. A gente está apenas ressignificando dentro daquilo que a gente entende da gente, né,
1: Sim, a gente começa a entender que, de repente, algo que eu aprendi a minha vida toda fez sentido até certo ponto. Mas a
0: Exato.
1: partir de agora eu posso começar a ter uma escolha diferente, um caminho diferente. Isso não é ser, às vezes a gente traz, igual a gente já falou, né, questão de padrão familiar, a
0: Exato.
1: gente traz como uma deslealdade à minha família. E não tem a ver com isso, tem a ver que eu posso escolher diferente do que eles escolheram. Eu posso escolher fazer um caminho inverso muitas vezes, e às vezes isso é muito difícil. Até a gente tomar essa coragem, que vai ser um dos outros tópicos também, assim, até a gente ter essa iniciativa, é um processo doloroso, porque é igual a gente está falando da construção. Para trazer algo novo, a gente precisa de quebrar, então vai doer, né? Então,
0: Vai
1: nesse
0: fazer
1: processo de
0: barulho.
1: autoconhecimento, vai fazer muito barulho, vai mexer com coisas que
0: É,
1: dói.
0: exato.
1: Então, a gente vai trazer, às vezes, alguma lembrança de algo que machucou a gente. Então, esse processo, a gente não está falando de um processo.

0: processo que é fácil,
1: exato,
0: que é simples, mas é de algo que é possível, uhum, de ser feito, que é um caminho muito maravilhoso, porque é libertador.
1: Exatamente.
0: Quando você começa a entender assim, nossa, isso é meu, isso é do outro, então eu não preciso me preocupar com isso, uhum, não é? Então, nesse processo de autoconhecimento, para que eu consiga ter essa responsabilidade com as minhas próprias escolhas, eu preciso saber, nossa, você me fez raiva.
1: Exato.
0: Não é? Então, por exemplo, ah, eu fiquei... Então, é o que eu costumo dizer muito para os pacientes, por exemplo, você me fez raiva.
1: Uhum.
0: E aí, eu vou ficar o quê? Vou ficar feliz? Não, eu tô com raiva.
1: Uhum.
0: Então, é importante eu entender que eu estou...
1: Vamos viver essa raiva.
0: Vamos viver essa raiva.
1: Exato.
0: Então, gente, emoção, a gente não controla as emoções. As emoções, nós precisamos sentir elas. Elas, simplesmente, elas são reações.
1: Exato.
0: Não é? Então, assim, você me fez raiva, eu vou ficar com raiva.
1: Bora.
0: Simples assim. Fez raiva, tô com raiva, mas tá. E agora, onde a gente fala desse controle, uhum, é eu, a partir dessa raiva, eu posso escolher o que, que eu vou fazer com ela. Eu posso dar um tapa na sua cara, eu posso ir embora, eu posso te xingar, eu posso fazer um monte de coisa.
1: Exatamente.
0: Eu posso simplesmente não fazer nada, uhum, neste momento. Então, isso eu consigo controlar.
1: Exato.
0: Que é fácil? Não. Não é fácil, gente, mas é algo que é gerenciável.
1: Uhum.
0: Então, é isso que a gente fala de inteligência emocional.
1: Exatamente.
0: É quando eu consigo gerenciar, controlar as atitudes a partir daquela emoção. Olha que interessante.
1: Tá vendo, gente? Isso é muito importante para fechar esse bloco aqui com responsabilidade. A Lilia já falou disso, né? Que é a coragem para mudar. Porque para assumir responsabilidades, né? E sem carregar a culpa, né, Lilia? Porque
0: isso,
1: a culpa é algo que permeia, né? Essa estrada do autoconhecimento está muito de mão dada com angústia, com medo, com insegurança. Você já falou tanto esses lugares aqui, né?
0: E às vezes até de um vitimismo.
1: Exato.
0: Mas não no sentido assim, não de acolher a dor.
1: Uhum.
0: Porque existem muitas situações, a gente sabe, que pessoas que passaram por extremas vulnerabilidades, que aí vão ser realmente ainda mais difícil ainda, mas não é impossível de sair desse lugar. Mas não estou dizendo que essa questão de vitimismo, quando eu trago essa palavra, é no sentido assim, tá, me fizeram isso, mas a partir disso, o que eu consigo fazer, o que eu posso fazer a partir da situação?
1: O que, que eu faço
0: que
1: com aquele
0: que
1: fizeram, com
0: que fizeram comigo?
1: Porque
0: isso é assumir essa responsabilidade.
1: Uhum.
0: Por quê? Porque muitas vezes é mais fácil, não é? Na verdade, não é nem questão de facilidade. Às vezes, a pessoa nem entende esse lugar que ela está, se colocar como vítima. Às vezes é falar assim, ah, eu não estudei porque meus pais não puderam pagar pra mim.
1: Uhum.
0: Ah, eu não posso sair desse emprego porque eu tenho que cuidar aqui da família, tenho que cuidar... eu não posso trabalhar fora porque eu tenho que fazer inúmeras coisas.
1: Uhum.
0: E aí eu preciso me dedicar pra isso, eu tenho que cuidar de fulano, de ciclano, de beltrano, de várias coisas. Então, assim... Mas a pessoa, ela quer esse lugar? Primeira coisa é essa
1: uhum,
0: questão. É dentro dessa necessidade dessa pessoa, o que, que ela precisa fazer, ou quais as ajudas, quais caminhos ela precisa de buscar para ela sair daquele lugar, se realmente ela não quer ficar ali, sabe? Porque, por exemplo, o problema muitas vezes a gente nem escolhe, né, que o problema vem. Porque se tem uma coisa que a gente não escolhe, é o problema.
1: Não?
0: Aliás, na verdade, às vezes alguns problemas são consequências das nossas escolhas.
1: Exatamente.
0: Então, às vezes a gente até escolhe, porque é uma consequência. Mas eu quero dizer, por exemplo, questão de saúde. Às vezes, uhum, vem um adoecimento, às vezes tem algumas coisas na nossa vida que é inerente a gente querer ou não.
1: Exato.
0: Simplesmente acontece.
1: Uhum.
0: Né? São os fatos que acontecem e que a gente não tem controle. Não é? Mas a partir disso, tá, o que, que é responsabilidade minha, o que, que eu posso fazer diante disso, diante,
1: uhum,
0: dessa dor, diante dessa situação, e não me colocar, nossa, eu sou uma pessoa muito sem sorte mesmo, olha pra você, o que, que me aconteceu, Ana, você acredita nisso? É porque eu não tenho apoio da família, ninguém me ajuda, é só eu pra tudo.
1: Acontece com todo mundo,
0: entende?
1: Amor.
0: É esse lugar, é sair desse lugar.
1: De
0: esse
1: vítima.
0: Lugar de vítima, ele não nos ajuda, ele não nos favorece.
1: Exato.
0: Muito pelo contrário, ele mantém uma crença que é disfuncional, que é prejudicial, que nos coloca num lugar adoecedor e que muitas vezes as pessoas não falam pra gente, mas é muito chato, às vezes, ficar perto de pessoas que só fica reclamando o tempo todo, que às vezes não consegue agradecer. E isso acaba trazendo uma baixa autoestima também, né?
1: Mina tudo, mina tudo.
0: A gente fica mal, a gente tava bem, de repente a gente começa, fica chateado, sabe? E é muito ruim.
1: Fala não. A gente vai pro segundo intervalo com a Lilia, a gente volta já já. Chegou uma galera.
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0: Flávio Venturini, recomeçar. Vou repetir a frase que eu falei aqui, ó. Para recomeçar, a gente precisa ter autoconhecimento, responsabilidade e coragem para mudar.
1: Isso mesmo.
0: Não é isso, Lília? Para quem chegou aqui agora, 12h39. Gente, a Lília está ajudando a gente a pensar sobre o protagonismo da nossa vida. E aí, no intervalo aqui, a gente estava falando que para mudar é preciso, às vezes, ir com medo. É preciso, às vezes,
1: vai com medo mesmo, mas vai.
0: E aí tem um negocinho nesse autoconhecimento, nessa responsabilidade, nessa coragem, que é a inteligência emocional, né, Lívia?
1: Sim, com certeza.
0: Muitas vezes a gente não tem nada, né, dessa inteligência, tem pouquinho, quase, nunca pensou nela?
1: Nunca pensou, porque assim, se falava muito, hoje em dia a gente às vezes ainda até vê, falar mais do que é, eu falo, né, que é a consciência emocional, da inteligência emocional. Porque sempre foi muito prezada a questão do coeficiente intelectual, que é o QI, né? Mas a gente percebe que nem sempre é uma pessoa altamente com habilidades intelectuais, com QI muito alto.
0: Exato.
1: Às vezes ele pode ter um QI muito alto, mas às vezes é muito baixo a questão do coeficiente emocional.
0: Uhum.
1: Né? Às vezes não tem dificuldade de se relacionar, de ter relacionamentos interpessoais, tem dificuldade com empatia, tem várias dificuldades. Então, assim, é preciso ter um equilíbrio, né? Tanto nessa questão intelectual quanto nessa questão emocional.
0: Uhum.
1: Então, como que eu busco essa inteligência emocional? Conhecendo, principalmente, né, essas emoções.
0: Exato.
1: E a forma como eu penso diante delas.
0: Uhum.
1: Não é? Então, por exemplo, sempre quando a gente percebe, ai, tem uma coisa estranha, eu tô com um sentimento, eu tô sentindo algo assim, tô com uma emoção estranha. Então, a gente começa a parar um pouquinho para pensar o que que a gente está pensando, quais são os pensamentos que têm vindo na minha mente, sabe? Começa a refletir mais sobre isso.
0: Sim.
1: A gente começa a entender melhor. É isso que a gente estava falando, essa questão de não agir muitas vezes no impulso daquela emoção.
0: É
1: realmente eu pensar o que nos diferencia, não é assim, dos animais, né? Do ser humano, dos animais. Essa é a nossa capacidade de raciocinar.
0: Uhum.
1: É a nossa capacidade de não sermos irracional, de às vezes agir pelo impulso, de não pensar. Então, se nós temos essa capacidade, é importante a gente realmente parar diante de uma emoção mais forte, principalmente, ou uma tristeza, ou uma raiva, ansiedade também. Então, naquele momento, não posso tomar uma decisão.
0: Exato.
1: Não é? O que eu costumo dizer, né? A gente tem dois lados. Nosso lado direito e nosso lado emocional. Nosso lado esquerdo e nosso lado racional. E, às vezes, os dois ficam ali. Né? Então, quando o emocional ele tá muito para cima, a gente tá muito emotivo para alguma situação, a gente não vai conseguir pensar de uma forma racional.
0: Exato.
1: Então é o momento de eu abaixar a guarda, vamos dizer assim.
0: Uhum.
1: Sabe? Simplesmente acolher essa emoção, entender o que eu estou sentindo naquele momento, para depois eu pensar. Pensar fora dessa emoção, trazer racionalidade ali, começar a ficar mais tranquila, para eu pensar de fato o que aconteceu, como que eu estou me sentindo, o que eu vou fazer a partir disso. E não toda vez que acontece algo, já ter alguma atitude, já falar, a pessoa falou, já vou responder, não.
0: Depois a gente acaba arrependendo,
1: com certeza,
0: né, de tudo feito. Para Marlene, queridíssima, abençoada tarde, meninas. Obrigada, Marlene Martins. E para o Bianchi, lá em Passatempo, tá pelo Facebook, lembrando ao pessoal de Divinópolis que a exposição Universo Quilombola se encerra no dia 31 no Senac. Tá dado o recadinho, meu querido. Depois da inteligência emocional, que a gente já passou aqui por quatro patamares, tá, gente? Estamos realmente passando. Porque isso aqui, se for pro psicólogo, se for esmiuçar, a gente ficaria uma vida só cuidando desses negócios aqui, né? Não, Lília? Ó, e aí, o que que a gente quer falar agora? É sobre os propósitos e valores, né? Como descobrir o que realmente faz sentido pra nossa vida e como viver... e como viver sem viver apenas para atender as expectativas dos outros.
1: Olha só.
0: Ai, ai.
1: Você, quanto tempo você ficou vivendo, assim, você já viveu, na verdade, é uma pergunta.
0: Uhum.
1: Na verdade, assim, você já viveu as expectativas de outras pessoas?
0: Já. Total, menina. Agora, depois do Zenta, que eu tô começando a separar o que é meu e o que é dos outros.
1: Ah, não é?
0: Sempre chega, né? Exatamente.
1: A conta sempre chega, gente. Por isso que eu falo, por isso que eu amo, assim, atender adolescentes, porque, assim, a gente vai... vendo a forma deles falar, e quando a gente pode, né, assim, trazer para eles algum ponto de vista, assim, para eles pensar assim, de uma forma que às vezes a gente não teve essa oportunidade,
0: exato,
1: né, assim, naqueles momentos, não vitimizando,
0: mas sendo realista, né,
1: exatamente. Né? Então hoje, assim, é até bonitinho, né, assim, a forma que às vezes eles trazem, a gente pontua alguma situação. E para entender que eu posso construir propósitos, valores, construir outros valores do que aqueles que me foram passados, ver o que são importantes para mim. Então, assim, depois dos anos que você realmente descobriu qual que é o seu propósito.
0: Exatamente, porque eu acho que eu tive um negócio que eu falo muito, a consciência desperta. Porque eu acho que até então a gente percebia, nossa, eu tô sempre fazendo as coisas pros outros, pra mim nada. Mas depois que você assume uma certa postura na sua vida, isso começa a ficar mais real.
1: Sim.
0: Aí a gente, nossa, não tá bom não, cara? Tô vivendo pros outros.
1: Pros outros. E assim, na verdade, esses outros, né, gente, assim, são várias coisas. Os outros não é só a família.
0: Não.
1: Às vezes não é só o esposo, não é só a esposa, não é só os filhos.
0: O trabalho.
1: Outros, né, o trabalho.
0: A família,
1: a sociedade.
0: Exato.
1: Então, assim, a gente pensa muitas vezes que a gente precisa responder a todas essas expectativas. Vou dar um exemplo pra vocês. Porque assim, quando eu falo, né, o primeiro ouvido é o meu.
0: Exatamente.
1: Então isso não significa que eu não passei, eu não passe por esses processos. Com certeza, todos os
0: Todo
1: dias.
0: Todo mundo,
1: assim, eu tomar essas escolhas.
0: Exato.
1: Mas, por exemplo, teve uma situação na minha vida que eu cheguei num determinado ponto de escolha, falando de propósitos e valores. Eu falo isso com muito carinho mesmo, porque hoje eu trabalho dentro da mentoria que eu faço com os adolescentes, jovens, enfim, quem tiver querendo fazer uma transição de carreira.
0: Sim.
1: Ou às vezes, né, percebeu, nossa, esse trabalho não faz sentido pra mim, eu quero mudar. Eu posso, pode, gente. A gente pode tudo desde o momento que a gente perceba que é isso mesmo que a gente quer. Não é? Então a decisão, pra mim, é o ponto principal.
0: Maravilha.
1: E foi o que eu decidi, né, pra minha vida, assim, quando eu pensei em propósitos, em valores, que eu trabalhava numa empresa, eu já falei pra você, assim, eu amava muito meu trabalho, muitos anos lá. E foi muito difícil escolher, porque eu também atendia, mas não dá pra conciliar tudo. Então, e eu tinha medo de abrir mão de um trabalho que é CLT, carteira assinada, vários benefícios, né? Ticket de alimentação, e sim, uma segurança, vamos dizer assim, né? Pra poder trabalhar de forma autônoma, não é? Como psicóloga, abrir uma clínica, porque até então, na verdade, eu já trabalhava na clínica. Mas ficar só por
0: coragem
1: conta disso.
0: Coragem pra mudar.
1: Né? Assim, essa coragem pra mudar. Então, assim, aí vem os externos, né? Assim, o que a gente ouve de forma externa. Então, por exemplo, nossa, mas você tem dois filhos pra criar, como é que você vai largar um serviço?
0: O certo pelo duvidoso.
1: Pelo duvidoso.
0: Exato.
1: Psicologia, não dá tanto dinheiro assim, você é doida, sabe? Então, assim, só tem tudo que a gente escuta, sabe? Mas a partir do momento que você entende que é um propósito, pra mim hoje eu vejo, né, assim, que foi um propósito, uma escolha que eu fiz, porque pra mim, assim, toda vez que eu consigo ajudar as pessoas a ter pensamentos melhores, conseguir mudar de vida, isso é um propósito.
0: Com então, certeza.
1: É muito mais do que eu falo financeiro. Isso é, o financeiro é um retorno que a gente tem daquilo que a gente faz. Então, assim, hoje pra mim, o meu propósito é esse. Ajudar as pessoas a ter mais consciência, mais autoconhecimento de si mesmo, para ter escolhas melhores. Assim como um dia eu consegui sair daquele lugar e hoje eu estou muito feliz com o que eu faço. Inclusive, consegui até abrir mais minha agenda para fazer outra coisa que eu amo, que é a música. Então, vocês sabem. Então, eu estou falando de algo assim, que foi um processo muito difícil, mas que, graças a Deus, assim, com terapia, né, a gente vai trabalhando e a gente vai conseguindo fazer escolhas melhores para a gente.
0: Gente, o que a Lilia falou que podia ser testemunho de vida de muitos de nós. Para a Luísa Maia, que chegou aqui também, e para a Maria Eunice, duas queridas que chegaram. Porque eu acho que todo mundo, de alguma forma, em algum momento, passa por esse tipo de coisa. E a gente que é autônomo, porque nós aqui, enquanto comunicadores, também estamos nessa estrada, é uma das poucas coisas que eu tenho certeza na minha vida, Lilia, que eu te falo aqui, olhando para os seus olhos e para a audiência que está me ouvindo. Eu nasci para comunicar. Então... Então, a formalidade, já passei muitos anos, viu, gente? Trabalhei em escritório por 9 anos da minha vida.
1: Olha,
0: então,
1: só, gente, é muito tempo.
0: É muito tempo, gente.
1: É uma vida.
0: Então, tipo assim, e lá foi uma experiência longa pra eu entender, cara, eu nunca mais. Foi ótimo, eu cresci, eu aprendi muita coisa. São muitas horas, 8 horas por dia durante 9 anos da minha vida, mas entendendo que eu nasci pra fazer isso. Hoje em dia, o que eu acho que é o mais interessante, dando testemunho aqui, como a Lilia falou, é a descoberta, que eu acho que tem a ver com o último tópico aqui, que é a ação constante. Tá, eu Sim. sou desse lugar. Agora, como é que eu me qualifico? Como é que eu me profissionalizo? Como é que eu crio pontes? Como é que eu continuo alimentando?
1: Ah,
0: essa
1: escolha certeza,
0: que eu
1: né?
0: fiz.
1: É,
0: né,
1: Lívia? Dessa ação oh. consciente.
0: Que é isso, mesmo. Ação consistente, né? Que são pequenas mudanças diárias, né?
1: É, e a gente precisa, né, assim, de, a gente vai em busca, a gente precisa buscar essa
0: Exato.
1: Capacitação. E hoje, igual o Raimundo colocou pra gente agora mesmo,
0: uhum.
1: curso gratuito. Então, hoje em dia, assim, gente, só não estudo quem não quer. Assim, tem várias
0: várias coisas, gente.
1: Eu sempre gosto de compartilhar. Eu sempre mando pros meus pacientes, mando pra quem quiser, assim, na verdade. Quem quiser, gente, eu tenho várias plataformas, assim, que tem vários cursos gratuitos. Ô, Ana, tem sites, assim, plataforma, que você vai só imprimir o certificado se você, assim, né, se você fizer aquela, precisar daquelas horas, uhum. você pode estudar a livraria, assim, né?
0: Olha pra você ver
1: muitos
0: que maravilha.
1: Cursos, e muitos que é gratuito, que você consegue também imprimir o certificado, mas certificado assim, R$30,
0: Olha
1: R$40.
0: Pra você ver.
1: E aí você faz, tem as horas, tem a plataforma bonitinha uhum. lá com os cursos. E é coisa boa.
0: Olha pra você ver.
1: Entende? Então, assim, as coisas vão vir, é preciso estar alinhadas com essa questão dos valores. Quando a gente vai tendo esses valores, a gente vai percebendo, nossa, o trabalho é importante pra mim, mas é o meu, esse trabalho que eu vejo dessa forma.
0: Exato.
1: Eu quero ajudar o outro, igual você percebeu no seu trabalho. Quer
0: Sim.
1: dizer, através da comunicação, você consegue expandir, né, o conhecimento
0: para
1: outras pessoas.
0: Isso.
1: Quantas pessoas que já não ouviram através de você
0: Exato.
1: Várias coisas. Então, você olha o quanto você consegue impactar,
0: uhum.
1: se você tivesse. Então, eu vejo que você descobriu o seu propósito aqui.
0: Isso.
1: E, de repente, você estando lá fechadinho, né, durante 8 horas de trabalho...
0: Não é
1: não
0: meu perfil, gatos. Não sou. Meu perfil é comunicador, você lembra? Junto com
1: Sim.
0: o da Lília.
1: Isso mesmo. E a gente falando, né, voltando aí no mapeamento de perfil comportamental,
0: uhum.
1: uma das coisas que desmotiva a pessoa, o trabalhador, né, está num ambiente de trabalho que é totalmente ao contrário do seu perfil.
0: Exatamente.
1: Então,
0: vai adoecer, não vai render.
1: Não rende. Então,
0: Exato.
1: Assim, talvez você está desmotivado com o seu trabalho, pode ser isso, pode ser que o seu perfil não está alinhado.
0: Exato.
1: Essa escolha que você fez, ou talvez foi o que você conseguiu no momento,
0: uhum.
1: gente, porque assim, muitas vezes, determinado momento da nossa vida, às vezes a gente vai ter trabalhos mesmo que é uma necessidade, eu preciso
0: Sim.
1: daquele trabalho para a nossa vida.
0: É uma ponte, né?
1: É uma ponte, porque não tem como a gente ficar sem trabalhar para conseguir algo, né?
0: Essa.
1: Mas a partir disso eu posso construir. Não, eu quero estudar, eu quero ter uma outra profissão,
0: uhum.
1: tá? O que é que eu vou fazer? É o que você falou, onde que eu vou buscar? Quais os cursos? Quais a capacitação? Aonde que eu encontro? Que tipo de pessoa pode me ajudar,
0: uhum.
1: me orientar? Então, é buscar os meios pra gente continuar atento, né? Essas melhores na nossa vida.
0: Exato. Quer falar alguma coisa, Raio? Vamos pro intervalo.
2: Vamos pro intervalo, mas só pensando também uhum. aqui que o que a gente está vivendo hoje é resultado de escolhas de alguns anos atrás, né?
0: Exato, com certeza.
2: É uma decisão que a gente tomou ou uma decisão que a gente não tomou.
0: Exato.
2: Né?
1: O que eu falo, assim, por exemplo, quando a gente decidir, entra numa questão seguinte, é muito interessante o que você falou.
0: Uhum.
1: Porque eu falo, por exemplo, não escolher, a gente já escolhe.
0: Exatamente.
1: É?
0: Ou escolhe então, pela gente.
1: Ou é o que o Raimundo falou, vamos escolher pra gente. Quando a gente não escolhe, a gente deixa outras pessoas decidir por nós.
0: Exato. Isso é sério, gente.
2: É muito sério. Talvez a magnitude do tempo também, ela pode variar de decisão para decisão.
0: Exato.
2: Uma decisão que você deixou de tomar ontem te traz consequência hoje. Talvez uma decisão que você não tomou um mês atrás também te traz uma decisão.
0: Uma
1: consequência.
2: Isso, a consequência. E aquelas decisões que a gente até esqueceu, né?
0: Uhum.
2: Lá atrás você escolheu isso. Então hoje você não tem isso por causa, né, não assumiu um vestibular. O amor da sua vida passou e você não aceitou convite de casamento, você não entrou naquele emprego que te ofereceram, por aí vai, aquele concurso público que você faltou ou chegou atrasado e não fez, estudou tanto e não fez, essas coisas, né? A gente vê muito na época do Enem, né? Os alunos chegam faltando, fechou o portão 5 minutos e perdeu. Talvez aquela oportunidade teve mudado a vida da pessoa.
1: Que é essa flexibilidade que a nossa mente ela tem, né? É. A gente pode ter, é importante a gente trabalhar essa flexibilidade. Porque, sim, por exemplo, como o Raimundo falou, às vezes a gente chega em tal, certo ponto da nossa vida e a gente pensa, nossa, mas eu fiz tantas escolhas que hoje eu percebo quando eu estou onde eu estou. Então, ter essa flexibilidade, entender assim, nossa, mas eu escolhi tudo errado, vamos dizer assim, hoje minha vida é desse jeito, tenho que trabalhar demais para conseguir dar conta da minha família, de tudo. Mas tá, mas eu não queria que fosse assim. Tem como fazer diferente? Gente, tem. A principal coisa é o quê? A consciência. É eu entender, tá, é claro que vai ser mais difícil, né, Raimundo? Por quê? Aí é a consequência.
0: Exato.
1: Né? A consequência daquelas escolhas que eu não fiz
0: antes. Você não tem mais 20 e poucos anos, você é casado, você tem filho.
1: Então, assim, vai demorar mais, vai ser mais custoso, vamos dizer assim, que você vai ter que aprender a abrir mão, de repente, de um final de semana, com a família, com os filhos, para poder se dedicar, para poder se estudar, mas é trabalhar com essa flexibilidade, e não ser rígido assim, tá vendo? Eu não fiz, agora também não dá tempo, não vou fazer mais, vou morrer assim, vou ficar assim até eu morrer.
0: Não é
1: isso. Não tem jeito mais, não é isso. É ser flexível até na forma de pensar. Não, antes eu pensava que não tinha jeito, agora hoje eu já penso que tem. Né? Enquanto houver vida, gente, há tempo.
0: Há tempo.
1: Se a pessoa decidir e escolher, né? Começar a ter escolhas melhores. E entra só para a gente não fechar, que é um tópico importante também, que é a autocompaixão, que a gente precisa ter com a gente mesmo, né?
0: Às vezes a gente não tem.
1: A gente não tem, às vezes a gente só, às vezes a gente briga com a gente mesmo, né? Por escolha que a gente fez, deu tudo errado. Então, assim, a vida, ela não é um conto de fadas. Então, muitas vezes a gente tem que acolher também nós, com as nossas dores, com a vida que às vezes a gente, no momento que a gente está, mas buscar ajuda, gente, se for preciso, né? Para ter esforço melhor.
0: A gente volta já já.
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1: Ainda me lembro. Marisa Monte.
0: Marisa Monte, quem canta seus males espanta.
2: Isso mesmo.
0: Não é não? Show da Lunas.
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0: resta duas vezes. É isso aí. É isso aí. Gente, olha, nesse momento final hoje desse programa maravilhoso com a Lilia, eu tenho duas notícias para vocês, boas e com expectativas. A Lilia vai dar um tempo aqui no Panorama Geral, tá? Porque a mudança é necessária e às vezes a gente precisa de um descanso para reorganizar coisas. A gente falou aqui, né? Coragem para mudar, né, amada?
2: Com certeza.
0: Mas ela volta, tá? Não fica triste não, que já tá combinando, tá combinado, tá?
2: A gente tem boas expectativas nesse retorno.
0: Isso!
2: Vai evoluir mais ainda, se Deus quiser.
0: E tomara que quando a Lilia voltar esteja em estúdios novos, tá bom?
2: Chique, gente.
0: Ó, e pra nossa audiência, pra quem tá no radinho, pra quem tá no Facebook, entre as considerações finais da Lilia, eu também vou me ausentar, viu, gente? Por alguns dias aqui, no começo serão 20 dias, por motivo de saúde, vou passar por um procedimento cirúrgico. Então, peço as orações, o carinho de todo mundo, mas ó, Raimundo, João Pedro e Rafa, e também o Zé Maria Laguardia, né, Raimundo?
1: Zé Maria Laguardia.
0: Essa galera toda vai cuidar aqui do panorama, vai tocar as pautas aí, os assuntos, o carinho de vocês da audiência. Mas daqui a pouquinho, quando vocês piscarem, eu tô de volta aqui, tá?
2: E eu também.
0: E a Lilia também.
1: Ninguém larga a mão de ninguém. Né?
0: Ninguém larga a mão de ninguém, tá, gente? Então é pra isso. Lilia, o que, que você quer deixar, minha querida, sobre considerações finais, sobre o protagonismo? Esse programa é tão bacana, serviu muito pra mim. Muito obrigada, viu?
2: Pra mim também, porque então, quando a gente fala, a gente, como eu disse, o primeiro ouvido é o meu e a gente vai ressignificando também muitas coisas,
0: exato.
2: Não é? Então, assim, eu quero deixar pra vocês, assim, sejam protagonistas da história de vocês, isso, da vida de vocês, não importa o que aconteceu com vocês, não sei o que tá passando, né?
0: Exato.
2: Na vida de cada um de vocês, mas que vocês estejam presentes no dia de hoje.
0: Exato.
2: E aproveitem a oportunidade cada dia. É claro que o passado, ele influencia no nosso presente por causa das nossas escolhas.
0: Exato.
2: E várias coisas que não estão no nosso controle. Mas o mais importante é a gente entender que a partir de hoje eu posso começar a escolher outros caminhos. Eu posso pensar que, num futuro, não é importante eu ficar pensando muito lá na frente. Mas é eu entender, se eu fizer uma escolha hoje, de repente amanhã eu posso estar melhor do que eu estou hoje. Então,
0: exato,
2: melhores escolhas para vocês, escolha mais conscientes, tá bom? E se vocês precisarem de uma ajuda para melhorar essas características, essas habilidades que a gente falou aqui e outras mais também, igual vocês viram, que existem
0: isso,
2: várias, vou deixar para vocês o meu contato, que é o 379-9946-8893. E o Instagram, que é Lilian Psicóloga, Lilian Calisto Psicóloga, tá bom? Vocês me encontram lá. E um beijo, um abraço muito forte pra vocês. E eu espero que essa pausa vai ser só uma pausa mesmo, tá,
0: uma
2: gente?
0: Uma pausa,
2: mas que em breve,
0: tá?
2: Eu estarei de volta com vocês, se Deus quiser.
0: Adoro, eu tô adorando esse período de mudanças aqui na Rádio Divinópolis. Tá sendo importante pra nós todos aqui, nossos parceiros, pra nós todos. Quero agradecer a Júlia, que tá falando que se precisar de assistência no pós-cirúrgico, ela tá aqui. Obrigada, querida, pelo carinho. Pode deixar que eu te acesso, sim. Ó, se cuidem, se amem, a gente tá indo pra casa, 1:01. Amanhã, Panorama Geral tá de volta aqui, ao meio-dia. Beijo, gente linda. Tchau, tchau.
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8: Tô aqui de novo. 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
2: Alô, toca de Djalma Dutra. Um abração pra você. Um abraço pra todos vocês aí, Djalma Dutra. Minha amiga Vera Lúcia, no bairro Jardim das Oliveiras. A Marlene, lá do bairro Vivendas da Exposição, e sua filha Patrícia e o neto João Lucas, lá em São Sebastião do Oeste. Um abração pra você. Alô, gente boa de São Sebastião do Oeste. Vou ali e já volto.
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0: Essa música é bonita demais.
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0: Já dizia o meu
1: que
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1: Que isso?
0: Filho, você pode sair da roça.
1: Fala, pai.
0: Mas a roça não sai de você.
1: Pois é.
0: Não sai.

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1: Camarada, camarada, que trem bom, só. Esse camarada cantou, tá gostando desse fundo musical aí, ó. Tá comendo sorte lá em cima, hein, só. Graças a Deus que esse aí não faz pó, né, só. Hoje já fez pó mais cedo aí, não? Hoje sem pó, né? Hoje sem pó. Graças a Deus, aleluia. Aleluia. Muito bem. Ô, gente, o recadinho aqui, ó. 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
1: Rapaz, mas é direto esse negócio aí hoje? Não tem nem uma forga? Liga direto na tomada e... Carca a música. Na música tem esse fundo aí não, né? Então vamos embora.
3: O senhor podia pôr uma música aí pra nós, né?
4: Ah, é só pôr uma música e uma capanga de jatubá também pra você. Eu tive na Vila Romana, peguei lá uns 4 quilos de jatubá.
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1: Pô, mas eu gosto demais dessas músicas. Ô, trem bacana.
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5: 1h41.
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2: Muito bem. Aquela moça sai na rua, sanha, rapaziada. Seu rebolado é igual uma cobra mal matada. Ela usa saia curta, ela rasa, ela deita. Cruz, credo, Ave Maria. Dá calafrio. Dá calafrio, Cruz, credo, Ave Maria. Você falou aquela hora que estava ligado aqui, porque aquele microfone, quando eu falei nele aqui no outro, que não é esse meu aqui, ó. Esse meu trabalho com ele é de banda, assim, ó. E o outro eu falei de bico, né? De bico não sai nada, não, né? Muito bem. Quero mandar um abraço para Dionísia, lá no bairro Bonfim, em Carmo do Cajuru. Ô, Dionísio, um abração para você e para todos aí do bairro Bonfim. Um abraço para vocês, outro abraço para mim. Sou feio, mas não sou bobo, né? Um abração pro Marinho e para... Já pensou se eu fosse feio e bobo tudo uma vez? Escreda, Marinho, ué. Abração pro Marinho e pra Terezinha no bairro Afonso. Cala a boca, menino buicido, xereta! Terezinha no bairro Afonso Pena. Parede meia com São Sebastião, bairro Afonso Pena, né? Abração pra Simone e o esposo Luiz no bairro da Vanuzzi. E pra Leiliane no bairro Itacolomi. E você, que me cumprimentou agora há pouco aqui, me desculpa. Você estava descendo a Pernambuco com o rádio ligado e eu chegando atrasado, tanto é que eu liguei para o Adriano Silva, avisando, pedindo para falar com o Raimundo aqui, para fingir que eu estava dando alô aqui. E o Raimundo, você fingiu bem, rapaz, você fez minha voz direitinho, viu, senhor? Ah, o Raimundo é um artista, camarada. Tá todo mundo achando que fui eu. Ô, Dona Maria... O que a senhora pediu, Dona Maria, eu não tenho, tá legal? Eu não tenho aqui para passar para a senhora, viu? O telefone do BH, dona Maria. Ninguém consegue emprego por telefone, dona Maria. Manda seu filho ir lá, dona Maria. Eu tenho que ir lá. Não, ela está perguntando aqui que ele está curioso para saber quanto que ele vai ganhar e está doido para pegar essa vaga lá no BH da Autorama. Mas ele está curioso para saber quanto que ele vai ganhar, qual o horário que ele vai pegar, qual o horário que ele pode ir embora. Ô, dona Maria, não é assim não. O emprego você pega quando falou no ar, assim, ó. Falou no ar, tem que pegar os documentos, pegar a bicicleta, pegar o que tiver e correr lá antes que ocupa a vaga, dona Maria. Olha que tantão de vaga aqui, operadores de caixas, repositores de... Tava parado, já viu? Enquanto tava tocando a música, tava parado. Pra começar a falar, começou. Isso aqui é diversão, rapaz. Repositores de mercadoria, auxiliar de limpeza com idade acima de 18 anos, inclusive para maiores de 50 anos, tá legal? Não é necessário ter experiência, mas pega a bicicleta, pega o ônibus, pega o que der, se não der, vai a pé. 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Um abração. 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Deixa assim, só me... O quê? Deixa assim, só para eu ouvir esse som aqui, tá bom, senhor. Tá bom para limpar os ouvidos. E eu que achei que tava surdo das orelhas direito. Pô, irmão, tô escutando direitinho isso aqui.
5: Quantas horas, sargento Pincel?
2: Não, mulher, não, você não me enche, não. Você não me enche a paciência, não, mulher. Tá faltando 16 minutos para duas aqui na Divi 102.3 FM. Esse programa é uma eterna briga de foice, camarada. Quem vai cantar é o Ralph e a Maiara e Maraíza. Oh, gente, deixa eu contar para vocês uma coisa. O Ralph, ele desentendeu, a dupla se separou, porque o Ralph, o que está aqui com a gente, brigou com o irmão, com o Christian, porque o Christian queria fazer parceria com a juventude sertaneja. O Ralph falou, não, ô irmão, se for para participar com a juventude, eu vou vazar fora. Vazou, a dupla acabou, o Christian foi embora para Deus, e no dia do sepultamento do Christian, o Ralph estava lá chorando. Oh, meu Deus, quando ele foi embora agora, nós não estávamos mais cantando juntos por burrice minha, porque eu não queria que ele cantasse com a juventude sertaneja. Agora está o Ralph, aí ficou bom para danar, viu, senhor? Carcaguia, vamos ver, presta atenção.

0: Gustavo Lima, meu amigo, tudo bem?
1: Obrigado, amado.
0: Que honra ter você aqui.
1: Que alegria estar com você.
2: Não, que lorota, hein, seu? Que lorota, parecendo ter final de Folia de Reis, quando termina de cantar todo. Eu cantei bonito, cantei, eu fui até a sétima dessa vez. Ah, você foi, mas eu fiquei só na primeira, porque a minha voz é muito grávida. Ai, meu Deus do céu. Ô, Valéria, como é que você tá? Tudo bem pra você? Seu filho Juan, no bairro Alvorada, tudo bem? O Sinara e a sua mãe Lindaura, no bairro Jousa Fonseca. Minha amiga Cleusa Diniz, costureira lá na Pedra Negra de Baixo. Cuidado com o dedo, viu? Ô, Cleusa, Cleusa Diniz, quando vier falar alguma besteira aqui, que você sabe que você, a costureira é danada pra fechar os olhos quando vai rir, né? Você tá costurando, aí dá uma coisa que você ri, você fecha os olhos. Fecha, não. Fecha não, que a agulha não tem pena de dedo de costureira. A agulha não tem pena de dedo das outras. Um abração, viu? Tudo de bom para você. Um abraço para todas as costureiras que estão ouvindo o programa Sérgio Santiago. Ô, gente, eu tenho que fazer um comentário aqui, porque eu não sei se no final do programa hoje... essa máquina vai estar ligada lá em cima e nós não podemos mandar parar, não. Quem está doidinho para passar lá para riba, né, irmão?
3: Yeah.
2: Então nós não podemos mandar, não pode dar parpite. Se está funcionando a máquina lá em riba, é sinal que nós está na hora de passar lá para riba. Primeiro andar de novo. Segundo, né? Segundo. Muito bem. E, então não sei se no final do programa vai dar para eu atender um pedido de um amigo meu. Ele é de Itapecerica, mas ele mora em Martinho Campos há muitos anos. Meu amigão. Dona Giovanna Santiago, passa pelo menos a voz dele aí para a gente colocar no ar, porque pode ser que na hora, no final do programa, essa máquina esteja ligada e não vai ter jeito, né, Dona Giovanna Santiago? Passa aí para mim, para a mesa aí, que nós vamos colocar ele falando aí no ar, tá? Faz favor. O Dimas, eu sempre falo dele aqui porque ele é meu ouvinte lá só de manhã, de 5 às 7 da manhã e de 1 às 3 da tarde lá em Badia, na Badia, Martinho Campos. Eu costumo falar da Badia, porque quando eu era criança, na região aqui, para essa banda de Minas Gerais, só tinha banda de música lá na Badia. E a banda chamava e chama-se até hoje Banda Nossa Senhora da Badia. Eu acho até que chegou a ter uma escola de música lá, com o nome Nossa Senhora da Badia. E o Martin, o meu amigo Dimas, ele é de Itapecerica, é de uma comunidade aqui que eu falo muito dela, aqui de Itapecerica, do município de Itapecerica, e ele foi para Martinho Campos por amor. Ô, gente, eu falo isso, vocês não acreditam. Mas o Dimas foi para Martinho Campos por amor. Ele conheceu uma professora lá em Martinho Campos e foi lá e por lá ficou. Camarada, como é que gostou desse jeito? Você tá doido? A professora, o caminho dela pro céu, tomara que seja daqui uns 50 anos, viu, professora? Ou mais, né? O seu caminho pro céu é que nem o caminho da Dona Giovanni, também tomara que seja daqui uns 50 anos, porque eu quero ver a Dona Giovanni bem mais velha do que ela tá. Ela é mais nova do que eu, 20 anos, mas eu quero ver ela bem mais velha do que eu estou, não é? E o Dimas foi, conheceu, ele já tinha conhecido a professora, e tá lá, tem o quê? Me parece que mais de 40 anos, o quê? Mais de 30 tem, não tem, Dimas? Que vocês são apaixonados um pelo outro, o outro pelo um, não é isso? Abração. Eu tô brincando aqui, gente, para dar uma força pro Dimas, porque ele está no Hospital Santa Mônica para fazer uma cirurgia muito delicada. E ele já passou aí o áudio dele aí, só o dele, não precisa do meu. Dona Giovanna Santiago, passa para a mesa aqui, por favor, tá, Dona Giovanna? O Dimas está... Tá... Como toda pessoa, todo ser humano, quando tem que fazer uma cirurgia, fica muito preocupado. E ele falou comigo hoje de manhã, passou um áudio, ele falando muito baixinho, porque ele está tentando se recuperar, mas ele vai ter que fazer essa cirurgia. E a cirurgia vai acontecer dentro de uma hora, tá? Então, estou falando isso aqui porque no final do programa, Se tiver ligado essa máquina aqui, não vai dar para eu fazer para você o que você pediu, viu, Dimas? Quer rezar aqui ao vivo e a cores o nosso pacotinho de oração, pedindo a Deus por você, mas eu já te falo aqui, viu, Dimas? Sei que você está me ouvindo aí com seu radinho aí no hospital. Eu já te falo, você acredita em Deus. Como eu acredito em Deus. Eu acredito em Deus. Você acredita em Deus. E quando a gente acredita que Deus existe, tudo é possível para melhor para nós. Tá? Tenha fé, porque nós estamos pedindo a Deus por você. Falou, meu irmão, um abraço, Deus te abençoe. Está aí a voz dele? Joga aí, deixa eu ver.
0: Boa tarde, meu amigo Sérgio Santiago.
2: Pois não, Dimas.
0: Pode falar. Passando essa mensagem. Que a partir de agora está entrando em procedimento cirúrgico no Hospital Santa Mônica. E por volta das 3 horas a cirurgia, uma biópsia. Então peço lá fazer aquela oração que o senhor faz à tarde, que eu gosto muito, que o senhor faz bem espontâneo, um amém, bem espontâneo, assim, tipo interrogando.
2: Pois é.
0: Então eu gosto muito. E aquela oração que você faz assim. Vai dar tudo certo. Se a gente colocar a fé em ação, vai dar tudo certo.
2: Vai dar tudo certo.
0: É isso
2: certo,
0: que eu quero
2: Dimas.
0: Passar. Que vai dar tudo certo.
2: Vai dar tudo certo. Orações,
0: tá, vai. Esse seu ouvinte lá de Martinho Campos. Um abraço.
2: Abração, meu amigo. Um abração para você. Você não sabe o quanto eu admiro você. Você não sabe o quanto eu valorizo a nossa amizade. Muito, tão logo eu vim para Divinópolis, quando você trabalhava numa loja ali na Rio de Janeiro, perto do Iris Hotel, onde eu morei por muito tempo, por 5 ou 6 anos, né? Até que eu conheci a dona Giovanna Santiago e nós nos casamos e tal. Então eu conheço você desde aquela época, tá legal?

0: Vai dar tudo certo.
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0: Olha, gente, para vocês que conhecem o Dimas, tá? Dimas é uma pessoa muito querida, tanto no bairro, na cidade dele, a cidade natal dele, que é Itapsirica, quanto na Badia. Eu já falei bastante do Dimas aqui. Ele é polícia municipal, uma polícia diferenciada, tá? Polícia armada, mas é municipal. É polícia do município da Badia, município de Martinho Campos. E é uma pessoa muito querida, participa de eventos na igreja, está sempre fotografando acontecimentos lá na igreja de Nossa Senhora da Badia e passando para a gente e tal. O carinho que ele tem e a sorte que ele dá de fotografar à noite, fotografando com o smartphone dele, faz umas fotos lindas, lindas, da saída das pessoas da igreja, aquela prosa casual de coisa de interior, quando termina a missa, termina o evento religioso, fica um punhado de gente na porta da igreja proseando e tal. Tudo isso ele filma, faz vídeos e passa para a gente. Então, estou pedindo, estou explicando, porque, claro, lógico, que você que é ouvinte da Rádio Divi FM sabe que a Rádio Divi é da Igreja Católica, né? Inclusive aqui dentro da Mitra Diocesana. Nós trabalhamos aqui dentro da Mitra, do espaço aqui do quarteirão da Mitra. Então peça a Deus que dê certo, como vocês pediram para o meu filho, que está recuperando cada vez mais e mais. Graças a Deus e às orações que vocês pediram a Deus por ele. Uma senhorinha, deixa eu contar para vocês. Tem uma senhorinha que pega a cesta básica comigo, um mês sim, um mês não. Uma senhorinha muito humilde, mas muito boa de papo, está sempre ligando para a gente, perguntando como é que a gente está, como é que os filhos estão e tal. Ela ganhou uma viagem para a festa do Divino Pai Eterno, e lá ela conseguiu uma imagem do Divino Pai Eterno, tá? E pediu o padre para benzer, entrou numa fila, pediu o padre para benzer aquela imagem e entregou para o namorado dela, que é meu amigo, é um motoqueiro, eu chamo ele de telemoto, né? Às vezes eu esqueço o nome dele, agora não esqueço mais, ele se chama Hélio, sabe? Mas eu chamo ele de telemoto, sabe? É mais fácil, né? É mais fácil. E ela pediu para ele entregar para mim, no sábado passado. Não é, dona Giovanni? Sábado passado que ela pegou uma cesta com a gente, porque as famílias pegam cestas na Ação Social Programa Sérgio Santiago, pegam um mês sim, um mês não. Quando a pessoa tem alguém acamado em casa e tal, é uma situação mais delicada, tá? Uma situação extra, a gente passa a cesta todo mês. E essa senhorinha pega um mês sim, um mês não. E ela pediu o namorado dela, que é esse meu amigo, Hélio Telemoto, para entregar para mim a imagem do Divino Pai Eterno. E eu levei ontem, entreguei, tá? Então, quem ouve a Divi FM, quase 99,9% somos católicos, cremos em Deus. Então, peçam a Deus por essa cirurgia do Dimas, que acontecerá dentro de 54 minutos, vai ser 3 em ponto, que ele estará na mesa fazendo a cirurgia lá no Hospital Santa Mônica. E Dimas, força para você, falou, meu amigo? Força, Deus te abençoe, Deus te proteja, você ainda vai viver muitos e muitos anos, se Deus quiser, e Deus quer. Amém?

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4: 12:20.
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0: É? Sérgio Santiago? Que bom, é isso. Tinha outro não? Tem que ser ele mesmo? Boa tarde, meu amigo Sérgio Santiago, da Concórdia da Paineira. Pegou, ó, pegou. Boa tarde, meu amigo Sérgio Santiago, da Concórdia da Paineira. Da Paineira ou das Painas, viu? Tudo bem com você, senhor? Tudo bem com o senhor, senhor Sérgio Santiago? Eu sou o Leandro, filho da Lucita, aqui do centro. Tô pedindo um abraço aí no seu programa, porque hoje eu estou completando mais um ano de vida. Parabéns pra você, Leandro. Parabéns. Que Deus te abençoe, que Deus te proteja, ilumine o seu caminho e que só as boas pessoas te vejam, amigão. Tudo de bom para você. Ô, Lucita, faz um favor para mim. Dê um abraço no seu filho aí. Você já deu um abraço nele hoje, eu tenho certeza. Agora dá outro por mim, pelo programa Sérgio Santiago e Família, tá legal? O Leandro passou uma foto aqui do meu carro quando era branco, camarada. Esse aqui é do Corcel, camarada. Olha aqui, Raimundo. Corcelzinho quando ainda era branco, senhor. Esse Corcel ficou comigo muito pouco tempo branco. Eu carquei tinta nele. Aqui, ó. É, do tempo que eu fazia propaganda volante. Olha a caixa de som lá em cima, ó. Famosa caixa acústica. Esse é Corcel, não, senhor. Esse é Corcel, não. Pronto, lembrei. Lembrei, né? Não. Esse aqui é o Puma GTB. No Corcel, eu não fiz esse tipo de caixa, não. O Puma GTB é que deu para fazer essa caixa tipo acústica. O próprio teto do carro era o complemento, o interno do carro, da caixa de som. Isso aqui tinha dois alto-falantes de 15 polegadas, dois snakes, tá? Na frente, e dois de 18 na traseira. Eram quatro alto-falantes e duas cornetas, né? Uma frontal e uma traseira. Era um som espetacular, tá? Mas eu não usava o som ensurdecedor. Eu usava qualidade de som. Eu me lembro que o Lima Alfaiate... Você não conheceu o Lima Alfaiate, não. Só deixa de conversa, deixa de prosa, camarada. Deixa de prosa, isso aí eu entendi. Você falou, Lima, eu conheço. Você não conheceu. Quando você veio para cá, para o programa, o Lima já estava trabalhando em casa de novo, entendeu? Estava trabalhando em casa.
5: Onde você está?
0: Ah, cala a boca, não enche a paciência. Que coisa, vai comer jatubá junto com aquele lá. Com... Muito bem. Foi você que passou as fotos pé de jatubá?
6: Sirlei Evangelista
0: mandou tentando em pé de jatubá. Eu vou passar o endereço.
7: Oi, Santiago, você fica numa latomia? Toca uma música, isso?
0: Deixa eu acabar de contar um negócio aqui do Lima Alfaiate. A rua Minas Gerais, como também era a rua Goiás, a Pernambuco, era mão dupla, subia e descia, né? Tem mais doido, tá? Tinha bem menos carro que temos hoje aqui em Divinópolis, aqui no Brasil e no mundo, né? E eu subia a Minas Gerais, né, como era mão dupla, eu subia. Quando eu olhava para trás no retrovisor, o Lima estava na porta da alfaiataria olhando o som. Yeah. Aí eu olhava, buzinava, ele fazia tinindo para mim. Quando eu parava lá para bater papo, ele falava assim, o Lima fala assim meio arrastadão, tranquilo, não tem pressa de falar. Ah, caboclo, eu não sei o que você que fez com esse som da sua propaganda volante, que você fala de uma grossura, parece que está dentro de um buraco. Mas a gente entende direitinho e você passa pertinho da loja. Quando você passa aqui perto, nós escuta você bem mais baixo. Falei, Lima, é porque é projetado o som. Nas laterais não tem alto-falantes, só tem na frente e na traseira. Por isso que quando passa perto da loja, não me incomoda. Ó, oh, caboclo, você é bom para fazer esse trem, caboclo. Muito bem, 2:24:30, boa tarde. É?
6: Comentar das três músicas.
0: Muito bem, tem três músicas para comentar. Eu tava lá fora. Tava lá debaixo do pé de manga fazendo uns comentários lá, sabe? Os comentários em off. Ah, tem uma bonita aqui, rapaz. Pedaço de poema com Munhoz e Mariano. Essa gravação foi gravado no Piunte. Quem é que sabe quem é o Piunte? Das redes sociais, um dos melhores, né? Interessante que o Piunte é um cara novo, né? O cara que criou esse canal é um cara novo, não tem cara de caipira e leva, a cada 10 que leva lá no programa dele, 11 são caipiras. A original foi gravada por Biá. Eu tenho certeza que menos de um a cada 10 que está me ouvindo agora se lembra do Biá. Ele cantava com o Palmeira. Primeiro cantava com Palmeira e Biá. Aqui, nessa música, ele gravou com Dino Franco, que o Dino Franco cantava com...

Piscina, com Guilherme e Santiago. Gravação nova, pois a original foi gravada com Christian Ralph em 1984. Pode rodar as duas, falou, irmão?

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1: Interessante, Camargo. Segurei que eu saltei essa. Tocando em frente, você vai ouvir primeiro aqui. Eu comentei sobre as duas que vão logo em seguida, mas seguindo em frente está com Chitãozinho e Chororó e Almir Sater. Hoje de manhã eu vi uma foto dele nas redes sociais. Ele tem cara de doido, esse camarada. Cabelo muito doido, né? Muito esquisito. Mas é um cabeça. O cara é um tremendo de um compositor. Mas para ver a foto dele, pensa que ele é bem maluco, né, rapaz? É coisa de maluco, né, cara? Vamos nessa.
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3: bem, agora faltando 22 minutos para as 3 aqui na Divi 102.3 FM, eu vou aproveitar que a máquina está num outro setor lá em cima, né? Um outro setor aqui da rádio, lá da cobertura, para a gente comentar de novo sobre a cirurgia do Dimas. A gente se preocupa, porque quando eu comentei aqui sobre o estado de saúde do meu filho do meio, do Santo Santiago, o que apareceu de famílias que eu nem conhecia, para rezar pelo meu filho. Comentei agora há pouco sobre a senhorinha que ganhou uma viagem lá para como é que chama lá, que eu comentei, Divino Pai Eterno,
4: Goiás.
3: Divino Pai Eterno, em Goiás, né? E ela trouxe uma imagem do Divino, pediu o padre para benzer lá, e tava, entrou na fila para benzer a imagem. E eu quero agradecer a todas as pessoas que rezaram pelo meu filho, pela saúde do meu filho, que ele está muito bem, muito bem. E quero agradecer a vocês, que várias pessoas passaram aqui o zap dizendo que já estão rezando pela vitória dessa cirurgia que o Dimas vai fazer daqui a pouquinho, lá no Hospital Santa Mônica, no bairro Bom Pastor, aqui em Divinópolis, né? Agradecer penhoradamente. Eu não vou fazer a oração aqui ao vivo, o Dimas, porque, muito bem, agora parece que a Andréia foi lá e pediu lá. Então nós vamos aproveitar para fazer. Tem pessoas que às vezes ficam magoadas com Deus por ter um problema de saúde, se esquecendo que Cristo andou pelo mundo curando os enfermos. Naquela época já existia, desde que existe gente na face da terra, existem enfermos. Basta que nós acreditamos que Deus existe para a gente pegar com Deus, viu, Dimas? Família do Dimas, que está com ele lá no Hospital Santa Mônica agora. Basta nós acreditarmos em Deus, acreditarmos que Deus existe, que tudo dá certo. Eu creio em Deus, porque Deus é Pai Todo-Poderoso. Eu creio em Deus porque Deus é Criador do céu e da terra. Eu creio em Jesus Cristo, seu único Filho, porque Ele é o nosso Senhor, que foi concebido pelo poder do Espírito Santo. Cristo nasceu da Virgem Maria. Cristo padeceu sob Pôncio Pilatos, foi crucificado, morto e sepultado. Cristo desceu à mansão dos mortos e ressuscitou ao terceiro dia. Cristo subiu ao céu e está sentado à direita de Deus, Pai Todo-Poderoso, de onde há de vir julgar os vivos e os mortos. Eu creio no Espírito Santo de Deus. Eu creio na Santa Igreja, onde nós nos reunimos para falar dos poderes do nosso Pai. Eu creio na comunhão dos santos. Eu creio na remissão dos pecados. Eu creio na ressurreição da carne e na vida eterna. Amém. Ó Pai nosso que estais no céu, santificado seja o vosso nome. Venha a nós o vosso reino e seja feita a vossa vontade, assim na terra como no céu. O pão nosso de cada dia dai-nos hoje. Senhor, perdoai as nossas ofensas, assim como nós perdoamos a quem nos tem ofendido. E não nos deixeis cair em tentação, mas livrai-nos de todo o mal. Amém. Ave Maria, cheia de graça, o Senhor é convosco. Bendita sois vós entre as mulheres, e bendito é o fruto do vosso ventre. Jesus, Santa Maria, Mãe de Deus, rogai por nós, pecadores, agora e na hora da nossa morte.

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8: 2h56.
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10: Eu creio em Deus, Pai Todo-Poderoso, porque Deus é Criador do céu e da terra. Eu creio em Jesus Cristo, seu único Filho, porque Ele é o nosso Senhor, que foi concebido pelo poder do Espírito Santo. Cristo nasceu da Virgem Maria. Cristo padeceu sob Pôncio Pilatos, foi crucificado, morto e sepultado. Cristo desceu à mansão dos mortos e ressuscitou ao terceiro dia. Cristo subiu ao céu e está sentado à direita de Deus, Pai Todo-Poderoso, de onde há de vir julgar os vivos e os mortos. Eu creio no Espírito Santo de Deus. Eu creio na Santa Igreja, onde nós nos reunimos para falar dos poderes do nosso Pai. Eu creio na comunhão dos santos. Eu creio na remissão dos pecados. Eu creio na ressurreição da carne e na vida eterna. Amém. Ó Pai nosso que estais no céu, santificado seja o vosso nome. Venha a nós o vosso reino e seja feita a vossa vontade, assim na terra como no céu. O pão nosso de cada dia dai-nos hoje. Senhor, perdoai as nossas ofensas, assim como nós perdoamos a quem nos tem ofendido. E não nos deixeis cair em tentação, mas livrai-nos de todo o mal. Amém. Ave Maria, cheia de graça, o Senhor é convosco. Bendita sois vós entre as mulheres, e bendito é o fruto do vosso ventre, Jesus. Santa Maria, Mãe de Deus, rogai por nós, pecadores, agora e na hora da nossa morte.

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2: 3 horas. 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
10: Na presença das Santas Chagas de Jesus, convido você e sua família para este momento abençoado na nossa programação. Vamos juntos colocar nas Santas Chagas de Jesus o nosso pedido de oração, a nossa intenção. Prepare o seu ambiente de oração com as fotos, as roupas de família e, de modo particular, lembrando dos enfermos. Traga os nomes por quem vamos interceder e pedir cura e libertação de todos os sofrimentos e dores.
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11: olá, queridos filhos e filhas, família evangelizar, é preciso, é terça-feira. Na devoção permanente das Santas Chagas, rezamos por todos os doentes. E de modo particular hoje, colocando os doentes nas suas enfermidades físicas, psíquicas e espirituais. Rezemos. Em nome do Pai, e do Filho, e do Espírito Santo. Amém. Creio em Deus Pai Todo-Poderoso, Criador do céu e da terra, e em Jesus Cristo, seu único Filho, nosso Senhor, que foi concebido pelo poder do Espírito Santo, nasceu da Virgem Maria, padeceu sob Pôncio Pilatos, foi crucificado, morto e sepultado, desceu à mansão dos mortos, ressuscitou ao terceiro dia, subiu aos céus, está sentado à direita de Deus Pai Todo-Poderoso, de onde há de vir julgar os vivos e os mortos. Creio no Espírito Santo, na Santa Igreja Católica, na comunhão dos santos, na remissão dos pecados, na ressurreição da carne, na vida eterna. Amém. Ó Jesus, Divino Redentor, tende misericórdia de nós e do mundo inteiro. Deus Santo, Deus Forte, Deus Imortal, tende piedade de nós e do mundo inteiro. Graça, misericórdia, meu Jesus, nos perigos presentes, cobri-nos com vosso preciosíssimo sangue. Pai Eterno, tende misericórdia de nós, pelo sangue de Jesus Cristo, vosso Filho unigênito, tende misericórdia de nós, vos suplicamos. Amém. Neste primeiro mistério do Terço das Santas Chagas, contemplamos a traição de Judas e prisão de Jesus. Como fruto desta dezena das Santas Chagas, vamos pedir por todos os enfermos que estão angustiados, em busca de um diagnóstico certo, rezemos. Eterno Pai, eu vos ofereço as Santas Chagas de nosso Senhor Jesus Cristo, para curar as de nossas almas.
12: Meu Jesus, perdão e misericórdia.
13: Pelos méritos de vossas santas chagas.
12: Meu Jesus, perdão e misericórdia.
13: Pelos méritos de vossas santas chagas.
12: Meu Jesus, perdão e misericórdia.
13: Pelos méritos de vossas santas chagas.
12: Meu Jesus, perdão e misericórdia.
13: Pelos méritos de vossas santas chagas.
12: Meu Jesus, perdão e misericórdia.
13: Pelos méritos de vossas santas chagas.
12: Meu Jesus, perdão e misericórdia.
13: Pelos méritos de vossas santas chagas.
12: Meu Jesus, perdão e misericórdia.
13: Pelos méritos de vossas santas chagas.
12: Meu Jesus, perdão e misericórdia.
13: Pelos méritos de vossas santas chagas.
12: Meu Jesus, perdão e misericórdia.
13: Pelos méritos de vossas santas chagas.
12: Meu Jesus, perdão e misericórdia.
13: Pelos méritos de vossas santas chagas.
11: Neste segundo mistério do Terço das Santas Chagas, contemplamos a condenação de Jesus à morte. Rezemos este mistério por todos os enfermos que estão acamados, impedidos pela doença de uma vida plena. Eterno Pai, eu vos ofereço as santas chagas de nosso Senhor Jesus Cristo, para curar as de nossas almas.
14: Meu Jesus, perdão e misericórdia.
13: Pelos méritos de vossas santas chagas.
14: Meu Jesus, perdão e misericórdia.
13: Pelos méritos de vossas santas chagas.
14: Meu Jesus, perdão e misericórdia.
13: Pelos méritos de vossas santas chagas.
14: Meu Jesus, perdão e misericórdia.
13: Pelos méritos de vossas santas chagas.
14: Meu Jesus, perdão e misericórdia.
13: Pelos méritos de vossas santas chagas.
14: Meu Jesus, perdão e misericórdia.
13: Pelos méritos de vossas santas chagas.
14: Meu Jesus, perdão e misericórdia.
13: Pelos méritos de vossas santas chagas.
14: Meu Jesus, perdão e misericórdia.
13: Pelos méritos de vossas santas chagas.
14: Meu Jesus, perdão e misericórdia.
13: Pelos méritos de vossas santas chagas.
14: Meu Jesus, perdão e misericórdia.
13: Pelos méritos de vossas santas chagas.
11: Neste terceiro mistério do Terço das Santas Chagas, contemplamos Jesus é pregado na cruz. Ofereçamos esta dezena do Terço das Santas Chagas por todas as pessoas que trabalham e cuidam dos doentes, que tenham paciência e muita serenidade e força. Eterno Pai, eu vos ofereço as santas chagas de nosso Senhor Jesus Cristo, para curar as de nossas almas.
15: Meu Jesus, perdão e misericórdia.
13: Pelos méritos de vossas santas chagas.
15: Meu Jesus, perdão e misericórdia.
13: Pelos méritos de vossas santas chagas.
15: Meu Jesus, perdão e misericórdia.
13: Pelos méritos de vossas santas chagas.
15: Meu Jesus, perdão e misericórdia.
13: Pelos méritos de vossas santas chagas.
15: Meu Jesus, perdão e misericórdia.
13: Pelos méritos de vossas santas chagas.
15: Meu Jesus, perdão e misericórdia.
13: Pelos méritos de vossas santas chagas.
15: Meu Jesus, perdão e misericórdia.
13: Pelos méritos de vossas santas chagas.
15: Meu Jesus, perdão e misericórdia.
13: Pelos méritos de vossas santas chagas.
15: Meu Jesus, perdão e misericórdia.
13: Pelos méritos de vossas santas chagas.
15: Meu Jesus, perdão e misericórdia.
13: Pelos méritos de vossas santas chagas.
11: Neste quarto mistério do Terço das Santas Chagas, contemplamos, entregando-se ao Pai, Jesus morre na cruz. E vamos juntos oferecer esta oração por todos aqueles que estão fazendo tratamento invasivos, hemodiálise, quimioterapia, radioterapia e todos os outros tratamentos necessários, porém, que levam a um calvário vivo. Rezemos. Eterno Pai, eu vos ofereço as santas chagas de nosso Senhor Jesus Cristo, para curar as de nossas almas.
12: Meu Jesus, perdão e misericórdia.
13: Pelos méritos de vossas santas chagas.
12: Meu Jesus, perdão e misericórdia.
13: Pelos méritos de vossas santas chagas.
12: Meu Jesus, perdão e misericórdia.
13: Pelos méritos de vossas santas chagas.
12: Meu Jesus, perdão e misericórdia.
13: Pelos méritos de vossas santas chagas.
12: Meu Jesus, perdão e misericórdia.
13: Pelos méritos de vossas santas chagas.
12: Meu Jesus,
16: perdão e misericórdia.
13: Pelos méritos de vossas santas chagas.
16: Meu Jesus, perdão e misericórdia.
13: Pelos méritos de vossas santas chagas.
16: Meu Jesus, perdão e misericórdia.
13: Pelos méritos de vossas santas chagas.
16: Meu Jesus, perdão e misericórdia.
13: Pelos méritos de vossas santas chagas.
16: Meu Jesus, perdão e misericórdia.
13: Pelos méritos de vossas santas chagas.
17: No quinto mistério do Terço das Santas Chagas, contemplamos: Jesus é transpassado pela lança por um soldado. Rezemos este mistério por todas as pessoas que sofrem desolação e falta de amor. Eterno Pai, eu vos ofereço as santas chagas de nosso Senhor Jesus Cristo, para curar as de nossas almas.
18: Meu Jesus, perdão e misericórdia.
13: Pelos méritos de vossas santas chagas.
18: Meu Jesus, perdão e misericórdia.
13: Pelos méritos de vossas santas chagas.
18: Meu Jesus, perdão e misericórdia.
13: Pelos méritos de vossas santas chagas.
18: Meu Jesus, perdão e misericórdia.
13: Pelos méritos de vossas santas chagas.
18: Meu Jesus, perdão e misericórdia.
13: Pelos méritos de vossas santas chagas.
18: Meu Jesus, perdão e misericórdia.
13: Pelos méritos de vossas santas chagas.
18: Meu Jesus, perdão e misericórdia.
13: Pelos méritos de vossas santas chagas.
18: Meu Jesus, perdão e misericórdia.
13: Pelos méritos de vossas santas chagas.
18: Meu Jesus, perdão e misericórdia.
13: Pelos méritos de vossas santas chagas.
18: Meu Jesus, perdão e misericórdia.
13: Pelos méritos de vossas santas chagas.
17: Rezemos três vezes. Eterno Pai, eu vos ofereço as santas chagas de nosso Senhor Jesus Cristo, para curar as de nossas almas. Eterno Pai, eu vos ofereço as santas chagas de nosso Senhor Jesus Cristo, para curar as de nossas almas. Eterno Pai, eu vos ofereço as santas chagas de nosso Senhor Jesus Cristo, para curar as de nossas almas. Amém. Queridos filhos e filhas, tendo rezado o Terço das Santas Chagas, vamos agora fazer a oração de todos os dias, que é a novena das Santas Chagas de nosso Senhor Jesus Cristo. Rezemos. Por suas santas chagas, suas chagas gloriosas, o Cristo Senhor me proteja e me guarde. Senhor Jesus, foste levado na cruz para que por vossas santas chagas sejam curadas as de nossas almas. Eu vos louvo e agradeço pelo vosso ato redentor. Carregaste em vosso próprio corpo os meus pecados e de toda a humanidade. Nas vossas santas chagas, coloco minhas intenções, minhas preocupações, ansiedades e angústias, minhas enfermidades físicas e psíquicas, meus sofrimentos, dores, alegrias e necessidades. Em vossas santas chagas, Senhor, coloco minha família. Envolvei, Senhor, a mim e meus familiares, protegendo-nos do mal. Coloque a sua intenção. Senhor, ao mostrar vossas santas chagas gloriosas a Tomé e o mandando tocar em vosso lado aberto, o curaste da incredulidade. Eu vos peço, Senhor, permita-me refugiar em vossas santas chagas e, por mérito desses sinais de vosso amor, curai a minha falta de fé. Ó Jesus, pelos méritos de vossa paixão, morte e ressurreição, dai-me a graça de viver os frutos da nossa redenção. Amém. Fique conosco, depois do intervalo, vamos refletir, escutar e rezar o Evangelho do dia.
19: Senhor, fomos curados. 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
10: E olha só, a Diocese de Divinópolis informa que esta é considerada a Semana Nacional da Família. E o encerramento dessa semana especial vai ser lá em Leandro Ferreira, no dia 16 de agosto, na paróquia São Sebastião, a partir das 7 da manhã, com a acolhida dos peregrinos. A programação é assim, vai ter uns momentos, né, de palestra, de encontro, e às 10 da manhã tem uma celebração eucarística com a presença do nosso bispo diocesano, o Dom Giovanni Luiz da Silva. Todas as paróquias da nossa diocese vão estar celebrando a Semana Nacional da Família nesse início de agosto. Por isso, é importante esse encerramento conjunto aí de todas as paróquias da nossa diocese. Então, vou repetir, do dia 9 a 16 de agosto tem a Semana Nacional da Família. Família, torna-te aquilo que és, é o tema. E o lema, o amor jamais acabará. Encerramento conjunto da Semana da Família, dia 16 de agosto, lá em Leandro Ferreira, na paróquia São Sebastião, com a presença do nosso bispo Dom Giovanni, a partir das 10 da manhã. Essa notícia você pode reler no nosso site diocesedivinopolis.org.br e também ver no nosso Instagram, @diocesedivinopolis. Aproveitando para agradecer que nós estamos aí com um número de seguidores crescente aí, né? Já mais de 58 mil seguidores do nosso Instagram. Eu sei que vocês estão sempre ligadinhos aí para acompanhar as programações, as festas, né? Dos nossos padroeiros e padroeiras e a programação nas nossas paróquias. Por isso eu faço questão de colocar tudo lá no nosso site, no nosso Instagram, para que você possa estar sempre muito bem informado. Eu volto daqui a pouco com outras notícias para você.
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0: 3:20.
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15: Hoje é terça-feira e rezamos juntos o Terço das Santas Chagas na Hora da Misericórdia. Todos os dias, Padre Reginaldo Mazotti, eu, Jason e a família Evangelizar é Preciso do mundo inteiro, rezamos juntos com vocês, pedindo cura e libertação. Divulgue, anuncie para mais pessoas essa poderosa devoção às Santas Chagas de Jesus. Agora ficamos com o Padre Reginaldo Mazotti em palavras de salvação.

Senhor. Filhos queridos, povo amado de Deus, hoje é terça-feira, dia 28, eu quero rezar pelos doentes. Você está doente? Coloque diante do Senhor agora a sua enfermidade. O que está doendo no teu corpo? Você que está com o braço, com bursite, não consegue nem levantar, nem fazer o serviço de casa. Padre, eu posso fazer direito? Estou aqui, padre, a idade avançada. Estou perengando para viver. Desanima não, filha. Peça, Senhor, alivia a minha dor. Filhos queridos, hoje é dia 28. Estamos fechando o mês de julho. E você já fez a sua contribuição? Por favor, se você não fez, dá tempo. Faça a sua contribuição para a obra Evangelizar é Preciso. Eu quero continuar todo dia na sua casa. Filhos queridos, também nós estamos caminhando, já é terça-feira, e engraçado esse ano porque dia 1º é sábado, e dia 2 é domingo e já é dia do padre. E nesta semana, eu proponho assim, escreva o nome do padre da sua paróquia. Padre, mas eu sei de qual, escreva. E eu gostaria que este ano, você, no domingo, fosse na missa na tua igreja e desse um abraço. Se possível, leve um cartão. Não precisa, se você não tem condições de comprar, escreva num papel, Padre Fulano de Tal, eu rezei pelo Senhor. Obrigado por ser padre. Você vai fazer isso? Faça. Nesta semana, hoje, amanhã, depois, reze pelo padre da sua paróquia. E domingo, vá lá. Leve um cartãozinho. Leve um mimo. Se você não puder, leva o teu abraço. Mas eu quero que você valorize o padre da sua paróquia. Bíblia aberta, cartilha de oração.

do maligno. O inimigo que semeia é o demônio. A colheita é o fim do mundo. Os ceifadores são os anjos, e assim como se recolhe o joio para jogá-lo no fogo, assim será no fim do mundo. O Filho do Homem enviará seus anjos, que retirarão do seu reino todos os escândalos e todos os que fazem o mal, e os lançarão na fornalha ardente. Aí haverá choro e ranger de dente. Palavra da salvação. Glória a vós, Senhor. A explicação que Jesus dá, pega lá Mateus capítulo 13. Vou repetir, Mateus capítulo 13. Hoje já é a explicação da parábola do semeador. Jesus diz: quem semeia a boa semente é ele, Jesus. Semeia onde? No campo, e o campo é o mundo. As boas sementes são aqueles que vivem a palavra de Deus. Joio é toda pessoa que age pelo maligno. Acredite, agir como joio é o egoísmo, mentira, discórdia, prostituição, inveja. Quem que planta isso no coração humano? É o mal. Então, filho, filha, nessa terça-feira, Senhor, semeai o bem e arrancai do meu coração toda a semente do maligno. Repita comigo: arrancai do meu coração toda a semente do maligno. Semeie o bem, e que eu semeie o bem ao próximo.

Deus, também hoje, nós queremos semear esperança nos doentes. Nós queremos semear esperança nos que sofrem. Família, igreja orante, vamos juntos rezar agora pelos doentes e pedir: Senhor, semeie esperança, semeie consolo, semeie a paz. Estenda a tua mão direita comigo, Senhor Deus. Eu me coloco em oração pelos que sofrem. Senhor, eu me coloco em oração pelos que estão nos hospitais. Eu me coloco em oração e peço que a tua mão vá de encontro àqueles que estão nas UTIs, nas enfermarias. Senhor Deus, que as pessoas não percam a esperança. Senhor, que ninguém perca a fé.

0: Senhor, coloque no coração daqueles que se entregaram ao vício a vontade de sair do vício. Deus do impossível, Deus que tudo pode, o Senhor esteja convosco. Ele está no meio de nós. Abençoai, Senhor, a água, a roupa dos enfermos. Afaste a bebida. Afaste o vício. Afaste todo o mal. Abençoai essa água.
1: Em nome do Pai, do Filho e do Espírito Santo. Amém.

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é minha partilha com quem tem menos, é meu esforço para o sustento da comunidade. Se tenho, encontrei vós em destes. Amém. Rezemos por todos que aqui presentes, por todos que nos acompanham pela rádio de novo, e por todos os devotos, e nas seguintes intenções. Em louvor a São José Sabino, pedido de uma graça, Santa Vida, em ação de graça, casamento de Isabela e Fabrício, pela transportadora Dan Sucesso, gestora e funcionária, pela Anjo da Guarda.

Ana Aparecida

João.

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em ação do Espírito Santo, esteja.

Senhor, nosso Deus, Santo deste Deus, e a intercessão do Pai.

Segundo, quando disse em nossa geração, uma palavra após o santo desse livro, seja o que for a sua sincera nossa, o seria.

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0: 3:57.
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2: Olá, boa tarde para você, ligadinho aqui no Diocese Informa. Eu sou Valquíria Souza, assessora diocesana, e trago as principais notícias da nossa igreja particular. E olha, gente, eu retornei, né, recentemente aí do 9º Encontro Nacional da PASCOM. Ontem você ouviu aqui no Diocese Informa algumas entrevistas que eu fiz por lá. E eu assisti muitas palestras e uma delas é justamente do representante, né, da Santa Sé da comunicação, que é o Paolo. O doutor Paolo falou bastante aí sobre a questão da sinodalidade, né? O doutor Paolo Ruffini é o prefeito do Dicastério para Comunicação da Santa Sé. E aí ele falou um pouquinho sobre essa temática da comunicação, das PASCOMs e de como a tecnologia deve ser utilizada para levar a palavra de Deus a cada vez mais pessoas, né? Ele, inclusive, citou a encíclica Humanitas, né, do nosso Papa, que fala para educar para o uso da inteligência artificial. Quando e para que usá-la e quando e para que não usá-la, né? Ele fala muito sobre a importância de compartilhar o bem. E ele falou uma coisa que ficou latente para mim, que a confiança, ela não se forma por telas, mas em mesas, presencialmente. Ou seja, as relações virtuais, elas devem ser aí um complemento ao encontro, à presença. E os nossos agentes da PASCOM precisam ter isso em mente. Você tem que conhecer as pessoas da sua comunidade, se possível, assim como Jesus, conhecer por nome. E aí contar histórias, relatar, mostrar que todos têm a sua importância. E talvez o grande desafio da comunicação seja justamente conviver com as diferenças e com as individualidades. Paolo Ruffini ficou lá no Encontro Nacional da PASCOM durante os 3 dias e ele falou bastante sobre isso, sobre essas questões de que a gente muitas vezes está sob aí a pressão dos oligopólios, as grandes redes de comunicação, mas que a primeira rede que existe, que sempre existiu, é a rede da comunicação católica, a rede de conhecimento compartilhado na nossa comunidade. E é essa rede que deve ser incentivada, né? Ele lembrou as tarefas da comunicação, que não deve se basear aí numa retórica vazia. Mais uma vez, uma outra frase que chamou muita atenção foi: a igreja era uma rede antes da rede da internet. Essas informações relacionadas aí ao 9º Encontro Nacional da PASCOM estão também no nosso site e você pode reler por lá. Lembrando então, confiança não se forma por telas, mas em mesas, presencialmente. Eu volto daqui a pouco com mais reflexões do 9º Encontro Nacional da PASCOM em Aparecida, São Paulo. Nessa edição você ouviu aí reflexões trazidas pelo Paolo Ruffini, que é o prefeito do Dicastério para a Comunicação da Santa Sé. Até mais.
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dia do nosso batismo e ao longo de toda a nossa existência, nós somos chamados a fazer frutificar esta boa semente para que o reino de Deus possa se tornar de fato vivo, possa de fato se realizar a justiça de Deus na história. Mas assim como o trigo, há também o joio que está no meio do trigo. Assim como Deus é misericordioso para conosco, Ele é paciente também com o mal. Nós podemos pensar como Deus é paciente com o mal. Ele não é indiferente, Ele não é intolerante ante aquilo que o mal faz aos seus filhos. O que de fato o Senhor faz? Ele dá tempo ao tempo para que a pessoa possa reconsiderar o seu caminho, possa reconsiderar aquilo que fizera ao longo da sua história, da sua relação com ele, consigo mesmo e com os outros. Se fosse nós, teríamos já de fato separado tudo, cortado o mal pela raiz. Mas Deus não. Ele tem a paciência de esperar o tempo oportuno para agir. Ele não age de forma intempestiva. Ele espera para que a pessoa possa de fato cair em si e reaver a sua postura, reaver o seu livro, reaver o caminho, vamos dizer assim, ao curso e seguir. Esta é a forma de Deus agir. E nós somos chamados também a ter o olhar misericordioso do Senhor. Mas para que isso possa se tornar uma realidade visível, concreta na nossa vida, devemos ser também um bom trigo na igreja. E aqui suscita então a pergunta: eu sou um bom trigo na igreja? Como eu sou um bom trigo na igreja? Quando eu não condeno, quando eu não julgo, quando eu abro espaço para acolher, para escutar, para atender, quando de fato revela também o mesmo olhar do Senhor, o mesmo que Ele tem para comigo. Então essa parábola, ela remete também a nosso próprio agir como seguidores de Jesus. Jesus explicou atentamente aos seus discípulos esta parábola, mas Ele aponta para nós o caminho para a vida. Se o Senhor, de fato, não fosse generoso conosco, se Ele agisse como fosse a lei do talião, olho por olho, dente por dente, nós não alcançaríamos a salvação. A salvação só é possível porque Deus é compassivo para conosco. Porque, como vai muito dizer muito bem Jesus, Ele não quer a morte do pecador, mas que ele volte e tenha vida. E ele demonstrou isso com a própria morte do seu filho, como redenção, como sinal de amor do mundo. Deus nos espera até o último suspiro da vida. Ele nunca nos abandona, nunca esquece de nós. A sua misericórdia é infinita. Ele sempre nos leva a perceber isso. Porque é um Deus que nos abraça. É um Deus que não só vem nos socorrer, nos libertar das nossas misérias, das nossas faltas, mas é um Deus que nos cura. Um Deus que de fato nos restitui, restaura.
pilar. Nós sempre iremos conviver com esse antagonismo. O bem e o mal sempre vai existir. Mas se nós nos deixarmos conduzir pela graça divina, ela lançamos o nosso agir, o nosso viver, para que docemente acolhamos esse trigo e possamos fazer germinar e produzir frutos. A nossa experiência de fé, a nossa intimidade com ele. Que o Senhor nos dê essa graça, que seu justo Deus, que na primeira hora nos seguiu, interceda por nós, para que, assim como ele, passo a passo, ao longo da nossa caminhada, possamos abrir espaço para essa misericórdia, para que, assim também, possamos nos tornar pessoas misericordiosas, pessoas compassivas, que façam o mundo melhor e façam de fato uma vida mais plena, mais justa, mais humana para todos aqueles que convivem conosco, mas também para todo o céu. Glória ao Pai, ao Filho e ao Espírito Santo, como era no princípio, agora e sempre. Vamos agora de pé, vamos levar a Deus a nossa prece, o nosso pedido, aquele que é o Senhor de alto poder.

0: Senhor, ouvi-nos e atendei-nos. Rezemos pela Igreja para que sejamos sinal autêntico de justiça e verdade em nosso tempo. Rezemos. Rezemos pelos líderes e governantes para que eles atuem com sabedoria e promovam a paz entre os povos. Rezemos. Rezemos pelos que sofrem injustiças e violências, para que encontrem amparo, consolo e esperança junto aos irmãos. Rezemos. Rezemos a São Judas Tadeu, para que nos dê a graça da paciência nas provações, a força para vencer os desânimos e a certeza de que nunca estamos sozinhos. Que o vosso exemplo nos inspire a viver o amor fraterno e a fidelidade a Deus, mesmo nos momentos de maior escuridão. Rezemos.
1: Dignai-vos, ó Pai, em vossa bondade, acolhei as vossas preces que hoje nos apresentamos como filhos e filhas vossos. Por Jesus Cristo, vosso Filho, que convosco

Orai por nós e por nós, para que o meu e o vosso sacrifício seja aceito por Deus Pai, do Poderoso. Apresentamos o Senhor aos nossos dons, a comemoração do apóstolo São Judas Tadeu. Nós vos pedimos, e a seu exemplo, vivamos dignamente conforme o Evangelho de Cristo e colaboremos na propagação da fé. Por Cristo nosso Senhor. Amém. O Senhor esteja convosco. Corações ao alto. Demos graças ao Senhor, nosso Deus. Na verdade, a gente justa é nosso dever e salvação. Dá-vos graças sempre e em todo lugar, Senhor Pai Santo, Deus eterno e Todo-Poderoso, Pastor eterno, nós nunca abandonás o rebanho, mas o guardás constantemente pela proteção de vossos santos apóstolos, para que ele seja conduzido por aqueles mesmos pastores e colocastes à sua frente como representantes do vosso filho. Por isso, com os anjos e arcanjos, os tronos e as dominações, e todos os coros celestes, entoamos o hino da vossa glória, cantando a uma só voz.

carinho de servidores para acompanhá-los. Navegados, ó Pai, o vosso Santo, fonte de toda a santidade, santificado por esses dons, dá-vos sublimes o vosso Espírito, a fim de que se torne para nós o corpo e o sangue de nosso Senhor Jesus Cristo. Estando para ser entrado e abraçando de beijo a paixão, Jesus, todo o pão, pronunciou a bênção de ação de graças, partiu e deu a seus discípulos, dizendo: tomai tudo e comei. Isto é o meu corpo que será entregue por vós.

colocados em suas mãos e dando graças novamente, o entregou a seus discípulos, dizendo: tomai todos e bebei. Este é o cálice do meu sangue, o sangue da nova e eterna aliança, que será derramado por vós e por todos para a remissão dos pecados, mas em vista em memória de mim.

0: tu subbrial na Boże, subisum do Vosso Filho, Vós do Príncipe ao Pai, da vida e o cálice da salvação. E vos agradecemos porque nos tornaste dignos de estar aqui na Vossa presença e vos servir. Cidade, Senhor Deus, suplicante vos pedimos que, participando do corpo e sangue de Cristo, sejamos unidos pelo Espírito Santo num só corpo.
1: Espírito Santo,
0: lembrai-vos, ó Pai, da vossa Igreja que se faz presente pelo mundo inteiro. Ela cresce na caridade e comunhão com o Papa Leão XIV, com o nosso Bispo Giovanni Luiz, com os bispos do mundo inteiro, os presbíteros, os diáconos e todos os ministros do vosso povo. Lembrai-vos também da vossa misericórdia dos nossos irmãos e mais, sobretudo, Vicente Barreto de Oliveira, nos faz embora do sétimo dia de seu falecimento, de sua Páscoa definitiva, e adormeceu na esperança da ressurreição, e de todos que partiram desta vida, apurei-os junto a vós, na luz da vossa face. Conselheiros, vossa, enfim, nós vos pedimos, tende piedade de todos nós, e dá-nos participar da vida eterna, com a Virgem Maria, Mãe de Deus, São José, seu esposo, os apóstolos, São Judas Tadeu, nosso padroeiro, e todos os santos que neste mundo viveram na vossa amizade, a fim de nos louvarmos e glorificarmos por Jesus Cristo, vosso Filho. Por Cristo, com Cristo, em Cristo, a vós, Deus Pai, Todo-Poderoso, na unidade do Espírito Santo, toda honra e toda glória.

0: obedientes à palavra do sábado, informados por seus bíblios, sabido, os anjos dizem: Pai nosso que estás no céu,
1: santificado seja o vosso nome, venha a nós o vosso reino, seja feita a vossa vontade, assim na terra como no céu. Pão nosso de cada dia nos dai hoje, perdoai as nossas ofensas, assim como nós perdoamos a quem nos tem ofendido, e não nos deixeis cair em tentação,
0: livrai-nos de todos os males, ó Pai da luz, a vossa paz. Ajudados pela vossa misericórdia, sejamos sempre livres do pecado e protegidos de todos os perigos. Enquanto aguardamos a feliz esperança e a vida do nosso Salvador Jesus Cristo, vosso Filho, Senhor Jesus Cristo, disseste aos vossos apóstolos: eu vos deixo a paz, eu vos dou minha paz. Não deis os vossos pecados, mas a fé, e anima a vossa igreja. Dai-se segundo o vosso desejo a paz e a unidade. Vós que sois Deus com o Pai, o Espírito Santo. A paz do Senhor esteja sempre convosco. Como filhos e filhas, Deus da paz, saudamos com os anjos, com o fraterno.

Ούριους. Μπαουζιμπαουζ Ούριους. Senhor, nós te abraçamos na memória do apóstolo, cultiva São José Tadeu.

Te mem supiu da salvação eterna, fazer que esse sacramento nos fortaleça na vida presente e nos conduza à glória futura. Por Cristo nosso Senhor. Amém.

0: avisos. A coordenação da Guarda de São Judas Tadeu está convidando novos voluntários para fazer parte deste movimento. Quem tiver interesse, deixe o nome e telefone no dízimo ou na secretaria. Pedimos encarecidamente, com muito carinho, a todos a usar o seu copo descartável, não deixar jogado dentro da igreja. Desde já agradecemos. Avisamos que a crisma começará na primeira semana de agosto. Os catequistas entrarão em contato no número de telefone deixado na ficha de inscrição. A pastoral da criança está arrecadando leite de caixinha para as crianças atendidas nas comunidades de Copacabana e Jardinópolis. Se você puder ajudar, pode deixar na sala do dízimo ou na secretaria. Desde já agradecemos a sua doação. Hoje à noite teremos missa às 19h30 e após a missa teremos nossa barraquinha. Agora após a missa das 15h30 teremos o café, né? Após a missa todos estão convidados. Vai ser aqui atrás da igreja. Obrigada.
1: Nós chegamos ao final do sinal, queremos agradecer a cada um de vocês, a presença e a todos que acompanharam também pela ajuda aqui. Muito obrigado pela presença de cada um de vocês. Então vamos juntos rezarmos a nossa para o domingo, Senhor Jesus, Tadinho, pedir a sua intercessão por cada um de nós, por nossas famílias e por aqueles que pediram a nossa intercessão, seu auxílio, a sua ajuda. São Judas Tadinho, apóstolo escolhido por Cristo, eu vos salve louco pela fidelidade de amor, com que cumpriste vossa missão, chamado e enviado por Jesus, sois uma das doze colunas e sustento a verdadeira Igreja fundada por Cristo. Inúmeras pessoas, imitando o vosso exemplo, e auxiliados por vossa oração, encontra o caminho para o Pai. Abre o coração aos irmãos e descobre forças para vencer o pecado e superar todo mal. Quero imitá-los, comprometendo-me com Cristo e a sua Igreja, por uma decidida conversão a Deus e ao próximo, especialmente o nosso Padre. E assim convertido, assumirei a missão de viver e anunciar o Evangelho como membro ativo de minha comunidade. Espero, então, alcançar de Deus a graça que imploro, confiando na vossa poderosa intercessão.

Amo Espírito Santo, como era no princípio, agora e sempre. Amém. Agora, aqueles que tiveram forjados, vamos neles pedir a bênção, a intercessão e seus vidas. A vossa proteção está no nome do Senhor, e fez o céu e a terra. O Senhor esteja conosco. Deus, Pai de bondade, nós vos pedimos que abençoeis esses objetos de vossa piedade, bênçãos, milhares temporários e margens. Abençoeis também esta água, este sal, estas velas que usaremos para purificar, temperar e envenenar vossa vida e vossa fé, suplicando vossa ação misericordiosa e vosso favor. Também pedimos, criança, a vossa bênção sobre os nossos lares, nossos veículos e nossos locais de trabalho, simbolizados nessas chaves que vos apresentamos. Isso vos pedimos pela intercessão do apóstolo Judas Tadeu, ó Pai, pelo poder e em nome de Jesus Cristo, vosso Filho, e convosco reina na unidade do Espírito Santo. Amém. Viva São Judas Tadeu! Viva o nosso convento! O Senhor esteja convosco. Pela intercessão de São Judas Tadeu, apóstolo de nosso Senhor Jesus Cristo, desça sobre cada um de vós a bênção de Deus Todo-Poderoso, Pai, o Filho e o Espírito Santo. Amém. Ide em paz e que o Senhor vos acompanhe.

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2: Olá, boa tarde para você, ligadinho aqui no Diocese informa. Eu sou Valquíria Souza, assessora diocesana, e trago as principais notícias da nossa igreja particular. E olha, gente, eu retornei, né, recentemente aí do 9º Encontro Nacional da PASCOM. Ontem você ouviu aqui no Diocese Informa algumas entrevistas que eu fiz por lá. E eu assisti muitas palestras e uma delas é justamente do representante, né, da Santa Sé da comunicação, que é o Paolo. O doutor Paolo falou bastante aí sobre a questão da sinodalidade, né? O doutor Paolo Ruffini é o prefeito do Dicastério para a Comunicação da Santa Sé. E aí ele falou um pouquinho sobre essa temática da comunicação, das PASCONs e de como a tecnologia deve ser utilizada para levar a palavra de Deus a cada vez mais pessoas, né? Ele, inclusive, citou a encíclica Humanitas, né, do nosso Papa, que fala para educar para o uso da inteligência artificial. Quando e para que usá-la e quando e para que não usá-la. Né? Ele fala muito sobre a importância de compartilhar o bem. E ele falou uma coisa que ficou latente para mim, que a confiança ela não se forma por telas, mas em mesas, presencialmente. Ou seja, as relações virtuais, elas devem ser aí um complemento ao encontro, à presença. E os nossos agentes da PASCOM precisam ter isso em mente. Você tem que conhecer as pessoas da sua comunidade, se possível, assim como Jesus, conhecer por nome. E aí, contar histórias, relatar, mostrar que todos têm a sua importância. E talvez o grande desafio da comunicação seja justamente conviver com as diferenças e com as individualidades. Paolo Ruffini ficou lá no Encontro Nacional da PASCOM durante os 3 dias e ele falou bastante sobre isso, sobre essas questões de que a gente muitas vezes está sob aí a pressão dos oligopólios, as grandes redes de comunicação, mas que a primeira rede que existe, que sempre existiu, é a rede da comunicação católica, a rede de conhecimento compartilhado na nossa comunidade. E é essa rede que deve ser incentivada, né? Ele lembrou as tarefas da comunicação, que não deve se basear aí numa retórica vazia. Mais uma vez, uma outra frase que chamou muita atenção foi: a igreja era uma rede antes da rede da internet. Essas informações relacionadas aí ao 9º Encontro Nacional da PASCOM estão também no nosso site e você pode reler por lá. Lembrando então, confiança não se forma por telas, mas em mesas, presencialmente. Eu volto daqui a pouco com mais reflexões do 9º Encontro Nacional da PASCOM em Aparecida, São Paulo. Nessa edição você ouviu aí reflexões trazidas pelo Paolo Ruffini, que é o prefeito do Dicastério para a Comunicação da Santa Sé. Até mais.
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5: 4h56. 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
8: É Arailton Alves, meu filho, você não pôs na pasta aqui, Arailton. Ah, meu Deus.
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8: Agora acertou, produção. Estou aqui até 7 da noite levando pra você, mais uma vez, nos famosos microfones da nossa Divi FM. O nosso coração sertanejo é da na Candidez FM 100.5. Aqui, o sertanejo bonito também, na Divi FM. Começando o programa pra cima, com alegria, agradecendo sempre a Deus, porque sempre Deus no comando, tudo vai dar certo. Mas no tempo dele. Olha, hoje eu queria apenas te agradecer, Deus, pelo teu grande amor. Mas enquanto tentava encontrar palavras, percebi que o Senhor é tão vasto, tão infinito, tão majestoso, que nenhum vocabulário humano é capaz de descrever quem tu és. O teu amor me acalma, me alcança. A tua graça me sustenta, a tua misericórdia se renova a cada manhã, a cada tarde, a cada dia. Cada dia, mas percebo que sempre haverá muito mais de ti para descobrir. Então hoje, nessa tarde, mais do que as palavras, eu te ofereço de coração, grato, sou grato a tudo que o Senhor tem me dado. E que você tenha uma ótima tarde e a gente vai estar sempre. Até às 7 da noite. Chega no Zezé de Camargo e Luciano, por Deus.

0: Grande abraço, você que tá ligado ao nosso programa aí no bairro Rancho Alegre. Amanhã estarei aí, viu, Keké? 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Supermercado Keké aí no bairro Rancho Alegre. Grande abraço a todos aí que tá ligado ao nosso programa.
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0: 5:16.
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5: 5h24. 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
1: É 5:31 em Divinópolis. Muito obrigado a você que está sintonizado na Div FM 102,3, a nossa rádio. Você está sintonizado sempre a nossa Div FM. 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
1: Quero agradecer os meus patrocinadores também, os meus amigos que estão aí sempre nos projetos musicais, nossa carreira musical. Todos vocês aí que estão aí apoiando sempre nosso trabalho. Muito obrigado, mandando um abraço para os prefeitos das cidades vizinhas, também aí de Carmo da Mata, a Mônica Borges. Alô, Leandro Ferreira, grande abraço, Onivaldo, e também ao prefeito de São Francisco de Paula, na cidade de Cláudio também. Muito obrigado a todos vocês aí. Alô, Tiescão, grande abraço, pessoal de São Sebastião do Oeste. A Dona Bulica. Alô, Dona Bulica, a senhora tá bem, Dona Bulica? Saudade da senhora, viu? Adriana, grande abraço a todos vocês aí em São Sebastião do Oeste, Aparecida do Oeste, né?

E o Edson Tavares breve vai voltar, tá bem recuperado aí, tá bem recuperando, né? Mas tá bem, graças a Deus, né, Edson? Deus abençoe você, meu querido amigo Edson Tavares. Mandando um abraço pro Vandinho, meu amigo Vandinho, da JW Ferragens.

sempre, sempre com a gente. Olha, o Miol do Pão de Queijo está precisando de gente para trabalhar, viu? Também Piratininga Ferramentas também está precisando. Ah, um milhão restaurante também está precisando. Eu vou passar para vocês daqui a pouco os telefones, os contatos para que você interessado, ok?

0: 5h35.
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2: 5:39.
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5:40 em Divinópolis. Muito obrigado você do outro lado da cidade, aqui em Divinópolis, ouvindo o coração apaixonado, a máquina do tempo, agora o encontro com o sertanejo, né? E a gente vai levando pra você até às 7 da noite. Depois entra a voz do Brasil e... deixa eu ver aqui quem tá do outro lado lá. É... o que quer? É? Lá do bairro Rancho Alegre. Muito obrigado, Keké. Tá ligado no nosso programa? Lá no Rancho Alegre também tem o Maurição. Ei, Maurição. Esse que a boca é bom, hein? Alô, Maurição. Grande abraço, Alessandra, Maurício. Quando a gente vai lá no Maurício? Aí ele faz aquela picanha. Imagina, viu? É muito bom. Meu amigo Maurício, grande abraço pra você, Alessandra. Ótima tarde pra vocês. Encontro, nós encontramos sempre na casa dele. Levamos a viola. E é uma beleza, viu? Tá junto com essas pessoas assim é importante demais em nossas vidas, né? Alô, Torquato. Alô também, a Rosângela. Grande abraço. Tá aí no Jardinópolis, né, Rosângela? Grande abraço. Ao Torquato, grande abraço também. Breve a gente vai, nós quatro, nós vamos lá pro Maurício, né? Vamos lá. Alô, meus amigos. Tá ligado o nosso programa também. Zé Wilson. Alô, Zé Wilson, obrigado. Carinho de vocês aí. Alô, Claré, grande abraço. Alô, Carmo do Cajuru, muito obrigado, Dinalva. Ligadíssima ao nosso programa. A Dinalva, a Dona Usana e a Maria Clarice. E o pessoal aí de Carmo do Cajuru, Aloísio, que cuida aí na Vila Vicentina, aí em Carmo do Cajuru. Bacana, hein? Trabalho bacana. Cuidando das pessoas, dos senhores. Eu digo velhinhos assim, não é velhos. Vocês são jovens. A velhice está na mente, se a gente pôr na mente. Porque eu conheço pessoas que são mais idosas, que passam muita coisa positiva para nós. A gente aprende muito com eles. Mandando um abraço para minha mãe, Dona Aparecida Alves, está lá ouvindo. Sempre que pode, né? A Dona Alice, lá no Copacabana. Grande abraço a todos vocês aí. Alô, Rayane. Alô, Maxwell. Alô, Raíssa. Rayane. Alô, Baianinha. Grande abraço a todos vocês. Está sempre ouvindo o nosso programa. Alô, Vilma.

Ei, mineiro apaixonado. Coisa boa. Aqui, ó, domingo, então, vou esperar vocês lá na Candy 100.5 às 10 da manhã. E eu vou ter uns brindes, tem uma surpresa pra vocês lá, viu? Tem coisa boa. Deixa eu mandar um abraço aí, pessoal, que tá ligado no nosso programa lá no alto. Alô, Domar, grande abraço, pessoal da mobiliadora aí, tá ligado, tá na Candy 10 com a gente. Já tem muito tempo, né? Mobiliadora Brasil, meu amigo Domar, grande abraço. Tá ligado, hein? Ouvindo o programa. Sou sonhado, gosto de... sou sonhador ou sonhado? Lembranças. Alô, Isaac Santos, tá aí? Melhorou? Vai tirar o leite da vaca, né? Prepara uns 2 litros pra mim.

Agora deixa eu falar aqui com fundo musical, porque a gente falar com fundinho musical assim é melhor do que sem nada, né? Eu gosto da música, tanto que eu gosto da música, eu não falo a música sem... Eu não sei fazer a propaganda sem um fundo musical de jeito.

Aí está ouvindo o nosso programa também, o meu amigo Manuel Cordeiro. Grande abraço, obrigado, viu, Manuel? Tá ligado o nosso programa. E a gente fica muito feliz das pessoas me ajudar a fazer a programação. E é um programa que a gente faz assim, a música faz tão bem, né?

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1: Um grande abraço ao meu amigo Michel Henrique. É grande produtor musical também, amigo da gente, amigo nosso. Breve vai estar com a gente aqui falando um pouco, né, Michel? Michel teve para São Paulo, fazendo os trabalhos em São Paulo e voltou. Dá continuidade ao trabalho aqui, mas você não pode ir embora, né? Não vai deixar você embora. Não pode deixar você embora. E deixa eu mandar um abraço também para o Bruno Dias. O Bruno Dias está preparando um trabalho fantástico, um DVD. Já começou, começou no início do ano agora. Pra você ter uma ideia, o tanto dá trabalho. Para fazer uma coisa profissional, exige muitas coisas, né, Bruno Dias? E o Bruno está preparando esse trabalho para que breve ele venha lançar esse trabalho. E vai vir no nosso programa, no Coração Sertanejo, falar um pouco do seu trabalho também, né, Bruno Dias? Deus quiser. Essa música aqui, Minha Saudade, é a produção do Michel Henrique, ó.

Quero mandar um abraço pro meu amigo Adriano Silva. Amanhã vai estar aqui cedinho, hein? Caravana! É caravana no ar. O Adriano Silva é o nosso diretor artístico. Grande pessoa. Amigo nosso. Amigo do coração sertanejo, amigo do povo. Faz as caravanas e levando a alegria pro povo também nos bairros. A nossa cidade, né? Até fora aqui de Divinópolis, tá fazendo agora, né? A caravana. Adriano Silva.

Ah, o Zezé Amaral ligou aqui agora, tá lá ouvindo o programa, pedindo mandar um abraço pra ele. Ô Zezé, grande abraço, obrigado, hein? Zezé Amaral ligou aqui pedindo, mandando uma música, manda qualquer uma música pra nós. Vou mandar pra você dar, já.

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1: 5h54.
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2: 5h59.
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0: 6:02.
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0: Amados irmãos e irmãs, nesta hora em que recordamos o sublime mistério da encarnação de Jesus Cristo, elevemos nossa voz ao Deus da vida, recordando a presença de Maria na história da salvação. Em nome do Pai, e do Filho, e do Espírito Santo. Amém. O anjo do Senhor anunciou a Maria, e ela concebeu do Espírito Santo. Ave Maria, cheia de graça, o Senhor é convosco. Bendita sois vós entre as mulheres, e bendito é o fruto do vosso ventre, Jesus. Santa Maria, Mãe de Deus, rogai por nós, pecadores, agora e na hora de nossa morte. Amém. Eis aqui a serva do Senhor. Faça-se em mim segundo a vossa palavra. Ave Maria, cheia de graça, o Senhor é convosco. Bendita sois vós entre as mulheres. Bendito é o fruto do vosso ventre, Jesus. Santa Maria, Mãe de Deus, rogai por nós, pecadores, agora e na hora de nossa morte. Amém. E o Verbo se fez carne e habitou entre nós. Ave Maria, cheia de graça, o Senhor é convosco. Bendita sois vós entre as mulheres. Bendito é o fruto do vosso ventre, Jesus. Santa Maria, Mãe de Deus, rogai por nós, pecadores, agora e na hora de nossa morte. Amém. Rogai por nós, Santa Mãe de Deus, para que sejamos dignos das promessas de Cristo. Oremos. Derramai, ó Deus, a vossa graça em nossos corações, para que, conhecendo pela mensagem do anjo a encarnação do vosso Filho amado, cheguemos por sua paixão e cruz à glória da ressurreição. Por Cristo nosso Senhor. Amém. Amados irmãos e irmãs, juntos invoquemos a proteção da Virgem Maria, a Mãe de Deus. Rezemos juntos a oração à Nossa Senhora na sua Imaculada Conceição. Ela é a padroeira da nossa amada Diocese de Divinópolis. Ó Maria, Imaculada desde a sua concepção, fostes preservada do pecado original para ser a Mãe de Jesus Cristo. Ensinai-nos a acolher o mistério de Deus em nossa vida. Ajudai-nos a percorrer a estrada da santidade. Acompanhai-nos com a ternura do vosso olhar. Guiai-nos na escuta aos apelos do vosso amado Filho Jesus. E intercedei por nós para que sejamos firmes na fé, corajosos no amor e alegres na esperança. Amém. O Senhor esteja convosco. Ele está no meio de nós. Pela intercessão da Virgem Maria, a Imaculada Conceição, padroeira da nossa amada Diocese, abençoe-vos o Deus Todo-Poderoso, Ele que é Pai, Filho e Espírito Santo. Amém.
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3: 6 e 7.
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1: A minha casa. 6:10.
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1: 6:27.
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0: 17.
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5: 6:33.
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9: Olá, boa tarde para você ligadinho aqui no Diocese Informa. Eu sou Valquíria Souza, assessora diocesana, e trago as principais notícias da nossa igreja particular. E olha só, eu estive representando a Diocese de Divinópolis no 9º Encontro Nacional da PASCOM em Aparecida. Ontem você ouviu por aqui algumas das entrevistas que eu fiz por lá. E hoje eu queria trazer algumas reflexões. Como a comunicação pode fazer com que a informação vá do altar ao encontro do coração dos fiéis? A gente sabe que a tecnologia, ela multiplicou os contatos, mas será que ela conseguiu multiplicar os encontros? Talvez o problema não seja o algoritmo, mas a terceirização daquilo que Deus confiou ao rosto humano. Nas palestras, fomos lembrados que a primeira tecnologia que Jesus utilizou foi justamente as sandálias empoeiradas. O que isso quer dizer? Isso quer dizer que Jesus ia ao encontro das pessoas. Ele ia até a comunidade. Ele falava, mas ele ia até lá. Então, essa tecnologia, ela pode e deve continuar a ser utilizada. Será que você, agente da PASCOM, conhece

0: essas pessoas da sua comunidade têm o entendimento de que a pastoral da comunicação é aquela que abraça as demais pastorais? O cristianismo nasceu não esperando as pessoas, mas indo ao encontro delas. Jesus escolhe o encontro, chama pelo nome, conta histórias. Somos convidados, então, caros agentes da PASCOM, a ir atrás das histórias, a explorar os sentidos, a fazer perguntas, a construir pontes de conhecimento. E eu quero fazer uma reflexão a você, cara ouvinte. Quem realmente você enxergou hoje, seja pela tela do celular, seja pessoalmente, onde está a humanidade nas comunicações que realizamos? Likes alimentam algoritmos, mas verdadeiros encontros alimentam pessoas. Espero que você tenha gostado aí das reflexões trazidas do 9º Encontro Nacional da PASCOM em Aparecida. Eu sou Valquíria Souza, assessora diocesana, e volto amanhã com outras notícias para você, se assim Deus nos permitir. Até lá!
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4: 6h39.
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chegando, amaremos com os Parada, trio Parada Dura. Deixa eu mandar um abraço pessoal, que tá ligado ao nosso programa. Deixa eu ver aqui. Alô, Didi do Quilombo, grande abraço. Alô, Fabinho do Quilombo, tá ligado ao programa?

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É muito bonita a música, a regravação de André e Adriana, essa música Mordida de Amor, né? Deixa eu mandar um abraço pra minha filha, Bruna, a Bruna Alves, tá lá ligada ao programa. Aí tá ouvindo lá pelo, no rádio. Se vocês quiserem contratar a Bruna pra fazer sua divulgação, pode entrar em contato com ela também. Eu já vou falar o telefone dela já já pra vocês. E a respeito de trabalho também, pessoal que quer trabalhar, que precisa de trabalhar e quer trabalhar, a gente tem aqui as dicas para vocês já.

Alô, Diego da farmácia em Camacho, muito obrigado aí pelo atendimento. Ah, breve a gente vai estar junto aí, Arailton Alves, o meu amigo Tiescão, batendo um papo com você. É, o Diego aí da farmácia, ele gosta demais da moda, música sertaneja, da música, enfim. Ele é bem eclético, ele gosta de todos os estilos musicais, né? Grande abraço, viu, Diego?

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1: 6:47.

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0: Está faltando 8 minutinhos para as 10, para 7 da manhã, da noite, meu filho. Eu tô maluco, meu. Ai, ai. Hoje, uma ótima tarde para você que está descansando agora, você que parou do seu trabalho, você que vai trabalhar à noite, né? Um bom trabalho. A gente já preparando aqui. Daqui a pouquinho eu tô picando a mula, tô indo embora. Agradecer a Deus, né? Por mais um dia, mais uma tarde maravilhosa. 7 horas em ponto, entra aqui a voz do Brasil.
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0: 啊，冒汗。
1: Pois bem, chega no finalzinho, faltando 5 minutinhos para 7 da noite. Às 7 horas entra aí a Voz do Brasil. Eu quero deixar para você um grande abraço, nosso muito obrigado por você ter me acompanhado até agora aqui na 102.3. Eu vou estar com você amanhã, se Deus quiser, se for a vontade do meu Deus, o nosso Deus de Abraão. Hoje eu queria e quero agradecer, apenas agradecer, pelo teu grande amor, meu Deus. Mas enquanto tentava encontrar palavras, percebi que o Senhor é tão vasto, tão infinito e tão majestoso que nenhum vocabulário humano é capaz de escrever quem tu és. O teu amor me alcança, a tuas graças me sustenta, a tua misericórdia se renova a cada manhã. Muito obrigado, meu Deus, por mais essa oportunidade de estarmos junto e falar com você, levar música, bater um papo. Muito obrigado, peço licença a todos vocês, para que eu possa ir embora também, porque agora está chegando a Voz do Brasil. Mas eu digo para você, não caia uma folha de uma árvore sem a permissão de Deus, e um fio de cabelo se torna um cabo de aço nas mãos do nosso grande Deus. Fiquem todos com Deus e até amanhã, se Deus quiser. Tchau, tchau, gente.

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0: trata de fato de um fenômeno novo que ele tem que ter uma atenção no campo da saúde mental.
1: Tecnologia na palma da mão. Mais de 177 milhões de pessoas usam o GovBR.
2: Hoje vamos falar sobre os níveis da conta e como ter mais segurança e acesso a todos os serviços. Carlos Oliveira.
3: Aumentar o nível da conta GovBR amplia a segurança e a quantidade de serviços que podem ser acessados na plataforma.
1: Do campo ao laboratório, cientistas da Amazônia sequenciaram pela primeira vez o genoma do açaí.
2: A descoberta abre caminho para melhorar a produtividade, garantir mais resistência, além da geração de novos produtos. Gabriela Noronha.
4: O trabalho é resultado de uma parceria entre a Embrapa e pesquisadores da Universidade Federal do Pará.
1: Hoje, na apresentação da Voz do Brasil, eu, Luciana Vasconcelos e Luciano Seixas.
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1: O Brasil apresentou o pedido formal de consulta aos Estados Unidos no sistema de solução de controvérsias na Organização Mundial do Comércio, a OMC.
2: A iniciativa do Ministério das Relações Exteriores contesta o aumento das tarifas imposto pelo governo norte-americano sobre as exportações brasileiras.
1: O Brasil questiona a tarifa adicional de 25% aplicada a produtos brasileiros e a taxação de 12,5% a um grupo de 60 países.
2: O pedido considera que as medidas norte-americanas são injustificadas e incompatíveis com obrigações dos Estados Unidos.
1: E está amparado no Acordo Geral sobre Tarifas e Comércio do Entendimento Relativo às Normas e Procedimentos sobre Solução de Controvérsias da OMC.
2: A solicitação é a primeira etapa para tentar um acordo direto entre os países junto ao órgão internacional.
1: E Brasil e Coreia participaram hoje em São Paulo de um fórum empresarial.
2: Promovido pela APEX, a Agência Brasileira de Promoção das Exportações e atração de investimentos, o encontro ocorreu no contexto da visita oficial do presidente sul-coreano Lee Jae-myung ao Brasil esta semana.
1: No encontro foram discutidas oportunidades para aumentar a relação bilateral de comércio, principalmente em setores do agronegócio, mineração, defesa e tecnologia.
2: O presidente da APEX, Laudemir Miller, destacou que, embora a movimentação comercial entre os dois países tenha chegado a 11 bilhões de dólares em 2025, a participação do Brasil nas importações da Coreia do Sul ainda é pequena.
5: O Brasil participa de 1% do comércio da importação da Coreia. Nós temos interesse e estamos crescendo o nosso mercado de frutas, café, especialmente a área de aeronáutica, defesa, mineração, minerais críticos, que é tão importante para nossos países, farmacêutico, biocombustíveis, que eu já comentei, química, a parte de tecnologia, e são esses empresários que estão aqui nesse encontro tão importante.
1: E o acordo de livre comércio entre o Mercosul e Singapura entra em vigor no próximo dia 1º de agosto.
2: O decreto que promulga o tratado foi publicado nesta terça-feira no Diário Oficial da União.
1: Para apoiar a implementação do acordo, o Ministério do Desenvolvimento, Indústria, Comércio e Serviços disponibilizou manuais com orientações para exportadores, importadores e operadores de comércio exterior.
2: Os documentos estão no portal Siscomex na internet.
1: O Ministério da Saúde lançou uma campanha de utilidade pública de prevenção aos danos das apostas online.
2: A iniciativa alerta a população sobre os riscos associados ao uso abusivo das bets e divulga serviços de saúde mental oferecidos pelo SUS para acolhimento e tratamento de apostadores afetados.
1: A campanha é veiculada na televisão, no rádio e nas redes sociais. Vamos ouvir?
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2: Para falar sobre as bets e o impacto na saúde de quem joga, conversamos com Marcelo Quimatti, diretor do Departamento de Saúde Mental, Álcool e Outras Drogas do Ministério da Saúde. Vamos ouvir.
1: A gente conversa agora com Marcelo Quimatti, diretor de saúde mental, álcool e outras drogas do Ministério da Saúde, para falar sobre saúde e apostas eletrônicas, as famosas bets. Muito obrigada, Marcelo, pela sua presença aqui na Voz do Brasil.
8: É um grande prazer e muito obrigado pelo convite.
1: Marcelo, para começar, o fato de uma pessoa realizar apostas já é considerado um vício ou existem etapas? Quando é que passa a ser realmente um problema?
8: Não, o fato de jogar, ele não é propriamente um problema e muito menos um problema de saúde mental. A questão é que não existe um limite em que a gente pode dizer esta forma de jogar, ela é absolutamente segura. E a pessoa, ela migra muito rápido de um jogo que ele acontece por lazer exclusivamente para um jogo que ele acontece de uma forma compulsiva e que traz vários problemas associados tanto à saúde mental quanto à saúde financeira.
9: Agora, uma pessoa viciada em bets, Marcelo, ela consegue reconhecer o próprio vício? E como você disse aí, existe uma forma segura de se apostar em bet?
8: Não existe uma forma segura. Existe todo um processo que dá a relação da pessoa com uma plataforma ou com um jogo, que ela se modifica muito rápido. Normalmente, quando uma pessoa ela começa a jogar, ela começa a fazer isso por lazer, ainda que existam pessoas que elas começam a jogar como uma forma de aumentar os ganhos mensais. Esta forma, essa segunda forma, ela é particularmente muito perigosa e é muito difícil que uma pessoa que ela entre numa plataforma de jogos com essa intenção, ela não desenvolva problemas. Quando uma pessoa começa a jogar, tanto mesmo que seja uma situação de lazer, ela, num primeiro momento em que ela joga, ela começa a ganhar. Ela ganha porque existe um mecanismo dentro de uma plataforma que ela estipula a partir de um algoritmo que ela tem que ter pequenos ganhos para que ela se mantenha dentro daquela plataforma jogando. Porque do ponto de vista neurobiológico, um pequeno ganho que a pessoa tem dentro de uma plataforma tem um efeito cerebral muito parecido com um grande ganho. Então a pessoa ela tem uma sensação de que ela está no controle, que ela está ganhando com aquilo, e quando ela coloca dentro de uma planilha ou vê depois de uma hora, duas horas de jogo, quanto que ela ganhou e perdeu, ela realmente perdeu. Então, e daí neste momento, ela continua jogando de uma forma compulsiva. Por um lado, porque aqueles ganhos elas trouxeram prazer para ela, mas por outro lado, porque ela começa a correr atrás de um prejuízo do que ela teve. Aí, quando esse processo está desencadeado, é muito perigoso e a pessoa ela tende a ter impactos muito importantes dentro tanto da saúde mental quanto da saúde financeira.
1: O senhor falou saúde financeira, né? E a saúde mental, quais são os impactos mais comuns que a gente vê dentro da pessoa, para a vida familiar, no trabalho, como é que acontece?
8: Então, do ponto de vista da saúde mental especificamente, do ponto de vista epidemiológico, existe uma associação que não é uma associação só que é feita em estudos no Brasil, mas na literatura internacional, que eles apontam que existe uma incidência muito maior de transtornos de humor, como transtornos depressivos, transtornos de ansiedade, entre pessoas que jogam e principalmente aquelas que desenvolvem algum tipo de jogo patológico. Nós temos também várias outras dependências a álcool e outras drogas que eles também estão associados ao jogo compulsivo. E existe, por exemplo, uma taxa de suicídio que ela é 5 vezes maior do que a população em geral entre pessoas que desenvolvem problemas com jogos e apostas.
9: Agora, qual deve ser o primeiro passo para a pessoa que reconhece esse vício em bets? E existe essa ajuda no Sistema Único de Saúde?
8: Sim, como você havia perguntado, existe uma dificuldade de identificação de quando isso se torna um problema. Dentro, em saúde mental, a gente tem 2 parâmetros que eles são bastante importantes para definir algum tipo de dependência, que é o primeiro, quando uma pessoa ela deixa de fazer outras coisas ou quando aquilo tem um impacto no cotidiano dela. Aquilo tem um impacto no cotidiano da pessoa, normalmente é difícil de mensurar, principalmente quando alguma coisa ela não é criminalizada. Então, ela tende a naturalizar aquela prática que ela desenvolve. Dentro de saúde mental, é muito importante que a pessoa ela ouça as pessoas que estão ao redor, que elas normalmente têm uma sensibilidade muito maior e muito mais apurada para identificar diferenças e mudanças no padrão do cotidiano. Então, se, por exemplo, a pessoa é casada e o cônjuge fala assim, olha, você está está jogando demais, você está com um problema. Escute essa pessoa, porque muito provavelmente você está com um problema sim. E aí, o Sistema Único de Saúde, ele está passando por um processo de qualificação em relação a cuidado de pessoas com problemas com jogos e apostas, e é uma qualificação necessária, porque esse é um fenômeno novo e que, do ponto de vista epidemiológico, cresceu muito rápido ao longo dos últimos anos. E existe um desenvolvimento de uma plataforma de acesso a cuidado, com acesso digital, através do Meu SUS Digital, para pessoas que têm problemas com jogos e apostas, e que funciona. Foi muito importante a gente desenvolver esse tipo de estratégia, na medida em que as pessoas têm problemas com jogos e apostas, muito frequentemente elas estão cotidiano, dentro do cotidiano delas, num ambiente digital, e que tem muito mais sentido para elas acessar o cuidado através de uma plataforma digital.
1: E nessa plataforma digital que existe, é possível ver se você tem problema, se você não tem, se alguém falou, olha, eu acho que você está com problema. Aí você pode, nessa plataforma, dentro do Meu SUS Digital, para poder ver, identificar, né?
8: Sim, existe uma testagem que ela tem uma sensibilidade, uma especificidade acima de 90%. A partir dessa testagem, a pessoa ela é encaminhada para uma outra plataforma, com qual ela vai receber atendimento, e aí ela vai ter um processo de acolhimento, de avaliação, e a partir daí é desenvolvendo um plano terapêutico para ela.
9: Agora, existe uma plataforma de autoexclusão para as pessoas que não querem mais jogar. Como é que funciona essa plataforma e para quem ela é direcionada?
8: Não, ela é fundamental. É fundamental porque, como se trata de um problema e que, uma vez instalado, a pessoa ela continua utilizando plataformas de uma forma compulsiva, a plataforma de autoexclusão é uma estratégia na qual ela para de receber propaganda, ela para de não tem acesso às plataformas de jogos através de um acesso que dá pelo GovBR, e que ela se cadastra dentro dessa plataforma de autoexclusão. Dentro dessa plataforma de autoexclusão existe já orientações em relação a como ela procura cuidado na área de saúde mental, e nós temos identificado que mais de 30% das pessoas que se autoexcluem identificam que já apresentam algum tipo de problemas de saúde mental relacionado aos jogos e apostas.
1: Quando você se auto-exclui, o que acontece?
8: Você não consegue acessar plataformas de jogos e você não recebe propagandas relacionadas a jogos e apostas a essas plataformas.
1: E só eu posso fazer? Um parente, alguém que vê que eu tenho problemas, pode fazer isso pela pessoa?
8: Sim, o acesso é através do CPF e através do SouGov.
1: Ah, então se eu ver que um familiar precisa disso, eu posso ir lá colocar o CPF dele e auto-excluí-lo dessas plataformas?
8: Sim, mas de qualquer forma, a intervenção da família é muito importante, que ela se dê de uma forma pactuada junto com o usuário, porque é muito importante que a família seja próxima no sentido de apoiar qualquer tipo de intervenção na área de saúde. E a plataforma de autoexclusão é bastante importante, mas quando ela está associada a um problema relacionado à saúde mental, é muito importante que a isso se some uma procura de cuidado.
9: Então, e uma vez feita essa autoexclusão, não tem como sair.
8: Existem algumas modalidades em que a pessoa é excluída por um mês, dois meses, seis meses ou por um tempo indeterminado. Então isso vai variar de acordo com a modalidade que a pessoa escolhe ela ser autoexcluída.
1: Então, só para destacar que esse vício é um problema, sim, de saúde mental. Para as pessoas estarem de olho, a família sabe, olha, não é uma brincadeira. É um vício, é um problema de saúde pública.
8: Não, e é um problema de saúde pública bastante importante. Ao longo desses últimos anos, a gente teve um aumento de procura na área da rede de atenção psicossocial de quase 150%, um aumento ao longo desses últimos anos. E com alguns meses, né, do desenvolvimento de ações de acesso digital ao cuidado, a gente teve uma procura gigantesca ao longo dos últimos meses. Então, de fato, é um problema de saúde pública, é um problema que ele teve um crescimento bastante importante durante os últimos anos. Ele se acentua muito durante o período da pandemia e se trata, de fato, de um fenômeno novo que ele tem que ter uma atenção no campo da saúde mental.
9: Tá certo, então. Nós conversamos com o Marcelo Quimatti, que é diretor de saúde mental, álcool e outras drogas do Ministério da Saúde. Marcelo, muito obrigado pela presença aqui na Voz do Brasil.
8: Muito obrigado, o convite, foi um prazer estar aqui.
1: Você você que é usuário do gov.br, sabia que já pode aumentar os níveis da sua conta para ter mais segurança e acesso a serviços?
2: A conta gov.br possui os níveis bronze, prata e ouro. Cada um deles determina os tipos de serviços disponíveis e o grau de proteção.
1: E com alguns passos, você pode avançar para o nível ouro, o mais completo e seguro. Saiba como fazer na reportagem de Carlos Oliveira.
3: Aumentar o nível da conta GovBR amplia a segurança e a quantidade de serviços que podem ser acessados na plataforma. O nível mais completo é o ouro, o segundo é o prata e o bronze é o mais básico. Se sua conta GovBR for bronze ou prata, você pode subir para o nível ouro. Isso leva alguns minutos e deixa sua conta bem mais protegida contra fraudes e golpes. O diretor do Departamento de Identidade Digital da Secretaria de Governo Digital do Ministério da Gestão, Hudson Mesquita, detalha um dos caminhos para aumentar o nível de sua conta GovBR.
10: Uma das opções para fazer isso é pelo aplicativo GovBR. Para baixar, é só ir na sua loja de aplicativos, por exemplo, a Play Store ou App Store, fazer o download e instalar o aplicativo. Na verdade, com o app GovBR, a navegação na plataforma GovBR como um todo fica muito mais fácil.
3: Aí, logo na parte de cima do aplicativo GovBR, tem o botão Ver Nível. Quando você clicar nesse botão, vai aparecer o nível de sua conta e a opção Aumentar Nível da Conta. Se o seu nível não for ouro, você clica e vai seguindo o passo a passo. Uma das tarefas é o reconhecimento facial. Ao final do processo, você passa a ter a conta ouro. Um jeito ainda mais fácil é usar a Carteira de Identidade Nacional, a SIM. Se você já tirou a sua, quando abrir o aplicativo GovBR para aumentar o nível, selecione a opção de fazer isso por meio da SIM. Você usa o aplicativo GovBR para ler o código QR que fica na sua carteira de identidade nacional. Depois, é só seguir o passo a passo até concluir tudo. Com o nível ouro, é possível habilitar a autenticação da sua conta GovBR em duas etapas. Isso deixa a sua conta ainda mais protegida. E para assinar os seus documentos no GovBR, só é possível se você tiver o nível prata ou ouro. Para saber mais sobre os níveis da conta GovBR, acesse o site gov.br/conta. Reportagem Carlos Oliveira.
2: O início do inverno, marcado por tempo seco na maior parte do país, contribuiu para o desenvolvimento da safra no Brasil.
1: Por outro lado, o excesso de chuvas que atinge o Rio Grande do Sul pode trazer prejuízos para as plantações. A análise é da Conab.
11: O clima favoreceu o desenvolvimento das lavouras e o avanço da colheita na maior parte do país em julho. Mas o excesso de chuvas do sul e a falta de umidade em algumas áreas do Nordeste e do Centro-Oeste mostram que os efeitos sobre as plantações variam conforme a região e a cultura. É o que mostra o boletim divulgado pela Companhia Nacional de Abastecimento. A diretora de Política Agrícola e Informações da Conab, Nayara Andreoli Bittencourt, destaca os principais pontos do levantamento.
12: Entre 1º e 21 de julho, os maiores volumes de chuva ficaram concentrados em parte das regiões norte e sul e também no leste e no nordeste. Na maior parte do país predominou o tempo seco. Isso foi favorável porque ajudou a maturação e a colheita do algodão e também do milho na segunda safra.
11: A diretora da Conab, Nayara Bittencourt, também explica que no sul a umidade ajudou as lavouras de inverno, mas as chuvas mais intensas trouxeram pontos de atenção no Rio Grande do Sul. Já no Nordeste, a falta de água no solo afetou áreas de feijão e de milho, cultivado na terceira safra.
12: No Rio Grande do Sul, as chuvas intensas do final do período podem ter causado danos localizados por enxurrada, alagamento e também lixiviação de nutrientes. A lixiviação é quando o excesso de água leva embora o nutriente do solo e reduz a fertilidade.
11: Já o algodão e o milho foram beneficiados pela falta de chuvas nas regiões Centro-Oeste e Sudeste, diferente do que ocorreu no Mato Grosso do Sul. O tempo firme prejudicou o desenvolvimento das lavouras de trigo. Para acompanhar essas mudanças, a Conab também analisa índices de vegetação obtidos por imagens de satélite. Eles ajudam a identificar o vigor das plantas e comparar o desenvolvimento das lavouras ao longo do tempo. Reportagem Pablo Mundim.
2: Pela primeira vez, pesquisadores da Amazônia sequenciaram o genoma do açaí, um dos frutos mais representativos da economia da região norte.
1: Essa técnica fornece um mapa genético do fruto, permitindo identificar os genes responsáveis por características como produtividade e resistência a doenças.
2: Isso contribui para o desenvolvimento de espécies mais adaptáveis, produtivas e resistentes.
1: Além de abrir novas oportunidades para a indústria e a pesquisa científica.
13: Todos os dias, em uma fábrica na Flórida, toneladas de polpa do açaí amazônico são transformadas em alimentos energéticos prontos para o consumo. A produção é resultado de um trabalho que começou há mais de 10 anos, quando Débora Saraiva e o marido resolveram levar o sabor original do Brasil para o mercado norte-americano. Segundo a empresária, o açaí é reconhecido lá fora como um superalimento.
14: Existe uma infinidade de possibilidades no uso do açaí, não só no mercado alimentício, mas também na parte cosmética. Então, cada vez mais eu percebo que as pessoas têm conhecimento do fruto. Sabem que é um fruto poderoso, um fruto rico em nutrientes.
13: O fruto da Amazônia ultrapassou as fronteiras geográficas e também da ciência. Pesquisadores sequenciaram pela primeira vez o genoma do açaí. O trabalho é resultado de uma parceria entre a Embrapa e pesquisadores da Universidade Federal do Pará. O professor Rafael Baraúna, do Instituto de Ciências Biológicas da UFPA, explica quais as contribuições que esse estudo vai trazer.
15: A gente passa conhecer todo o funcionamento fisiológico daquela planta, e aí entra, por exemplo, o melhoramento genético. Cada variante daquela do açaí podem ter características específicas, como, por exemplo, melhor produtividade, maior polpa do fruto, maior resistência à seca, maior resistência à praga, maior altura e, enfim, diversas outras possibilidades.
13: A coautora do estudo e pesquisadora da Embrapa Amazônia Oriental, Elisa Moura, avalia que o conhecimento do genoma é um importante ponto de partida para identificar os genes relacionados a características desejáveis da planta.
16: Tem várias aplicações agora que a gente vai poder utilizar com o genoma e poder avançar em pesquisas variadas. Eu vou poder, ainda na fase de muda, identificar plantas que produzem frutos menores, que produzem mais rápido.
13: O estudo reuniu uma equipe de 14 cientistas brasileiros e contou com financiamento da Fundação Amazônia de Amparo e Estudos e Pesquisas e do Conselho Nacional de Desenvolvimento Científico e Tecnológico. Reportagem Gabriela Noronha.
2: Instalação de sistemas de bombeamento, compra de ração, de motor para embarcação, gelo, combustível.
1: São muitos os gastos e investimentos necessários para viver da pesca no país.
2: Uma ferramenta de cálculo pode ajudar esses profissionais a encontrar crédito para negócio.
17: Por meio do preenchimento de algumas informações básicas, pescadores e aquicultores podem fazer simulações para encontrar linhas de crédito compatíveis com seu perfil. É para isso que foi criada a ferramenta de cálculo do crédito do Programa Nacional de Fortalecimento da Agricultura Familiar, PRONAF Azul. Significa mais renda para quem tira o sustento das águas e mais alimento de qualidade para os brasileiros, como destacou Clécio Nerbi, coordenador-geral de infraestrutura e fomento do Ministério da Pesca e Aquicultura.
18: Uma iniciativa que conecta pescadores artesanais e aquicultores familiares ao crédito rural.
17: Além de atender aos produtores, a ferramenta também pode ser utilizada por técnicos de assistência técnica, extensão rural e pesqueira, cooperativas, colônias de pescadores, associações e outras organizações que prestam orientação sobre o acesso ao crédito rural. São 3 linhas disponíveis, voltadas para diferentes objetivos e faixas de renda, como exemplificou Clécio Nerbi, do Ministério da Pesca e Aquicultura.
18: Ele funciona como uma ponte inteligente, direcionando o pescador ou aquicultor para a linha de crédito que melhor se encaixa na sua necessidade.
17: Vale lembrar que a simulação tem caráter informativo e não substitui a análise realizada pelas instituições financeiras, nem representa aprovação ou garantia de contratação do crédito. O endereço para acessar a ferramenta é simuladorpronaf.mda.gov.br. Reportagem Natália Cosli.
1: Essas foram as notícias do governo federal.
2: Uma realização da Secretaria de Comunicação Social da Presidência da República.
1: Com produção da empresa Brasil de Comunicação.
2: Fique agora com as notícias do Poder Judiciário e do Congresso Nacional. Boa noite.
1: Boa noite para você e até amanhã.
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20: Você vai ouvir agora notícias do Poder Judiciário.
21: STF autoriza a plataforma Buser a operar fretamento de ônibus por aplicativo no Paraná. STJ nega seguimento a recurso que pretendia levar discussão sobre caso do ex-jogador Robinho ao Supremo. Empresa de call center é condenada por não impedir atos obscenos no ambiente de trabalho. Boa noite, eu sou Marcela Luiza. O Supremo Tribunal Federal liberou os serviços da Buzer no Paraná. A decisão liminar do ministro Nunes Marques derruba a proibição imposta pela Justiça Federal no sul do país, até que o Supremo julgue o recurso do caso. Carolina Chaves.
0: No STF, a Buzer alegou que é apenas uma plataforma digital que conecta passageiros a empresas autorizadas e que a proibição fere o entendimento do Supremo sobre o uso de tecnologia no mercado. Para o relator, proibir a atuação da plataforma prejudicaria usuários e empresas parceiras. A liminar concede a liberação imediata das atividades no Paraná, mas a decisão, que já está valendo, deve passar por referendo do plenário do STF.
21: Vice-presidente do STJ, ministro Luiz Felipe Salomão, nega seguimento a recurso extraordinário do ex-jogador Robinho. O objetivo era levar ao Supremo Tribunal Federal a discussão sobre a decisão que reconheceu a validade no Brasil da sentença italiana que condenou o atleta por estupro coletivo. Fátima Uchoa.
4: Segundo o ministro Salomão, os argumentos da defesa tratam da interpretação de leis federais e não da violação direta à Constituição, o que impede a análise do recurso pelo STF. Dessa decisão ainda cabe agravo interno que, se apresentado, será analisado pela Corte Especial do STJ. Se o colegiado mantiver o entendimento do vice-presidente, o recurso extraordinário não será remetido ao STF. Robinho está preso desde março de 2024, quando a Corte Especial, por maioria, homologou a sentença da Justiça italiana que o condenou a 9 anos de prisão por estupro coletivo cometido naquele país em 2013 e aceitou a transferência da execução da pena ao Brasil com o cumprimento imediato.
21: Empresa de call center é condenada por não impedir atos obscenos no ambiente de trabalho. A vítima já havia formalizado 14 denúncias. Marla Lacerda.
22: A atendente de call center deve receber indenização de R$5.000 por assédio sexual. O TST manteve a decisão que havia condenado a empresa por entender que ficou comprovada a omissão diante das situações vividas pela trabalhadora. O relator do caso na terceira turma, o ministro Maurício Godinho Delgado, observou que apenas um episódio já é suficiente para caracterizar o assédio, quando ele gera constrangimento ou abalo psicológico à vítima.
21: De 3 a 9 de agosto, o TSE promove a Semana Nacional do Sistema Eletrônico de Votação. Juliana Cariri.
23: A semana vai ter eixos temáticos para aproximar a justiça eleitoral de cidadãs e cidadãos. O primeiro tema é o sistema eletrônico por dentro, com a abertura da urna eletrônica em uma escola de Brasília. 2 dias vão ser dedicados ao combate à desinformação, com o eixo Viralizou. Fatos e boatos sobre a urna. Há ainda os eixos: avanço no sistema eletrônico de votação, caminho do voto e como votar. Cada tema vai ter uma ação específica, como uma exposição no Senado Federal e visitas de estudantes ao Museu do Voto, na sede do TSE.
21: Justiça Federal recebe denúncia do MPF contra 4 acusados de garimpo ilegal em Parque Nacional no Amazonas. Vanessa Pereira.
24: Segundo a denúncia, a extração clandestina de cassiterita destruiu ao menos 39 hectares de floresta e atingiu 4.800 quilômetros de cursos d'água no Parque Nacional Mapinguari, em Lábrea, no Amazonas. A cassiterita é a principal fonte de estanho, metal usado na fabricação de latas de comida, telas de celular, peças de carro e ligas metálicas. Os réus vão responder pelos crimes de usurpação de

0: Fim da taxa das blusinhas divide parlamentares e depende de votação do Congresso.
1: Participação das mulheres na política mobiliza iniciativas no Senado.
0: Governo veta a inclusão de zootecnistas na lei do piso salarial.
1: Boa noite.
2: Boa noite.
1: A decisão do governo de acabar com a chamada taxa das blusinhas ainda precisa do aval do Congresso. A medida provisória que elimina o imposto de importação sobre compras internacionais de até 50 dólares deve ser votada até o dia 22 de setembro para continuar em vigor.
0: O texto, que ainda divide opiniões no Congresso, está entre as 32 medidas provisórias que aguardam a análise dos parlamentares. Os detalhes com a repórter Marcela Diniz.
3: Entre os parlamentares, a medida provisória que permite zerar o imposto de importação para compras internacionais de até 50 dólares divide opiniões. Com o argumento de que a MP cria concorrência desleal com a produção nacional, o senador Isalci Lucas, do PL do Distrito Federal, apresentou emenda para restabelecer a isonomia tributária. Para o líder da oposição no Congresso, o fim da taxa das blusinhas prejudica a geração de emprego e renda no Brasil.
4: É como se o Brasil estivesse financiando a produção e a geração de emprego em outros países, enquanto a nossa indústria, o nosso varejo, perde espaço.
3: O senador Fernando Dueire, do PSD de Pernambuco, também defende a manutenção da taxa das blusinhas. Ele apresentou emendas com esse objetivo e para definir prazo mínimo de 90 dias para entrada em vigor de mudanças nas alíquotas do imposto de importação em remessas internacionais. O objetivo, segundo ele, é dar tempo de adaptação aos setores da economia impactados por essas alterações.
5: Promove previsibilidade, segurança jurídica e estabilidade regulatória. Empresas, produtores, comerciantes, plataformas digitais e consumidores precisam de regras claras e tempo razoável para adaptação.
3: A chamada taxa das blusinhas foi criada pelo governo Lula e aprovada pelo Congresso em 2024. Na época, a tributação de 20% nas compras em sites internacionais foi defendida tanto para dar um up na arrecadação quanto para proteger o varejo nacional. O senador Jax Wagner, do PT da Bahia, que defende a medida provisória, diz que o governo reavaliou o cenário.
6: No caso das blusinhas, desde a criação dela, proposta na época pelo Ministério da Fazenda, houve uma controvérsia muito grande dentro do próprio governo. E aí se limitou até esses 50 dólares. Na minha opinião, pela avaliação que o governo fez, a arrecadação não foi tão significativa quanto se imaginava e prejuízo, principalmente para as famílias mais humildes do ponto de vista financeiro, ou seja, que não tem tanto poder aquisitivo, foi muito grande.
3: Além do fim da taxa das blusinhas, o Congresso tem em pauta outras 31 medidas provisórias, como a do novo Desenrola Brasil, programa de renegociação de dívidas populares, as que reforçam as ações de proteção aos setores da economia brasileira prejudicados pelo tarifaço imposto pelos Estados Unidos e as MPs editadas pelo governo para regular o mercado de combustíveis afetado por conflitos no Oriente Médio.
1: E o Brasil pode ganhar uma política nacional para fortalecer a indústria de motores.
0: A proposta, que está pronta para a votação final no Senado, prevê incentivos à fabricação no país, à inovação tecnológica, à qualificação de mão de obra e à instalação de fábricas em regiões menos industrializadas. Mais informações com o repórter Márcio Maturana.
7: Com o fim do recesso parlamentar, a Comissão de Infraestrutura pode votar a criação da Política Nacional de Incentivo à Fabricação de Motores. A análise do projeto foi iniciada antes do recesso, mas a energia elétrica caiu no momento em que o resultado ia ser revelado no painel eletrônico. O objetivo da proposta é estimular a inovação tecnológica, qualificar trabalhadores e incentivar a instalação de fábricas em regiões menos industrializadas. O texto foi elogiado pelo relator Laércio Oliveira, do PP de Sergipe.
8: O projeto acerta ao incentivar investimentos em pesquisa, desenvolvimento e inovação voltados a motores mais sustentáveis, especialmente aqueles compatíveis com biocombustíveis, hidrogênio e outras alternativas energéticas nas quais o Brasil possui vantagens comparativas relevantes.
7: Se for aprovado pela Comissão de Infraestrutura, o projeto segue direto para a Câmara dos Deputados.
1: O projeto que estendia o piso salarial aos zootecnistas foi vetado integralmente pela Presidência da República.
0: O governo alega que a proposta descumpre as regras da responsabilidade fiscal. Agora o veto será analisado pelo Congresso Nacional. Repórter Douglas Castilho.
9: O Poder Executivo justificou a decisão apontando que o

0: texto criaria novas despesas obrigatórias para órgãos públicos federais, estaduais e municipais que empregam esses profissionais, sem apresentar os estudos de impacto financeiro exigidos por lei. Além disso, a Constituição Federal prevê que a criação de despesas obrigatórias não pode ser realizada sem a indicação da origem dos recursos para pagar os novos gastos. O autor do projeto, o senador Zequinha Marinho, do Podemos do Pará, falou da importância da iniciativa no momento de sua aprovação pela Comissão de Assuntos Sociais.
1: O zootecnista é responsável pela questão do manejo animal, pela questão da nutrição animal, pela questão ambiental. Então é uma profissão extremamente importante para um país como o Brasil, que tem um rebanho aí de mais ou menos de 234 milhões de cabeças de gado, sem falar em outras espécies que também não são pequenas.
0: Agora, o Congresso Nacional deverá avaliar a decisão do Executivo em sessão conjunta da Câmara dos Deputados e do Senado. Para um veto do presidente da República ser derrubado, é preciso o voto de, no mínimo, 257 deputados federais e 41 senadores.
2: Faltam pouco mais de 2 meses para as eleições e as mulheres continuam sendo a maioria do eleitorado brasileiro. Segundo o Tribunal Superior Eleitoral, elas representam 52,8% das pessoas aptas a votar nas eleições de outubro.
3: Mas embora sejam maioria nas urnas, as mulheres ainda ocupam poucos espaços nos cargos eletivos. Para mudar esse cenário, o Senado tem debatido e apresentado iniciativas para ampliar a participação feminina na política. Ouça mais na reportagem de Yasmin Rodrigues.
4: De acordo com o TSE, mais de 83 milhões de eleitoras estão aptas a irem às urnas em outubro deste ano, número que representa 52,8% do total de votantes. Apesar dessa predominância, elas ainda ocupam uma parcela reduzida dos cargos eletivos no país. No Senado, por exemplo, das 81 cadeiras, apenas 15 são ocupadas por mulheres. Para mudar essa realidade, nos últimos anos, o Senado tem discutido e aprovado medidas voltadas ao fortalecimento da participação política feminina e ao enfrentamento da violência política de gênero. Apesar das discussões, a senadora Leila Barros, do PDT do Distrito Federal, destaca que a presença das mulheres nos espaços de decisão ainda precisa avançar.
5: Você começa a entender que muitas vezes esse espaço muitas vezes é negado pelo próprio corporativismo do ambiente. Então, assim, nós sabemos que esses desafios, eles não serão superados numa legislatura ou em duas ou três legislaturas. É um trabalho diário.
4: Na avaliação da senadora Zenaide Maia, do PSD do Rio Grande do Norte, ampliar a participação feminina nos mandatos eletivos é um passo importante.
6: Por isso que precisamos de mais mulheres, para poder estarmos presentes em todas essas comissões. Porque eu digo sempre para as mulheres, por que vir para a política? Porque se faz necessário, que porque é nesse Congresso Nacional que é quem decide o seu salário. Aqui decide com quantas horas homens e mulheres desse país vão trabalhar.
4: No Senado, o tema tem recebido atenção por meio da atuação da Procuradoria Especial da Mulher, de sessões temáticas e da análise de propostas voltadas ao aumento da representação feminina. Entre as iniciativas debatidas estão medidas para ampliar a participação das mulheres nos espaços de liderança do parlamento, fortalecer o financiamento de campanhas e combater a violência política de gênero, considerado um dos principais obstáculos para a permanência das mulheres na vida pública.
2: E a tecnologia também tem ajudado os eleitores. O e-Título, aplicativo gratuito da Justiça Eleitoral, permite consultar o local de votação, emitir certidões, justificar a ausência às urnas. E para quem tem biometria cadastrada, substitui o documento de identificação no momento do voto.
3: Além do e-título, são aceitos para votar nas eleições gerais de 2026 documentos com foto, como carteira de identidade ou identidade social, carteira nacional de habilitação, passaporte, carteira de trabalho, certificado de reservista e carteira de categoria profissional reconhecida por lei. Com edição de Paula Groba e trabalhos técnicos de Eliseu Caires, o Jornal do Senado fica por aqui. Acompanhe agora as notícias da Câmara dos Deputados. Boa noite.
2: Boa noite e até amanhã.
7: Jornal Câmara dos Deputados. Comissão aprova mudanças na Política Nacional de Mobilidade Urbana.
8: Proposta em discussão amplia autonomia de paciente em fase terminal.
7: Avança projeto que protege idoso contra crimes de natureza financeira.
9: Boa noite. Comissão aprova medidas para a proteção de idosos contra fraudes financeiras. A repórter Maria Neves explica quais são as novas medidas.
10: A Comissão de Defesa dos Direitos da Pessoa Idosa da Câmara dos Deputados aprovou proposta com medidas para combater a violência financeira contra idosos. O projeto determina expressamente que o Fundo da Pessoa Idosa deverá financiar ações, campanhas e outras iniciativas voltadas à prevenção, combate, responsabilização e reparação de danos decorrentes de práticas lesivas ao patrimônio de maiores de 60 anos. Atualmente, a lei que criou o fundo diz apenas que o Conselho Nacional dos Direitos da Pessoa Idosa deve dar prioridade a projetos que, entre outras medidas, promovam a educação financeira de pessoas idosas. O texto aprovado também prevê penas para quem cometer crimes financeiros contra idosos. Pela proposta, o infrator ficará sujeito à reclusão de 4 a 8 anos e multa. Se quem cometeu a fraude tiver com o idoso relação contratual, familiar ou profissional que envolva confiança, a punição será maior. Sobe para a reclusão de 5 a 10 anos mais multa. Na opinião da relatora, a deputada Flávia Moraes, do PDT de Goiás, prever punição severa é mais uma forma de proteger o idoso que muitas vezes é vítima da própria família.
11: Quando você fala do endividamento geral da população, a gente sabe que essa ocorrência ela vai estourar muitas vezes ali, é na aposentadoria do idoso, da família, é ali que vai muitas vezes ser buscado ali o pagamento dessas dívidas da família, né? Então é preciso preservar isso. Trazer aí uma proteção do Estado para que esse nosso idoso possa garantir a sua alimentação, a sua dignidade, seus medicamentos, para que ele não possa aí passar privações.
10: Ao apresentar o projeto original, o deputado Marcos Tavares, do PDT do Rio de Janeiro, ressaltou que a violência patrimonial e financeira está entre as três formas mais comuns de agressões contra idosos. O Serviço Nacional de Denúncias de Violações de Direitos Humanos, o Disque 100, registrou em 2024 mais de 72 mil fraudes financeiras contra pessoas acima de 60 anos. Pela proposta aprovada, todas as instituições financeiras ficam proibidas de conceder empréstimos a idosos somente por meio virtual. Maiores de 60 anos só poderão contrair financiamento com assinatura de contrato em papel. A deputada Flávia Moraes explica que o Estatuto da Pessoa Idosa prevê que pessoa acima de 60 anos pode comprometer no máximo 30% da renda com dívidas. No entanto, segundo ressalta, as instituições financeiras não respeitam esse limite com a concessão de empréstimos e mais empréstimos que deixam o idoso sem recursos sequer para subsistência. O texto determina também que o Fundo Nacional da Pessoa Idosa deve financiar o desenvolvimento de tecnologias assistidas voltadas a pessoas idosas. Na opinião de Flávia Moraes, essa medida é importante porque hoje as plataformas podem identificar as fraudes e alertar as pessoas idosas, que com conhecimento adequado das tecnologias, são capazes de se defender dos golpes. O projeto será votado pelo plenário, mas antes precisa passar pela análise das comissões de Finanças e Tributação e de Constituição e Justiça. Da Rádio Câmara de Brasília, Maria Neves.
12: Segurança Pública.
7: Baleia Rossi, do MDB de São Paulo, apresentou o projeto que aumenta as penas para crimes contra a paz pública, como incitação ao crime, apologia ao crime e associação criminosa quando forem cometidos pela internet.
9: A proposta também prevê punições mais severas quando os crimes tiverem como alvo mulheres. De acordo com o deputado, o objetivo é adequar a legislação ao ambiente digital e reforçar o combate à violência de gênero.
12: Relações Exteriores.
7: A Comissão de Educação da Câmara aprovou a criação do Dia Nacional da Retratação aos Imigrantes Japoneses, devido à perseguição e discriminação ocorrida no Brasil durante e após a Segunda Guerra Mundial. O repórter Luiz Cláudio Canuto explica o contexto da proposta.
13: A Comissão de Educação da Câmara aprovou o projeto que institui o Dia Nacional da Retratação aos Imigrantes Japoneses. Os deputados seguiram a recomendação do relator, deputado Ismael, do PL de Santa Catarina, e aprovou o projeto do deputado Luiz Nishimori, do PSD do Paraná. O Dia da Retratação deve ser celebrado anualmente em 25 de julho. A proposta também inclui a data no calendário escolar brasileiro para que haja atividades educativas com reflexão sobre a xenofobia e a valorização da cultura japonesa. Segundo Nishimori, além do reconhecimento histórico, a proposta representa um passo relevante na promoção de uma educação que valorize a diversidade cultural.
14: Além disso, fortalece a educação ao incluir o tema no calendário escolar, incentivando a reflexão, a memória histórica e a formação de cidadãos mais conscientes e respeitosos com a diversidade. Durante e após a Segunda Guerra Mundial, houve forte perseguição, discriminação e violação dos direitos. A criação da data tem justamente o objetivo de combater preconceitos e estereótipos ainda existentes, reforçando a importância da conscientização.
13: A imigração japonesa no Brasil teve início em 1908, quando famílias chegaram ao país em busca de prosperidade nas lavouras de café em São Paulo e no Paraná. Atualmente, cerca de 2,5 milhões de japoneses e descendentes vivem no Brasil e compõem a maior população de origem japonesa fora do Japão. O projeto que cria o Dia Nacional da Retratação aos Imigrantes Japoneses está na Comissão de Direitos Humanos e precisa passar também pela Comissão de Constituição e Justiça antes de seguir para o Senado Federal. Da Rádio Câmara de Brasília, Luiz Cláudio Canuto.
12: Esporte.
9: Rodrigo Gambale, do Podemos de São Paulo, apresentou o projeto que cria o programa Atleta Nota 10 para ampliar o acesso de estudantes atletas da rede pública ao ensino superior privado. A proposta prevê bolsas de estudo em instituições que aderirem à iniciativa.
7: O texto de Rodrigo Gambale exige bom desempenho acadêmico, frequência escolar e participação em competições para a concessão e manutenção do benefício. A proposta também cria um selo de reconhecimento para as universidades que incentivarem o esporte.
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12: Eleições.
9: Seminário na Câmara defende reserva de cadeiras para consolidar presença feminina na política brasileira. A repórter Noelle Nobre acompanhou o debate.
16: A Secretaria da Mulher da Câmara dos Deputados realizou um seminário para debater os 30 anos da Lei de Cotas de Gênero na política no Brasil, marco da primeira eleição com reserva de gênero em 1996. O consenso entre as participantes foi de que, embora a legislação atual de pelo menos 30% para candidaturas femininas tenha sido um avanço, o país precisa transitar para um modelo de reserva de cadeiras para garantir que as mulheres deixem de ser apenas convidadas nos espaços de poder. A deputada Isa Arruda, do MDB de Pernambuco, do Observatório Nacional da Mulher na Política, destacou que a legislação atual é apenas o começo.
17: As cotas foram os nossos primeiros passos, mas ela não pode ser o nosso teto. Ela precisa ser o nosso piso para continuarmos avançando.
16: Reforçando a visão, a deputada Laura Carneiro, do PSD do Rio de Janeiro, uma das coordenadoras da bancada feminina na Câmara, defendeu que o Brasil siga exemplos como o do México, que adota a paridade como regra.
18: Não queremos estar na foto apenas, queremos estar na mesa de decisão.
16: Laura Carneiro lembrou que a dificuldade de captação de recursos e a ausência de reserva de assentos impedem que os 30% de candidaturas se convertam em 30% de eleitas. Hoje, as mulheres ocupam apenas 18% da Câmara. A deputada Érica Hilton, do PSOL de São Paulo, presidente da Comissão de Defesa dos Direitos da Mulher, classificou a atual política de cotas como insuficiente diante dos desafios. Ela denunciou o uso de mulheres como candidaturas laranja para desvio de recursos e criticou as anistias dadas a partidos que descumprem a lei.
19: Isso é um escárnio, isso é um deboche. O que eles estão dizendo é que não existe legislação que dará conta de tapar o buraco da exclusão.
16: A conclusão das palestrantes é que o fortalecimento da democracia brasileira depende de mecanismos que garantam não apenas o direito de disputar, mas o direito de exercer o poder com segurança e autonomia. Da Rádio Câmara de Brasília, Noelle Nobre.
12: Consumidor.
7: Felipe Francischini, do Podemos do Paraná, defende a uniformização da atuação dos PROCONs em todo o país. De acordo com o deputado, a ideia é determinar diretrizes nacionais para padronizar procedimentos e estabelecer prazos comuns de atendimento.
9: Felipe Francischini argumenta que a medida busca reduzir diferenças entre os órgãos de defesa do consumidor nos estados e municípios. O objetivo, segundo ele, é garantir mais previsibilidade, eficiência e tratamento igualitário para consumidores e fornecedores.
12: Desenvolvimento regional.
7: Comissão aprova projeto que altera a Política Nacional de Mobilidade Urbana.
9: A repórter Júlia Lopes nos conta quais as novas medidas propostas.
20: A Comissão de Desenvolvimento Urbano da Câmara dos Deputados aprovou um projeto de lei que altera a Política Nacional de Mobilidade Urbana. A proposta tem como objetivo incentivar os municípios a elaborarem seus planos de mobilidade. A Política Nacional, criada em 2012, estabelece diretrizes para o planejamento e a gestão do transporte nas cidades brasileiras. Pela lei, municípios com mais de 20 mil habitantes devem elaborar seus planos com prioridade para o transporte público e os meios não motorizados. Segundo o autor do projeto, deputado Rafael Brito, do MDB de Alagoas, apenas 20% das cidades que têm essa obrigação já concluiu o plano de mobilidade, apesar da exigência legal. A proposta prevê medidas como assistência financeira da União para a elaboração dos planos, possibilidade de contrapartida administrativa dos municípios e alinhamento com o Plano Nacional de Redução de Mortes e Lesões no Trânsito. O texto também determina que o repasse de recursos federais fique condicionado à análise dos planos pela Secretaria Nacional de Mobilidade Urbana e à verificação do cumprimento dos requisitos legais. Para o relator da proposta, deputado Hildo Rocha, do MDB do Maranhão, é fundamental a elaboração de planos de mobilidade para o funcionamento das cidades, mas que essa elaboração pode custar caro para muitos municípios.
21: Grande parte das cidades brasileiras que já deveriam ter seu plano municipal de mobilidade não tem. E isso ocasiona engarrafamento, a falta de um plano de mobilidade, ocasiona muitos acidentes, muitos desastres, muitas mortes. E esse plano municipal, ele não é barato. É um plano que custa uma certa quantia, em que muitas das vezes o município não tem, porque o município está endividado, o município tem dificuldade e não tem como fazer. O que nós estamos aqui é de que a União priorize o investimento, pagamento desses planos através de recursos federais e leva-se em consideração vários fatores.
20: Além disso, ele também ressaltou que os planos precisam ser atualizados com frequência. As cidades estão em constante mudança e, por isso, o planejamento também deve acompanhar essa evolução. Há casos de municípios grandes com planos de mobilidade defasados há mais de 30 anos. A proposta também autoriza o governo federal a credenciar profissionais e empresas para elaborar os planos de mobilidade urbana, desde que cumpram as exigências previstas em lei. O projeto que altera a Política Nacional de Mobilidade Urbana, incluindo novas medidas para auxiliar em planos municipais de mobilidade, segue em análise na Comissão de Constituição e Justiça. Da Rádio Câmara de Brasília, Júlia Lopes.
0: Saúde.
7: Projeto de Luiz Erundina, do PSOL de São Paulo, institui o Dia Nacional de Conscientização sobre o vírus linfotrópico de células T humanas, o HTLV. A proposta prevê campanhas públicas para alertar a população sobre as formas de transmissão, prevenção e a importância do tratamento.
9: O texto de Luiz Erundina também incentiva o combate ao estigma social e a divulgação de centros de atendimento especializado no SUS. A deputada considera que a medida é urgente para enfrentar a desinformação sobre o vírus.
12: Direitos humanos.
7: Projeto que garante mais autonomia a pacientes em fase terminal avança na Câmara. Os detalhes com a repórter Sofia Peçanha.
1: A Comissão de Saúde da Câmara dos Deputados aprovou o projeto que estabelece os direitos de pessoas com doenças graves e em fase final de vida. O texto aprovado cria regras para garantir que esses pacientes possam escolher como querem ser tratados e evitar sofrimento desnecessário com apoio à família. A proposta garante que pacientes com doenças incuráveis em estágio avançado, com expectativa de vida reduzida, tenham mais autonomia sobre o próprio tratamento. Entre os pontos previstos estão o direito à informação clara sobre a condição de saúde, a participação nas decisões médicas e a possibilidade de recusar procedimentos que apenas prolonguem o sofrimento. O projeto também reforça o acesso aos cuidados paliativos, com foco no alívio da dor, no conforto físico e emocional e no respeito à vontade do paciente, seja no hospital ou em casa. A relatora da proposta na Comissão de Saúde, a deputada Flávia Moraes, destacou que o objetivo é assegurar a dignidade e o princípio da autonomia da vontade.
22: Permite que as pessoas vivam o período final de suas vidas com conforto e autonomia, evitando a obstinação terapêutica e promovendo o cuidado integral em ambiente hospitalar ou domiciliar, conforme a vontade do paciente.
1: A medida também trata da segurança jurídica para médicos, pacientes e familiares na tomada de decisões delicadas no fim da vida, como a limitação de tratamentos desproporcionais e o uso de sedação paliativa em caso de sofrimento intenso. Segundo a relatora, a proposta pode reduzir conflitos e trazer mais clareza nesses casos.
22: Contribuirá para garantir segurança jurídica aos pacientes, famílias e profissionais de saúde. Reduzirá conflitos éticos e emocionais no final da vida e fortalecerá uma cultura de cuidado centrada na pessoa e no respeito às suas escolhas.
1: O texto deixa claro que a prática da eutanásia, que é o ato de abreviar a vida de alguém para aliviar sofrimento, continua proibida no Brasil. A proposta permite que o paciente recuse tratamentos e garante o uso de cuidados paliativos, mas sem provocar a morte de forma intencional. O projeto que estabelece os direitos das pessoas em estágio de doença avançada será analisado a seguir pela Comissão de Finanças e Tributação. Da Rádio Câmara de Brasília, Sofia Peçanha.
12: Ciência e tecnologia.
9: Mário Frias, do PL de São Paulo, propõe mudanças no Estatuto Digital da Criança e do Adolescente para proibir mecanismos de censura prévia e garantir a liberdade de expressão. O texto também estabelece que conteúdos considerados lícitos só poderão ser removidos por decisão judicial.
7: Para Mário Frias, o projeto preserva a proteção de crianças e adolescentes contra a exploração sexual e pornografia infantil. Ele disse que a proposta também mantém as regras de combate a crimes na internet e busca garantir mais segurança jurídica para usuários e plataformas digitais.
9: Termina agora o Jornal Câmara dos Deputados, produzido pela Rádio Câmara, com trabalhos técnicos de Wellington Teles e apresentação de Val Monteiro e Márcio Aquilissardi. Uma boa noite para você.
7: A Voz do Brasil volta amanhã. Boa noite.
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4: Os amigos são a nossa força no meio da estrada, pessoas de carne e osso que compreendem o valor da nossa luta e valorizam cada passo da nossa caminhada. Quando usamos esse dom de Deus para aproximar quem amamos do céu, tudo fica ainda mais potente. 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
3: A Igreja no Rádio, 20:03, pelo horário de Brasília, 20:03, primeira hora do Igreja no Rádio. Você sabe, a gente tem a transmissão da Santa Missa. Muito obrigado pela audiência, obrigado pelo carinho, obrigado a todas as emissoras que estão em rede conosco neste momento, retransmitindo a nossa programação, além das nossas emissoras próprias, Rádio Imaculada FM 107.1 Atibaia, Rádio Imaculada 92,3 FM em Maceió, Alagoas, além de mais de 50 emissoras que retransmitem a nossa programação, viu? Muito obrigado, viu? Obrigado pela audiência, pelo carinho de sempre. Bom, eu sou o Gil Ortiz e estamos aqui no Igreja no Rádio. Vamos embora, viu? Até meia-note. Hoje é segunda-feira, 28 de julho de 2026, 17ª semana do tempo comum. Então, daqui a pouquinho, gente, daqui a pouquinho, nesse dia de gratidão, né? O altar do Senhor nos espera. Então nós queremos levar as suas intenções conosco, né? Então vá preparando o seu coração, porque nós vamos rezar por você e com você através da Santa Missa, né? Direto do Oratório Imaculada Conceição de São Maximiliano Maria Corvo. Então nessa primeira hora a gente tem a transmissão da Santa Missa. Daqui a pouco a gente volta, tá bom? E aí a gente reza, né, por todas as intenções dos nossos ouvintes, por todos vocês neste momento que estão nos acompanhando, que trazem consigo também, né, o seu pedido de oração, né, no seu coração nessa noite, não é verdade? Vamos estar rezando por todos vocês aí, tá bom? Vamos então pro oratório, vamos acompanhar a partir de agora a Santa Missa.
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0: Louvado seja nosso Senhor Jesus Cristo.
1: Para sempre seja louvado.
0: Salve Maria Imaculada.
1: Salve Maria Imaculada.
0: Paz e bem a todos.
1: Paz e bem.
0: Queremos acolher você, presente no Oratório Imaculada Conceição e São Maximiliano Maria Kolbe. E também você, que nos acompanha através da Rede Imaculada de Comunicação. Hoje, dia 28 de julho de 2026, terça-feira, estamos na 17ª semana do Tempo Comum. Nesta celebração, supliquemos a conversão do coração e assumamos a nossa vida cristã. Preside esta missa Frei Sebastião Benito Coalho, franciscano menor conventual e guardião internacional do carisma da Milícia da Imaculada. Iniciemos cantando.

0: Boa noite a todos.
1: Boa noite.
0: Estamos aqui para celebrar a Eucaristia. É Cristo que se torna alimento para todos nós. Com a Virgem Santíssima, Mãe dele e nossa, nos acompanhe nesta celebração. E vamos abraçar a humanidade, pedindo a Cristo que haja paz sobre a terra. Em nome do Pai, do Filho e do Espírito Santo.
1: Amém.
0: Ó Deus, habita em seu santuário, reúne os fiéis em sua casa, ele mesmo dá vigor e força ao seu povo. A graça de nosso Senhor Jesus Cristo, amor do Pai, a comunhão do Espírito Santo estejam convosco.
2: Bendito seja Deus que nos reuniu no amor de Cristo.
0: Pedimos perdão a Deus dos nossos pecados. Confesso a Deus Todo-Poderoso e a vós, irmãos e irmãs, que pequei muitas vezes por pensamentos e palavras, atos e omissões, por minha culpa, minha culpa, minha tão grande culpa, e peço à Virgem Maria, aos anjos e santos, e a vós, irmãos e irmãs, que rogueis por mim, a Deus nosso Senhor. Deus Todo-Poderoso, tenha compaixão de nós, perdoe os nossos pecados e nos conduz à vida eterna.
1: Amém.
0: Senhor, tende piedade de nós.
1: Senhor, tende piedade de nós.
0: Cristo, tende piedade de nós.
1: Cristo, tende piedade de nós.
0: Senhor, tende piedade de nós.
1: Senhor, tende piedade de nós.
0: Oremos. Coloquemos aqui as intenções de cada um de vocês. As intenções que recebemos na Milícia Imaculada, pelas intenção de todos que rezam pelos seus doentes. Ó Deus, amparo dos que em vós esperam. Sem vós nada tem valor, nada é santo. Multiplicai em nós a vossa misericórdia, para que, conduzidos por vós, usemos agora de tal modo os bens temporais que possamos aderir desejar aos bens eternos. Por nosso Senhor Jesus Cristo, vosso Filho, que é Deus e convosco vive e reina na unidade do Espírito Santo por todos os séculos dos séculos.
2: Amém. Liturgia da Palavra. A liturgia da Palavra hoje nos convida a aguardar vigilantes a vinda gloriosa de Cristo. Ouçamos.
3: Leitura do livro do profeta Jeremias. Derrame lágrimas meus olhos, noite e dia sem parar, porque um grande desastre feriu a cidade, a jovem filha de meu povo. Um golpe terrível e violento. Se eu sair ao campo, vejo cadáveres abatidos à espada. Se entrar na cidade, deparo com gente consumida de fome. Até os profetas e sacerdotes andam à toa pelo país. Acaso terás rejeitado Judá inteiramente? Ou te desgostasses deveras de Sião? Por que então não feristes tanto que não há meio para nos curarmos? Esperávamos a paz e não veio a felicidade. Contávamos com o tempo de cura e não nos restou senão consternação. Reconhecemos, Senhor, a nossa impiedade, os pecados de nossos pais, porque todos pecamos contra ti, mas por teu nome não faças sofrer a vergonha suprema de levarmos a desonra ao trono de tua glória. Lembra-te, não quebres a tua aliança conosco. Acaso existe entre os ídolos dos povos os que podem fazer chover? Acaso podem os céus mandar-nos as águas? Não, és tu, ó Senhor, nosso Deus, que estamos esperando. Tu realizas todas essas coisas. Palavra do Senhor.
2: Graças a Deus.
3: Por vosso nome e vossa glória, libertai-nos.
2: Por vosso nome e vossa glória, libertai-nos.
3: Não lembrei as nossas culpas do passado, mas venha logo sobre nós vossa bondade, pois estamos humilhados em extremo.
2: Por vosso nome e vossa glória, libertai-nos.
3: Ajudai-nos, nosso Deus e Salvador. Por vosso nome e vossa glória, libertai-nos. Por vosso nome, perdoai nossos pecados.
2: Por vosso nome e vossa glória, libertai-nos.
3: Até vós chega o gemido dos cativos. Libertai com vosso braço poderoso os que foram condenados a morrer.
2: Por vosso nome e vossa glória, libertai-nos.
3: Quanto a nós, vosso rebanho e vosso povo, celebraremos vosso nome para sempre. De geração em geração vos louvaremos.
2: Por vosso nome e vossa glória, libertai-nos.
3: Aclamação ao Santo Evangelho.

0: O Senhor esteja convosco.
1: Ele está no meio de nós.
0: Proclamação do Evangelho de Jesus Cristo segundo Mateus.
1: Glória a vós, Senhor.
0: Naquele tempo, Jesus deixou as multidões e foi para casa. Seus discípulos aproximaram-se dele e disseram: explica-nos a parábola do joio. Jesus respondeu: aquele que semeia boa semente é o filho do homem, o campo é o mundo. A boa semente são os que pertencem ao reino. Os joios são os que pertencem ao maligno. O inimigo que semeou o joio é o diabo. A colheita é o fim dos tempos. Os ceivadores são os anjos. Como o joio é recolhido e queimado ao fogo, assim também acontecerá no fim dos tempos. O Filho do Homem enviará os seus anjos, e eles retirarão do seu reino todos que fazem outros pecar e os que praticam o mal. Depois os lançarão na fornalha de fogo. Ali haverá choro e ranger de dentes. Então os justos brilharão como o sol no reino de seu Pai. Quem tem ouvidos, ouça. Palavra da salvação.
1: Glória a vós, Senhor.
0: Estamos seguindo o discurso de Jesus, que fala da semeadura. Já ouvimos. O que que Cristo quer dizer hoje? Que cada um tem que assumir a sua responsabilidade. Deus é paciente. Deus quer que todos se salvem. E Ele mesmo disse: eu não vim para os justos, vim para os pecadores. Portanto, Cristo semeou em toda a humanidade e continua semeando. Existe em nós esta capacidade de fechar ou abrir o coração. Então, Jesus alerta que se fica abrir e fechar. E Jesus diz isso com a vida. Olha o que ele fez. Ele se entregou na cruz. Além de se tornar criança, se encarnado, ter falado de amor, ele deu a vida. Pai, perdoa eles, não sabe o que faz. Temos que pegar Cristo nesse itinerário de amor e de misericórdia. E, portanto, não ter medo das palavras dele. Porque nós queremos seguir Jesus. Queremos que a semente que Ele brotou dentro de nós possa crescer e frutificar. Portanto, você que ouve estas minhas palavras nesse momento, ouça as palavras de Jesus. Ele quer te animar para te dizer: você escolheu o caminho certo. Você me deixou semear no teu coração a semente boa. Então, persevera. É a Eucaristia que quer, é o próprio Cristo que ajuda para manter esse itinerário. Vamos também rezar para que os outros também percebam isso. O que significa a conversão dos pecadores? Que percebam que não devem percorrer o caminho do joio, mas devem mudar de vida. E quando fizeram isso, incríveis, aquele que percebe realmente o caminho errado e optam para o caminho certo. E nós estamos rezando a missa para quê, meus irmãos? Para isso. Para pedir a Cristo que possa provocar conversões contínuas em todas as pessoas. Não é uma lembrança que estamos fazendo agora. É algo de verdadeiro. Queremos que a cruz de Cristo tenha um valor agora, sobre toda a humanidade. Para que todos sintam a necessidade de perseverar no caminho certo e a necessidade de mudar de vida. Eu, quando celebro a missa, penso muito nisso. Não quero ser um ator que repete, não, alguém que naquele momento torna presente o poder divino que veio ao mundo para salvá-lo. E que, portanto, eu sou colaborador nesse momento com vocês. Que o Cristo Jesus possa ser acolhido por todos. Lembre-se na cruz, aquele homem morrendo: Senhor, lembre-te de mim quando estiver no teu reino. Hoje mesmo você estará comigo no paraíso. Nunca é tarde, nunca, para as pessoas perceber o caminho errado e ver Jesus e sentir a necessidade de mudança de vida. Quando a gente celebra a Eucaristia, fazemos esse trabalho maravilhoso. Amém. Elevemos, irmãos e irmãs, as nossas orações a Deus Pai Todo-Poderoso, que quer levar a todos ao conhecimento da verdade.
2: Ajudai-nos, nosso Deus e Salvador.
1: Ajudai-nos, nosso Deus e Salvador.
2: Pelos bispos, padres, diáconos e religiosos, para que auxiliem os filhos da Igreja a viverem em espírito de constante vigilância e de renúncia às obras do mal, rezemos.
1: Ajudai-nos, nosso Deus e Salvador.
2: Pelos governantes do nosso país, para que sejam conscientes das suas responsabilidades e se sintam impulsionados a fazer sempre o bem, rezemos.
1: Ajudai-nos, nosso Deus e Salvador.
0: Por estas intenções e pela intenção de cada um que pede orações na milícia, agora rezemos ao Senhor.
1: Ajudai-nos, nosso Deus e Salvador.
0: Isso vos pedimos, Senhor, pelo vosso Filho Cristo Jesus, que convosco vive e reina para sempre.
1: Amém. Amém. Liturgia Eucarística. Trazemos ao altar o pão e o vinho, que serão transformados no corpo e sangue do Senhor. Nossa vida, nossa colheita, que são nossas orações perseverantes no campo da vida. Participemos do ofertório cantando.

0: Bendito sejais, Senhor, Deus do Universo.
1: Bendito seja.
0: Pelo pão que recebemos de vossa bondade, fruto da terra, do trabalho humano que agora vos apresentamos, e para nós se vai tornar pão da vida.
1: Bendito seja Deus para sempre.
0: Bendito sejais, Senhor, Deus do Universo, pelo vinho que recebemos de vossa bondade, fruto da videira, do trabalho humano que agora vos apresentamos, e para nós vai tornar vinho de salvação.
1: Bendito seja Deus para sempre.

0: Orai, irmãos e irmãs, para que esse nosso sacrifício seja aceito por Deus Pai Todo-Poderoso.
1: Receba o Senhor por tuas mãos este sacrifício para a glória do seu nome, para o nosso bem e de toda a sua santa Igreja.
0: Aceitai, Senhor, nós vos pedimos, os dons que recebemos de vossa generosidade e agora vos apresentamos, para que estes santos mistérios, pelo poder da vossa graça, nos santifiquem na vida presente e nos conduzam à felicidade eterna, por Cristo nosso Senhor.
1: Amém. Amém.
0: O Senhor esteja convosco.
1: Ele está no meio de nós.
0: Corações ao alto.
1: O nosso coração está em Deus.
0: Demos graças ao Senhor nosso Deus.
1: É nosso dever e nossa salvação.
0: Na verdade, é digno e justo, é nosso dever e salvação dar-vos graças sempre, em todo lugar, Senhor Pai Santo, Deus Eterno e Todo-Poderoso, por Cristo Senhor nosso, sacerdote verdadeiro e eterno, ao instituir o rito do sacramento perene, sacrifício, ele se ofereceu a vós, por primeiro como vítima de salvação, e nos mandou perpetuar a oferta em sua memória. Seu corpo, por nós imolado, é alimento que nos dá força. Seu sangue, por nós derramado, é bebida que nos purifica. Por isso, com os anjos e arcanjos, os tronos e as dominações, e todos os coros celestes, entoamos o hino de vossa glória, cantando a uma só voz.

0: Na verdade, ó Pai, vós sois santo, fonte de toda santidade. Santificai, pois, estes dons, derramando sobre eles o vosso Espírito, affinché si torni per noi o corpo e o sangue di nosso Signore Gesù Cristo.
1: Enviai o vosso Espírito Santo,
0: estando per essere entregue e abbracciando livremente a paixão. Ele tomou o pão, deu graças e partiu, e o deu ao seu discípulo, dizendo: tomai todos e comei, isto é o meu corpo que será entregue por vós.

do mesmo modo, ao fim da ceia, ele tomou cálice em suas mãos, deu graças novamente e o deu ao seu discípulo, dizendo: tomai todos e bebei. Este é o cálice do meu sangue, o sangue da nova e eterna aliança, que será derramado por vós e por todos para a remissão dos pecados. Faze isto em memória de mim.

0: Mistério da fé.
1: Anunciamos, Senhor, a vossa morte e proclamamos a vossa ressurreição. Vinde, Senhor Jesus.
0: Jesus está aqui conosco, com a sua e nossa mãe. Com Cristo estamos no coração da Igreja, que é o seu corpo, da humanidade toda.

0: Espírito Santo no nosso corpo. Lembrai-vos, ó Pai, da vossa Igreja, que se faz presente pelo mundo inteiro, que ela cresça na caridade e união com o nosso Papa Leo XIV, nosso Bispo Pedro, os bispos do mundo inteiro, os presbíteros, os diáconos e todos os ministros do vosso povo.
1: Lembrai-vos, ó Pai, da vossa Igreja.
0: Lembrai-vos também dos nossos irmãos e irmãs que morreram, que adormeceram na paz, e de todos os que partiram desta vida, todos nossos falecidos, os milhares de falecidos, as vítimas da pandemia, da guerra, da violência, terremotos, acidentes, suicídios e outras causas. Acolhei-os junto a vós, na luz da vossa face.
1: Concedei-lhes, ó Senhor, a luz eterna.
0: Enfim, nós vos pedimos, tende piedade de todos nós e dai-nos participar da vida eterna com a Virgem Maria, Mãe de Deus, São José, seu Esposo, os Apóstolos, São Maximiliano Kolbe, São Francisco, Santo Antônio, Santa Clara, São Padre Pio e todos os santos que neste mundo vos serviram, a fim de vos louvarmos e glorificarmos por Jesus Cristo, vosso Filho. Por Cristo, com Cristo, em Cristo, a vós, Deus Pai Todo-Poderoso, na unidade do Espírito Santo, toda honra e toda glória por todos os séculos dos séculos.
1: Amém.
0: Irmãos e irmãs, neste momento, vamos nos lembrar que somos todos filhos de Deus. E, portanto, vamos nos unirmos e vamos deixar de lado aquilo que nos separa, aquilo que nos desvia do caminho de Deus. E, por isso, obediente à sua palavra do Salvador, formado por seu divino ensinamento, ousamos dizer: Pai nosso que estais nos céus, santificado seja o vosso nome, venha a nós o vosso reino, seja feita a vossa vontade, assim na terra como no céu. O pão nosso de cada dia nos dai hoje, perdoai as nossas ofensas, assim como nós perdoamos a quem nos tem ofendido. E não nos deixeis cair em tentação, mas livrai-nos do mal. Livrai-nos de todos os males, ó Pai, e dai-nos hoje a vossa paz. Ajudados pela vossa misericórdia, sejamos sempre livres do pecado e protegidos de todos os perigos. Enquanto vivendo a esperança, aguardamos a vinda do Cristo Salvador.
1: Vós é o reino, o poder e a glória para sempre.
0: Senhor Jesus Cristo, dissestes aos vossos apóstolos: eu vos deixo a paz, eu vos dou a minha paz. Não leis os nossos pecados, mas a fé que anima a vossa Igreja, dá-lhe segundo o vosso desejo a paz e a unidade. Vós que sois Deus com o Pai e o Espírito Santo.
1: Amém.
0: A paz do Senhor esteja sempre convosco.
1: O amor de Cristo nos uniu. Cordeiro de Deus, que tirais o pecado do mundo, tende piedade de nós. Cordeiro de Deus, que tirais o pecado do mundo, tende piedade de nós. Cordeiro de Deus, que tirais o pecado do mundo, dai-nos a paz.
0: Senhor Jesus Cristo, vosso corpo, vosso sangue, que vamos receber, não se torna em causa de juízo ou condenação, mas por vossa bondade, seja sustento e remédio para a nossa vida. Felizes os convidados para a ceia do Senhor. Eis o Cordeiro de Deus que tira o pecado do mundo. Senhor,

0: Não sou digno de que entreis em minha morada, mas dizei uma palavra e serei salvo. O corpo e o sangue de Cristo nos guardem para a vida eterna.
1: Amém.
2: Este é o momento da comunhão. De coração contrido, vamos ao encontro do Senhor no banquete da Eucaristia.

0: vamos sempre carregar dentro de nós esse Cristo. Ele é Deus, por Ele, com Ele, para Ele, tudo foi feito. Nele está o destino da nossa vida, mas tem que estar em sintonia com Ele. E não somos uma obra instituída para que o mundo todo sinta a necessidade de optar para Jesus. Um mundo que temos que despertá-lo, que não caminhe o caminho da perdição. Irmãos, isso é urgente, é necessário, porque Deus pediu a nossa colaboração. Ele sabe, e portanto eu não posso me recusar, não. Vamos dar à humanidade esta força, esta luz que ela precisa. Vamos levar Jesus a todos. Esta é a nossa missão. Isso porque da Milícia Imaculada. E você que colabora, se sinta feliz por ser escolhido nisso. Um dia você vai ver uma multidão que te vai agradecer a eternidade inteira por ter sido você um instrumento de Deus para salvar as almas. Não estou falando para falar, mas é verdade. Olha um pouco como é preciosa a tua vida. Nunca desista, nunca. Bendiça minha alma ao Senhor, não te esqueça de nenhum dos seus favores. Oremos. Recebemos, Senhor, o divino sacramento, memorial perpétuo da paixão do vosso Filho. Concedei, nós vos pedimos, que sirva para nossa salvação o que Ele mesmo nos deixou em seu inefável amor por Cristo nosso Senhor.
1: Amém. Amém.
0: Renovar a nossa consagração ao Senhor significa nos comprometer com Jesus, sob a proteção do Senhor, para que toda a humanidade seja de Jesus. E Nossa Senhora, através de nós, ela faz isso. Virgem Imaculada, minha Mãe Maria, eu renovo hoje e sempre a consagração de todo o meu ser, para que disponhais de mim para o bem de todos. Somente peço que eu possa, minha Rainha e Mãe da Igreja, cooperar fielmente. Com a vossa missão.